O seguinte, 1975 é criado o Triunvirato, que passa a liderar o Conselho da Revolução. Costa Gomes, presidente, Vasco Gonçalves, primeiro-ministro, e Otelo Saraiva de Carvalho, chefe do COPCOM, Comando Operacional do Continente. Em 1981, a intervenção de tropas senegalesas faz abortar uma tentativa de golpe de Estado na Gâmbia. Dois anos depois, em 1983, morre o cineasta espanhol Luis Buñuel, realizador de O Cão Andaluz, Viridiana, O Fantasma da Liberdade. Tinha 83 anos. Em 1989, o povo chileno aprova, com mais de 85% dos votos, as reformas constitucionais para a democracia. Em 1992, o governo português decide pela ligação Sacavém-Montijo para a construção da nova ponte sobre o Tejo. 7 anos depois, em 1999, é apresentado em Sarajevo o Pacto de Estabilidade para os Balcãs. 2000, o militar Hugo Chávez ganha as eleições presidenciais na Venezuela. 2002, o Conselho de Ministros da CPLP, Comunidade dos Países de Língua Portuguesa, aprova a criação do Instituto Internacional da Língua Portuguesa. 2 anos depois, em 2004, o preço do barril de Brent, no Reino Unido, ultrapassa pela primeira vez a barreira dos $40 em 24 anos, fixando-se nos 4,05. O crude atinge o valor máximo em Nova York, Estados Unidos, com os $43,8 por barril. Bom dia, bom dia.

cunha como Chito a seguir a pedalada dos mais velhos, originário do Cota Arthur Nunes. Vamos dar sequência então ao relato dos principais factos quando são passados 10 minutos da 1 hora. Passamos agora para 2005. É suspensa a publicação dos jornais A Capital e O Comércio do Porto. 2006, aviação israelita ataca um edifício civil em Canaã, no sul do Líbano, causando a morte de dezenas de pessoas, na maioria crianças. Ainda neste mesmo ano, 2006, Frederico de Menezes é reeleito presidente de São Tomé e Príncipe, com 60,3% dos votos. Ainda em 2006, primeiras eleições presidenciais e legislativas democráticas na República Democrática do Congo, desde a independência em 1960. 2007 é publicado o decreto-lei que cria a Inspeção Geral das Atividades em Saúde e Gás. Ainda neste ano, 2007, o líder do Partido Democrático Timorense, Fernando Lassama de Araújo, é eleito presidente do Parlamento Nacional de Timor-Leste. Ainda em 2007, morre o cineasta italiano Michelangelo Antonioni, um mestre do cinema europeu, em Roma, com 94 anos. Cineasta da incomunicabilidade ou da dificuldade de viver e amar. Dirigiu 20 de filmes, entre os quais Escândalo de Amor, 1950, e O Grito, 1957. A trilogia constituída por A Aventura, 1960, A Noite, 1961, e O Eclipse, 1962. E ainda O Grito, 1957, O Deserto Vermelho, 1964, Blow Up, 1966, ou Identificação de uma Mulher, 1982. Consagrado internacionalmente, ganhou o Leão de Ouro da Bienal de Veneza em 1964 com O Deserto Vermelho, o Palma de Ouro do Festival de Cannes de 1967 com Blow Up, o Prémio Especial do Júri de Cannes com Identificação de uma Mulher em 1982, um Oscar de Hollywood pelo conjunto da sua carreira em 1955 e também um leão de ouro pela carreira em Veneza em 1997. Passamos agora para 2017, eleições na Venezuela para eleger uma Assembleia Constituinte, escrutínio boicotado pela oposição ao presidente do país, Nicolás Maduro, e contestado a nível internacional. 10 pessoas morreram em confrontos durante o dia das eleições.

Agora vamos ao destaque da madrugada, o destaque das efemérides. O Dia Internacional do Tráfico, ou seja, contra o tráfico de pessoas, é assinalado a 30 de julho. Uma oportunidade para refletir sobre a necessidade de se pôr termo à exploração humana e ajudar quem foi vítima a reconstruir a sua vida. O tema para 2026 é Aprisionados pelo Golpe, destacando o custo humano oculto, oculto por trás das operações de fraude online e a crescente exploração de vítimas de tráfico humano. A campanha apela a uma cooperação internacional mais forte para desmantelar as redes criminosas por trás destas operações, proteger as vítimas e responsabilizar os autores. Em 2024, Angola deu início a um novo ciclo de prevenção e combate ao tráfico de seres humanos, com a criação da Comissão Interministerial contra o Tráfico de Seres Humanos, através do despacho presidencial número 235/14 de 2 de dezembro, para garantir a proteção, a assistência, a recuperação, a reabilitação e a reinserção no seio da sociedade de vítimas de tráfico. Todos os anos, milhões de pessoas em todo o mundo, especialmente mulheres e crianças, por serem mais vulneráveis, são assoladas por este fenómeno, que, com justa razão, foi denominado como sendo uma forma de escravatura moderna, pois o seu fim último é a coisificação da pessoa humana através de atos variados de exploração. Esta atividade criminosa constitui uma violação aos direitos humanos e é uma ofensa à dignidade e integridade do ser humano. O tráfico de seres humanos é uma realidade em Angola, que, embora não tenhamos uma estatística que nos permita aferir as reais dimensões sobre o fenómeno, não é considerado ainda como alarmante e o seu combate está dentro das prioridades do Executivo. Este é o destaque do dia. Hoje é o Dia Internacional contra o Tráfico de Pessoas. Terminamos então o relato dos principais factos que marcaram a história neste 30 de julho. Bom dia, bom dia, bom dia.

Onda, o título da música do cantor Né Gonçalves. Agora vamos à madrugada, ou seja, o espaço de olho aberto na madrugada.

0: Os olhos são a janela por onde a vida entra em nós. E por eles, ou seja, é por eles que vemos o rosto de quem amamos, que lemos a esperança nas letras e que caminhamos com segurança. Falar em saúde ocular é mais do que falar em uso de óculos e diferentes graduações. Pois é falar de prevenção, de qualidade de vida e de dignidade. É alertar para os perigos silenciosos, as telas de telemóveis, computadores e televisão até durante muitas horas. O sol forte sem proteção. A diabetes que ataca a rotina. A catarata que rouba a autonomia dos mais velhos. Queremos compreender e dar a compreender ao ouvinte a importância da saúde dos olhos, o chamado espelho da alma. Caríssimo ouvinte, afinal, sabemos que cuidar dos olhos hoje é garantir que amanhã continuaremos a ver o mundo e as cores. O nutricionista e naturopata Domingos Sacolembo traz a abordagem da relação de alguns alimentos e a saúde ocular, ou seja, a relação. Vamos acompanhar a seguir.
1: Os alimentos que nós ingerimos contêm fitoquímicos que são capazes para reverter quadros de degeneração. Dentre eles estamos a falar da luteína e a xantina. Esses são os responsáveis pela coloração da cor verde dos vegetais, da cor amarela, da cor vermelha e da cor alaranjada. E esses alimentos que contêm essas cores, nós começamos mesmo pela cenoura. A cenoura é o primeiro elemento, porque aí contém os carotenoides, são essas vitaminas, a vitamina A, responsável pela regeneração dos nervos ópticos. Por isso é que nós precisamos ingerir esta cenoura, não só de forma cozida, mas em grandes quantidades em forma de suco. Pegar a cenoura, triturar aquele suco, pode adicionar um pouquinho de água ou mesmo assim in natura. Este suco, se for consumido pelo menos uma vez por dia ou de 3 vezes por semana, este suco de cenoura ajudará bastante na recuperação do envelhecimento precoce dos nervos ópticos. Também podemos nestes encontrar também os outros alimentos ricos em carotenoides ou então aqueles de cores alaranjados ou amarelos. Vamos também ver as frutas. A manga é uma das frutas ricas em vitamina A. O mamão, uma das frutas também rica. Também podemos encontrar a banana, também uma fruta rica em vitamina A. Todos os alimentos ou frutas ou outros alimentos ricos ou com colorações intensas, mas de forma amarela, esses contêm estas substâncias responsáveis pela produção da vitamina A. E depois vem também os outros alimentos, os folhosos verdes. Todas as folhas verdes, vamos falar de brócolis, estamos a falar das couves, o repolho, todos esses alimentos contêm, na verdade, um elemento, dentre eles a vitamina B9, que é o ácido fólico, que também é o revertedor de quadros da degeneração celular. Logo, precisa consumir o verde, todas as folhas verdes devem ser consumidas de forma contínua, para evitar que haja envelhecimento precoce dos nervos ópticos. E também vamos ver as frutas vermelhas, o tomate, a melancia, os mirtilos, as amoras, pitaia. Todas as frutas de cor vermelha são também indicadas para todo o globo ocular, porque é um tecido que precisa quase de todos os nutrientes. E também vamos encontrar outras fontes de vitamina, por exemplo, ou então os minerais. Vamos começar mesmo pelo zinco. O zinco está presente em muitos alimentos, sobretudo de origem oleaginosa, ou então aquela semente oleaginosa. A semente de abóbora, a semente de gergelim, a semente de girassol, a própria ginguba, outras, as castanhas, são ricos em zinco. Também o ovo é rico em zinco, que são bons para o sistema nervoso central. Nós sabemos que os nossos olhos estão na cabeça, e se o próprio cérebro estiver acometido por falta desses nutrientes e esses minerais, facilmente teremos problemas da visão. O outro mineral que é muito bom é o magnésio. É verdade que o magnésio também está presente no arroz, no feijão, em todos os legumes está presente o magnésio. Mas às vezes a pessoa que ingere esses alimentos já tem problemas gástricos, tem problema no estômago, tem fermentações constantes que muitas vezes tem sido a causa de destruição ou de mau aproveitamento desses nutrientes. E aí aconselha-se as pessoas que têm algum problema gástrico procurarem um especialista e que vá procurar suplementar o magnésio, o zinco, outros minerais, por exemplo, o cálcio, ou esses minerais todos, para ver se consegue repor aquela deficiência de absorção dos nutrientes ou dos minerais no organismo humano. Então, para dizer que esses minerais são encontrados em grandes quantidades nas frutas, nos cereais, nos legumes. Em cereais estamos a falar do milho mesmo, o milho amarelo, o milho branco, o milho assado, o milho cozido, esses são ricos nesses minerais, por isso deve ser consumido, sobretudo o milho amarelo, deve consumir constantemente, porque o amarelo aí também se encontra o carotenoide responsável pela formação da vitamina A, que é muito indicado para tratar problemas da visão, olhando na sua alimentação.

0: ouvíamos o nutricionista e naturopata Domingos Sacolembe sobre alguns alimentos que contribuem na melhoria da saúde ocular. Aliás, já dizia Hipócrates, pai da medicina, que o seu remédio seja a sua alimentação e a sua alimentação o seu remédio, pois a alimentação saudável contribui para uma melhor qualidade de vida.
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0: Estivemos com Bois e Mendes, Se la vida. 1:37. Hoje estamos a falar da saúde ocular. Já tivemos aqui a presença do naturopata, nutricionista e naturopata Domingos Saculembe. Vale dizer que manter a saúde ocular envolve prevenção, hábitos diários adequados, alimentação rica em nutrientes e consultas regulares ao oftalmologista. Os olhos são a porta de entrada para o mundo. Por meio deles, recebemos as informações externas que, codificadas pelo cérebro, dão sentido à nossa percepção visual e possibilitam um entendimento sensorial do espaço à nossa volta, a conexão com o mundo. Para manter todo esse mecanismo funcionando, é necessário que a saúde ocular e também a saúde em geral estejam em dia. Por trás dos olhos, há várias ferramentas que devem funcionar corretamente, a fim de que o nosso cérebro assimile as mensagens externas. Pupila, íris, córnea, retina, nervo óptico e cristalino, por exemplo, são engrenagens fundamentais para o bom funcionamento da visão. Cuidar da visão é uma forma de prevenir problemas graves no futuro. Segue-se a entrevista feita pela realizadora do programa, Madalena Rocha, ao optometrista João Alberto Zua, sobre a saúde ocular. Vamos então acompanhar.
1: Temos N fatores que nós chamamos de doenças, né? Doenças oculares, não, né? Nós chamamos de erros refrativos. Erros refrativos esses que são, por exemplo, né? Estamos a falar da hipermetropia, a miopia, o astigmatismo e a presbiopia. É, no caso da hipermetropia, né? Um paciente com uma hipermetropia são pacientes que têm dificuldade de ver as coisas ao perto, né? Quer dizer que o paciente tem dificuldade de fazer uma leitura, né? Principalmente em letras miniaturas, exato. Já os pacientes que têm a miopia, né? A miopia é o erro refrativo que o paciente tem dificuldade de ver as coisas ao longe. Temos a miopia, que é a dificuldade de ver ao longe. Já a presbiopia, que é concretamente a idade, né? Que começa desde os 40, né? Dos 40 anos para cima, chamamos a idade da presbiopia, em que o paciente precisa mesmo de uma compensação de leitura. Exato, é mais ou menos isso.
2: Quanto à miopia, doutor, pode aparecer em crianças até a que idade?
1: É relativo. Pode aparecer em crianças, adultos, isto, até porque a miopia é praticamente, tem uma questão de hereditariedade, exatamente. Quer dizer que um paciente com miopia, né? Isto quer dizer que os antecedentes, os seus antepassados já tiveram, pelo menos os seus bisavós, os trisavós, já tiveram situações do gênero.
2: E tem como prevenir algumas das doenças que o doutor citou aqui? Não falando desta que é hereditária, não é? Mas alguns dos problemas que afetam a visão, os olhos, podem ser prevenidos?
1: A prevenção é praticamente a compensação, que são aqui com as lentes, né, oftálmicas. E fizemos a refração, se dá para compensar, a gente compensa, faz a graduação, para ver se o paciente consegue mais ou menos enxergar as coisas, né? Principalmente para pessoas que têm a dificuldade de ver as coisas tanto longe como ao perto. Tem pacientes que nos reportam dores de cabeça constante e principalmente o astigmatismo, né, que é a dificuldade de ver as coisas tanto longe ou perto. O principal sintoma mesmo são as dores de cabeça constante, sensibilidade à luz essa coisa toda.
2: E o astigmatismo pode acometer pacientes de até que faixa etária, doutor?
1: Normalmente o astigmatismo pode ser um paciente de 5 anos, 6 anos, adultos, crianças, até mais velho, nós encontramos o astigmatismo.
2: E qual é a causa do astigmatismo?
1: Olha, na verdade, isso é um erro refrativo mesmo. Não sabemos, as causas são relativas. São relativas. Mas com certeza que o nosso ambiente também aqui, né, não favorece. Estamos a lidar sempre com muita poeira no dia a dia.
2: O
1: uso das telas, exatamente. É essa coisa toda.
2: Então os pais devem também monitorizar os filhos em relação ao uso das telas.
1: Exatamente. Uhum. Temos que ter alguma limitação, né? Até porque nós viciamos as nossas crianças com telas toda hora, melhor assim, computador, telefone, ver aqueles bonecos. Então, temos é que fazer algumas limitações acerca desses aspectos. E também apelar aos nossos professores, né? Aos professores na escola, para terem mais atenção, porque tem às vezes crianças que têm às vezes dificuldade de ver as coisas ao longe, que ele na escola apresenta já essa dificuldade, mas às vezes os professores não conseguem fazer essa anotação. A criança está com dificuldade de ver as coisas que estão lá no quadro e às vezes os professores não conseguem dar conta. Às vezes a criança pode pedir, não, professor, eu não consigo ver as coisas ao longe, prefiro se eu sentar na carteira de frente, mas que os professores acabam por negligenciar estas situações do gênero.
2: Isso acaba aumentando o problema da criança.
1: Exatamente. Cada vez mais que ele vai acomodando, cada vez forçar a visão, e o erro refrativo começa a aumentar-se cada vez mais.
2: Doutor, qual conselho deixaria para os pais, para a sociedade em geral, com relação à saúde ocular?
1: Olha, é sempre bom fazer sempre um diagnóstico, uma revisão, controlar sempre as nossas crianças enquanto estiverem assistindo na sala, ver a distância em que ela concentra a tela televisiva, se ela fica muito mais perto da televisão. Quer dizer, são sintomas em que a gente já vai anotando, né, independentemente de outros estarem atualizados na matéria, mas a criança quando está muito em frente ao computador, à tela, né, está muito perto para assistir os bonecos, quer dizer, a distância ideal mesmo é de 2 metros ou 3, mais afastado. Senão, quando já confronta mesmo já a tela, 2 metros ou 1 metro, assim, quer dizer, alguma percepção que nós temos que ter, né, fazer uma análise, uma revisão.
2: São sinais, exatamente. Doutor, dizem que há alimentos que contribuem para melhorar a saúde ocular. Não sei, mito ou verdade, cenouras, entre outros.
1: Exatamente. As frutas é sempre bem-vindo para todos nós. Exatamente, as frutas como o sumo da beterraba, a cenoura, a laranja. E são coisas que são ideais, não queremos dizer que é 100% para garantir a saúde ocular, não, mas são alimentos que são essenciais mesmo para casos do gênero.
2: Há também os fatores de risco, há doenças que levam com que as pessoas desenvolvam problemas oculares.
1: Exatamente, o nosso ambiente em si, a poeira, de tanta exposição a radiações solares, e o fator alimentação também, isso tudo exatamente conta também. São coisas que devem ser prevenidas mesmo, principalmente a alimentação, as frutas não podem faltar.
2: Há quem use óculos por vaidade, isso também pode prejudicar a saúde ocular?
1: Não, isso depende. Porque às vezes recebemos pacientes que às vezes têm muita sensibilidade à luz solar, em que às vezes preferem mesmo usar uma lente apenas neutra, é uma lente neutra e é recomendado que seja, ele já vem com um tratamento antirreflexo e antirrisco, ideal também para pessoas que trabalham com telas televisivas, ecrãs digitais, essa coisa toda.
2: Para quem já tem um diagnóstico, né, de algum problema, qual deve ser o período de consultas? De quanto em quanto tempo deve-se fazer presente ao consultório?
1: Por exemplo, nós temos pacientes que são, para pacientes portadores de glaucoma, nós recomendamos a revisão dos óculos de 6 em 6 meses. Isto é, quando começa a usar os óculos, primeiro mês, segundo mês, se notar que o quinto mês, sexto mês, ainda sente-se confortável com os óculos, então pode avançar, mas já começar a sentir um desconforto com os óculos, então a principal prioridade mesmo é de troca às 6 em 6 meses. Já para pacientes normais, né, que têm uma miopia, astigmatismo, hipermetropia, a troca mesmo dos óculos é de 1 ano.

ouvíamos a conversa com a Madalena, que a Madalena Rocha manteve com o optometrista João Alberto Zua sobre a saúde ocular. Os olhos são a porta de entrada para o mundo. Por meio deles, recebemos as informações externas que, codificadas pelo cérebro, dão sentido à nossa percepção visual e possibilitam um entendimento sensorial do espaço à nossa volta, a conexão com o mundo. Por isso, caríssimo ouvinte, cuide bem da sua saúde ocular. 1:49, daqui a 11 minutos aproximadamente, teremos o primeiro Jornal da Madrugada. Das 2 horas, a edição é do Lenin Matuaia, cujo destaque é o seguinte: Executivo apresenta hoje no Parlamento as contas financeiras executadas no primeiro trimestre deste ano. A não perder daqui a pouco. Até lá, bom dia, bom dia.

0: Isto é a voz do Cota Carlos Nascimento, com o título da música Palame. Madrugada saudável a seguir, convido-lhe a acompanhar o doutor José Carlos Van Dunen sobre as hepatites e outras doenças sexualmente transmissíveis. Entrevistado pela Maíra Tavares. Vamos acompanhar.
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0: país registou de janeiro de 2025 a janeiro de 2026 um aumento do diagnóstico de casos de hepatite B, totalizando mais de 18 mil casos. O diretor-geral adjunto do Instituto Nacional da Luta contra o SIDA e outras doenças sexualmente transmissíveis, José Carlos Van Dunen, sublinha que a subida está ligada à falta de preocupação dos angolanos em prevenir a doença.
1: Este é o ponto em que nós nos situamos neste momento, com esta prevalência que é altíssima, de 21%, e em que nos devemos chamar a atenção para que façamos campanhas e aconselhemos as pessoas a testarem-se, não obstante todos sabermos que é de transmissão sexual, mas as pessoas não têm a preocupação de se testar e raramente sabem do seu estado serológico.
0: Entretanto, o Instituto Angolano da Luta contra o SIDA e outras doenças sexualmente transmissíveis está a levar a cabo uma campanha nacional de testagem e vacinação em 10 províncias, cujas testagens detectaram 745 novos casos positivos de hepatite B, informou a diretora da campanha, Maria Helena.
2: Tivemos um total de 745 testes positivos dos 8.930 utentes testados. 50% desses números correspondem a

0: nós temos que saber o nosso estado sorológico. Apesar que da hepatite B, cerca de 80% da pessoa que é infectada, o organismo consegue criar mecanismos e abafar esse vírus, não há replicação. Aqueles que não conseguem ter esse mecanismo de defesa vão evoluir então para aquilo que nós chamamos as cirroses e os cancros.
1: Diagnóstico de hepatite B aumenta no país, subida associada à falta de preocupação dos angolanos em prevenir a doença.
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3: Madrugada saudável com a jornalista Maíra Tavares. Ouvimos então sobre a hepatites virais e outras doenças sexualmente transmissíveis.

0: financeiras executadas no primeiro trimestre deste ano.
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0: Bom dia, vamos ao desenvolvimento das notícias aqui na Rádio Nacional de Angola. O Executivo apresenta hoje na Assembleia Nacional o balanço da execução do OGE 2026, referente aos primeiros três meses deste ano. A discussão vai permitir avaliar como foram aplicados os recursos públicos e qual o nível de execução das despesas previstas no período em referência. A informação foi avançada pelo primeiro secretário de mesa da Assembleia Nacional, Manuel Dembo.
2: Nesta sessão, o plenário vai proceder à discussão e votação de um pedido de autorização legislativa que autoriza o Presidente da República, enquanto titular do Poder Executivo, para legislar sobre o regime jurídico da assinatura eletrónica e da certificação digital. Para a generalidade, serão submetidos à discussão e votação quatro diplomas, nomeadamente a proposta de lei de alteração à lei contra a violência doméstica, a proposta de lei de bases da proteção social, a proposta de lei que aprova o Código de Procedimento de Pagamento e de Execução das Dívidas à Segurança Social e a proposta de lei que autoriza o Banco Nacional de Angola a emitir e pôr em circulação uma moeda metálica comemorativa em alusão ao 50º aniversário do Banco Nacional de Angola. O plenário vai discutir e votar o projeto de resolução sobre a apreciação do relatório de balanço de execução do Orçamento Geral do Estado referente ao primeiro trimestre de 2026. No domínio da cooperação internacional, os deputados vão apreciar o projeto de resolução referente ao acordo de doação celebrado entre o Governo da República de Angola e o Governo do Japão, no âmbito do projeto de desenvolvimento da rede de transmissão de televisão digital terrestre, bem como dois acordos bilaterais celebrados pelo Governo da República de Angola, sendo um com o Governo dos Emirados Árabes Unidos, no domínio da defesa, e o outro com o Governo da República da Coreia, relativo aos empréstimos do Fundo de Cooperação para o Desenvolvimento Econômico para os anos 2024-2028.
0: Primeiro secretário de mesa da Assembleia Nacional, Manuel Lopes Dembo, e os pontos da terceira reunião plenária extraordinária, que hoje será dominada pela execução do OGE no primeiro trimestre deste ano, pela proteção social e violência doméstica. Luanda acolhe hoje a 6ª edição do Fórum Banca e Seguros, que vai estar focada na contribuição do setor do turismo na estrutura do PIB em Angola. O Fórum é uma iniciativa da Associação dos Jornalistas Económicos de Angola e vai olhar ainda para o papel da banca comercial e das seguradoras no fomento do turismo em Angola, como fez saber o presidente de direção da AGECO, João Joaquim.
3: O setor do turismo consegue agregar valor às economias através da sua contribuição na estrutura do produto interno bruto, PIB, de cada país. E, a par disso, traz consigo mudanças positivas, como empatia, interação entre comunidades e povos. E para o nosso caso, tanto o caso da Angola, é uma indústria com muita margem para progressão, daí o interesse em levarmos a debate público esta temática. Assim, o Fórum vai analisar o papel da banca comercial no fomento do setor do turismo, o papel das seguradoras como fator impulsionador do turismo nacional, o posicionamento das agências de viagens, os desafios e perspectiva de desenvolvimento deste importante setor da economia. No âmbito do 30º aniversário da AGEC, que se assinala a 12 de agosto próximo, tanto será lançada uma obra sobre a história do jornalismo econômico em Angola.
0: Ouvíamos, primeiro secretário de mesa da Assembleia Nacional, Manuel Lopes, 6ª edição do Fórum Banca e Seguros acontece hoje em Luanda, com os olhos postos na contribuição do setor do turismo na estrutura do PIB em Angola. Ouvíamos o presidente de direção da AGECO, João Joaquim.
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0: A Federação Angolana de Futebol, FAF, foi castigada pela FIFA por incumprimento no pagamento da dívida com o ex-selecionador nacional Pedro Gonçalves. O órgão que rege um futebol mundial vai deduzir 60% do valor que a FIFA cabimenta à FAF. A Federação Angolana de Futebol deve ao ex-selecionador nacional mais de 100 mil dólares e perto de 50 mil aos seus dois adjuntos. Fora de portas, no Quênia, o presidente William Ruto sancionou a Lei do Fundo Soberano de 2026, com o objetivo de reforçar a gestão fiscal, salvaguardar a riqueza nacional e apoiar o crescimento económico a longo prazo. A lei visa ajudar o país a poupar recursos públicos excedentários, a financiar investimentos estratégicos e a proteger a economia contra futuros choques financeiros. A nova lei estabelece ainda uma estrutura que reserva 30% das receitas petrolíferas e minerais do Quênia para as gerações futuras. Espera-se que isto melhore a resiliência financeira do país, promovendo ao mesmo tempo uma gestão prudente dos recursos públicos. Bom dia.
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0: Programa Dia Novo, Rádio Nacional de Angola, 2 horas 6 minutos.
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0: que estas medidas levaram a um aumento na arrecadação de impostos nos últimos anos. 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

0: Voltamos com Du Canhoto e o título da música, Cântico Sofrido. Caríssimo ouvinte, obrigado por estar em nossa sintonia. 13 minutos são passados das 2 horas. Estamos a trabalhar de Cabinda ao Cuneno e do Mar ao Leste. Somos Rádio Nacional de Angola, 24 sobre 24 horas. Muita paz, muito amor para si e para a sua família. Esperamos que esta madrugada esteja calma, serena neste inverno, que começa a já dar os seus sinais de transição, mas ainda não. Atenção, vamos agasalhar os nossos familiares, os nossos filhos, sobretudo neste período de férias. Dando sequência, saiba que a participação feminina na aviação em várias partes do mundo tem crescido significativamente, com mulheres assumindo posições técnicas e de liderança que antes eram pouco ocupadas por elas. Essa movimentação não é apenas uma questão de inclusão, mas também uma necessidade do mercado que enfraquece, ou seja, que enfrenta escassez de profissionais qualificados. A aviação, como um setor exigente e valorizado, tem visto um aumento na participação feminina, especialmente nas áreas de manutenção aeronáutica e pilotagem. A jornalista Maíra Tavares conversou com algumas mulheres que se destacaram nesta área no nosso país, tratando-se do piloto Nília Trindade e da controladora de tráfego aéreo Selma Capita. Vamos acompanhar.
1: A história da aviação no país é rica e repleta de feitos notáveis, muitos deles protagonizados por mulheres que romperam estereótipo e abriram caminho para a atual geração. Apesar de, por muito tempo, a aviação ser vista como um setor predominantemente masculino, estas mulheres provaram que o céu é, de facto, o limite. Portanto, conheça a história de duas mulheres que ascenderam na carreira e tornaram-se referência no setor. Nayla Trindade é uma das figuras mais destacadas da aviação angolana, conhecida pela sua carreira técnica e pelo papel de liderança em iniciativas de inclusão no setor. No ano passado, por exemplo, conduziu o primeiro voo comercial da TAG, Linhas Aéreas de Angola, com tripulação 100% feminina. Atualmente pilota o Boeing 777 e o 787, um percurso carregado de desafios e persistência, diz Nayla.
2: Atualmente sou piloto da Boeing 777 e 787. Olha, hoje em dia, por causa da experiência que eu tenho, já não é difícil. O difícil são os desafios que nós temos com mau tempo, um dia complicado, um dia que temos assim passageiros chatos, ou um aeroporto novo, onde tem rotas mais desafiantes, mas em termos de dificuldade, não tenho dificuldades nenhuma, tenho desafios.
1: Como é que vai parar a pilotagem?
2: Sempre quis trabalhar na aviação. Eu venho de uma família que não tem muitos meios. Eu tenho muita gente que olha para mim, ah não, Neila, deve ser porque teus pais conseguiram. Não. Eu consegui isso através de uma bolsa da empresa que eu trabalhava, que a empresa tinha um programa que chamava-se Angolanização, do governo. Candidatei-me, consegui entrar.
1: Já houve casos de pessoas que rejeitaram subir num avião pilotado por si, só por ser mulher?
2: Já tive uma vez só. Já tive um passageiro que saiu do voo, porque ele conhecia-me dos escritórios e quando eu fui fazer o curso, quando ele me vê no avião, ele disse, não, eu não posso ir com uma menina que foi estudar ontem, hoje já me leva neste avião. E o comandante simplesmente disse, estás à vontade de abandonar a aeronave.
1: Selma Capita, controladora de tráfego aéreo, dedicou toda uma vida a controlar e garantir a segurança dos aviões no espaço aéreo e inspirou muitas mulheres a seguirem seus sonhos. Sua determinação e paixão pelo voo tornou-na numa referência importante no setor. Selma ambiciona continuar a crescer na carreira, assumindo novos desafios na aviação.
3: A Selma que entrou 28 anos atrás não é a mesma de hoje. Hoje eu sou muito mais profissional em relação aos anos passados. Claro que tenho ambições e não é só ficar por aqui. Neste momento eu sou chefe de departamento de operações e serviço de tráfico aéreo. Mas tenho outras ambições também, porque além disso, a aviação tem muitas oportunidades. Então, claro que eu tenho ambições em relação ao setor da aviação, grandes ambições, mas que estou a tirar do papel para transformá-lo em objetivos. Né?
1: Quando entrou, houve quem não acreditasse em si só pelo facto de ser mulher?
3: Felizmente eu não senti, sempre tive apoio da minha família, de amigos, então eu pessoalmente não senti isso. Mas é sempre aquela, não é de nós querermos nos posicionar, queremos mostrar que somos capazes. Temos esse sentimento em relação aos homens, porque é um setor que é maioritariamente por homens e o controle de tráfego não foge à regra. Então, sempre que entramos para ali, é com sentido de responsabilidade.
1: Ouvimos a história profissional destas bravas mulheres que não deixam dúvidas de que, de facto, o seu é o limite e que existam mais mulheres a liderar o setor da aviação em Angola e a pilotar aviões.

0: foi então o trabalho da nossa colega jornalista Maíra Tavares. Conversou com algumas mulheres que se destacaram nesta área no nosso país. Estamos a falar de aviação. Trataram-se da piloto Nélia Trindade e da controladora do tráfico aéreo Selma Capita. Porque a parte feminina na aviação, em várias partes do mundo, tem crescido significativamente, com mulheres assumindo posições técnicas e de liderança que antes eram pouco ocupadas por elas. Coragem e força a todas as mulheres. Parabéns.
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0: da Meia Cu, com o título da música Mulher. Agora vamos viajar. Pedro Correia, os passaportes estão preparados. Vamos então fazer uma viagem surpresa daquele destino turístico. Pedro, aquele abraço em volta ao mundo.
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Saudações turísticas. Sim, vamos até a América do Sul, concretamente a Guiana. É verdade. Guiana é um país no norte da América do Sul, é limitado pelo Oceano Atlântico ao norte, Brasil ao sul e sudoeste, Venezuela a oeste e Suriname a leste, com uma área de 214.970 km². A Guiana é o terceiro menor estado soberano da América do Sul continental, depois do Uruguai e do Suriname, com uma população estimada para 2020 de 786.559 habitantes. O país tem a segunda menor população do subcontinente, atrás apenas do Suriname. A região conhecida como as Guianas consiste na grande massa de terra ao norte do rio Amazonas e a leste do rio Orinoco, conhecida como Terra de Muitas Águas. Os principais rios da Guiana incluem o rio Essequibo, o Berbice e o Demerara. Originalmente habitada por muitos grupos indígenas, a Guiana foi colonizada pelos neerlandeses antes de ser transferida para o controlo britânico no final do século XVIII. Foi governada como Guiana Britânica, com uma economia predominantemente de plantação até os anos 1950. Ela conquistou a independência em 1966 e tornou-se oficialmente uma república na Comunidade das Nações em 1970. O legado do domínio britânico se reflete na administração política do país e na população diversificada, que inclui grupos indianos, africanos, ameríndios e multirraciais. A Guiana é a única nação sul-americana em que o inglês é o idioma oficial. A maioria da população, no entanto, fala o crioulo guianense. Sim, uma língua crioula baseada no inglês como primeira língua. A Guiana é considerada parte do Caribe anglófono. É verdade. A sua origem. A Guiana, o nome, é original da região que anteriormente incluía a Guiana, Guiana Britânica, Suriname, Guiana Neerlandesa, Guiana Francesa e partes da Colômbia, Venezuela e o Brasil. De acordo com a história das civilizações, a palavra Guiana vem de uma língua indígena dos povos ameríndios e significa terra de muitas águas. É verdade. Agora, conheça algumas curiosidades sobre a Guiana. O nome. O nome Guiana significa terra das muitas ou de muitas águas. Sim, como já dissemos durante a nossa conversa. Em língua indígena, devido à abundância de rios no país. O país tem muitas águas ou tem muitos rios. É verdade. Quanto à sua língua oficial? A Guiana é o único país da América do Sul, como já dissemos, onde o inglês é a língua oficial, tornando-se um importante meio de comunicação para muitos turistas no continente sul-americano. A biodiversidade? A Guiana abriga uma das maiores biodiversidades do mundo, com uma grande variedade de plantas e animais, incluindo a maior cachoeira de queda única, a Kietéure Falls. A sua geografia. O país é conhecido por suas florestas tropicais densas e rios caudalosos, com a maioria da população a viver na faixa litorânea. A independência. A Guiana conquistou a sua independência no Reino Unido em 1966, após uma longa história de colonização. Colombo. Prato de carne de legumes cozidos em melhor ou molho. Curry. É verdade. Motenga, um arroz cozido com quiabo, banana e bolinho. Sim, por cá também é possível nós entrarmos em algumas barracas e degustarmos esse tipo de prato. Servido com pão de mandioca, é verdade. O arroz com pimenta,
um prato popular que combina arroz com pimenta e outros ingredientes. Esses pratos refletem a rica diversidade cultural da Guiana e são uma parte importante da culinária local. Hoje, ficamos por aqui, sempre com promessa de darmos voltas ao mundo na próxima edição, se Deus quiser. Até lá, passa bem. Os cumprimentos são de Ernesto Gime, eu sou Pedro Correia. Até a próxima.

Austria. 2 horas 33 minutos, ainda teremos para si rodoviária. Iremos até a província do Zaire, ao encontro da Alice Meiomona e também cidadania com a Fadília Custódia. Bom dia, bom dia, bom dia.

0: Mais uma presença, trata-se da cantora Bruna Tatiana e o título da música Borboleta. Agora vamos então acompanhar Rodoviária, a presença do Adriano do Rosário, de Direção Nacional de Trânsito e Segurança Rodoviária, que falar-nos-á da importância do alcoolímetro.
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2: Os alcoolímetros são aparelhos que servem para medir o teor de álcool no ar expirado pela ingestão de bebidas alcoólicas e é, de acordo com o Código de Estrada, no artigo 152, número 1, prevê que os peões, os condutores, os passageiros podem sempre ser submetidos ao teste de álcool. Os peões, quando é que são submetidos aos testes do álcool? Sempre que eles estiverem envolvidos em acidentes de viação. Porque num acidente de viação há sempre um causador do acidente e há o lesado. E esse causador do acidente, por muitas das vezes, também é o peão. E é preciso saber em que condição se encontrava o peão para provocar o acidente. Estava em estado de embriaguez. Será que todos nós, pelo estado de embriaguez, podemos fazer tudo e mais alguma coisa no trânsito rodoviário? Não. Daí que quando o peão esteja envolvido em acidente de viação, tem que se fazer o teste do álcool. Ainda que morrer, tem que se fazer o teste do álcool para saber qual é o seu estado antes do acidente de viação. Estava em estado de embriaguez. Começa a sair a pôr em causa se este peão estava em plena consciência de se fazer da estrada com segurança. E se do seu comportamento não foi a razão da ocorrência do acidente de viação. Por isso é que o peão deve ser testado sempre que estiver implicado em acidente de viação. Muito o passageiro depende da envolvência deste no acidente. Pode-se dar o caso também de ser o passageiro causador do acidente de viação. Os condutores, como são condutores, também precisamos saber se eles estão a conduzir em estado de embriaguez, se estando, sendo partícipes de um acidente de viação, se estão ou não em estado de embriaguez, daí que, se, que quer o passageiro, quer o peão, quer o condutor, estes, o Código de Estrada prevê que possam sempre ser submetidos ao teste de álcool para apurar a sua aptidão para fazer uso da via pública, ou, no caso do condutor, para conduzir na via pública. E o Código Penal, no artigo 302, faz referência de que quem estiver a conduzir em estado de embriaguez e for autuado pelas autoridades, ser submetido ao teste do álcool e acusar uma taxa acima de zero, considera-se condução em estado de embriaguez e é crime. É crime e é automaticamente detido, conduzido a tribunal para julgamento sumário. Nós, desde que começamos a pôr em prática o Código Penal, já vamos sentindo sinais de muitos condutores que antes de beberem e conduzirem, pensam duas vezes. E temos estado a acompanhar o trabalho aturado, quer das forças policiais de trânsito, como também dos tribunais, em sancionar estas práticas. Nós temos em média, se não estou em erro, de por semana, a nível nacional, são conduzidos a tribunal cerca de 10 a 15 indivíduos. E as multas são severas. Estamos a falar de multa que rondam os 300 mil kwanzas ou mais por ter bebido uma cerveja, duas cervejas que custa 200 kwanzas. Portanto, é preciso que as pessoas ponham na consciência o custo-benefício. Mais vale eu beber e não conduzir, assim poupo os 300 e poucos, evito ser detido e ser encaminhado a tribunal, do que arriscar para pagar 300 mil kwanzas e por vezes só tinha mesmo dinheiro daqueles 200 mil kwanzas, e quando for a tribunal vou ter que pagar 300 mil kwanzas. Então as pessoas têm que começar a olhar, e que esta medida, o seu grande ganho é contribuir para a redução dos acidentes de viação no país. Daí que todos nós devemos aplaudir e, sobretudo, aconselhar, e para quem faz essas práticas, deixar. Entre beber e conduzir, há sempre que escolher. Porque muitas das vezes não somos nós que bebemos e provocamos o acidente que perdemos e pagamos com a vida, mas muitas das vezes são pessoas inocentes. Quantos são os casos de cidadãos que, ao saírem de um local de convivência, foram entrar com o veículo para o interior da residência de alguém que estava até a descansar e de lá provocou vítimas mortais? Se for para dar exemplos destes, existem vários acidentes provocados por pessoas em estado de embriaguez e que as vítimas foram outras pessoas inocentes. São comportamentos que devem ser severamente reprovados e sancionados.
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0: Tivemos então a presença do Adriano do Rosário, da Direção Nacional de Trânsito e Segurança Rodoviária, quando falava da importância do alcoolímetro, um dispositivo que mede a concentração de álcool no ar inspirado por uma pessoa. Caríssimo automobilista, vamos refletir com relação ao nosso comportamento e também para que possamos ter mais prudência para a salvação de mais vidas.

0: Estamos com Roberto Carlos e o título da música é Caminhoneiro. Às 3 horas, mais um Jornal da Hora. A edição é do Lenin Matuaia. Hoje o destaque é o seguinte. Segunda fase do programa Quenda já beneficia mais de 4 mil famílias em Banza Congo e Luvo, no Zaire. Por agora, vamos dar mesmo uma volta ao Zaire, ao encontro da Alice Mayomona, que nos vai falar sobre a arte e cultura.
1: O projeto Twinakimos, localizado junto ao Museu Regional do Reino do Congo, dedica-se à produção de peças artesanais inspiradas no legado histórico e cultural da região. Entre os trabalhos desenvolvidos destacam-se bijuterias, vasos, quadros, utensílios domésticos, símbolos tradicionais e esculturas. O responsável pelo projeto, Ambrósio Vieira, explica como surgiu a iniciativa e destaca que a valorização da arte é uma forma de preservar e promover a identidade cultural do povo Congo.
2: Tudo começou através de uma pesquisa que nós fizemos e que estava em falta dentro da nossa província, e nós criamos uma ideia que era denominado Twinakimos, que é o nome do nosso projeto, que tem como o seu maior objetivo, que é fomentar o trabalho através das artes e produção artesanal. E sendo assim, criamos o projeto como é que deveria ser, estruturamos, depois entramos em ação para poder implementar o mesmo projeto. Desde 2024 começamos a projetar o mesmo projeto e foi implementado desde 2024 também no seu final do ano, no bairro Bela Vista, onde funcionamos durante muito tempo e ficávamos em solicitação a nível das administrações, o gabinete da cultura, o gabinete da UNAC e então a direção do museu, dando-nos uma oportunidade de podermos então ter um espaço para podermos promover as nossas artes e dando também um espaço de produção das nossas artes. O programa de reciclar para poder transformar. Sendo assim, nós temos trabalhado com o bambu, a casca de coco, o coconote, a própria casca da árvore Yalancô. Tem sido um dos materiais com que nós funcionamos, a reciclagem do pneu, o vidro, para poder transformá-las em peças de utensílios dos dia a dia dentro das nossas casas ou no seio de toda a nossa comunidade. Quem mais está a comprar os nossos produtos são sempre aqueles que vêm de fora. Tem sido assim. Sempre que nós recebemos, aqueles que têm as condições de poder adquirir, vão adquirindo. Alguns vão admirando, elogiando, se calhar numa outra oportunidade poderão adquirir os nossos produtos.
1: Norman Mateus, membro da equipa há 6 meses, fala da experiência adquirida no projeto e da importância do artesanato na sua formação.
3: Já estou aqui há 6 meses. Eu parei aqui porque o mestre era o meu vizinho. Como eu também gostava dessa arte, é por isso que eu parava na oficina dele e comecei a aprender. Por exemplo, eu já consigo fazer um copo, a colher, o garfo, a miçanga. Isso tudo é fácil para aprender. Tem que ter uma paixão para aprender mesmo. Satisfação mesmo é boa. Sempre aquela incentivação.
1: Ambrósio Vieira acrescenta que um dos principais desafios é capacitar jovens, transmitindo conhecimentos e técnicas que contribuam para a preservação da cultura e das tradições locais.
2: A formação e a capacitação da nossa juventude para poderem obter uma arte e um ofício é muito importante. Importante porque a província do Zaire, ou Banza Congo, tem muita dificuldade na questão de empregabilidade, porque nós estamos aqui para poder ajudar também naquilo que é o programa da diversificação das economias. Então, esta área também gera finanças, gera economia. Estamos aqui dispostos para para poder formar e capacitar todos aqueles que tiverem esse interesse de poder estarem aqui e aprenderem uma arte e um ofício, porque tem rendimento, gera finança. Cuidamos família, temos filhos, formamos por causa desses rendimentos. A visão é essa, é resgatarmos aquilo que rege a nossa história, porque o Reino do Congo também, uma das suas grandes economias, foram a grande produção das suas grandes artes, até tecidos, e que eram vendidos para grandes países do mundo. Então, nós estamos aqui para podermos conquistar novamente aquilo que os nossos ancestrais já verão produzir ao longo dos tempos.
1: O projeto Twinak Moshe tem como objetivo recriar peças de arte inspiradas no patrimônio do antigo Reino do Congo, contribuindo para a valorização e preservação da identidade cultural. A Rádio Nacional de Angola em Banza Congo, com o Luiz Mamana e Alice Maimona.
0: Um abraço, Alice Maimona, a partir do Zaire. A nossa cultura e arte, as peças artesanais e também a escultura. É. Vamos incentivar e vamos motivar mais a juventude para esta bela arte, porque faz parte da nossa cultura. Bom dia, bom dia.

0: esta música voltará a tocar na íntegra, porque é tempo de cidadania. Vamos ao encontro da Fadília Custódia.
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2: Cordiais saudações. Já chegamos para mais uma edição do espaço Informação e Cidadania, integrado no projeto de universalização do bilhete de identidade, promovido pelo Ministério da Justiça e dos Direitos Humanos de Angola, sob o lema Meu Bilhete, Minha Identidade.
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2: Nesta altura, os BOAP, Balcão de Atendimento ao Público, criados para o Registro Eleitoral, registam um considerado número de cidadãos a confirmar os dados e a fazer prova de vida. A vice-presidente do MPLA, Mara Chiosa, já efetuou o seu registro e fala da eficiência do processo, apelando a todos os angolanos, dentro e fora do país, para o exercício da cidadania plena.
3: Um processo

0: exercer igualmente um direito, no caso, o direito ao voto.
1: Mara Chiosa destaca igualmente a necessidade de se fazer já o seu registro e não guardar para os últimos dias.
0: O importante é fazê-lo agora, não esperarmos pelos últimos dias, porque os últimos dias vêm sempre com os seus constrangimentos, portanto, longas filas e às vezes até correr o risco de não conseguirmos realizar o nosso registro eleitoral e automaticamente também não conseguirmos exercer o nosso direito de voto.
1: Mara Chiosa, vice-presidente do MPLA.
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1: O instrumentista Jorge Mulumba afirma que a identidade de um povo também se constrói com cidadãos reconhecidos e registados.
3: Tem um bilhete de identidade porque a identidade de um povo também se constrói com cidadãos reconhecidos e registados. O bilhete de identidade facilita o acesso às oportunidades e valoriza a participação de cada cidadão na preservação e promoção da nossa cultura. Se já trataste o teu BI, vai levantá-lo. Se ainda não tens, trata já. Meu bilhete, minha identidade.
1: Instrumentista Jorge Mulumba. Por hoje é tudo. Receba um forte abraço da Elizabeth Smith na coordenação e produção, de João Pedro na realização, de José Luís Faria na sonorização e montagem e da Fadilha Custódia na apresentação.
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4: Está Fadilha Custódia. Cidadania. 2 horas 58 minutos.
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6: Quais são os documentos necessários para o registro eleitoral?
7: Para fazer o registro eleitoral, o cidadão deve apresentar, mesmo que caducados, os seguintes documentos oficiais de identificação: bilhete de identidade ou cartão de eleitor em território nacional, bilhete de identidade, cartão de eleitor ou passaporte ordinário no exterior do país.
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4: Mais uma vez, bom dia, são 3 horas no país.
10: As empresas consideram muito duras as medidas levadas a cabo pela AGT para exigir o pagamento dos...
4: Edita o jornal O Lenin Matuaia. Vamos ao destaque. A fase do programa Quenda já beneficia mais de 4 mil famílias em Banza, Congo e Luvo, no Zaire.
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4: Mais uma vez, bom dia. Vamos ao desenvolvimento das notícias aqui na Rádio Nacional de Angola. Mais de 4 mil famílias em situação de vulnerabilidade nos municípios de Mbanza, Congo e Luvo, no Zaire, já começaram a beneficiar de transferências sociais.

0: Sociais Monetárias do Coenda, fase 2. Segundo o FAS, Fundo de Apoio Social no Zairo, o Coenda 2 já beneficia mais de 36 mil famílias da província. Jornalista Norberto Francisco.
1: Os dados foram revelados pelo chefe de departamento do FAS Zaire, Maurício da Costa, durante o ato de lançamento do programa. De acordo com o responsável, a nível da província, mais de 36 mil famílias já beneficiam da contribuição direta deste programa, que vai para mais uma fase beneficiar 2 dos 11 municípios da província do Zaire.
2: Nós temos 11 municípios a nível da província e com o lançamento do Coenda Urbano em Mbaza Congo e no Luvo, nós teremos a província toda coberta com o programa Coenda. Desde a sua implementação de 2020, nós estamos aí acima dos 43 mil cadastrados, nós estamos acima dos 36 mil beneficiários a receberem diretamente a contribuição deste programa e para de 2020 até a data presente, já o Estado desembolsou para este programa, foram desembolsados acima de 4 mil milhões de kwanzas.
1: Maurício da Costa fala dos requisitos dos potenciais beneficiários para o Coenda 2.
2: O programa definiu 5 categorias de beneficiários, que vai desde as pessoas com albinismo, pessoas que vivem com doenças crónicas, jovens e crianças com necessidades especiais, pessoas com deficiência física, e idosos em estado de abandono e vulnerabilidade. São esses que são os potenciais beneficiários do programa, mas sublinho a necessidade de que é transversal que das 5 categorias sejam realmente pobres e vulneráveis. E nós temos uma cota que é acima de 4 mil beneficiários a nível da província dos municípios do Luvo e Mbaza Congo.
1: A Rádio Nacional de Angola em Mbaza Congo com a Celina Mourão e Norberto Francisco.
0: Um abraço, Norberto Francisco. Coenda fase 2 já começou a beneficiar mais de 4 mil famílias em situação de vulnerabilidade em Mbaza Congo e Luvo no Zaire. E as 58 escolas de campo abrangidas pela segunda fase do projeto MOSAP 3 estão já a funcionar desde ontem, quarta-feira, e a beneficiar mais de 1.200 agricultores no Namibe. A iniciativa tem como objetivo aumentar a produção agrícola, reforçar a segurança alimentar e melhorar as condições de vida das famílias. Jornalista Esperança Rumbi Rumbi.
3: A iniciativa vai abranger 58 escolas de campo e tem como objetivo aumentar a produção agrícola, reforçar a segurança alimentar e melhorar as condições de vida das famílias. Implementado pelo Ministério da Agricultura e Florestas, o projeto conta com financiamento do Banco Mundial, orçado em mais de 1.000 milhões de kwanzas, e prevê a atribuição de incentivos destinados ao fortalecimento da produção agrícola. A primeira beneficiária, Bem-vinda Jamba, que recebeu um financiamento de 1 milhão de kwanzas, afirma que os recursos serão aplicados na aquisição de insumos agrícolas para expandir a produção.
4: Com este dinheiro vou comprar os material necessário da minha fazenda, como motor, mangueira, sementeira, pesticida, fertilizante, enfim, tudo.
3: Na ocasião, o coordenador do MOSAP 3, Francisco Gomes, descreveu o investimento disponível e os objetivos a atingir.
5: Para este ano, vamos alcançar 1.255 pequenos produtores com investimento de cerca de 1.200 dólares. Convertidos em kwanzas, e que no total vamos fazer um desembolso de 1.372.970.000 kwanzas.
3: Por sua vez, o vice-governador do Namibe para o setor político, social e econômico, Abel Capitango, sublinhou que a entrega destes incentivos constitui um importante impulso para o aumento da produção.
6: A agricultura familiar é através dela que milhares de famílias garantem o seu sustento e contribuem para o abastecimento dos mercados nacionais.
3: Mais de 58 escolas de campo recebem incentivo para reforçar a segurança alimentar e melhorar as condições de vida das famílias. Rádio Nacional de Angola, Bernarda Wamba e Esperança Rumbi Rumbi.
0: Um abraço, jornalista Esperança Rumbi Rumbi. Mais de 1.200 agricultores do Namibe começaram já a beneficiar do projeto MOSAP 3.
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0: Campeonato Nacional de Handball Sénior Feminino, edição 47, 2026, desde depois de ontem se registrar uma pausa na competição. A prova entra hoje na derradeira fase das decisões e para a disputa do título jogam logo à noite, as equipas do 1 de agosto e do Petro de Luanda. Fora de portas, a resistência islâmica no Iraque, uma poderosa aliança armada pró-Irão, considerou inevitável uma resposta aos ataques dos Estados Unidos e da Arábia Saudita, que visaram milícias xiitas iraquianas. Este grupo armado, composto por um conjunto de milícias xiitas, integra o chamado Eixo de Resistência, uma coligação liderada pelo Irão, de que faz parte também, dentre outros, o grupo extremista palestiniano Hamas, o movimento libanês Hezbollah e os rebeldes iemenitas Houthis. As Forças Armadas norte-americanas anunciaram que interceptaram uma série de mísseis iranianos e atuaram em conjunto com as forças da Arábia Saudita para atacar locais no Iraque que, segundo Washington, são utilizados pelas milícias apoiadas por Teherão para lançar ataques. Bom dia.
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0: Rádio Nacional de Angola, programa dia 9, 3 horas, 7 minutos.
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2: A seguir, ouvir de novo com António Fonseca, Antologia e Reposição.

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estimados ouvintes, minhas senhoras e meus senhores, queiram aceitar os cumprimentos da equipe da Tradição Oral. Convosco já está o anotado Caetano e António Fonseca, que hoje contam com a colaboração de Domingos Francisco João e de Domingos Malanga da Costa. Saiba, estimado ouvinte, que se pretende participar da promoção da diversidade cultural neste seu programa, poderá fazê-lo enviando-nos a sua colaboração por mensagem para o número 928-47-6902. Para já, aceite a nossa saudação com a presença de Mestre Geraldo e o tema Quinjando, do cancioneiro popular.

tecnicas que se atualizam, ritmos e harmonias que se aprontam. Fiquemos com música, Max e Ciel da Mulher.

questões sobre tradição oral. Trazemos hoje à conversa algumas questões que se prendem com a necessária revisão daquilo que consideramos serem erros que a história escrita, a toponímia e a literatura consagraram. Na verdade, trata-se de sinais de alerta, já se vê, de modo a melhorar o que está bem e corrigir o que está mal neste meio. Se olharmos para o que está escrito nos nossos manuais de história, se olharmos para a nossa toponímia e se olharmos para a nossa literatura, queremos que seremos obrigados a perguntarmos que títulos nobiliárquicos usar para os nossos soberanos. Dom? Ou seria de usar os títulos tradicionais como Moenese, Moene, Osoma, Intino, etc.? Neste caso, haveria que avaliar e corrigir o que se encontra nas fontes escritas. Damos como exemplo, no caso do Congo, as suas designações Ntotela, Ntotila e Mani. Serão estes os títulos corretos? Estamos convencidos que não. Para nós, seria Ntino, no caso do rei, que teria como epíteto a designação Ntotela, o unificador, e Mfumo, nas suas diversas hierarquias. No caso vertente, nas fontes escritas, encontrar-se a expressão Mani para designar uma determinada hierarquia dos governantes do antigo reino do Congo. Mani parece-nos, no entanto, corresponder a um erro decorrente da inadequada interpretação e grafia da expressão Moane, que significa no espaço territorial e com agentes de Ne Fulandro. Aqui fica, pois, um desafio para os historiadores. São erros que se vão reproduzindo. Impõe-se que não nos contentemos, portanto, com as fontes escritas, mas que se recorra às ciências auxiliares como a linguística. Na mesma linha de pensamento, importa dizer que o nome de Dom António I do Congo, em nossa opinião, está erradamente consagrado nas fontes escritas como Mani Mulasa. Mulasa não é um nome que exista ou tenha existido no Kikongo. O nome correto é Mlaza. Portanto, deveria dizer-se Nenlaza. E o seu título enquanto rei seria Ntino. Mani Mulasa, corretamente dito, seria Mwanenlaza. Ou seja, nas terras e com a gente de Nenlaza. Como já o dissemos, Mani, como designados nos manuais e fontes escritas os supostos governadores do antigo reino do Congo, não existe no Kikongo, diferentemente dos títulos Ntino, Ntotela e Mfumo. Não acreditamos, pois, que tal título Mani pura e simplesmente tenha desaparecido. Já o dissemos, Mani parece-nos corresponder a um erro decorrente da inadequada interpretação e grafia da expressão Moane, no espaço territorial e com agentes Nene, fulano de tal. Importa dizer que Ntino Nenlaza acabou morto em combate e decapitado na batalha de Anguila, facto que marca talvez o início da efetiva ocupação do Congo. Importa dizer que o termo Ne constitui uma designação de notoriedade ou respeitabilidade. Na atualidade verifica-se a coexistência ou substituição da designação Ne por um Dom, sendo este termo em princípio uma corruptela de Dom, que parece-nos poder ser explicado a partir da obra Angola, 5 séculos de Cristianismo, de Dom Manuel Nunes Gabriel, que, citando Cavazes, diz ter sido o abrigo da Carta de Armas que o Congo passou a ter armas próprias. As suas províncias passaram a chamar-se principados, ducados, cordados, etc. E os seus chefes, príncipes, duques. E o rei concedeu o hábito de Cristo aos vassalos que desejava premiar. E o título do Dom torna-se tão frequente no Congo. Escreve o padre Cavazzi que quando os pais levassem os filhos ao batismo, embora fossem miseráveis e mal tivessem um farrapo para cobrir a criança, ao perguntar-lhes o nome respondiam Dom Fulano e Dona Secrana.
Quanto à literatura, um pouco por todo o país, são inúmeros os contos anedóticos a propósito dos nomes atuais de muitos lugares e localidades. Nomes esses dados por portugueses, a partir de erros derivados do seu desconhecimento das línguas nacionais e de alguma má interpretação na comunicação mantida com as populações com quem contactava. Da memória venho dos nomes dos casos de Luanda, em que o autóctone se referia à Luanda, a rede em que trabalhava, havendo, no entanto, um conto anedótico, segundo o qual o rei do Congo teria dado ao povo da ilha de Luanda a ordem Volumona Mindele Luanda, ou seja, se virem brancos, batam neles. Acerca de Ambrisete, também há um conto do mesmo tipo em que o autóctone se referia ao facto de estar a vender o seu peixe ou ao seu peixe, dizendo Mbijizeto Tutecanga, Mbijizeto e Massangana. Quanto a isso último, diz o conto anedótico, certo viajante atravessando a aldeia onde se vê erguer Massangana, teria encontrado uma mulher descamisando o milho e, querendo saber como se chamava a aldeia, a teria interrogado nesse sentido, a que ela teria dado a seguinte resposta, convencida de ter sido interrogada sobre o milho: Massangana, milho senhor. O viajante, induzido em erro pela mulher e captando mal a expressão, teria entendido Massangana como sendo o nome da aldeia. Entretanto, no caso de Massangano, verdade seja dita, parece não existir razão para o conto anedótico acima apresentado, pois, na verdade, Massangano é o nome de um acidente hidrográfico conhecido por Foz ou Embocadura, sendo o lugar onde um afluente lança as suas águas no rio ou no lago. Deriva do verbo cursanga, derivação por prefixação e sufixação a um tempo. Significa encontrar, sendo pois Massangana um termo que significa literalmente lugar de encontro, neste caso concreto, do afluente Lucala com o Kwanza. O filólogo e dicionarista Correio da Mata registra o vocábulo com o significado precisamente de Foz, havendo como variante na terminologia geográfica a perífrase de Cano de Anguiji, literalmente destino de um rio, o afluente. Portanto, foram questões sobre tradição oral. Oi, sou sabu, é moato.

0: ontem. Deixa-te instruir para os provérbios. O provérbio não sai do nada. O provérbio não coloque um cita. A partir de Ambaca, pelo punho e voz de Domingos Francisco João, os mais velhos falaram assim.
1: Zenza wala kupolo kadi kungoko. Eye wam kwenda nifaye no toba wamu di kungo. Nada. Moral é, pai andava com filho dele e com outro que não é filho dele. Mas o filho dele não ouvia nada que o pai fala. Então ele estava a dar conta que o visitante que estava a andar com ele é mais atencioso com as palavras do pai. Quando os mais velhos estão a chamar e estão a alertar, você que está mesmo já como filho, ouve, guarda. Porque o grilo não fura a barriga dele. É por isso que os filhos devem ouvir os pais. O que vai ter na cuacó, onde um gueu tem na. Quando a nossa mão não é tão comprida para ir buscar uma coisa longe, mas o que chega lá é a experiência. Hoje estamos a falar com os telefones. O telefone também é uma experiência para falar à distância. Se a nossa mão não chegou lá, enviamos lá o telefone.
0: Os mais velhos falaram.

0: velhos contos que passam de boca em boca e percorrem gerações, é todo o viver de um povo que se rebela. Agora, o nosso conto habitual.
1: Certa vez, os macacos resolveram ir ao rio tomar banho. Mas, posto lá, começaram a tomar banho. Então, o jacaré, tinha o filho do jacaré, veio apreciá-los. Depois, passou toda a tarde a observar os macacos. Chegou tarde em casa, não tinha almoçado. O pai perguntou-lhe, por que é que você chegaste tarde? Ele disse, pai, encontrei uns bichinhos aí, bem espertos, bem sacudidos, todos alegres, a tomarem banho aí. Ah, esses bichinhos aqui, são macacos. Opa, o pai reclamou, aquela é uma carne deliciosa. Por que é que deixaste? Eu disse, opa, não tinha como pegá-los. Não, são espertinhos. Mas não, olha, é o seguinte, tu amanhã vais para lá, depois digas a ele que quero vos ensinar a nadar. Então, se um deles apoiar e subir em cima, então, mesmo com ele, no fundo da água, eles facilmente vão morrer. Tá bom? Sim, combinaram assim. E no dia seguinte, na verdade, o macaco, o jacaré, foi à árvore por onde os macacos tinham parado. Então, posto aí, não tardou, os macacos também chegaram. E estavam ali, todos contentes, satisfeitos, e prontamente ao banho. Apareceu logo o jacaré, o filhote, e disse, amigos, vocês só estão aí na beira, por que é que não vão tomar banho aí, por dentro do rio? Os macacos disseram, não, nós não sabemos nadar. Ah, se vocês não sabem, então eu vou-vos ensinar como é esse nado. Um deles, o maturão, próprio dono, aceitou o convite. Subiu em cima do jacaré, logo quando o jacaré chegou no meio do rio, e fundiu para o leito do rio. O macaco, como não respirava, fazia todo esforço, fazia o quê? Mordeu à vista do jacaré, e o jacaré veio à superfície. O macaco perguntou, amigo, qual é o teu problema? Você está para poder me ensinar, agora está a emergir, isso assim vai me sufocar, vai me matar. Disse, não, amigo, é assim, eu vou te dizer a verdade, meu pai está doente, e como ele está doente, o tratamento disseram que é o coração do macaco. Por isso é que eu estou emergindo aqui contigo, para te levar ao meu pai, para ele sarar. O macaco pensou, opa, então você poderias ter dito, porque o coração do macaco está naquela árvore aí por onde nós paramos. É uma fruta, dentro de mim não tem nenhum coração, é uma fruta que está naquela árvore por onde nós temos parado. O jacarezinho também, por falta de não saber, concordou, é verdade. O macaco disse sim, é verdade mesmo. Temos que voltar até lá, vou te tirar duas frutas que teu pai vai sarar. Pronto, o jacaré voltou para a superfície. O macaco, quando pulou para a margem, disse, epa, vamos correr, esse gajo quer nos comer, todos. O macaco, o pai dele está doente e está precisando do coração do macaco. Todos os corações, nossos corações vão ir para lá. Então, todos fugiram. O jacaré voltou, contou ao seu pai e o pai disse, ah, você é muito bom, eu poderia trazer. Aí não existe nenhuma fruta no coração do macaco. O coração dele está dentro dele. Eu sabia mesmo que poderia morrer, por isso ele te deu aquela parte aí. Pronto. Não tardou, uma semana depois, os macacos arranjaram outro sítio de manhã, que tinha pedras. Por isso, pulavam em pedras para poder alcançar a água. Foram pulando, pulando. O jacaré logo viu-os. Foi contar ao pai. Pai, os macacos agora arranjaram um novo sítio que estão aí a banhar. Diz então, se estão a contar em pedra, estão a pular em pedra, você venha no fundo daquelas pedras, finja como pedra. Eles, por não saberem, então vão ter que pular para cima de ti. Quando pular em cima de ti, você vai logo no fundo da água. O jacaré concordou. Dia seguinte foi para lá. Meteu-se no último. Então, o primeiro macaco, o rei deles, foi o primeiro a entrar. Viu, também desconfiou. Havia apenas três pedras, mas estava parecendo mais uma outra pedra. Ele desconfiou logo. Então, andou, chegou, pulou a primeira, a segunda, a terceira. Depois, quando viu a frente, não, chamou pedra, pedra. Então, está a gritar para os outros, epa, essa pedra está esquisita. Eu gritei para essas três pedras, todos já responderam, agora esta não está a responder, o que é que se passa? Os outros disseram, não, grita mais. Ele gritou, pedra, pedra. Então o jacaré, para não se confundir, também respondeu, hã? O gajo voltou logo a correr e disse, a pedra nunca falou, esse é o jacaré. A partir daí, os homens voltaram. Alguns macacos voltaram à superfície, foram recorrer e nunca mais pisaram no rio para tomar banho por causa do jacaré. E o jacaré naquilo passou todos os dias a vir embaixo daquela árvore, dormindo com a boca aberta, para ver se um macaco cai da árvore para sua boca.
0: Este foi o nosso Conto de Tu. E pronto, estimados ouvintes, encaminhamos para o final do nosso programa de hoje. Quero aceitar os cumprimentos de despedida do António Caetano e do António Fonseca. Até o próximo encontro.

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24: Bom dia, são 4 horas no país. Edita o jornal O Lenin Matuaia. Vamos ao destaque. Semana Mundial da Amamentação vai refletir sobre tabu de amamentar em lugares públicos em Angola.
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24: Bom dia. Acontece de 1 a 7 de agosto a Semana Mundial da Amamentação em Angola. Ou seja, em Angola a data vai servir para reflexão sobre o tabu do aleitamento em público. Segundo a médica Elisa Gaspar, este ano o Banco de Leite o Banco de Leite Humano, instituição que coordena, vai aproveitar a semana para avaliar os resultados obtidos até ao momento.
25: Queremos dizer que o foco desta campanha neste ano é saber quais são os avanços e avaliação do impacto da amamentação sobre a nutrição, a segurança alimentar e a redução da pobreza. Nós adultos, quando temos fome, em qualquer lado nós comemos. Na rua, no táxi, em qualquer lado nós comemos. Então, se o bebê tem fome, mãe, dê de mamar. Esteja onde você estiver, dê de mamar o seu bebê. Chegou a hora, dê de mamar o seu bebê. Pode ter uma fraldinha ou um panozinho para resguardar-se, mas tem que dar de mamar o bebê. Principais benefícios desta amamentação é a nutrição completa do bebê, porque o leite materno fornece todos os nutrientes necessários para o bebê, incluindo proteína.

0: proteínas, carboidratos, as gorduras, as vitaminas, portanto, tudo que o bebê necessita para o seu desenvolvimento, nós encontramos no leite materno. O bebê deve mamar dos 0 aos 6 meses de idade somente leite materno, sem adição de água, sumo, sem adição de nada. A partir do 6º mês, já a introdução de outros alimentos. A mãe, quando quer desmamar o bebê porque quer ter os 6 laranjas, ela está a se enganar ela própria e está a prejudicar o seu bebê, porque a natureza é tão sábia que o organismo por si só envelhece.
1: Médica Elisa Gaspar, coordenadora do Banco de Leite Humano, que se associa à Semana Mundial da Amamentação, que acontece de 1 a 7 de agosto. Luanda acolhe hoje o lançamento da campanha Construir Resiliência para Mulheres e Raparigas, Clima, Conflitos e Futuro Sustentável. Uma iniciativa da OAFLAD, a Organização das Primeiras Damas Africanas, e liderada por Ana Dias Lourenço, Primeira-Dama da República, na qualidade de Vice-Presidente da organização. A campanha continental visa reforçar a resposta aos desafios que afetam as populações mais vulneráveis, de modo a fortalecer a capacidade de resposta dos Estados africanos ao impacto das alterações climáticas, dos conflitos e das crises humanitárias, com particular atenção à proteção, participação e empoderamento das mulheres e raparigas. O lançamento da campanha hoje aqui em Luanda reafirma assim o compromisso de Angola com a promoção da igualdade de género, da paz e do desenvolvimento sustentável do continente.
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1: O Comitê Paralímpico Angolano reforçou esta quarta-feira o apoio ao desporto adaptado no Coasa Norte com a entrega de diversos equipamentos à Associação Provincial Paralímpica Local. A iniciativa destinada visa melhorar as condições de trabalho da instituição, impulsionar a prática desportiva entre pessoas com deficiência e fortalecer o movimento paralímpico na província. Fora de portas, a epidemia de ébola no leste da República Democrática do Congo, RDC, está a agravar a insegurança alimentar num país que já enfrenta uma das mais crises humanitárias do mundo. Segundo o diretor executivo interino do Programa Alimentar Mundial, Carlos Kou, durante uma visita à província de Ituri, na RDC, descreveu a situação como uma crise em cima de outra crise. Dados do PAM indicam que, nas cerca de 48 zonas de saúde afetadas pelo ébola, mais de 2,7 milhões de pessoas enfrentam insegurança alimentar aguda, incluindo 628 mil em situação de emergência. Bom dia.
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3: De serviço, 7 minutos são passados das 4 horas. 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
5: Bom dia e bem-vindo a mais uma edição de Cantar com as Estrelas. Para hoje, trazemos uma seleção que reúne artistas de Angola, o nosso belo e imenso país, Brasil, Portugal, Bélgica e Estados Unidos da América. Os nossos convidados trazem temas como o amor, a saudade, a esperança, a perseverança e a felicidade. São canções que convidam à reflexão e emocionam pela qualidade das interpretações e pelas mensagens universais que transmitem. Trabalha para si nesta madrugada a Helena Pascoal, que selecionou a música, o Isaac André, que garante a qualidade sonora deste espaço, e com muito amor fala para si a Madalena Rocha. Vamos começar com Edmásia Mayembe, O Sino Vai Tocar. Esta música, O Sino Vai Tocar, é uma canção romântica que retrata a expectativa do casamento e a esperança de um amor verdadeiro. No seu rádio.

E no palco de Cantar com as Estrelas desfilam músicas nacionais e internacionais. Convidamos agora Elimar Santos com o tema Volta para Mim. Fala sobre a dor da separação e o desejo de reconquistar um grande amor. Elimar Santos no seu rádio, em Cantar com as Estrelas, da Rádio Nacional de Angola. Bom dia e continue ao nosso lado.

brasileiro Elimar Santos, sob ao palco Botão Rosa, com o tema Não Atrasaste. É uma música que fala sobre a importância de esperar pela pessoa certa e acreditar que o tempo de Deus é perfeito. Não Atrasaste, no seu rádio.

Vamos agora recordar Luther Vandross com o tema Wait for Love, uma canção inspiradora que incentiva a não desistir do amor, mesmo diante das dificuldades.

E vamos partir ao som de Anselmo Ralph com o tema Recuar, algo impossível quando se trata do tempo. Foi um prazer enorme trabalhar para si. Lembra, o amor é e sempre será a melhor música na partitura da vida. Ame e deixe-se amar. Nós voltaremos. Os cumprimentos são de Helena Pascoal, Isaac André e Madalena Rocha. Até o próximo encontro.

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Ponta final do programa Dia Novo, referente à quinta-feira, 30 de setembro do ano 2026, 4 horas 49 minutos. Caríssimo ouvinte, obrigado pela sua companhia ao longo da madrugada. Um abraço à nossa caríssima colega Madalena Rocha. E Cantar com as Estrelas, aquela música nacional e internacional que a esta hora alimenta o espírito, a mente e o corpo. Para você que está acordado, lembre-se, faça já a sua oração e a sua ginástica matinal. Hoje abordamos o tema, a saúde ocular. Tivemos a presença de alguns convidados. Em Madrugada Saudável, tivemos a presença do Dr. José Carlos Van Duren, que falou sobre as hepatites e outras doenças sexualmente transmissíveis. Roda Viária, tivemos a presença do Adriano do Rosário, da Direção Nacional de Trânsito e Segurança Rodoviária, que falou da importância do alcoolímetro. Volta ao Mundo, viajamos. Ouvir de novo, António Fonseca marcou presença. Insista, persiste e não desista de praticar o bem para toda a eternidade. Às 5 horas você vai poder acompanhar mais um Jornal da Hora e a seguir, Agenda Pública. Tudo de bom para si e para a sua família. Sonico de Madalena, Helena Pascoal, Madalena Rocha, Tomás Santana, Arcanjo Pinto, Ngonga. Raul Ngonga. E António Fula dizem, muito obrigado por tudo e até o próximo encontro. Bom dia.

0: Bom dia, são 5 horas no país. Edita Jornal Lenin Matoaia. Vamos ao destaque. Executivo apresenta hoje no Parlamento as contas financeiras executadas no primeiro trimestre deste ano.
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0: Bom dia. O Executivo apresenta hoje na Assembleia Nacional o balanço da execução do OGE 2026, referente aos primeiros três meses deste ano. A discussão vai permitir avaliar como foram aplicados os recursos públicos e qual o nível de execução destas das despesas previstas no período em referência. A informação foi avançada pelo primeiro secretário de mesa da Assembleia Nacional, Manuel Dembo.
2: Nesta sessão, o plenário vai proceder à discussão e votação de um pedido de autorização legislativa que autoriza o Presidente da República, enquanto titular do Poder Executivo, para legislar sobre o regime jurídico da assinatura eletrónica e da certificação digital. Para a generalidade, serão submetidos à discussão e votação 4 diplomas, nomeadamente a proposta de lei de alteração à lei contra a violência doméstica, a proposta de lei de bases da proteção social, a proposta de lei que aprova o Código de Procedimento de Pagamento e de Execução das Dívidas à Segurança Social e a proposta de lei que autoriza o Banco Nacional de Angola a emitir e pôr em circulação uma moeda metálica comemorativa em alusão ao 50º aniversário do Banco Nacional de Angola. O plenário vai discutir e votar o projeto de resolução sobre a apreciação do relatório de balanço de execução do Orçamento Geral do Estado referente ao primeiro trimestre de 2026. No domínio da cooperação internacional, os deputados vão apreciar o projeto de resolução referente ao acordo de doação celebrado entre o Governo da República.

0: República de Angola e o Governo do Japão no âmbito do projeto de desenvolvimento da rede de transmissão de televisão digital terrestre, bem como dois acordos bilaterais celebrados pelo Governo da República de Angola, sendo um com o Governo dos Emirados Árabes Unidos, no domínio da defesa, e o outro com o Governo da República da Coreia, relativo aos empréstimos do Fundo de Cooperação para o Desenvolvimento Econômico para os anos 2024-2028.
1: Primeiro secretário de mesa da Assembleia Nacional, Manuel Lopes Dembo, e os pontos da terceira reunião plenária extraordinária, que hoje será dominada pela execução do OGE, no primeiro trimestre deste ano, pela proteção social e violência doméstica. Luanda acolhe hoje a sexta edição do Fórum Banca e Seguros, que vai estar focada na contribuição do setor do turismo na estrutura do PIB em Angola. O Fórum é uma iniciativa da Associação dos Jornalistas Económicos de Angola e vai olhar ainda para o papel da banca comercial e das seguradoras no fomento do turismo em Angola, como fez saber o presidente de direção da AGECO, João Joaquim.
2: O setor do turismo consegue agregar valor às economias através da sua contribuição na estrutura do produto interno bruto, PIB, de cada país. E, a par disso, traz consigo mudanças positivas, como empatia, interação entre comunidades e povos. E para o nosso caso, tanto no caso da Angola, é uma indústria com muita margem para progressão, daí o interesse em levarmos a debate público esta temática. Assim, o Fórum vai analisar o papel da banca comercial no fomento do setor do turismo, o papel das seguradoras como fator impulsionador do turismo nacional, o posicionamento das agências de viagens, os desafios e perspectiva de desenvolvimento deste importante setor da economia. No âmbito do 30º aniversário da AGE, que se assinala a 12 de agosto próximo, tanto será lançada uma obra sobre a história do jornalismo econômico em Angola.
1: Sexta edição do Fórum Banca e Seguros acontece hoje em Luanda, com olhos postos na contribuição do setor do turismo na estrutura do PIB em Angola.
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1: A Federação Angolana de Futebol, FAF, foi castigada pela FIFA por incumprimento no pagamento da dívida com o ex-selecionador nacional Pedro Gonçalves. O órgão que rege o futebol mundial vai reduzir 60% do valor que a FIFA cabimenta à FAF. A Federação Angolana de Futebol deve ao ex-selecionador nacional mais de 100 mil dólares e perto de 50 mil aos seus dois adjuntos. Fora de portas, no Quênia, o presidente William Ruto sancionou a lei do Fundo Soberano de 2026, com o objetivo de reforçar a gestão fiscal, salvaguardar a riqueza nacional e apoiar o crescimento econômico a longo prazo. A lei visa ajudar o país a poupar recursos públicos excedentários, a financiar investimentos estratégicos e a proteger a economia contra futuros choques financeiros. A nova lei estabelece ainda uma estrutura que reserva 30% das receitas petrolíferas e minerais do Quênia para regiões futuras, ou seja, as gerações futuras. Espera-se que isto melhore a resiliência financeira do país, promovendo ao mesmo tempo uma gestão prudente dos recursos públicos. Bom dia.
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1: Mais uma vez, bom dia e peço a sua especial atenção. A direção da Liga Africana comunica o falecimento do vice-presidente Carlos Alberto Simões Ferreira, ocorrido hoje em Luanda. O funeral será realizado em data a anunciar. João Nazaré comunica aos seus familiares e amigos o falecimento de Frederico Patrício Chimuco, ocorrido no dia 22 de julho de 2026, por doença. O seu funeral realiza-se amanhã, às 10 horas, no cemitério Bom Jesus. A família de Filomena da Conceição Alfredo, mais conhecida por Mena, comunica que será rezada a missa de um ano em sua memória, amanhã, às 6h30, na paróquia Santa Cruz Madeira, Gameque. Inês dos Santos, Nezinha, Elizabeth Alfredo dos Santos, Belô, Lindalva Alfredo dos Santos, Gui, Eno Dias dos Santos, Pione, Guilhermina Dias dos Santos, Mina, Pedro Dias dos Santos, Jabito, Mima Dias dos Santos, Mimosa, Olímpia Dias dos Santos, Tucaca, Filomeno Alfredo dos Santos, Filu e netos, comunicam que será rezada a missa de um ano em memória de Filomena da Conceição Alfredo, mais conhecida por Mena, amanhã, às 6h30, na paróquia Santa Cruz, Madeira, Gameque. Pede-se a quem souber do paradeiro de uma maior de idade, de nome Bernadette Avelino, mais conhecida por B, residente em Viana, Zona Verde, o favor de contactar os seguintes terminais: 924-24-76-14 ou 924-18-55-69. Por último, o Monte Pio Ferroviário Angola comunica aos seus sócios pensionistas que não compareceram para a realização da prova de vida, informados através do Jornal de Angola, nas edições dos dias 8, 9 e 12 de janeiro de 2026, que o prazo foi alargado até o dia 31 de agosto, fim do qual serão retirados da respectiva folha. Bom dia.
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1: Sintonia da Rádio Nacional de Angola, 5 horas 11 minutos. Acompanhe a seguir a voz das FAM.
2: O espaço que segue é da inteira responsabilidade das Forças Armadas Angolanas.
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0: dia, prezados ouvintes da Rádio Nacional de Angola. Hoje é quinta-feira, 30 de julho de 2026. Consigo no ar mais uma edição do programa A Voz das Forças Armadas Angolanas. A seguir vamos aos títulos. Forças Armadas Angolanas analisam o papel da CPLP na defesa e segurança. Marinha de Guerra Angolana ressalta sacrifícios dos oficiais reformados. Procuradoria reforça a cultura jurídica no seio dos militares, no Soio. Ponto de pacificação de Cabinda promove palestra sobre hepatite B. Trabalha para si na coordenação e supervisão o Tima Caculete. A edição e realização é de Paulo António. A montagem e sonorização é de António Caetano. Eu sou Francisco Manuel, falo para si com muito gosto e responsabilidade. Este programa tem a produção da Direção Principal de Educação Patriótica do Estado-Maior General das Forças Armadas Angolanas e da Direção de Educação Patriótica da Marinha de Guerra Angolana, com toda a rede de colaboradores nas regiões navais. Votos renovados de bom dia. As Forças Armadas Angolanas refletiram o papel que a comunidade dos países da língua portuguesa tem jogado na defesa e segurança nos Estados-membros que completou 30 anos de existência. Para mais detalhes em relação a essa informação, vamos ouvir o repórter Francisco Diogo.
1: A conferência foi presidida pelo segundo comandante do Exército, Tenente-General Remígio do Espírito Santo, em representação do Chefe-Estado-Maior-General da ISFA, tendo como conferencista o Brigadeiro Francisco Ramos da Cruz, que abordou sobre os desafios e perspectiva da comunidade de países de língua portuguesa, com destaque para as áreas da defesa e segurança. No final, o segundo comandante do Exército apontou os caminhos para o sucesso da organização.
2: Investir de forma mais robusta na sua educação, na formação profissional e no empreendedorismo. A promoção da ciência, da tecnologia e da inovação é igualmente essencial para construir economias competitivas e enfrentar os desafios da era digital. Além disso, é importante considerar que um dos grandes ativos da CPLP são os milhões de imigrantes lusófonos que vivem e trabalham em diferentes partes do mundo. Eles contribuem para a vitalidade econômica e cultural.
1: A conferência assinalou o 30º aniversário da criação da comunidade lusófona, que junta 9 países falantes da língua portuguesa.
3: Se todos caminharmos juntos no pensamento da ação, do general ao soldado, conseguiremos obter os resultados que pretendemos.
0: O comandante adjunto da Marinha para a Educação Patriótica, vice-almirante Augusto Alfredo Lourenço, realçou o papel desempenhado pelos oficiais reformados e o sacrifício inerente à condição militar. Repórter Muanza Vemba.
4: Esta não é uma cerimônia de despedida no sentido da separação definitiva. É antes um ato de reconhecimento, de gratidão e de homenagem a homens e mulheres que escolheram servir Angola acima dos seus interesses pessoais, aceitando as exigências, os sacrifícios e as responsabilidades inerentes à condição militar.
5: O vice-almirante que falava durante a cerimônia de licenciamento à reforma de 14 oficiais superiores, sendo 12 capitães de mar e guerra e 2 de fragata, reformados nos termos do número 3 do artigo 114 da lei número 13/18 de 29 de outubro, lei das carreiras militares, referiu que a vida militar vai além das competências técnicas, tendo apontado na ocasião as principais exigências.
4: Exige disciplina, coragem, espírito de missão, capacidade de liderança e disponibilidade permanente para servir independentemente das circunstâncias.
5: Esta atividade foi presenciada por oficiais almirantes, superiores e tenentes de navio.
0: Ainda sobre esta matéria, o agora capitão de mar e guerra reformado Faustino Cristo Paulo, em nome dos reformados, disse:
6: agradecemos a oportunidade que me ter servido e gratos pelos ensinamentos recebidos e os desafios vencidos. Saímos de serviço ativo com sentimento de dever cumprido e com a consciência tranquila. Embora deixamos serviço ativo, o compromisso com a Marinha e com Angola continua nos nossos corações. Permanecemos disponíveis como reserva moral desta instituição.
0: Ouvimos o capitão de mar e guerra reformado Faustino Cristo Paulo.
3: Durante o nosso mandato, daremos uma atenção especial a três vetores importantes: o homem, as infraestruturas e o ambiente técnico.
0: Na Ronda e regiões navais, vamos estabelecer contacto com o nosso correspondente, Pércio Moma, que está na região naval norte, que vai falar sobre a palestra que foi realizada naquela região naval. Pércio, bom dia.
7: No âmbito das atividades de educação jurídica e prevenção criminal, a Procuradoria Militar da Região Naval Norte realizou, nas instalações da Base Naval do Soio, uma palestra com o tema Sanções Penais e suas finalidades, ministrada pelo digno procurador da Região Naval Norte, capitão de fragata Hélder Paulo.
8: Os jovens devem acatar as ordens dos seus superiores hierárquicos, cumprirem com as missões que lhes são atribuídas pelos comandantes e pelo próprio Estado e, acima de tudo, serem disciplinados. Porque militar, quando é disciplinado, raramente tem qualquer processo crime. Muitos deixaram famílias nas suas cidades, nas suas províncias de origem, e se tiverem que responder o tribunal e serem condenados, não só apenas eles vão ser afetados, também as suas famílias. Daí, exortar ao máximo que andem bem, se comportem bem e obedeçam aos seus comandantes e às leis.
7: Os participantes mostraram quão proveitosa foi a palestra, pois descreveram o que aprenderam, tendo prometido levar em prática e compartilhar os conhecimentos com os demais militares.
9: Foi muito bom ter participado da palestra, evitarmos práticas que possam nos levar a responder em tribunais e que possa nos colocar também em risco de incorrermos a certos crimes.
10: Foi muito boa porque conseguimos aprender muitas coisas. Um dos pontos que mais me tocou na nossa palestra foi ausências ilegais. Para poder se ausentar da nossa unidade, tem de ser com a autorização do nosso chefe de rei. Não podemos se ausentar da nossa unidade por iniciativa própria.
0: Ouvimos o Pércio Moma a partir do Soio.
3: O sucesso da missão atribuída será sempre o somatório dos esforços conjugados, onde o contributo individual ou coletivo poderá influenciar positivamente o alcance dos objetivos superiormente definidos.
0: Ainda na região naval norte, dizer que o ponto de basificação de Cabinda traz uma palestra sobre a hepatite B, com o objetivo de despertar a consciência dos militares em relação à doença, como fez saber a doutora Julieta.
11: Hepatite B é uma doença infecciosa, virulência, que causa danos para o nosso organismo. E é importante que os militares conheçam essa doença, né? Os militares são aqueles indivíduos que estão sempre em estado de alerta, em prontidão. Então é sempre bom o conhecimento, como vamos nos prevenir da hepatite B, quais são as causas e como vamos nos tratar da hepatite B.
0: A mesma contou com a presença de oficiais, sargentos, praças e trabalhadores civis.
3: Trabalharmos com espírito de equipa, cada um fazendo bem a sua parte, tendo sempre presente que a pátria aos seus filhos não implora, ordena.

0: Forças Armadas Angolanas analisam o papel da CPLP na defesa e segurança. Manhã de Guerra Angolana ressalta sacrifícios dos oficiais reformados. Procuradoria reforça a cultura jurídica no seio dos militares, no Soio. Ponto de pacificação de Cabinda promove palestra sobre hepatite B. Desta forma, colocamos um ponto final a esta edição do seu programa, a Voz das Forças Armadas Angolanas, a cargo da Marinha de Guerra Angolana. Eu sou Francisco Manuel FM e despeço-me em nome da equipa que trabalhou para si. Fica a promessa de voltarmos a estar juntos dentro de 7 dias. Até lá, saudações navais a todos os marinheiros e não só.
1: Amanhã, Galileu!

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4: Sintonia da Rádio Nacional de Angola, 5 horas 27 minutos. Acompanhe a seguir Nascer do Som com Hélder Madeira.
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4: Ouvintes da Rádio Nacional, a todos o nosso muito bom dia. Nascer do Som, ao Nascer do Sol, edição de quinta-feira, com o melhor da nossa música, a música angolana. Começamos com a banda Maravilha, projeto musical entre cambas de 2024, com Marito Moreira, Isaú, F.A. e Miqueias na formação. Mena na voz de Moreira Filho é o primeiro momento, uma composição musical de Lula

0: banda maravilha disco Entre Cambas de 2024,
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0: Seguimos com a banda maravilha Na Linha, composição musical de Matias Damásio e Moreira Filho, com Os Cambas e a Semana de Cuba na percussão e Zé Afonso de Cabo Verde no cavaquinho.

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1: Musicalmente, estamos com Fiel Didi e o seu disco Em Defesa do Semba. Com 11 faixas musicais, produção musical do DJ Mania. Pai, Filho e Espírito Santo, com baixo de Pedrito, guitarras do Quintino e Zé Moeleputo.

0: final de Fiel Didi, Pai, Filho, Espírito Santo, para o seu disco Em Defesa do Semba.
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0: Viagem no tempo. Com José Matias Mamoqueno, voltamos à década de 70, a década de ouro da música angolana.

acompanhamento musical dos Corvos pela Valentim de Carvalho. Depois eu volto com a regravação deste grande êxito da nossa música.

0: acompanhamento musical dos Corvos. Foi a nossa passagem pelo túnel do tempo nesta quinta-feira. E agora a regravação deste grande êxito da nossa música.
1: Com técnicas que se atualizam, ritmos e harmonias que se renovam.
0: Essa cumbiambela renovada com produção musical do Caló Pascoal, guitarras do Quintino com Pedrito no baixo e Xalita na bateria e a banda maior nas congas. Mamu Queno, essa cumbiambela.

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1: Seguimos com a regravação dos grandes êxitos da música angolana. Agora com os jovens do Prenda e o seu mais recente trabalho discográfico, Okuxica Cueto. Duplo CD e edição especial em disco de vinil. E acessa de Oscar Neves na musicalidade nova dos jovens.

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0: 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Viva Angola, bom dia, 6 horas da manhã, está de regresso a equipa da Manhã de Notícias.
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0: Bem, regressando sempre com sentido de missão, está na hora de mais uma jornada. Quinta-feira, 30 de julho, com a Manhã Informativa. Só falta um dia para terminar o mês de julho. E vamos ao trabalho, com as notícias contadas na rádio.

0: apresenta hoje contas ao Parlamento sobre execução financeira nos primeiros três meses deste ano. Quenda 2 já beneficia mais de 4 mil famílias em Banza Congo e Luvo, no Zaire. Handball em cadetes feminino. Angola procura hoje a primeira vitória diante da Eslováquia no Mundial da Roménia. ONU diz que epidemia de ébola agrava crise alimentar no leste da República Democrática do Congo.
1: Amanhã está com o céu nublado, esta hora aqui em Luanda. Máxima para hoje 26, mínima 18. Esta hora a temperatura nos 21 graus Celsius. Há notícias às 6 da manhã com o Daniel Marques.
0: O Executivo apresenta hoje na Assembleia Nacional o balanço da execução do Orçamento Geral de Estado 2026, referente aos primeiros três meses deste ano. A discussão vai permitir avaliar como foram aplicados os recursos públicos e qual o nível de execução das despesas previstas no período em referência. Constam igualmente da agenda a discussão na generalidade do Código do Procedimento de Pagamento e Execução das Dívidas, a Segurança Social e a proposta da Lei de Bases de Proteção Social, como fez saber o primeiro secretário de mesa da Assembleia Nacional, Manuel Lopes Dembo.
2: Nesta sessão, o plenário vai proceder à discussão e votação de um pedido de autorização legislativa que autoriza o Presidente da República, enquanto titular do Poder Executivo, para legislar sobre o regime jurídico da assinatura eletrónica e da certificação digital. Para a generalidade, serão submetidos à discussão e votação quatro diplomas, nomeadamente a proposta de lei de alteração à Lei

0: contra a violência doméstica, a proposta de lei de bases da proteção social, a proposta de lei que aprova o Código de Procedimento de Pagamento e de Execução das Dívidas à Segurança Social e a proposta de lei que autoriza o Banco Nacional de Angola a emitir e pôr em circulação uma moeda metálica comemorativa em alusão ao 50º aniversário do Banco Nacional de Angola. O plenário vai discutir e votar o projeto de resolução sobre a apreciação do relatório de balanço de execução do Orçamento Geral do Estado referente ao primeiro trimestre de 2026. No domínio da cooperação internacional, os deputados vão apreciar o projeto de resolução referente ao acordo de doação celebrado entre o Governo da República de Angola e o Governo do Japão no âmbito do projeto de desenvolvimento da rede de transmissão de televisão digital terrestre, bem como dois acordos bilaterais celebrados pelo Governo da República de Angola, sendo um com o Governo dos Emirados Árabes Unidos, no domínio da defesa, e o outro com o Governo da República da Coreia, relativo aos empréstimos do Fundo de Cooperação para o Desenvolvimento Econômico para os anos 2024-2028.
1: Primeiro secretário de Mesa da Assembleia Nacional, Manuel Lopes Dembo, e os pontos da terceira reunião plenária extraordinária, que hoje será dominada pela execução do Orçamento Geral do Estado no primeiro trimestre deste ano, pela proteção social e violência doméstica. Luanda acolhe hoje a 6ª edição do Fórum Banca e Seguros, que vai estar focada na contribuição do setor do turismo na estrutura do PIB em Angola. De iniciativa da AGECO, Associação dos Jornalistas Económicos de Angola, o Fórum vai olhar para o papel da banca comercial e das seguradoras no fomento do turismo no país. O presidente de direção da AGECO, João Joaquim, destaca a importância do setor do turismo para a economia nacional.
2: O setor do turismo consegue agregar valor às economias através da sua contribuição na estrutura do produto interno bruto, PIB, de cada país. E, a par disso, traz consigo mudanças positivas, como empatia, interação entre comunidades e povos. E para o nosso caso, tanto no caso da Angola, é uma indústria com muita margem para progressão, daí o interesse em levarmos a debate público esta temática. Assim, o Fórum vai analisar o papel da banca comercial no fomento do setor do turismo, o papel das seguradoras como fator impulsionador do turismo nacional, o posicionamento das agências de viagens, os desafios e perspectiva de desenvolvimento deste importante setor da economia. No âmbito do 30º aniversário da AGECO, que se assinala a 12 de agosto próximo, tanto será lançada uma obra sobre a história do jornalismo econômico em Angola.
1: Presidente da direção da AGECO, João Joaquim, vai anunciar também o lançamento de uma obra literária sobre a história do jornalismo econômico em Angola, inserida nas celebrações do 30º aniversário da AGECO, assinalar-se no próximo dia 12 de agosto. Edição número 6 do Fórum Banca e Seguros acontece hoje em Luanda, com olhos postos na contribuição do setor do turismo na estrutura do PIB em Angola. Mais de 4 mil famílias em situação de vulnerabilidade nos municípios de Mbanza Kongo e Luvo, no Zaire, já começaram a beneficiar das transferências sociais monetárias Quenda 2. Segundo o FAES, Fundo de Apoio Social, no Zaire, o Quenda 2 já beneficia mais de 36 mil famílias, como nos conta já a seguir o jornalista Norberto Francisco.
3: Os dados foram revelados pelo chefe de departamento do FAES Zaire, Maurício da Costa, durante o ato de lançamento do programa. De acordo com o responsável, a nível da província, mais de 36 mil famílias já beneficiam da contribuição direta deste programa, que vai para mais uma fase beneficiar dois dos 11 municípios da província do Zaire.
4: Nós temos 11 municípios a nível da província e com o lançamento do Quenda Urbano em Mbanza Kongo e no Luvo, nós teremos a província toda coberta com o programa Quenda. Desde a sua implementação de 2020, nós estamos aí acima dos 43 mil cadastrados, nós estamos acima dos 36 mil beneficiários a receberem diretamente a contribuição deste programa e para de 2020 até a data presente, já o Estado desembolsou para este programa, foram acima de 4 mil milhões de kwanzas.
3: Maurício da Costa fala dos requisitos dos potenciais beneficiários para o Quenda 2.
4: O programa definiu 5 categorias de beneficiários, que vai desde as pessoas com albinismo, pessoas que vivem com doenças crónicas, jovens e crianças com necessidades especiais, pessoas com deficiência física e idosos em estado de abandono e vulnerabilidade. São esses que são os potenciais beneficiários do programa, mas sublinho a necessidade de que é transversal que das 5 categorias sejam realmente pobres e vulneráveis. E nós temos uma cota que é acima de 4 mil beneficiários a nível da província dos municípios do Lovo e Mbazacom.
3: O ato de lançamento do Quenda foi testemunhado pelo vice-governador para o setor político, social e econômico, Afonso Zola Messo, que destacou os feitos do governo angolano sobre as políticas de proteção social. A Rádio Nacional de Angola em Mbazacom, com a Celina Mourão e Norberto Francisco.
1: Quenda 2 já começou a beneficiar mais de 4 mil famílias em situação de vulnerabilidade em Mbazacongo e Luvo, na província do Zaire. A ministra da Saúde considera que o serviço de coordenação e supervisão da transplantação Secostra vai levar o país a iniciar em breve o transplante da medula e dos rins. Sílvia Lutucuta diz que o governo considera a unidade um pilar essencial na aplicação em Angola da política pública de transplantes.
5: Ninguém poderá ser dador sem estar na lista de dadores. Portanto, em vida, nós vamos explicar quais são os critérios para ser dador e as pessoas livremente poderão se inscrever na lista de dadores, e só desta forma, em caso de morte, é que poderão doar, ou com autorização da sua família, para evitar que haja mesmo tráfico de órgãos, que é uma grande preocupação. Numa primeira fase, queremos tranquilizar, vamos começar com um transplante renal. Os dadores serão os pais, os irmãos compatíveis, portanto, familiares do paciente, mas não queremos, e teremos uma equipa à altura para avaliar, que não há nenhum compromisso económico neste processo, nem tampouco as pessoas são persuadidas a fazer uma doação de um órgão, portanto, pessoas vivas, sejam persuadidas para fazer isso sem a perfeita consciência daquilo que estão a fazer. Outro transplante que é feito e que é muito necessário no nosso seio, e qualquer um de nós pode ser dador vivo, é o transplante de medula.
1: Ministra da Saúde, Sílvia Lutucuta, nesta quarta-feira, o Conselho de Ministros apreciou o projeto de decreto presidencial que cria Secostra, Serviço de Coordenação e Supervisão de Transplantação. Acontece de 1 a 7 de agosto, que vem, a Semana Mundial da Amamentação. Em Angola, a coordenação do Banco de Leite Humano diz que já tem uma agenda de atividades para saudar a semana. A médica Elisa Gaspar, coordenadora do projeto, diz tratar-se de uma oportunidade para se acabar com a rejeição da amamentação em público. Elisa Gaspar acrescenta que neste ano o Banco de Leite Humano vai fazer-se da semana um momento de avaliação dos resultados obtidos.
6: Queremos dizer que o foco desta campanha neste ano é saber quais são os avanços e avaliação do impacto da amamentação sobre a nutrição, a segurança alimentar e a redução da pobreza. Nós adultos, quando temos fome, em qualquer lado nós comemos. Na rua, no táxi, em qualquer lado nós comemos. Então, se o bebê tem fome, mãe, dê de mamar. Esteja onde você estiver, dê de mamar o seu bebê. Chegou a hora, dê de mamar o seu bebê. Pode ter uma fraldinha ou um panozinho para resguardar-se, mas tem que dar de mamar o bebê. Principais benefícios desta amamentação é a nutrição completa do bebê, porque o leite materno fornece todos os nutrientes necessários para o bebê, incluindo proteínas, carboidratos, as gorduras, as vitaminas. Portanto, tudo que o bebê necessita para o seu desenvolvimento, nós encontramos no leite materno. O bebê deve mamar dos 0 aos 6 meses de idade somente leite materno, sem adição de águas, sumos, sem adição de nada. A partir do 6º mês, já a introdução de outros alimentos. A mãe, quando quer desmamar o bebê porque quer ter os 6 laranjas, ela está a se enganar ela própria e está a prejudicar o seu bebê, porque a natureza é tão sábia que o organismo por si só envelhece.
1: Médica Elisa Gaspar, coordenadora do Banco de Leite Humano, que se associa à Semana Mundial da Amamentação, que vai decorrer de 1 a 7 de agosto. Atualidade desportiva, handball em cadetes feminino. Angola procura hoje primeira vitória diante da Eslováquia no Mundial da Roménia. 1 de agosto e Petro de Luanda jogam hoje para mais uma partida do Nacional Sénior Feminino de Handball, às 17 horas no pavilhão da Cidadela. FIFA penaliza FAF por incumprimento no pagamento salarial de Pedro Gonçalves. Agora, atualidade internacional, a epidemia de ébola no leste da República Democrática do Congo está a agravar a insegurança alimentar num país que já enfrenta uma das maiores crises humanitárias do mundo. Em declarações à agência Associated Press, o diretor executivo interino do Programa Alimentar Mundial, Carl Skau, durante uma visita à província de Ituri, descreveu a situação como uma crise em cima de outra crise. O responsável do PAM falou do agravamento de uma situação já catastrófica, com mais de 5 milhões de congoleses a enfrentarem níveis de emergência de insegurança alimentar. Voltamos à primeira página deste jornal às 6. O governo apresenta hoje contas ao Parlamento sobre a execução financeira nos primeiros 3 meses deste ano. Coenda 2 já beneficia mais de 4 mil famílias em Banza Congo e Luvo, no Zaire. Handball em cadetes feminino. Angola procura hoje a primeira vitória diante da Eslováquia no Mundial da Roménia. ONU diz que a epidemia de ébola agrava-se. A crise alimentar no leste da República Democrática do Congo.
7: O Daniel Marques contou as notícias às 6. Há mais notícias na jornada de manhã informativa. Não se esqueça, é quinta-feira, temos debate a partir das 7:30, mas até lá vai ouvir todas as notícias atualizadas e histórias que marcam esta quinta-feira, 30 de julho.

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0: diz que estas medidas levaram a um aumento na arrecadação de impostos nos últimos anos. 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
3: E sempre ao serviço da audiência. Elion Falcão, está na hora da informação sobre o estado do tempo para as próximas horas.
4: Bom dia, Isaías Afonso. Bom dia também para si que já está pronto para esta jornada laboral de quinta-feira, 30 de julho. Para as próximas horas, o INAMET avança que a região norte, particularmente as províncias de Cabinda, Uís, Malanje e Coanza Norte, estão com previsão de nevoeiro em alguns dos seus municípios. Zaire, Bengo e Colibengo e Coanza Sul, poderemos ter neblina neste período da manhã, enquanto que a capital do país, Luanda, sem esquecer Lunda Norte e Lunda Sul, apresentam céu parcialmente nublado. Quanto à região central e leste, Benguela poderá registar nevoeiro. Nas províncias do Ambo, Bié, Moxico e Moxico Leste, o céu apresenta-se parcialmente nublado. Quanto à zona sul, no Namibe, terra da felicidade, há previsão de nevoeiro em alguns municípios. Poderemos também registar algum sereno, por isso todo cuidado é pouco antes de sair de casa. Para os ouvintes que se encontram na Huila, Cunene, Cubango e Quando, o dia será de céu limpo, favorecendo maior amplitude térmica. As manhãs continuam frias no Planalto Central e na Zona Sul. Menongue poderá atingir os 6 graus Celsius de mínima. É a temperatura mais baixa desta quinta-feira. Também se destacam aqui Ondiva e Mavinga. Ondiva com 10 e Mavinga com 11 graus Celsius de mínima. Cuito, Luena e Lubango apresentam uma temperatura mínima de 12 graus Celsius. De forma geral, são as zonas mais frias do dia. Mas teremos também aqui ligeiros contrastes. As temperaturas máximas poderão chegar aos 32 graus Celsius no Dundo, 31 em Malanje, em Banza Congo, e 30 graus Celsius para Uíge, Saurimo, Kazombo, Ondiva e Mavinga. Para estas zonas, o sol brilhará bastante, o que significa que teremos calor. Quanto às recomendações que são sempre úteis para os nossos ouvintes, é importante redobrar a atenção se você estiver ao volante nestas primeiras horas do dia, devido ao nevoeiro e à neblina, que reduzem significativamente a visibilidade. Agasalhe de forma correta as crianças e idosos e pessoas com doenças respiratórias, principalmente nas zonas com maior frio. Aproveite também as horas mais quentes para as atividades ao ar livre, mas mantenha-se hidratado, sobretudo nas localidades onde as temperaturas máximas vão atingir acima dos 32 graus Celsius. Quem enfrenta longas deslocações deve verificar as condições do veículo e utilizar os faróis sempre no mínimo, assim que vislumbrar nevoeiro durante a circulação rodoviária. De forma geral, Isaías, teremos uma manhã bastante úmida e fria em diversas regiões, mas a seguir, no período da tarde, o tempo mantém-se estável, sempre de forma gradual. Obteremos o aumento da temperatura na maior parte do território nacional. Por hoje é tudo. Desejo para ti e para todos os nossos ouvintes uma excelente quinta-feira. Até à próxima.
3: Até à próxima. Estamos juntos, é, Leone. Ora, a esta hora, em Luanda, 20 graus Celsius de temperatura. O clima extremo está a afetar a Europa com muita intensidade. A França está a enfrentar um incêndio 4 vezes maior que a capital Paris. A Grécia e a Turquia também estão a combater grandes focos de incêndio. É um clima extremo por estes dias. E atenção, recuperar energia é investir em longevidade. É o que aconselham os especialistas, que entendem que é possível viver mais e envelhecer melhor. Há hábitos muito saudáveis, há 9 hábitos saudáveis para se viver mais e envelhecer melhor, segundo os especialistas. E vale a pena notar aí, recuperar energia é investir em longevidade, 6h23, daqui a pouco o lançamento do que vai ser a partir de hoje um fórum de discussão, a Conferência Nacional de Mulheres de Alta Performance. É uma conferência que vai discutir a afirmação da mulher para os desafios do século XXI. A conferência está marcada para o auditório do Palácio da Justiça aqui em Luanda esta manhã. E no Manhã Informativa fazemos o lançamento deste importante encontro que vai juntar mulheres de alta performance. 6h24, já sabe, há debate hoje a partir das 7h30. Há debate a partir das 7h30, mas há outras histórias para ouvir até a hora do debate no Angola em Direto. 6h24. Boa viagem, boas notícias. Estamos juntos. Está muito bem servido com a Rádio Nacional de Angola. Até às 9h. Manhã informativa.

0: que estas medidas levaram a um aumento na arrecadação de impostos nos últimos anos. Para mais esclarecimentos, o debate Angola em Direto analisa nesta quinta-feira, depois das 7h30, o cumprimento no pagamento de impostos por parte das empresas. Frente a frente vão estar AGT, Ministério da Indústria e Comércio, Associações Empresariais e o nosso analista residente, Rádio Nacional de Angola. 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

0: Já 6 da manhã, 29 minutos. A marcha do tempo vem aí o mês de agosto. Chegamos ao dia 30, falta um dia para o fim do mês de julho. E depois, né, vem uma nova estação do tempo. Mas ainda assim vale continuar a redobrar os cuidados para aguentar os próximos dias com temperaturas baixas ainda, né? Nos próximos dias até a altura da transição ou se calhar para lá do dia 15 de agosto. Ora, o auditório do Palácio da Justiça aqui em Luanda acolhe esta manhã a Conferência Nacional de Mulheres de Alta Performance, que, entre outros assuntos, vai discutir a afirmação da mulher para os desafios do século XXI. Daniel Marques conversa a seguir ao telefone com a mentora deste projeto, a Márcia Panzo, sobre o que vai ser esta conferência e outros assuntos em agenda. Daniel.
1: Doutora Márcia, gostaríamos que nos pudesse avançar alguns dados relativamente a esta Conferência Nacional de Mulheres de Alta Performance. O que é que se pretende com esta conferência?
2: Pretende o seguinte, uma vez que o executivo atual tem dado uma abertura enorme para as mulheres, temos observado uma boa parte da administradora, vice-presidente do país, do partido que está a liderar, e há aquela necessidade de termos também outras mulheres preparadas, que em contrapartida possam entregar resultados esperados e serem agentes de mudança. Provavelmente começamos com essa base. E passar também uma visão, porque muitas das vezes as pessoas que estão na academia, estudantes, saem logo e entendem o Estado deve dar trabalho. Que tal as pessoas observar o potencial que carregam e serem agentes de mudança? Então nós estamos nessa visão, queremos ajudar mulheres a entenderem uma visão da alta performance, exige disciplina, exige comprometimento para atingir determinados resultados esperados. É para todas as idades, jovens, líderes, empreendedores, é para todos. E também inclusão para homens, não é só propriamente mulheres.
1: Exatamente. Quais são as mulheres de alta performance que estarão presentes nesta conferência para ajudar a compreender esta vossa temática que se propuseram apresentar?
2: Pronto, temos a vice-presidente do MPLA, que nos brindou como a oradora inaugural, que sustenta ao seu lado a secretária de Estado para a Juventude e a doutora Esperança Coelho, uma missionária, que temos que estar alinhados.
1: Cada uma terá uma temática ou será apenas abordagem no geral?
2: Não, cada uma terá uma temática.
1: Quais vão ser essas temáticas?
2: A temática primeira é a da vice-presidente. Nós temos o tema que é mulheres estratégicas, liderança, autenticidade e uma transformação social para a luz dos desafios do século XXI. A doutora Daniela Bragança, secretária de Estado, construindo resultados que transformam gerações e inspiram futuros. E a doutora Esperança Coelho, a missionária, vai falar sobre a alta performance feminina, que é a fé e a mentalidade.
1: Esta conferência acontece precisamente esta quinta-feira, 30 de julho de 2026. Onde é que vai ser?
2: Será no Palácio da Justiça, propriamente no auditório do Tribunal Constitucional, que vai começar às 8h30 até às 14h.
1: Já mesmo para terminar, qual é a mensagem que se pode deixar às mulheres que pretendem destacar-se na sociedade em vários setores?
2: É fundamental nós observarmos o pleno potencial que nós carregamos e isso é a base que sustenta a alta performance. Entregar resultados esperados estaria alinhado com propósito, mentalidade de crescimento, estratégia assertiva e resultados que geram impacto.
1: Márcia Panzo, mentora de alta performance, muito obrigado por esta oportunidade que nos concede a esta entrevista e vamos desejar êxitos nesta Conferência Nacional de Mulheres de Alta Performance.
2: Muito obrigada, muito obrigada.
1: Até uma próxima oportunidade. Estamos juntos.
2: Até sim, estamos juntos.
0: Está na agenda informativa desta quinta-feira, a Conferência Nacional de Mulheres de Alta Performance, no auditório do Palácio da Justiça. As mulheres vão discutir a sua afirmação para os desafios do século XXI.
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0: Já 6:35, daqui a pouco a economia que comanda as nossas vidas. Ora, Donald Trump promete um grande ataque ao Irão nos próximos dias, depois dos Estados Unidos da América e a Arábia Saudita atacarem milícias no Iraque. Está também nas notícias de hoje que os ataques dos Estados Unidos da América e Arábia Saudita contra milícias no Iraque deixaram 20 mortos. E o Irão confirma que vem aí uma grande ação militar contra os norte-americanos. O Irão confirma que atacou também uma base americana na região do Golfo Pérsico. Ora, em Cuba fala-se de mudanças. Cuba abre agora os postos de gasolina, farmácias e outros setores à iniciativa privada. São mudanças na ilha de Cuba. O ex-presidente da Bolívia pode ser preso. A Justiça da Bolívia emitiu mandados de prisão contra Evo Morales por causa de protestos que paralisaram o país. São notícias que marcam a atualidade pelo mundo. 6:36, daqui a pouco já sabe a economia que comanda as nossas vidas no radar.

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1: Já 6h, 37 minutos, o debate é a partir das 7h30. Agora, de cá para lá, redação central de notícias. Nada para por aí, editor José Ndonga. Vamos às matérias que vão ser a capa do jornal das 7h. Fala, redação. A redação não responde. Alô, editor da manhã, José Ndonga. Estamos a ouvi-lo, José.
2: Ok, Isaías. Às 7.
1: Fala, redação.
2: A atualizar as matérias que vão marcar esta manhã no Jornal das 7 horas. A ANES, a Autoridade Nacional da Inspeção Económica e Segurança Alimentar, passa a assumir o comando único para a inspeção e fiscalização da atividade económica no país. A medida responde aos objetivos da reforma do setor econômico, está prevista no novo Estatuto Orgânico da ANESA. Vamos também olhar para o Parlamento hoje. O Executivo vai justificar como gastou o dinheiro público no primeiro trimestre deste ano. Também vamos dar conta que a Primeira-Dama da República procede hoje ao lançamento oficial da campanha continental Construir Resiliência para Mulheres e Raparigas. Às 7, vamos também atualizar que Angola já tem a sua logomarca para Expo Yokohama, Japão 2027. Fora de portas, vamos olhar para a situação do ébola na RDC. A ONU diz que a doença está a agravar a crise alimentar no norte daquele país. Isso aí são matérias para atualizarmos no Jornal das 7 horas.
1: Muito bem, até às 7, estamos juntos. Um grande abraço, 6h, 39 minutos.

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2: Ora, veio o 31 de julho, o Dia da Mulher Africana. As mulheres da OMA fizeram ontem uma reflexão sobre os desafios das mulheres nos dias de hoje. Foi um momento de reflexão por causa da celebração do 31 de julho, que é o Dia da Mulher Africana. Vamos ouvir a reportagem com o António Pinto.
3: O Secretariado Nacional da OMA juntou nesta quarta-feira mulheres de vários estratos sociais para refletirem à volta do dia 31 de julho, dia consagrado à mulher africana, uma organização continental criada em 1962 em Dar es Salaam, na Tanzânia, com o objetivo de unir esforços pela emancipação da mulher africana e a sua integração plena no desenvolvimento do continente africano. Emília Carlota Dias, secretária-geral da OMA, lembrou que Angola não ficou de fora nesta história. Carlota Dias aponta o resgate das mulheres nacionalistas que organizavam enquanto os companheiros resistiam.
4: Angola não ficou de fora dessa história. A OMA nasceu dessa mesma chama. E as mulheres angolanas estiveram no centro da luta, não à margem dela. Organizaram, resistiram, sustentaram famílias enquanto seus companheiros combatiam. Ensinaram quando não havia escolas. Curaram quando não havia hospitais. E foram professoras, militantes, combatentes, mães e líderes. Muitas vezes, tudo ao mesmo tempo e sem pedir reconhecimento a ninguém. Queremos resgatar e valorizar o papel das mulheres nacionalistas, antigas combatentes, ativistas políticas, mostrando que a sua luta não acabou. Continua viva em cada uma de nós. Queremos divulgar a memória das veteranas de guerra, porque uma nação que não honra suas heroínas é uma nação que não conhece a si própria.
3: Albino Assis, Luísa Damião e Carla Ribeiro de Sousa, ligadas à política e à governação, com opiniões diferentes, falam dos grandes desafios da mulher.
5: Um grande desafio é tornar a África um país desenvolvido, tornar a África um país não dependente e tornar um país compatível com o nível de desenvolvimento, mundial.
6: O grande desafio é nós continuarmos todos a contribuir para termos um continente cada vez melhor. Homens e mulheres devem unir sinergias no sentido de nós cuidarmos da educação das novas gerações, cuidarmos do desenvolvimento econômico do nosso continente, cuidarmos da integração regional, que é um grande desafio que os países africanos têm.
7: Eu penso que o grande desafio da mulher é conhecer. A partir do momento em que a mulher dominar a escrita e a língua, ela é completamente independente e autônoma.
3: E a vice-presidente do MPLA, Marquiosa, destaca o momento que Angola vive e sublinha o compromisso político das mulheres.
8: Precisamos de mulheres capazes de reforçar o diálogo com a juventude, de fortalecer a participação dos cidadãos, de combater a desinformação através da verdade, promover a cultura da paz, incentivar a preservação dos bens públicos, defender o ambiente, estimular o empreendedorismo feminino e consolidar os valores da solidariedade que sempre caracterizaram o povo angolano.
3: Mara Kiosa, vice-presidente do MPLA, uma organização da mulher angolana, juntou mulheres de vários estratos sociais para refletirem à volta do 31 de julho, Dia da Mulher Africana.
2: É amanhã já, o 31 de julho, 6 da manhã, 44 minutos. Há tudo à economia, daqui a pouco, no radar. 6 e 44 minutos.

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6: Lopes Caína, tudo é economia. Vamos às contas do dia.
7: Bom dia, Isaías Afonso, presentes no Dia Mundial da Amizade para o detalhe dos números que determinam o percurso económico nacional e mundial. Avante, a Bolsa de Dívida e Valores de Angola Bodiva afasta a possibilidade de um recente ataque cibernético registado pela Unitel provocar uma desvalorização das ações da operadora no mercado de bolsa de ações. A garantia foi dada pela Presidente da Comissão Executiva da Bodiva, Cristina Lourenço, durante a cerimónia de admissão oficial da Unitel ao mercado bolsista, um dia depois de a empresa ter comunicado ter sido alvo de um ataque informático. Segundo a gestora, o comportamento das ações é determinado pela capacidade das empresas cotadas em divulgar de forma célere e transparente todos os factos relevantes ao mercado, permitindo que os investidores avaliem a informação e tomem decisões fundamentais. Cristina Lourenço explicou que, num mercado eficiente, os acontecimentos são rapidamente refletidos na formação dos preços, razão pela qual o incidente isolado, quando devidamente comunicado, não constitui por si só um fator de desvalorização prolongada dos títulos. A responsável elogiou a postura da Unitel perante o incidente, considerando que a operadora cumpriu o dever de informação ao comunicar o sucedido aos investidores e ao público, demonstrando responsabilidade e respeito pelas regras do mercado de capitais. Destacou ainda que a entrada de uma empresa em bolsa representa uma nova etapa de exigência institucional, uma vez que as sociedades cotadas passam a estar sujeitas a maiores níveis de transparência, prestação de contas e comunicação permanente com os acionistas. A presidente da Bodiva apelou igualmente aos investidores para que mantenham uma postura racional nas suas decisões, lembrando que o mercado acionista está sujeito a oscilações próprias e que a valorização dos ativos depende dos fundamentos económicos das empresas e não apenas de acontecimentos pontuais. A Unitel foi oficialmente admitida desde a quarta-feira no mercado de bolsa de ações, tornando-se a primeira empresa do setor das telecomunicações a integrar a bolsa angolana. A operação sucede à oferta pública de venda, através da qual o Estado alienou 15% do capital social da operadora. E o Estado angolano arrecadou 75,6 mil milhões de kwanzas em dividendos provenientes das empresas do setor empresarial público durante o exercício económico de 2025, revelou esta terça-feira em Luanda a ministra das Finanças, Vera Daves de Souza, na abertura do encontro do setor empresarial público. Na ocasião, a governante informou igualmente que no mesmo período, o Estado transferiu 321 mil milhões de kwanzas para as empresas públicas através de capitalizações e subsídios operacionais, reafirmando o compromisso do Executivo com a sustentabilidade e a modernização do setor. Segundo Vera Daves de Souza, os números demonstram a dimensão do esforço financeiro realizado pelo Estado para assegurar o funcionamento das empresas públicas e apoiar o processo de transformação em curso. A ministra sublinhou, contudo, que o principal desafio não reside apenas no volume de recursos disponibilizados, mas na capacidade das empresas públicas de gerar valor para a economia e para os cidadãos. O Ministério dos Recursos Minerais, Petróleo e Gás realiza hoje, 30 de julho, a reunião de apresentação do balanço das realizações do segundo trimestre de 2026 e das perspectivas do mercado de petróleo bruto para o terceiro trimestre do ano. O encontro terá lugar no Auditório Albino Assis e será presidido pelo Secretário de Estado para o Petróleo e Gás, José Barroso. Durante a reunião, a Sonangol, a Agência Nacional de Petróleo, Gás e Biocombustíveis e as operadoras ESSO, Total Energias, Chevron e Azul Energy vão apresentar os principais resultados alcançados no período em análise, bem como as perspectivas para os próximos meses. E o preço do barril de petróleo Brent, referência para Angola e a Europa, subiu 7,36% para os 90,28 dólares por barril, num dia em que o presidente dos Estados Unidos, Donald Trump, ameaçou atacar com força o Irão no âmbito do fim da pausa nas hostilidades entre os dois países no Médio Oriente, que se mantinha desde sexta-feira. O West Texas Intermediate, de referência para os Estados Unidos, esteve a pular 7,20% para os 84,97 dólares. O mais recente ataque do Irão dirigido a forças norte-americanas no Médio Oriente, bem como o ataque dos Estados Unidos e a Arábia Saudita, militantes apoiados por Irão no Iraque na terça-feira, puseram um fim a um hiato nas ofensivas da região, que tinha resultado em quebras de até 16% no preço do Brent. A embaixadora de Angola na Itália, Josefa Sacol, defendeu que a nova visão para a liderança da Organização das Nações Unidas para a Alimentação e Agricultura deve assentar em três pilares, nomeadamente renovação, implementação e prosperidade partilhada. A posição foi apresentada durante a reunião do Comitê de Nomeações no âmbito da 49ª sessão do Conselho Executivo da União Africana, realizada em Addis Abeba, Etiópia. Na sua intervenção, a candidata angolana à liderança da FAO alertou que, apesar dos avanços científicos e tecnológicos, a fome continua a afetar milhões de pessoas e o acesso a uma alimentação saudável permanece limitado. Destacou ainda que as alterações climáticas, os conflitos, o elevado endividamento dos Estados e as desigualdades dificultam o investimento e o acesso dos produtores ao financiamento, à inovação e aos processos de decisão. Josefa Sacol afirmou que o principal desafio já não passa por identificar soluções, mas sim por transformar conhecimento em ação, estratégias em investimentos e compromissos internacionais em resultados concretos para os países. As 58 escolas de campo abrangidas pela segunda fase do projeto MOSAP 3 começaram a funcionar esta quarta-feira, beneficiando mais de 1.200 agricultores da província do Namibe. A iniciativa tem como objetivo aumentar a produção agrícola, reforçar a segurança alimentar e melhorar as condições de vida das famílias. E em Benguela, o programa de apoio social Quenda já começou a beneficiar mais de 29 mil famílias em situação de extrema pobreza no município de Xongoroi, com a entrega de transferências monetárias aos agregados inscritos. Os pagamentos arrancaram esta segunda-feira e foram recebidos com satisfação pelos beneficiários. E a edição número 6 do Fórum Banca e Seguros acontece hoje em Luanda e vai estar focada no protagonismo do turismo na formação do PIB Angola. O Fórum, da iniciativa da AGECO, Associação de Jornalistas Económicos de Angola, pretende mostrar à banca e às seguradoras do seu papel para o turismo em Angola, a assumir um papel estratégico.

0: Angola, bom dia, são 7 da manhã no país, tempo notícias na Rádio Nacional. Agora 7 de todas as notícias no jornal.
1: Angola já tem condições para realizar os primeiros transplantes. Aniesa passa a assumir a responsabilidade pela inspeção e fiscalização das atividades económicas. Primeira-Dama da República, Ana Dias Lourenço, procede hoje ao lançamento da campanha continental Reforçar a Resiliência para Mulheres e Raparigas. ONU diz que o ébola está a agravar a crise alimentar no norte da RDC.
0: Quinta-feira, 30 de julho, céu nublado a essa hora em Luanda, máxima para hoje 23, mínima 20. A esta hora, a temperatura está nos 20 graus Celsius e a Vânia Varela conta as notícias às 7 da manhã.
1: A Assembleia Nacional dá início hoje à discussão na Generalidade da proposta de alteração da lei contra a violência doméstica. Trata-se de um diploma que pretende reforçar o combate a este fenómeno, agravando as penas. Na mesma sessão plenária, os deputados deverão igualmente apreciar, na Generalidade, a proposta de lei de bases da proteção social, a proposta de lei que aprova o Código do Procedimento de Pagamento e de Execução das Dívidas à Segurança Social e a proposta que autoriza o Banco Nacional de Angola a emitir moeda metálica comemorativa do seu 50º aniversário. António Chocolate.
2: 14 diplomas legais estão na agenda da terceira reunião plenária extraordinária da Assembleia Nacional, marcada para os dias 30 e 31 de julho correntes. O destaque desta quinta-feira é a apreciação na generalidade da proposta de alteração à lei contra a violência doméstica, bem como do regime jurídico, da assinatura eletrónica e da certificação digital, segundo o primeiro secretário de mesa da Assembleia Nacional, Manuel Lopes Dembo.
3: Nesta sessão, o plenário vai proceder à discussão e votação de um pedido de autorização legislativa que autoriza o Presidente da República, enquanto titular do Poder Executivo, para legislar sobre o regime jurídico da assinatura eletrónica e da certificação digital. Para a generalidade, serão submetidos à discussão e votação 4 diplomas, nomeadamente a proposta de lei de alteração à lei contra a violência doméstica, a proposta de lei de bases da proteção social, a proposta de lei que aprova o Código de Procedimento de Pagamento e de Execução das Dívidas à Segurança Social e a proposta de lei que autoriza o Banco Nacional de Angola a emitir e pôr em circulação uma moeda metálica comemorativa em alusão ao 50º aniversário do Banco Nacional de Angola.
2: Manuel Lopes Dembo destacou ainda a apreciação de instrumentos jurídicos no âmbito da cooperação internacional e acordos bilaterais, assim como relatório de execução do Orçamento Geral do Estado referentes aos meses de janeiro.

0: fevereiro e março deste ano.
1: O plenário vai discutir e votar o projeto de resolução sobre a apreciação do relatório de balanço de execução do Orçamento Geral do Estado referente ao primeiro trimestre de 2026. No domínio da cooperação internacional, os deputados vão apreciar o projeto de resolução referente ao acordo de doação celebrado entre o Governo da República de Angola e o Governo do Japão, no âmbito do projeto de desenvolvimento da rede de transmissão de televisão digital terrestre, bem como dois acordos bilaterais celebrados pelo Governo da República de Angola, sendo um com o Governo dos Emirados Árabes Unidos, no domínio da defesa, e o outro com o Governo da República da Coreia, relativo aos empréstimos do Fundo de Cooperação para o Desenvolvimento Econômico para os anos 2024-2028.
0: Manuel Lopes Dembo, primeiro secretário da Mesa da Assembleia Nacional, apresentando os principais pontos da agenda da terceira reunião plenária extraordinária.
2: Entre os destaques da agenda consta a discussão, na generalidade, da proposta de alteração da lei contra a violência doméstica. E a Primeira-Dama da República, Nadias Lourenço, procede hoje ao lançamento oficial da campanha continental Reforçar a Resiliência para Mulheres e Raparigas. A campanha, enquadrada nas atividades da Organização das Primeiras Damas Africanas para o Desenvolvimento, promove a participação e o empoderamento das mulheres para reforçar a resposta dos Estados africanos ao impacto das alterações climáticas, dos conflitos e das crises humanitárias. Segundo uma publicação do Centro de Imprensa da Presidência da República, a campanha integra a estratégia da Organização Continental para fortalecer políticas públicas e iniciativas que assegurem maior inclusão e oportunidades para mulheres e raparigas africanas. O evento vai reunir no país representantes do setor público, privado, da sociedade civil, organizações e líderes comunitários. 7:05, a ANIESA, Autoridade Nacional de Inspeção Económica e Segurança Alimentar, passa a partir de agora a assumir o Comando Único para a Inspeção e Fiscalização da Atividade Económica. A medida responde aos objetivos da reforma do setor económico e está prevista no novo Estatuto Orgânico da ANIESA. O documento foi aprovado esta quarta-feira em Conselho de Ministros, de acordo com o secretário do Presidente da República para a Reforma do Estado, Pedro Fiete.
3: Para além da refundação da ANIESA, foram igualmente apreciadas as propostas sobre o regulamento orgânico do SIC, a extinção formal e definitiva do Instituto Nacional de Defesa do Consumidor, o INADEC, a revisão dos estatutos orgânicos da Inspeção Geral do Trabalho e do Instituto Nacional da Segurança Social, porque estas entidades concorriam com aquilo que são as competências em matéria de inspeção económica. E com este processo de refundação, a ANIESA reassume as suas competências originárias, anteriormente dispersas a outras estruturas e que com ela faziam concorrência, e reafirma-se aqui o princípio do comando único do exercício da atividade de inspeção económica, de tal sorte que a ANIESA assuma competência exclusiva em matéria de realização de visitas aos estabelecimentos. Redefiniu-se igualmente os domínios da intervenção da ANIESA no domínio da fiscalização e inspeção, no domínio da segurança alimentar e no domínio do apoio e defesa ao consumidor.
2: Pedro Fiete deu nota que, para reforçar o papel da ANIESA enquanto o único órgão vocacionado à inspeção e fiscalização da atividade económica, os serviços de fiscalização municipais passam a incidir unicamente sobre a venda ambulante, a fiscalização de obras e o estacionamento de veículos na via pública.
3: Significa que as direções municipal da fiscalização passam, portanto, a concentrar a sua atividade sobre os atos de civilidade, nomeadamente a fiscalização de obras, de estacionamento, publicidade, venda ambulante, que são, de resto, as competências tradicionais e típicas do município em si, ao passo que a inspeção económica visitar determinado estabelecimento comercial, averiguar elementos de natureza comercial, documentos dos comerciantes, passa a ser, portanto, uma competência originária da ANIESA no âmbito deste processo de refundação.
2: Pedro Fiete, secretário do Presidente da República para a Reforma do Estado Executivo, determina que a ANIES, a partir de agora, é o único órgão para realizar inspeção e fiscalização das atividades económicas. E o economista Paulo Forquilha sublinha que a medida visa eliminar a dispersão de competências atualmente existentes entre várias instituições responsáveis pela inspeção de atividade económica. O especialista defende ainda que a ANIES deve agora concentrar esforços no reforço da confiança dos consumidores, assegurando uma atuação mais eficaz, transparente e credível.
4: Eu penso que a medida procura aqui eliminar a dispersão de competências que existia entre as várias instituições e procura então concentrar na ANIESA essas responsabilidades, como a inspeção da atividade económica, a fiscalização da segurança alimentar, a gestão e fiscalização do livro de reclamações, quer sejam os livros físicos ou eletrônicos, e a defesa dos direitos do consumidor através dos mecanismos inspetivos.
2: Paulo Forquilha considera que a medida vai contribuir para a reorganização do setor, que nos últimos anos foi marcado por sucessivas intervenções de diferentes entidades.
4: Na prática, o governo pretende aqui é implementar o princípio de que quem licencia não deve ser necessariamente quem fiscaliza, e que a fiscalização econômica deve obedecer a critérios técnicos e uniformes em todo o território nacional. Como sabem, antes havia aqui a intervenção simultânea de diversos organismos, o INADEC, a ANIESA, as direções municipais de fiscalização, a Polícia Nacional e outros organismos setoriais. Esta multiplicidade gerava aqui frequentemente a duplicação de inspeções, a interpretações diferentes da lei, a excesso de notificações, conflitos mesmo de competência e, naturalmente, a custos elevados para as empresas.
2: Ouvimos o economista Paulo Forquilha. 7:11, Angola já tem condições para realizar os primeiros transplantes. Numa primeira fase vão ser realizados transplantes de rins e da medula. De acordo com a ministra da Saúde, todas as questões relacionadas à gestão dos transplantes vão ser tratadas pelo Serviço de Coordenação e Supervisão da Transplantação, SECOSTRA, que acabou de ser criado pelo Conselho de Ministros. Sanifu.
5: Angola vai avançar com a realização dos primeiros transplantes de rins e da medula brevemente, a garantia da ministra da Saúde, Silvia Lutucuta, no final da 6ª sessão ordinária do Conselho de Ministros, que apreciou, entre outros diplomas, o projeto de decreto presidencial que cria o Serviço de Coordenação e Supervisão da Transplantação, SECOSTRA. Silvia Lutucuta explicou que a unidade será o pilar essencial para a implementação da política pública de transplantes, cabendo-lhe a responsabilidade de registar os doadores, definir os critérios para a alocação dos órgãos, a criação de serviços e equipas de monitoria e acompanhamento da componente ética.
6: Ninguém poderá ser doador sem estar na lista de doadores. E as pessoas livremente poderão se inscrever na lista de doadores. E só desta forma, em caso de morte, é que poderão doar, ou com autorização da sua família, para evitar que haja mesmo tráfico de órgãos, que é uma grande preocupação para nós.
5: A ministra da Saúde assegurou que o transplante será feito em unidades públicas de referência, como o Hospital Hematológico Pediátrico e o Hospital dos Queimados Presidente Júlio Nyerere, e também em algumas unidades privadas devidamente credenciadas e que, nos termos da lei, a doação de órgãos é gratuita.
6: Vamos começar com o transplante renal. Os doadores serão os pais, os irmãos compatíveis, portanto, familiares do paciente, e teremos uma equipa para avaliar que não há nenhum compromisso económico neste processo, nem tampouco as pessoas são persuadidas para fazer isso sem a perfeita consciência daquilo que estão a fazer. Outro transplante que é muito necessário no nosso seio, e qualquer um de nós pode ser dador vivo, é o transplante de medula.
5: Ministra da Saúde, Silvia Lutucuta, Angola vai criar o serviço de coordenação e supervisão da transplantação Secostra. A unidade é o pilar essencial para a implementação da política pública de transplantes.
2: O país já tem condições para realizar os primeiros transplantes de rins e da medula. A Associação dos Portos de Angola realiza a partir de hoje, na cidade do Porto Pambuim, na província do Kwanza Sul, a sexta mesa redonda sobre a sustentabilidade e digitalização portuária. Durante os dois dias, especialistas dos portos de Angola vão debater temas ligados à problemática da sustentabilidade nos portos, práticas sustentáveis num porto e a contribuição da digitalização na otimização das operações portuárias. O coordenador do encontro, Gualdino Mpengo, diz que o tema foi escolhido para que os portos angolanos possam ir ao encontro das melhores práticas do desenvolvimento da indústria portuária.
7: Sustentabilidade portuária é não mais, não menos, que adoção de práticas de gestão que reduzem o impacto ambiental, impulsionam a eficiência econômica e apoiam a responsabilidade social nas operações dos portos. Do outro lado, a digitalização dos portos significa o uso de tecnologias digitais para transformar processos, conectar sistemas e automatizar operações. Substituir o trabalho manual em papel por dados rápidos, seguros e em tempo real. Na prática, estamos a falar da janela única portuária, plataforma online para centralizar pedidos e documentos de navios e cargas. Controle automatizado, sensores e inteligência artificial para rastrear contentores e gerir o trânsito de caminhões, comunicação em tempo real e troca rápida de dados entre a alfândega, autoridade marítima, operadores e armadores.
2: Gualdino Mpengo, coordenador da sexta mesa redonda sobre a sustentabilidade e digitalização portuária, que a Associação dos Portos de Angola realiza a partir de hoje na cidade do Porto Ambuim, na província do Kwanza Sul. Angola já tem a sua logomarca para Expo Yokohama, Japão 2027. Foram apresentadas ao júri 13 propostas e a vencedora foi a do jovem Elias Sangambongo, Walter Arsênio.
8: O país já escolheu a sua logomarca para a Expo Yokohama Japão 2027. O júri composto por Finesa Teta, Francisco Vandunen Van, Jorge Gumbe, Susana de Souza, operários das artes plásticas e visuais, apreciou 13 propostas e decidiu apostar no trabalho do jovem de 24 anos, Elias Sangambongo, natural da província de Luanda. A presidente do júri, Susana de Souza, em nome da comissão, disse que a proposta de Elias Sangambongo está dentro dos padrões do regulamento, transporta a identidade cultural de Angola e respeita os princípios da diplomacia.
9: Com a classificação final de 92 sobre 100, foi selecionada a proposta número 3, composição gráfica constituída por um sol nascente, formas orgânicas que evocam folhas e paisagem agrícola, espigas centrais, elementos inspirados na fauna e grafismos tradicionais angolanos, acompanhada da designação Angola e da identificação da Expo.
8: O professor Jorge Gumba estudou pintura e desenho. Expressou a sua opinião sobre a proposta vencedora.
10: Uma proposta muito simples, mas com simbolismo bastante forte, bastante grande.
8: Com a distinção do seu trabalho, Elias Sangambongo encaixou 1 milhão de kwanzas, valor que não supera a sua exposição internacional.
11: Basicamente um sentimento que não tem explicação. Essa é a prova viva que nós jovens temos sim que ir atrás das nossas oportunidades, que é possível sim um jovem do Kikolo, um jovem das zonas mais recônditas de Luanda, levar uma parte de nós para a Expo, uma parte de nós para o Japão.
8: Elias faz uma descrição da sua criação, que passa a ser o símbolo oficial de Angola na Expo Yokohama, Japão 2027.
11: Uma identidade assim, que floral, que identifica a tradição japonesa no que concerne a floresta e tudo mais. Temos no campo principal, que é a Belvitia Mirabilis, né, que é uma planta do nosso deserto, né, que simboliza a longevidade, resiliência e força, características principais do povo angolano. E nas laterais temos o mapa, né, de Angola, né, que representa a nossa identidade, aquilo que é nosso. E temos também questões culturais relevantes ao povo angolano.
8: Elias Sangambongo, jovem de 24 anos de idade, entusiasta das tecnologias, vencedor do concurso para a escolha da logomarca oficial de Angola na Expo Yokohama, Japão 2027. A Rádio Cultura Angola com Denilson Castro e Walter Arsenio.
2: Angola já tem a sua logomarca para a Expo Yokohama, Japão 2027. E o Brasil reconhece que Angola tem grande influência cultural no povo brasileiro. O reconhecimento foi manifestado pela ministra da Cultura do Brasil em visita de trabalho à província do Ambo. Na ocasião, a governante brasileira manifestou o desejo de ver ampliada a cooperação no domínio cultural entre os dois países. Laurindo Vieira.
12: Margarete Menezes, que visitou a província do Ambo no âmbito do reforço das relações culturais entre Angola e o Brasil, manifestou interesse em ampliar mais a cooperação dos dois países no domínio cultural.
13: Estamos aqui para firmar esses protocolos de colaboração com o Ministério da Cultura de Angola, um protocolo que já está construído, e agora nessa missão para que a gente comece a sinalizar e criando esse grupo de trabalho para algumas realizações, algumas que já estão em andamento. Eu estive uma reunião muito importante com o ministro Zal e a nossa intenção é fortalecer mais, ampliar essas relações culturais.
12: Margarete Menezes deslocou-se igualmente a Umbala e Umbalundo para ter contacto direto com a história e viajar na ancestralidade. Na sua intervenção, o soberano do Bailundo Tchongolola Tchongonga sublinhou a importância desta visita no contexto do resgate das raízes culturais dos brasileiros afrodescendentes.
14: Hoje não recebemos apenas a ministra da Cultura do Brasil. Hoje recebemos uma filha de África que regressa ao ventre da sua história.
12: Por seu turno, o governador da província aponta as valências da cultura desta região planáltica do país e entende que o setor cultural não serve apenas como elemento de identificação de um povo.
15: A nossa cultura no Ambo é uma cultura multidimensional. Temos aqui muitos traços culturais, desde as nossas danças e até explicamos à senhora ministra o Olondongo, que é uma dança que hoje é património cultural nacional. E também falamos das outras matrizes da nossa identidade cultural, mas manifestamos também a necessidade de bebermos experiências do Brasil, sobretudo naquilo que hoje se convenciona a chamar indústria da cultura.
12: Governador da província do Ambo, Pereira Alfredo, RNA, a partir do Ambo, com Efraim Nunda e o Laurindo Vieira.
2: Brasil quer ampliar a cooperação com Angola no domínio cultural. Da atualidade internacional, a ONU revela que a epidemia de ébola no leste da RDC está a agravar a insegurança alimentar num país que já enfrenta uma das maiores crises humanitárias do mundo. Desde que foi declarada no dia 15 de maio, a epidemia já fez mais de 1.400 mortos. Daniel Marques.
16: Em declarações à agência noticiosa Associated Press, o diretor executivo interino do Programa Alimentar Mundial, Pam Carskal, durante uma visita à província de Ituri, descreveu a situação como uma crise em cima de outra crise, que agravou uma situação já catastrófica, com mais de 5 milhões de congoleses a enfrentarem níveis de emergência de insegurança alimentar. Segundo Pam, o conflito que se prolonga há anos no leste da RDC empurrou quase 10 milhões de pessoas para níveis de crise ou de emergência em termos de fome, sendo a província de Ituri, epicentro do surto de ébola, uma das mais afetadas. A agência da ONU acrescentou ainda que nas cerca de 48 zonas de saúde afetadas pelo ébola, mais de 2,7 milhões de pessoas enfrentam insegurança alimentar aguda, incluindo 628 mil em situação de emergência. As medidas introduzidas para travar a propagação da doença, incluindo o encerramento de fronteiras e restrições à circulação e as grandes concentrações de pessoas, perturbaram a vida quotidiana e a atividade económica, fazendo subir os preços dos alimentos e dos combustíveis. O combate tem sido particularmente difícil porque o vírus responsável pela doença não dispõe de vacinas nem de tratamentos aprovados, ao contrário da maioria dos anteriores surtos na República Democrática do Congo. As autoridades têm alertado que a doença continua a propagar-se mais rapidamente do que a capacidade das equipas de saúde para rastrear os casos, apesar do reforço da resposta.
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2: Desporto com Joaquim Clemente, da Rádio 5. Bom dia.
18: Bom dia. 1 de agosto, e Petra Luanda decide em 17h30 o título da 47ª edição do Campeonato Nacional Feminino de Handebol no pavilhão principal da Cidadela Esportiva. Antes, para a atribuição da terceira posição, vão jogar a Letra de Lobito, casa pessoal do Porto do Lobito. E no Campeonato Feminino de Futebol, joga-se hoje para o segmento da jornada inaugural do Grupo B, com as partidas Glorioso da Huila, Galácticos de Benguela, às 9 horas no Sequel, e no Fransandal, às 10 horas, o Ilhete de Benguela terá pela frente o 4 de junho do Ambo. A jornada encerra às 15 horas no Daniel Dunguide, com o Sagradas França a defrontar o 1 de agosto. Ontem, na abertura do Grupo A, o Petra de Luanda goleou o Malense Sport Clube por 4-0, enquanto que no Sequel, o Cabo Escor de Palanca derrotou a equipa da Academia do Chico por 2-0. Bom dia.
2: Bom dia, Joaquim Clemente, e é com desporto que colocamos ponto final esta edição do Jornal Chat. Angola já tem condições para realizar os primeiros transplantes. A Niesa passa a assumir a responsabilidade pela inspeção e fiscalização das atividades económicas. Primeira-Dama da República, Ana Dias Lourenço, procede hoje ao lançamento da campanha continental Reforçar a Resiliência para Mulheres e Raparigas. A ONU diz que o Ébola está a agravar a crise alimentar no leste da RDC.
19: A Vânia Varela contou as notícias às 7 da manhã.

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7: Mercúrio era o deus mensageiro da mitologia clássica, que rasgava os céus com as suas sandálias aladas. Quando os homens quiseram comunicar uns com os outros, começaram com o fumo. Depois surgiu a escrita, abrindo um novo capítulo. Aceleramos com a tinta e a imprensa, mas foi uma centelha elétrica que transformou tudo, com o telefone. A

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0: 7h30, 7h30, agora o espaço Gotas de Petróleo, da Sonangol.
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1: Ouvintes, aceitem os cumprimentos da equipa Angol. Cá estamos para mais um programa da Sonangol. 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
1: O microprograma da Sonangol. A Sonangol participou a 15 de julho em Lisboa, na 4ª edição da conferência Doing Business Angola, integrando a delegação do setor dos recursos minerais, petróleo e gás. A Petrolífera Nacional Angolana fez-se representar pelo presidente do Conselho de Administração, Gaspar Martins, num fórum que, sob a promoção do Jornal Económico e Forbes África Lusófona, reuniu líderes empresariais, investidores e decisores políticos para analisar as oportunidades e os desafios de setores estratégicos da economia angolana. Em entrevista durante o evento, o PCA, instado a analisar o percurso transcorrido, a transformação da organização e o desafio de se assumir como empresa de energias integrada, foi peremptório afirmar que a Sonangol, após a transformação, seguiu a partitura do novo modelo de governação.
4: E não tem dúvida que, hoje olhando para trás, diria que fizemos o que melhor poderia ter sido feito, porque a Sonangol ficou focada no seu único elemento, que era uma função mais empresarial, virada para resultados, e daí foi possível termos retirado dos quadros da Sonangol cerca de 600 trabalhadores que foram para a concessionária. Fizemos uma revisão a todo o portfólio e acabamos por retirar um bom número de ativos. Depois de termos organizado a empresa em 5 unidades de negócio ligadas à nossa cadeia de valor e uma outra só para negócios não core, hoje podemos dizer que abarcamos tudo aquilo que é a cadeia. E então nós hoje sentimos-nos muito mais virados para aquilo que deve ser o papel para o qual a Sonangol está vocacionada, para além de termos adicionado, devido à diversificação, os minerais críticos. Estamos a fazer trabalho para que, em função das concessões que nos foram atribuídas, nós hoje conseguimos cobrir um volume de trabalho que nos permite dizer que a Sonangol está aqui para ficar.
1: O presidente Gaspar Martins foi ainda levado a debruçar-se sobre os resultados da empresa em 2025, comparativamente a 2024.
4: Em 2025, se eu me corrigir um pouco, nós tivemos um lucro líquido de 946 milhões de dólares. E em 2024, o nosso lucro foi de 840 milhões. Quer dizer que subimos. Mas também, e sei que temos estado a ouvir muito referirem-se ao facto de nós termos grande parte desses negócios ter sido proveniente das nossas parcerias, e nesse caso refiro-me concretamente ao BCP, à Galp, mas são empresas nossas, onde nós temos interesses. Portanto, o nosso lucro tem que estar ligado a todo o nosso portfólio de negócios que nos traga mais valia e rentabilidade. E foi o que aconteceu.
1: O gestor máximo da Sonangol abordou igualmente as oportunidades de investimento em Angola e, outro tema recorrentemente invocado nos últimos anos, a dispersão de interesses em bolsa.
4: Não perdemos isso de vista, mas vamos fazê-lo no momento certo. Mas não vamos fazê-lo à custa de pressões que venham de outras entidades. Nós vamos fazê-lo quando acharmos que, quando tiverem que comprar uma ação, sintam que adicionaram valor à sua riqueza. Sim. Vamos fazê-lo nessa altura. Angola continua a ser um bom local para se investir. A nível de todo o nosso portfólio, temos oportunidades de investimento que ainda recentemente tivemos uma delegação da Galp que quer investir conosco nas áreas de exploração e produção. A Angola é estável em matéria de estabilidade contratual. Como Sonangol, das 41 concessões onde estamos envolvidos com todos os principais investidores estrangeiros, IOCs, e também outros nacionais que também têm a parceria conosco. Não o fariam se nós não fôssemos um parceiro ideal para com quem pudéssemos trabalhar.
1: Presidente do Conselho de Administração da Sonangol, Gaspar Martins, em pronunciamento durante a 4ª edição da Conferência Doing Business Angola, realizada em Lisboa, Portugal. No evento, o Ministro dos Recursos Minerais, Petróleo e Gás, Diamantino Azevedo, sublinhou que, das acerções subtraídas da presente edição, destaca-se o facto de o mundo procurar nos nossos dias, simultaneamente, três grandes ativos estratégicos: segurança energética, minerais essenciais para a transição energética justa e equitativa e destinos de investimento sustentáveis, previsíveis e competitivos.
5: Poucos países reúnem estas três condições de forma tão abrangente como Angola. O nosso país possui uma extraordinária diversidade de recursos minerais, incluindo aqueles indispensáveis às novas tecnologias, importantes reservas de petróleo e gás natural e uma localização geoestratégica privilegiada, que faz de Angola uma plataforma essencial para servir os mercados do continente africano e do mundo em geral. Angola vive hoje uma economia em profunda transformação. O petróleo continua a desempenhar um papel determinante como principal fonte de receitas fiscais e de divisas, constituindo um pilar que continuaremos a gerir com responsabilidade, eficiência e crescente sustentabilidade ambiental. Os setores não petrolíferos registram um crescimento cada vez mais robusto, refletindo uma transformação estrutural da economia nacional e oferecendo aos investidores oportunidades diversificadas e sustentáveis. Nos últimos anos, implementamos um dos mais profundos programas de reformas institucionais e econômicas da nossa história recente nos setores dos recursos minerais, do petróleo e do gás. Estas reformas transformaram significativamente o ambiente de negócios, reforçando a transparência, a estabilidade regulatória, a segurança jurídica e a previsibilidade fiscal.
1: O ministro ressaltou a separação da função de concessionária nacional, de regulador e operador, a criação da Agência Nacional de Petróleo, Gás e Biocombustíveis, da Agência Nacional de Recursos Minerais, do Instituto Nacional dos Derivados de Petróleo, a modernização da legislação setorial e a adesão de Angola à iniciativa para a transparência das indústrias extrativas como elementos que guindaram o país ao patamar das jurisdições africanas dotadas de mais modernos enquadramentos institucionais para o investimento. Diamantino Azevedo destacou igualmente não apenas a manutenção dos antigos operadores dos setores petrolífero e mineiro, mas a entrada de novos investidores.
5: São decisões tomadas por empresas que analisam oportunidades em todo o mundo e que, depois de rigorosas avaliações técnicas, económicas e jurídicas, escolheram Angola. Este é talvez o maior testemunho da confiança que hoje existe no nosso país. No setor petrolífero, prosseguimos uma estratégia consistente de reposição de reservas, intensificação da exploração e estabilização da produção através de campanhas de licitação, dinamização da atividade exploratória, da valorização de novas bacias sedimentares e da revitalização dos campos maduros. Paralelamente, surgiram importantes projetos offshore que contribuem para assegurar a sustentabilidade da produção nacional nas próximas décadas. No domínio do gás natural, Angola iniciou uma nova etapa da sua história energética: o arranque da produção de gás não associado ao petróleo nos campos de Quilume e Mabuqueiro e a inauguração da planta de processamento através do novo consórcio de gás representa muito mais do que um novo projeto energético. Representa a criação de uma nova indústria. Significa que estamos a investir localmente e a crescer globalmente. Convido-vos a investir em Angola. Convido-vos a crescer conosco. E, acima de tudo, convido-vos a fazer parte desta nova etapa da história econômica do nosso país.
1: Certo final da intervenção do Ministro dos Recursos Minerais, Petróleo e Gás, Diamantino Azevedo, no final da conferência Doing Business Angola, ocorrida em Lisboa. Sonangol realizou a 13 de junho a cerimónia oficial de lançamento do 4º ciclo do programa de bolsas de estudo em saúde, resultado da ação conjunta entre a Academia Sonangol e a Clínica Girassol. O programa encerra em si um conjunto de propósitos, dentre os quais o compromisso com a formação de especialistas, o fortalecimento do Sistema Nacional de Saúde e a redução gradual do processo de evacuações para tratamentos fora do país. Desde a sua criação em 2010, o programa já permitiu a formação de 248 profissionais em instituições internacionais de referência, contribuindo para o reforço da qualidade da prestação do serviço de saúde, conforme adianta a diretora-geral da Academia Sonangol, Tatiana Bonaparte.
6: Esta parceria representa o alargamento da missão da Academia Sonangol e do Programa de Bolsas de Estudo da Sonangol ao setor da saúde, investindo na formação de médicos especialistas para reforçar a qualidade dos cuidados de saúde da Clínica Girassol e, consequentemente, contribuir para a melhoria do setor de saúde em Angola. A expectativa é formar profissionais com competências integradas, reforçando, para além da componente técnico-científica, as capacidades de liderança, ética, responsabilidade, trabalho em equipa, inovação e o compromisso com a melhoria contínua da qualidade dos cuidados de saúde de Angola, em geral.
1: Tatiana Bonaparte, diretora-geral da Academia Sonangol. Vasco Silva, vogal da Comissão Executiva, recordou em menção de honra o médico e ex-presidente da Comissão Executiva da Clínica Girassol, Nené Filipe, mentor do programa, imediatamente abraçado pela administração da Sonangol. O vogal deixou uma palavra aos beneficiários das bolsas.
7: Aqui estão presentes talentosos jovens médicos e técnicos de saúde. Desempenho e mérito integraram a lista dos candidatos em 2022 e 2023. A todos estes jovens expressamos o nosso reconhecimento pela paciência, foco e abnegação. E desejamos o maior sucesso nos desafios que se avizinham. A Clínica Girassol é hoje um player incontornável no léxico da saúde em Angola. É o maior parceiro assistencial e de gestão de topo do Ministério da Saúde e a instituição de saúde de Angola, que pelo seu prestígio lidera o exercício de soberania de saúde do país. Todas estas realizações e conquistas são apenas execuíveis com capital humano capaz, bem formado, bem treinado, com superação contínua, atualização regular, permanente e incessante do conhecimento.
1: Vasco Silva, vogal da Comissão Executiva da Clínica Girassol, cuja intervenção ressaltou a administração da Sonangol e incentivou os beneficiários à dedicação total. No ato de encerramento, o administrador executivo Baltazar Miguel destacou o programa de bolsas como um investimento estratégico no capital humano nacional.
8: Continuamos a investir seriamente neste programa para que a saúde esteja em Angola. Nós temos que ter a capacidade de desenvolver também os nossos, porque não é fácil que toda a gente, quando quer procurar melhorias na saúde e outros termos, tem que viajar. Nós temos que ter a saúde no nosso país. Nós contamos convosco. O país precisa de vocês, todos nós precisamos de vocês. Vocês vão representar Angola. Vocês têm que ser médicos especialistas de mérito, especialistas que vão continuar a honrar esse posicionamento da Clínica Girassol cá no país. Façam a diferença.
1: Administrador Executivo da Sonangol, Baltazar Miguel, durante o ato de lançamento do quarto ciclo do Programa de Bolsas de Estudo em Saúde, uma realização da Sonangol como resultado de um casamento entre a Academia Sonangol e a Clínica Girassol. A Sonangol esteve, como habitualmente, na maior montra comercial do país, a Filda. Com a habitual imponência, a Petrolífera Nacional teve um stand pelo qual desfilaram centenas e centenas de visitantes, como nos descreve Jamila Morgado.
9: A Sonangol fez um balanço positivo da sua participação na 41ª edição da Feira Internacional de Luanda, FILDA 2026, realizada de 21 a 26 de julho na Zona Económica Especial Luanda-Bingo. Durante os 6 dias do certame, o stand da Petrolífera Nacional recebeu milhares de visitantes, entre governantes, parceiros, estudantes e público em geral. Entre as principais visitas, destaque para a Vice-Presidente da República, Esperança Costa, recebida pelo PCA Gaspar Martins, e para o Ministro de Estado para a Coordenação Económica, José de Lima Massano, que no stand foi recebido pelos administradores executivos, Belarmino Chitangueleca, Jorge Vinhas e Cátia Ipalanga. Várias outras figuras afetas à política, à economia e outras áreas relevantes da vida do país passaram pelo stand, quase sempre guiadas avaliadas pelo diretor de stand, David Cardoso.
10: A nossa exposição desse ano procura apresentar o melhor que nós fizemos em termos de realizações a nível do país.
9: A programação incluiu apresentações técnicas sobre os diferentes segmentos de negócio da Sonangol, abordando temas que trafegaram entre a excelência operacional e a mobilidade pública do futuro. Foram vários os sentimentos exteriorizados no local. Administrador executivo da Sonangol, Osvaldo Inácio.
11: Achei muito inovador o destaque que estamos a dar à exploração e produção. Se queremos aumentar reservas para o país, a exploração e produção é fundamental e dar esse destaque foi uma boa ideia e representa bem o trabalho que a Sonangol e a Sonangol Exploração e Produção em particular está a fazer para aumentar recursos para o país.
9: Administrador executivo da Sonangol, Blarmeno Chitangeleka.
12: Da mesma forma como as outras empresas tradicionalmente de óleo e gás estão a se converter em empresas gigantes de energia, a Sonangol está a acompanhar a passada. E, portanto, é necessário que haja inovação.
9: Presidente do Petro de Luanda, Tomás Faria.
13: A arrumação em que o escândalo está nessa altura permite facilmente receber o negócio, desde a origem, que é a exploração do petróleo, até aos derivados todos e, para além dos derivados, também até à parte não.
9: Antiga ministra dos Petróleos, Albina Assis.
14: E gostava de os felicitar pela evolução que o vosso pavilhão sofreu e mesmo pela forma de exposição. Realmente, a Sonangol, a empresa que é, tem que mostrar que é uma empresa de energia. Felicitações por isso.
9: Durante a Gala Leões de Ouro, um dos mais sublimes momentos da feira e momento de consagração, a Sonangol conquistou pelo terceiro ano consecutivo o Grande Prémio Filda e recebeu igualmente a menção honrosa platina, distinções que reconheceram a excelência, a inovação e a robustez da participação da empresa. Dionísio Rocha, diretor de comunicação, marca e responsabilidade social, ergueu os galardões.
15: Num ano em que a nossa empresa completa 50 anos e 41 de participação na FIUDA, dedicamos este ano de ouro a todos os trabalhadores da Sonangol que desde o dia 25 de fevereiro de 1976 deram a sua colaboração e continuam a dar esta data. Esse prémio é de todos nós.
9: Em momento de mais uma conquista, o PCA Gaspar Martins juntou-se à efusão.
16: Que ele sirva de exemplo e motivação para outro tipo de atividades que outras empresas também possam realizar.
17: O leão é?
16: É nosso.
9: Na mesma cerimónia, a refinaria de Cabinda recebeu o prémio de melhor participação em petróleo, gás e indústria extrativa. O balanço é positivo tanto pela participação e pelo interesse dos visitantes, como pela capacidade de levar à FIUDA uma visão integrada do universo Sonangol e da sua contribuição para o desenvolvimento nacional.
1: Jamila Morgado e um breve resumo do que foi a presença da Sonangol na última edição da Feira Internacional de Luanda. E com esta informação chegamos ao fim de mais um programa. Um Gol é uma realização da Direção de Comunicação, Marca e Responsabilidade Social da Sonangol. Aceitem os cumprimentos de Mateus Cristóvão.
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0: Agora 7 da manhã, 49 minutos, está na hora do debate no Angola em Direto.
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21: Bom dia, Angola. O cumprimento fiscal das empresas envolve o pagamento pontual de tributos e a entrega de declarações dentro dos prazos legais na Administração Geral Tributária, AGT. Os impostos mais comuns são o Imposto Industrial, o IVA e a retenção do IRT. O atraso ou a falta de pagamento traz sérios problemas financeiros e legais para o negócio. De acordo com as leis do país, a falta de entrega de declarações do IVA ou do Imposto Industrial gera coimas que podem atingir centenas de milhares de kwanzas por cada infração. O incumprimento origina também a acumulação sobre os valores em dívida a partir do primeiro dia de atraso. A empresa corre igualmente o risco de ver bloqueada a sua emissão de certidões de conformidade fiscal, dificultando a participação em concursos públicos ou o funcionamento regular da empresa.
3: As empresas consideram muito duras as medidas levadas a cabo pela AGT para exigir o pagamento dos impostos. A AGT diz que estas medidas levaram a um aumento na arrecadação de impostos nos últimos anos. Para mais esclarecimentos, o debate Angola em Direto analisa nesta quinta-feira, depois das 7:30, o cumprimento no pagamento de impostos por parte das empresas. Frente a frente vão estar AGT, Ministério da Indústria e Comércio, Associações Empresariais e o nosso analista residente, Rádio Nacional de Angola. Unidos o país.
21: Para nos ajudar a compreender o tema em debate, convidamos Leandro Cruz, chefe de Departamento de Prevenção Fiscal da AGT. Vamos ter também, via virtual, Horácio Muniz, representante da Associação Industrial de Angola, AIA, e aqui nos estúdios, o economista Paulo Forquilha. Contamos novamente com a participação do membro de direção da Associação das Indústrias de Material de Construção, Fernando Barro, que vai falar a partir de Portugal, também onde se encontra em visita de trabalho. Portanto, vai ser assim o nosso debate feito em vários pontos do país e além fronteiras. Leandro, bom dia.
17: Muito bom dia. E bom dia, caros ouvintes.
21: Bom dia, Paulo Forquilha.
22: Bom dia, João Manuel. Bom dia aos colegas de painel extensivo, a todos os rádio ouvintes da Rádio Nacional de Angola, que todas as semanas acompanham o programa.
21: Fernando Barros, muito bom dia. Horácio Muniz, bom dia.
23: Muito bom dia, João Manuel, bom dia aos colegas de painel e bom dia aos seus ouvintes.
21: Ok. A qualquer momento também vamos ter o Fernando Barros. Exatamente. Fernando Barros, bom dia.
24: Bom dia, não me estavam a ouvir, já me ouvem?
21: Já ouvimos muito bem. Vamos embora.
24: Está, bom dia a todos, bom dia a todos.
21: Está aberto o debate. Vamos começar com Leandro Cruz, chefe do Departamento de Prevenção Fiscal da AGT. Qual é a atual situação em relação ao pagamento de impostos por parte das empresas?
17: O pagamento dos impostos por parte das empresas, a Administração Geral Tributária tem na sua base cerca de 402.660 empresas, e dessas empresas cerca de 65% têm cumprido com as suas obrigações declarativas e consequentemente de pagamento de impostos. Então temos aqui que os impostos, e em função das ações que a Administração vem efetuando, que tem a ver com o programa de cidadania fiscal, que tem a ver com a indução à conformidade tributária, visita nas empresas, tem levado com que este aumento, um aumento significativo no cumprimento do pagamento dos impostos por parte das empresas. Hoje, já verificamos, as empresas já estão familiarizadas com o pagamento de impostos. Temos verificado os aumentos no pagamento de imposto, quer seja das obrigações das empresas, quer seja do imposto industrial, do imposto sobre rendimento das pessoas, sobre o IRT, nesse caso estou a falar imposto sobre rendimento de trabalho, e também sobre o imposto sobre valor acrescentado.
21: Exatamente. Quais são as empresas mais devedoras? São as grandes, pequenas ou médias neste momento? As que mais incumprem o pagamento de impostos?
17: As que mais incumprem os pagamentos dos impostos, estamos a dizer das empresas, as médias e pequenas, ou seja, é o grupo de empresas que está na informalidade. Nós temos ainda um número elevado de empresas na informalidade, e estas sim também é onde tem cingido a atuação da Administração Tributária.
21: O que quer dizer empresas na informalidade?
17: Empresas da informalidade são aquelas empresas que estão a exercer atividade, não é? Ou o fisco desconhece onde estão a exercer a sua atividade, ou estão a exercer a atividade e não pagam com os seus impostos, não contribuem com o pagamento dos seus impostos.
4: Mas têm documento? Estão registadas a nível do Ministério do Trabalho e outras instituições? Têm alvarás e tudo, essas empresas que são consideradas deste grupo?
17: Muitas das empresas têm alvará e aqui identificamos, só que esses alvará, uma entidade tem um alvará e este alvará é utilizado por 10, 15 entidades. Ou seja, é um alvará, mas que está a ser utilizado por 10 entidades. Então temos estas situações e temos situações em que a entidade não tem efetivamente um registro como tal, mas está a exercer atividade. Então, muitas das vezes o seu registro é de uma entidade nacional, é de um angolano, por exemplo, mas quem está a exercer efetivamente a atividade é um estrangeiro. Então temos identificado essas situações e o que fizemos é trazer essas pessoas todas para ou esses empresários para a base de dados.
4: Há situações, e nós no dia a dia vamos falar dessas micro e pequenas empresas, que um mesmo alvará atua em vários empreendimentos comerciais, não é? E às vezes é o mesmo que para 20, 30 pequenas cantinas. O que é que vocês pensam ou têm feito para acabar com este tipo de irregularidade?
17: Exato, nós identificamos essa irregularidade no âmbito do nosso programa de indução à conformidade tributária, nas visitas aos estabelecimentos, às cantinas, e o que nós fizemos é o cadastramento de cada entidade. Não importa se a entidade tem um alvará e este alvará é utilizado por 20 lojas, então nós fizemos o cadastramento de cada uma das lojas e vamos acompanhando o pagamento dos impostos dessas lojas.
4: Ok. Vamos para os grandes contribuintes também. Vou até Portugal para falar com Fernando Barros, ele que é membro da direção da Associação das Indústrias de Material de Construção. Fernando Barros, o que é que os vossos associados apresentam como principais preocupações no que tem a ver com o pagamento de impostos?
5: Muito bem, bom dia. Olha, eu gostaria de sintetizar a coisa da seguinte maneira, na ótica dos membros da AEMCA. Da AEMCA e de outras indústrias de outros setores da economia que estão associados. As empresas associadas da AEMCA e de outras associações são empresas que habitualmente

0: indica é que a AGT tem meios bastante eficientes na cobrança de impostos, tem feito uma, tem vindo a fazer uma pressão extraordinária e abusiva, em muitos casos, apenas sobre o setor formal, paga os impostos, além de cumprir todas as obrigações da lei comercial, da lei setorial, da lei do trabalho, da lei de imigração, tudo isso. Mas são perseguidas. E isso porquê? Porque a AGT não tem meios para ir atrás de quem incumpre. É recusável eu estar a dizer, porque todos nós vivemos em Angola, que o setor informal, eu diria que representa bastante mais de metade da economia. E, por um lado, não há lei, a lei fiscal não está feita de maneira a atrair e a obrigar, ou pelo menos não está feita de uma maneira suficientemente abrangente, que atraia, que seja atrativa para o setor informal. Porque as empresas que atuam em mercados concorrenciais, que pagam impostos, ficam numa situação muito prejudicial em termos concorrenciais com empresas que não pagam impostos. E os impostos que vocês falaram são impostos ao IVA, que é um imposto, enfim, que deveria ser economicamente neutro, mas não o é, porque há uma grande economia informal. E depois há uma componente de impostos muito importante, que são os direitos aduaneiros, em que as empresas formais liquidam os direitos aduaneiros sobre os materiais importados, fazendo declarações sérias e sujeitando à verificação da entrada, mas há muitíssimos materiais que são importados com descaminho e com alterações de pautais e sabe perfeitamente que vêm para o mercado a preços concorrenciais, pura e simplesmente porque faltam ao pagamento dos direitos aduaneiros, distorcendo, portanto, a concorrência. Portanto, tentando sumarizar isto, as empresas que são associadas, e as empresas associadas à AMCA e de outras associações, e as empresas estão no setor formal, gostam de pagar impostos, porque têm que pagar impostos para cumprirem com os termos da lei, porque têm investimentos que têm que dar dinheiro no longo prazo, ok? E são prejudicadas porque, por um lado, a lei fiscal não está feita de maneira a trazer para a formalidade da economia muitos players que lhes fazem concorrência de uma forma, consequentemente, desleal. E ainda por cima, e isso é um assunto que vamos falar um bocadinho mais à frente, a AGT está a ter comportamentos exclusivos baseados numa lei feita para jurisdições com recursos humanos, com um entendimento, com uma capacidade técnica completamente diferente e muito mais sofisticada do que existe atualmente em Angola, prejudicando de uma forma bárbara as empresas, muitas vezes porque cedem os poderes que a lei lhe dá, claramente, e não compreendem minimamente as questões técnicas que são alegadas para pôr as empresas em situação, muitas vezes, de necessidade de ter que fechar, ou de se empenharem a cumprir obrigações que não têm, e portanto, têm que fazer alguma coisa sobre este assunto. A AGT tem um mandato, deve cumpri-lo, a economia formal quer apoiar a AGT. Mas a AGT não se pode comportar de uma forma abusiva, abusando do instrumento que tem, sem perceber esses instrumentos e prejudicando brutalmente a economia. Depois podemos ir em concreto.
1: Ok, muito obrigado. Vou agora também chamar o Horácio Muniz. Horácio, vocês ou os vossos associados também vivem os mesmos problemas aqui relatados pelo Fernando Barros?
2: Exatamente, nós estamos na mesma situação. Aliás, eu corroboro palavra por palavra aquilo que o Fernando Barros acabou de enunciar aqui, porque de facto nós estamos aqui num processo extremamente de colete apertado, porque a AGT está neste momento, em relação àqueles que estão formalizados, numa pressão constante, e nós vivemos, os nossos associados hoje vivem constantemente.

0: em contacto connosco a perguntar como é que hão de resolver determinado tipo de questões, porque a pressão é de tal maneira enorme que o foco que devia ser trabalharmos no sentido de termos mais faturação, fazermos crescer mercado, hoje temos grande parte do nosso dia-a-dia a ver quando é que nós recebemos uma notificação da AGT para explicar qualquer coisa. Daquilo que eles não querem entender, ou seja, que a inteligência artificial detectou. Porque nós hoje estamos num processo, como dizia o Fernando Barros, em que a AGT está a um nível completamente diferente daquilo que estão as empresas no mercado nacional. Mas indo aqui àquilo que o Leandro acabou de enunciar, ficamos a saber que temos 402.660 empresas. E também temos conhecimento, né, porque foi dito, é público, que só temos 58 mil empresas no sistema de fatura eletrónica. Isto quer dizer alguma coisa? Isto quer dizer que nós não estamos ainda preparados para determinado tipo de tecnologias face ao sistema e ao contexto onde nós estamos. Também ficamos a saber, por parte do Dr. Leandro Cruz, que as empresas que mais dificuldade têm são as médias e pequenas empresas. Só que aqui há uma confusão, porque das pequenas e médias empresas estão formalizadas, os nossos associados são cumpridores. Aliás, há aqui um princípio que é preciso enunciá-lo. Neste momento, quem está formalizado quer pagar imposto. Nós estamos e somos favoráveis ao pagamento de impostos. O que não pode haver é uma grande parte e uma grande fatia da economia estar informalizada, continuar a laborar normalmente no mercado, fazendo concorrência desleal, tendo benefícios que nós não conseguimos ter e esta pressão constante que nós estamos a ter por parte da AGT. Porque, repare, neste momento as empresas receberam sobre o Imposto Industrial de 2024, uma grande parte delas, pedidos de justificação das notas de crédito que foram feitas. Já estamos também a receber, portanto, os nossos associados já estão a receber também pedidos de justificação de notas de crédito de 2025. Repare, este é um processo que faz parte da contabilidade. Portanto, a contabilidade tem faturas, tem notas de crédito, tem notas de débito. Portanto, tem notas de lançamento. Portanto, este é um conjunto que nós informamos mensalmente. Quando nós emitimos o SAP, isto é informado mensalmente. Mas agora estamos a receber para justificar essas notas de crédito. Ou seja, as empresas têm contratos com os clientes. Esses contratos incluem rapel, incluem um conjunto de benefícios que estão fora da fatura, que depois têm que ser creditados a esses clientes. Portanto, e tem que ser emitidas as nossas notas de crédito. Nós temos também ainda um outro problema, é que nós temos grandes dificuldades, muitas das vezes, na contratação de administrativos que percebam o que é que estão a fazer, o sistema que têm pela frente e aquilo que têm que fazer. Então, há muitos erros e muitos enganos com a emissão de faturas. Essas faturas, quando são emitidas e são têm que ser creditadas, por erro, portanto, não têm que ser assinadas, porque a lei diz que a fatura, ao ser emitida e havendo uma nota de crédito, o receptor tem que assinar para ela ter validade. Mas nesse caso, nestes casos, e são muitos os casos que nós temos tido com conhecimento por parte do nosso associado, que as faturas não chegam a sair porque estão erradas, ou por preço errado, ou por quantidades erradas. Isso tem a ver também com aquilo que nós temos de evoluir num conjunto de ações que temos, de formação que temos que ter também junto dos nossos funcionários. Portanto, este é um processo que devia evoluir com alguma tranquilidade e não com esta pressão que estamos a ter. Para além disso, também temos outro problema. O nosso sistema tributário, neste momento, também cria aqui uma situação de dificuldade. Portanto, nós temos três conceitos de tributo, ou seja, temos o regime de exclusão, temos o regime de simplificado e temos o regime geral de IVA. Ou seja, uma grande parte das empresas que cumprem e que estão, a maior parte delas, estão no regime geral. Quem está fora destes regimes tem outras nuances e muitos não aparecem nestes regimes porque também não querem ter problemas, não querem estar com estas pressões que a AGT está a fazer. Portanto, eu pergunto só se este sistema que está a ser implementado com esta pressão está a ter resultados realmente efetivos, porque daquilo que nós temos tido feedback dos associados é que há uma tendência muito grande de muitos dos empresários deixarem de quererem ser empresários e modificarem o seu próprio sistema, portanto, deixarem de trabalhar da forma como estão a trabalhar. Inclusive, muitos querem formalizar-se, mas estas dificuldades que são públicas, portanto, fazem com que eles tenham receio, deste sistema de pressão que a AGT tem sobre, as empresas.
1: Muito obrigado, Horácio Muniz. Paulo Forquilha, aqui está praticamente apresentado o retrato daquilo que as empresas vivem e também é um pouco da posição da AGT. A AGT vai responder daqui a pouco, o Leandro Cruz vai responder daqui a pouco, mas gostaria de ter a vossa apreciação, economista Paulo Forquilha.
2: Bom, João Manuel, penso que os empresários fizeram muito bem o diagnóstico daquilo que são as dores que eles sentem, e aliás não são dores que a Administração Geral Tributária não conhece, portanto, porque em todos os fóruns onde nós vamos, nas conferências onde nós temos a presença da Administração Geral Tributária, as reclamações costumam ser as mesmas, portanto, o tratamento que é dado por parte da Administração Geral Tributária, os vários constrangimentos que se criam. É importante também referirmos aqui, João Manuel, que os cidadãos hoje já têm uma melhor cultura daquilo que é o dever de pagamento dos seus tributos, e os empresários muito mais, portanto, e naquilo que sinto na conversa que vou tendo com os empresários, sinto que eles estão disponíveis e dispostos a contribuírem, a pagarem os seus tributos.
1: Afinal, não há resistência por parte dos empresários em pagarem os seus impostos.
2: Eu penso que, de modo geral, não existe essa resistência. Portanto, é sabido que o país precisa dos tributos, que os tributos são indispensáveis para o funcionamento de qualquer Estado. É sabido também e é reconhecido que a AGT tem dado alguns passos fundamentais na questão da digitalização dos processos, na implementação da faturação eletrónica, na questão de um maior controle da fraude fiscal. Portanto, hoje há uma melhor perspectiva. O próprio aumento das receitas não petrolíferas, portanto, é visível. Portanto, quando nós olhamos para a conta geral do Estado, conseguimos ver que, fruto do trabalho que é feito pela Administração Geral Tributária, temos aqui uma melhor arrecadação das receitas não petrolífera, o próprio cruzamento dos dados, alguma modernização do sistema para os contribuintes. Agora, há muitas reclamações, e reclamações essas que foram aqui muito bem apresentadas do ponto de vista do funcionamento da própria Administração Geral Tributária. E eu acho que um dos principais problemas aqui é que, e acho que sim, a Administração Geral Tributária tem que procurar comunicar melhor. Porque, no fim do dia, quer a Administração Geral Tributária, como os contribuintes, os empresários ou as pessoas singulares, e sobretudo os empresários, são parceiros, e deve haver essa relação de parceria. Quando nós olhamos para o diálogo dos empresários, conseguimos sentir que não há aqui comunicação, portanto, há aqui ruídos nessa comunicação, e que depois dificulta aquilo que é a própria atuação da Administração Geral Tributária e o cumprimento das obrigações fiscais por parte dos empresários. A Administração Geral Tributária tem que comunicar melhor. E tem que comunicar melhor, inclusive, com os cidadãos de modo geral. Porque dá para ver que não comunica. E tem que procurar melhorar significativamente aquilo que é a imagem da Administração Geral Tributária perante os contribuintes. Hoje nós, quando vamos à comunidade e quando vamos falar com os empresários, com os contribuintes, conseguimos perceber que os contribuintes têm uma visão bastante negativa da Administração Geral Tributária, por conta, sobretudo, dos escândalos que a Administração Geral Tributária vivenciou nos últimos tempos. Note que, por exemplo, os principais escândalos que se viveu na Administração Geral Tributária têm a ver, sobretudo, com a questão do reembolso do IVA, que foi um imposto que foi implementado com muitas lutas, com muitas afinações, com muitas reclamações, e que depois acabou por ser o imposto que mais gerou cadeia a nível da Administração Geral Tributária. E as pessoas, quando olham para todo esse fenómeno, conseguem perceber que falta alguma seriedade por parte da Administração Geral Tributária. Agora, temos que reconhecer que a AGT tem dado passos, mas tem que fazer esse esforço. Um outro aspecto tem a ver com a própria capacidade dos funcionários da Administração Geral Tributária em prestarem informações credíveis, atempadas aos contribuintes. Tu hoje vais para uma repartição fiscal, João Manuel. Cada funcionário presta uma informação diferente. E essa prestação de informações diferente depois acaba por impactar diretamente naquilo que é o nível o nível de cumprimento fiscal dos contribuintes. Portanto, vais hoje, dizem-te uma coisa, vai amanhã, já tem outro funcionário, a informação já é completamente diferente. Quando voltas para lá, afinal a informação que era para dar entrada fisicamente, já podes fazer via portal e já perdeste muito tempo. Hoje as empresas estão a perder muito tempo, sobretudo com a questão do cumprimento fiscal. Têm que dedicar muitos recursos humanos a trabalharem nas contingências fiscais, sob pena de verem aqui agravada a sua situação fiscal. Então é preciso algum afinamento e é preciso também que a Administração Geral Tributária deixe de olhar para os mesmos contribuintes. Estamos aqui a dizer, João Manuel, 80% dos nossos empregos são informais. 80%. 10 em cada trabalhador, ou melhor, 8 em cada trabalhador atua no mercado informal. A Administração Geral Tributária, mais do que agravar a condição fiscal dos contribuintes, deve alargar a base tributária, deve fazer um estudo de outras realidades similares às nossas, de como é que nós podemos trazer esses 80% de empregos informais para a formalidade e não agravar sistematicamente a situação tributária daqueles que já contribuem. Para finalizar, João Manuel, eu apelo aqui à sensibilidade dos funcionários da Administração Tributária, porque nós entendemos que o fisco deve existir, é fundamental para o funcionamento do Estado, mas não deve ser a troco do encerramento de muitas empresas. Nós estamos a encerrar diariamente muitas empresas por conta da atuação da Administração Geral Tributária. E os funcionários da Administração Geral Tributária, os meus amigos, o Cruz, têm que ter essa sensibilidade de que quando bloqueiam o NIF de uma determinada empresa, E após o cumprimento da obrigação fiscal, leva um tempo a reabrir esse número de identificação fiscal. São empregos que diariamente nós estamos a extinguir. E tudo que nós, nessa altura, menos precisamos é de desemprego. É preciso ter sensibilidade sobre esse assunto.
1: Muito obrigado. Leandro Cruz, são muitas preocupações dos vossos parceiros. Por exemplo, aqui falou-se da pressão que os parceiros, os contribuintes consideram abusiva por parte de alguns técnicos da AGT. Como é que nós podemos resolver esta questão? Dá a impressão que não há diálogo entre os contribuintes e a AGT.
3: Bom, começaria por dizer que a missão da AGT é arrecadar as receitas do Estado e fazer o controlo aduaneiro em prol da sociedade. Dizer que as empresas também não estão além da AGT, ou seja, são mesmo parceiras da Administração Geral Tributária. A Administração Geral Tributária tem feito um trabalho que é cada vez mais alargar a base tributária, trazendo as entidades que estão fora da base ou as empresas que estão fora da base para dentro da base. Dentro desta atuação da Administração Tributária, de arrecadar os impostos, a Administração tem exatamente feito workshops com empresas, empresários, confederações, com associações empresariais, para poder então esclarecer toda a vertente ligada aos impostos. Na atuação da administração, no âmbito da cobrança do imposto, a administração tem efetuado ou emitido notificações aos contribuintes. essas notificações, e estamos a fazê-lo agora, conforme o colega do painel falou, né, estamos a fazer agora que a emissão de algumas notificações aos contribuintes, e estas notificações não significam que o contribuinte tem exatamente aquela dívida. Ou seja, são notificações, conforme o nome da notificação diz, notificação para o exercício do direito à audição prévia, o exercício do contraditório. Ou seja, a administração identifica uma determinada incongruência, uma determinada irregularidade nas informações reportadas pelo contribuinte, ou precisa de um determinado esclarecimento, então notifica o contribuinte para que esse venha então exercer o seu direito à audição prévia. E em função deste direito à audição prévia, será emitido um relatório de pós-final do processo inspetivo ou do processo de fiscalização. Dizer ainda que no processo de faturação eletrónica, que também foi aqui levantado, neste momento nós estamos na fase voluntária de adesão à faturação eletrónica.
1: Então, falou-se aqui que dos cerca de 400 mil empresas que o país possui, apenas 58 mil estão dentro desse sistema.
3: Da faturação eletrónica.
1: Eletrónica, exatamente.
3: Exato. Estamos ainda no período voluntário, ainda não é o período obrigatório. Ou seja, nós temos já o obrigatório agora para os grandes contribuintes, que todos já estão em faturação eletrónica, e voluntário para os demais contribuintes. Os demais contribuintes é voluntário, e estamos hoje em 58 mil adesões à faturação eletrónica. A partir de 1 de janeiro será obrigatório para todas as empresas estarem no processo de faturação eletrónica.
1: Mas está a haver uma ação de diálogo entre essas empresas e a AGT relativamente ao processo até fazerem parte dessa questão da faturação eletrónica, desse sistema de faturação eletrónica?
3: Está a ter diálogo com as associações empresariais. Temos realizado palestras e eventos só para falar de faturação eletrónica. Estamos em contacto semanalmente com os produtores de softwares para garantir que a partir de 1 de janeiro de 2027 todas as empresas tenham condições de poder entrar em faturação eletrónica. Nós publicamos sempre a lista dos softwares que já estão certificados para a faturação eletrónica. Então penso que o processo está a decorrer na sua normalidade.
1: Quais são as vantagens para as empresas este processo de faturação eletrónica?
3: Pronto, processo de faturação eletrónica tem como vantagem reduz a carga administrativa das empresas, ou seja, a administração já não precisa notificar os contribuintes para pedir informação, elementos, porque temos essa informação via faturação eletrónica. A partir do momento que um contribuinte, uma empresa, emite uma fatura, se tiver a sua ligação com o nosso sistema em tempo real, nós temos a informação dessa fatura. Ocorreu a venda, a administração tem a informação. Ocorreu a nota de crédito, a administração tem a informação. Ou seja, temos a informação quase que em tempo real, e assim diminui a carga administrativa para os contribuintes de mensalmente ter que preparar uma equipa, conforme ouvimos aqui, ter que preparar uma equipa para tratar dessa informação das faturas, quando o sistema pode conversar e passar esta informação.
1: Falou-se também aqui que há uma grande pressão sobre as empresas cumpridoras, mas a AGT tem dificuldade de ir atrás das empresas que não cumprem com o pagamento dos impostos.
3: Demos nota aqui que no âmbito das ações da administração tributária nós temos o programa de indução à conformidade tributária, e neste programa de indução à conformidade tributária nós tivemos uma fase em que todos os funcionários da administração, desde o conselho de administração até os técnicos, foram às ruas para efetivamente garantir que aquelas empresas que estavam fora da base, ou com aquelas empresas que tinham pouca regularidade no pagamento do imposto, pudessem então começar a fazer os seus pagamentos de imposto em tempo real. E essas empresas continuam a ser acompanhadas. Isso exatamente é para poder trazer estas empresas para a base. Dizer ainda que a administração não está concentrada no nicho ou num grupo de contribuintes.
1: Não. É o que os teus parceiros acabaram de dizer.
3: Estão
1: muito sufocados, não é? Quando os infratores estão aí a andar normalmente sem preocupação.
3: Não temos isso. Até porque isso viola o princípio da igualdade de tratamento entre os contribuintes, né, e da própria justiça tributária. O que nós temos é efetivamente a fiscalização e o acompanhamento a todos os nichos dos contribuintes, desde grandes contribuintes, desde médios contribuintes e pequenos contribuintes.
1: Eu vou voltar à questão da faturação eletrónica. Como é que vocês pensam atingir aquelas zonas que ainda têm dificuldade de internet? Não é? Temos empresas distantes dos grandes centros urbanos. Como é que vocês pensam atingir, se a obrigação vai ser até dia 31 de dezembro, não é? O prazo de graça, e depois de 1 de janeiro começa a ser obrigatório as empresas estarem no sistema de faturação eletrónica.
3: Nós temos as duas modalidades de comunicação de informação, para se chamar, na administração tributária. Eu tenho a informação em tempo real, em que a empresa está comunicada com, o sistema da empresa está comunicada com a da administração e comunica a fatura em tempo real. E temos também a comunicação a posterior. A comunicação a posterior significa que a empresa vai faturando, e no final do dia, ou quando tiver acesso à própria internet, quando tiver internet, o sistema comunica toda a informação da faturação que o contribuinte fez.
1: Onde houver internet e onde não houver internet?
3: Onde não haver internet, nós temos também os nossos canais de informação, né? A partir de uma repartição ou de um posto, pode sempre o contribuinte dirigir-se para fazer a comunicação da informação. Mas nós a partida, grande parte das empresas, no final do dia, podem sempre comunicar naquelas zonas onde tem baixa de internet, que funciona melhor no período noturno, e este período onde vai ser comunicadas as faturas.
1: Ok. Não temem penalizar clientes ou contribuintes que, por causa dessa questão de internet, da comunicação, terem dificuldade em apresentar as suas informações à AGT?
3: Não, porque a lei prevê uma situação de contingência. Sempre que a empresa não tenha meios de comunicar a fatura, solicita à administração tributária: não, eu vou entrar em contingência de faturação. A administração autoriza que aquela empresa possa faturar sem comunicar, e tão logo tenha a rede, comunica toda a sua faturação. A lei acautelou essa questão de a empresa não tiver rede ou tiver problemas para comunicar as suas faturas. Então entra na situação de contingência, emite-se a comunicação e posteriormente pode fazê-lo esta comunicação.
1: Os vossos parceiros também estão preocupados com a atuação dos técnicos da AGT no terreno. Tanto é que falam que parece que existe falta de conhecimento dos próprios técnicos quando interpelam determinado cliente, ou parceiro, no caso. Vocês têm feito algum trabalho com os vossos técnicos, que vão no terreno, no sentido de dialogarem mais com os contribuintes e não terem aquela atitude musculada para com alguém que deve contribuir, para que entre mais receitas de impostos para o Estado?
3: Temos efetivamente feito encontros, alinhamentos, e a atuação dos técnicos é sempre voltada àquilo que é a legalidade. Os técnicos, quando vão para os estabelecimentos comerciais, a primeira atuação dos técnicos que eles fazem é a sensibilização ao empresário, né, para a regularização da sua situação fiscal.
1: Mas ouviu aqui que se falou também de uma atuação excessiva por parte de alguns técnicos. São os vossos parceiros que acabaram de comunicar. Temos dois representantes, um da AIA e outro da indústria de materiais da construção, não é? Apresentaram esta preocupação. Acho que é uma questão que a direção da AGT deve levar em conta.
3: Sim, vamos levar em conta, mas não temos dados suficientes que é para poder avaliar. Só informar. A atuação excessiva é muito vago para poder pronunciar-nos sobre essa situação. É importante termos aqui a situação em concreta, não é? Que foi a atuação do técnico. Mas diria.
1: Não acha que é um período em que a AGT devia abrir um número de denúncias para com os vossos parceiros? Não é? Um contacto direto em que, caso de excesso, o cliente, o contribuinte, o vosso parceiro ligasse para esse número no sentido de denunciar? Estava aqui o técnico Fulano, exerceu esse tipo de atuação. Não acha que há necessidade de ter este contacto também?
3: Temos sim, a administração tributária tem comunicado e vamos ao longo dessa semana voltar a reforçar essa comunicação. Temos um canal de denúncias, temos um e-mail de denúncias e um número de denúncias, onde as empresas, os contribuintes podem denunciar sempre que existir uma atuação excessiva por parte de um técnico da administração tributária. Mas ia dizendo que os técnicos fazem o seu trabalho de sensibilização, convidam o empresário a dirigir-se a uma repartição ou a um posto fiscal para regularizar a sua situação tributária. Caso o empresário assim não vai regularizar a sua situação tributária, aí sim é que ocorre a notificação ao contribuinte para poder fazer então o pagamento do imposto. Não fazendo o pagamento de imposto após sensibilização, após notificação, é que então o NIF deste empresário é então suspenso.
1: E por que não há um automatismo? Ele foi suspenso, paga na hora e na hora o NIF esteja disponível para que esse empresário possa continuar a exercer a sua atividade com normalidade. Eu dou-lhe já a palavra, por favor.
3: O NIF é levantado logo que o NIF é suspenso, logo que o contribuinte paga, na hora.
2: Isso
3: o
2: não
3: NIF
2: é verdade.
3: É salvo
2: verdade.
3: Nas situações
2: isso.
3: Em que o estabelecimento tiver
2: isso
3: encerrado.
2: Não é verdade, isso não é verdade, sim. Leandro. Portanto, e afirmarmos isso nos microfones da Rádio Nacional de Angola, estamos a pôr em causa a sanidade mental de muitos empresários que têm estado a reclamar. Agora,
3: temos duas situações.
2: Os NIFs não são desbloqueados de forma automática, portanto isso é claro, e o que a Administração Geral Tributária deve fazer em sede desse fórum é reconhecer que existem problemas e que estão a trabalhar no sentido de garantir esse automatismo. Afirmarmos aqui nesse fórum de que tão logo esteja regularizado automaticamente o NIF é desbloqueado, não é verdade. E quando se fala aqui da atuação da Administração Geral Tributária, não estamos a falar apenas quando os técnicos da Administração Geral Tributária se deslocam ao terreno. Estamos a falar até ao nível das próprias repartições fiscais, onde nós vamos, se nós temos que trabalhar na humanização dos serviços de saúde, eu acho que nós temos também que desenvolver um amplo trabalho de humanização das repartições fiscais. Tudo bem que existem, eu conheço muitos funcionários, gosto muito de ir à terceira repartição fiscal no São Paulo, onde está o senhor Chico, gosto muito dele, mas se nós olharmos para o comportamento dos demais colegas, é comportamento hostil ao contribuinte. E internamente tem que se reconhecer que tem que se fazer um trabalho de humanização, porque aqueles funcionários que estão na Administração Geral Tributárias, ou nas repartições, são pagos com os nossos tributos. Tem que atender bem o contribuinte. E a Administração Geral Tributária tem que internamente fazer esse trabalho. Porque nem conseguem dar uma informação satisfatória, coerente. Tu vens essa semana, dão-te uma informação. Vem na próxima semana, dão-te outra informação. E às vezes quando tu se desloca, é o dia, é amanhã que acabas por perder. Temos que reconhecer isso. Porque os empresários estão aqui a reclamar. não estão a reclamar porque não têm paixão pela Administração Geral Tributária. Estão a reclamar precisamente porque vivem isso na pele. Agora, dizer aqui em sede da Rádio Nacional de Angola de que tão logo a situação é regularizada, os NEFs são desbloqueados, não é verdade isso. Entendo que devem estar a fazer algum esforço para efetivamente se ultrapassar essa situação, porque é uma situação que muito se reclamou, inclusive ao presidente do Conselho de Administração, José Leiria, em sede de vários fóruns, inclusive agora houve o Fórum Economia Sem Marca. Uma das principais preocupações dos empresários é o bloqueio do NIF, que às vezes leva 15, 20, 30 dias para ser regularizado. Vez em que até só para tirar o selo das portas demora muito tempo. E enquanto há essa demora, os funcionários estão em casa, os chefes de famílias não estão a trabalhar, as empresas estão paralisadas, os fornecedores não são pagos. Temos que olhar para essa porque os empresários angolanos já são muito sofridos. Assumir os riscos do nosso mercado já é um grande desafio. Então, quando nós não temos uma Administração Geral Tributária friendly, nós estamos a pôr em causa até as motivações dos empresários que querem contribuir para o nosso mercado. Temos que alterar isso.
3: Sim, deixa-me só clarificar aqui dois
1: exatamente
3: pontos.
1: Exatamente.
3: Uma questão é a suspensão do NIF. Quando o NIF está suspenso, o NIF é suspenso por incumprimento de obrigações declarativas. Tão logo, contribuinte cumpre com as suas obrigações declarativas, a suspensão é levantada. E isto é um facto, né? Outra coisa é quando o contribuinte não tem certidão de conformidade tributária, que os contribuintes aqui confundem com bloqueio do NIF. Ou seja, o NIF está bloqueado. Eu não tenho certidão de conformidade tributária. Imaginemos, se eu tiver uma dívida fiscal, eu tenho uma certidão de dívida tributária ativa no sistema, o meu NIF não está suspenso. O meu NIF está aberto. Posso trabalhar, mas eu não tenho uma certidão de conformidade tributária.
1: Deixamos só trazer uma questão. Confundem tudo como suspensão.
3: Por isso eu gostava de dizer que é automático, porque se o contribuinte efetivamente pagar a dívida, a certidão de conformidade torna-se válida. Tem NIF suspenso.
1: Deixa-me só dar um exemplo agora a um pequeno empresário que diz que é exemplo disso. Pagou multa sem nunca ter faturado a empresa. Pagou multa, levou mais de 2 semanas para repor o NIF e agora está a lutar para reativar a conta bancária, pois também foi bloqueada nesse processo.
3: Pronto. Esta aqui estamos a falar, então, se foi bloqueada a conta bancária, é porque estamos a falar de um processo de execução fiscal. Então, pronto. Se é um processo de execução fiscal, é um processo de execução fiscal com penhora das contas. Quer dizer que as contas foram penhoradas e o contribuinte já fez o pagamento do imposto. Depois do contribuinte fazer o pagamento do imposto, aí sim, como envolve penhora, né, a intervenção da administração junto das instituições financeiras, né, para que efetue o levantamento da penhora. Aqui não envolve só a administração tributária, mas envolve também as instituições financeiras, que a administração envia uma comunicação nas instituições financeiras para poder então efetuar o levantamento das contas.
1: 2 semanas não é muito tempo para um empresário, para um pai que durante esse período não vai poder receber salário.
3: O levantamento das...
4: Eu posso...
1: Tem a palavra.
4: Posso intervir?
1: Tem a palavra, Fernando Barros. Sim, sim.
4: Ok, muito bem. Muito bem. Eu gostava de dizer aqui algumas coisas muito importantes. Pela discussão que eu estou a ouvir e pelo que a AGT, o representante da AGT está a dizer, para se ter um bocado a noção da tal loucura do que está passando. Primeiro, se houver base legal para suspender o NIF, se houver base legal, que eu verdadeiramente não sei se existe, para a AGT dar a fazer o que fizer, que essa base legal existir deve ser revogada, porque é claramente abusivo a AGT suspender a possibilidade das empresas exercerem atividade, porque a AGT acha e decide por causa própria que um contribuinte não cumpriu. Ou seja, a lei dá poder à AGT de liquidar impostos. Implica a assunção da responsabilidade da AGT, que tem que, nos termos da lei, explicar ao contribuinte porque é que faz liquidações oficiosas ou liquida uma multa. E a lei dá direitos aos contribuintes de se defenderem. De se defenderem primeiro administrativamente e subsequentemente no tribunal. O que acontece é que a AGT, volto a dizer, não sei com que base legal, e se houver essa base legal, deve ser revogada, porque é um monstro, é uma loucura, da AGT a capacidade de decidir, e a AGT, falo, em suspender o NIF que impede as empresas de exercerem a atividade, sem que tenha sequer havido uma intervenção administrativa ou, em último caso, judicial. Portanto, falar que a AGT se suspende e que depois lhe suspende e não sei o quê, é uma aberração. E eu não entendo como é que, se existe base legal, que raio de ideia que está por trás disso, que não seja meramente uma ideia abusiva, e como é que quem interpreta essa lei acha natural que a administração fiscal suspenda a possibilidade das empresas continuarem a gerar atividade apenas porque acha que é devido imposto. Isto é um ponto fundamental, é um ponto de raciocínio, de princípio básico. A administração fiscal é um mero órgão da administração pública, tem de se reger pela lei, dentro dos limites da lei e da Constituição. Por outro lado, também é visível pelo representante da AGT que há sempre uma postura de que a AGT esclarece, informa e tudo isso. Só que a AGT tem que entender que Angola tem hoje em dia empresários e profissionais que, pelo menos, estão ao mesmo nível de conhecimento técnico do que a AGT. Pelo menos. É que não estão, francamente, acima da AGT. Só que a AGT acha verdadeiramente, culturalmente, acha que, por ser a AGT, é dona da razão. E é dona da razão na maneira como interpreta a lei e como a aplica. E depois, como tem instrumento que usa e abusa, na prática, ficou dono do senhor de tudo, que o contribuinte cumpre com a lei, mesmo quando pretende defender-se contra atos ilegais da AGT, fica impedido e, na prática, se deita a chantagem. Vou dizer com clareza o que é que eu quero dizer com um caso concreto. O representante da AGT disse há bocado que o processo tributário começa com uma notificação de um início de uma fiscalização que é enviada para as empresas, e as empresas depois têm o direito de exercer o direito de audição prévia, escrito verbalmente. Verdade. Isto é absolutamente verdade. Só que esqueceu é de dizer que a AGT, quando envia a primeira comunicação, tem a obrigação legal de justificar rigorosamente qual é a base factual e legal para se arrogar no direito de cobrar mais impostos por liquidação adicional ou multas. E a AGT, sobretudo recentemente, faz isso sem mandar qualquer tipo de informação. Diz aos contribuintes assim: de acordo com os mapas que nós vimos, achamos que vocês, sei lá, têm proveitos omissos. E não dizem porquê, com que base, nada. Não só não dizem a notificação, portanto impede o contribuinte de se defender, como depois, quando são pedidas as informações de base, porque é que você calculou 100 milhões ou 150 milhões de proveitos omissos, não esclarecem. E depois não esclarecem, e o exercício do direito à audição prévia é feito em tempo, com os meios possíveis por parte dos contribuintes, e depois, em termos processuais, o que é que se segue? Segue-se que a administração fiscal deve emitir um juízo, que é no fundo o resultado do pensamento sobre a análise da resposta do ataque da administração fiscal e da resposta do contribuinte, e emite uma liquidação, no caso em que emite-se. E a partir dessa altura, emite a liquidação, muitas vezes sem ter permitido ao contribuinte defender-se, e o contribuinte depois pode reclamar, mas pode reclamar já, tendo que entregar uma garantia. Ou seja, neste primeiro passo do processo, que é o processo já com força de ato administrativo, não definitivo, mas executório, O que acontece é que o contribuinte diz assim, pá, você, os proveitos omissos, você não respondeu bem, porque não deu informações, portanto tem que pagar 150 milhões, não é? Tem que pagar 150 milhões e tem um prazo para reclamar. E depois, o prazo para reclamar é 30 dias. Tudo já vem mal, já vem poluído. Só que há empresas que não têm proveitos omissos e que não têm dinheiro para entregar as garantias. Não têm dinheiro, não têm hipótese nenhuma, não têm ativos, não têm nada para entregar essas garantias, porque essa garantia, porque esses impostos não existem. Okay? E a administração, antes de exercido o direito de reclamação, emite, por modo próprio, uma nota de liquidação. Uma nota de liquidação, antes de haver a resposta à reclamação. Uma nota de liquidação, que evidentemente os contribuintes não pagam, porque não têm que pagar, porque o processo ainda está sobre verificação. E como não é paga a nota de liquidação, suspendem o NIF. Porque tinha exercido o direito de reclamação. E, portanto, o representante da AGT tem que tomar nota, porque naturalmente isto podem ser casos de exceção, mas olha que as exceções são muitas, tomar nota dos abusos que andam a ser feitos por parte da AGT com uma consequência brutal para a economia, porque o representante da AGT não pode deixar de se lembrar que é funcionário público e todos os meses tem o salário na sua conta bancária. Enquanto que os empresários têm que pagar os salários aos seus empregados e têm que pagar aos fornecedores. E não podem estar a ser sujeito, na prática, às chantagens por parte da AGT. Há casos, em casos. Agora há um caso semelhante a este que contei, em que a AGT, no momento para vir suspender o NIF, dizia e pressionava o contribuinte a dizer faça um pedido de pagamento de prestações. E paga as duas primeiras prestações e nós suspendemos o NIF. E os contribuintes o que dizem é, pá, não vou pagar as prestações por duas razões. Primeiro, que não devo o imposto. Segundo, se eu pedir as prestações, que nem tenho dinheiro para pagar, mas se pedisse as prestações, vai assumir que devo esse imposto. E obviamente não fizeram isso. E entretanto, com material a importar, preso no porco porque não se conseguia pagar os direitos.
1: Ok,
4: não é?
1: Ok. Seja só mais telegráfico, porque estamos a terminar, Fernando Barros. Dou-lhe mais 20 segundos.
4: Mas isto é muito importante para as pessoas perceberem.
1: Exatamente. 20 segundos.
4: Que em casos concretos, a AGT diz que as empresas têm proveitos omissos porque usam os sistemas de inteligência artificial para fazer comparações de dados que completamente errados. Em casos concretos, a AGT anda a somar os proveitos das empresas com os custos das empresas. É uma vergonha completa. E a AGT depois não indemniza ninguém. E depois os tribunais também não são expeditos a pôr a AGT a indemnizar no setor privado, porque a AGT tem responsabilidade civil para com as empresas. Então os tribunais não funcionam.
1: Ok, muito obrigado. Muito obrigado. Ligue o seu microfone, faz favor. Exatamente. Tenta então esclarecer aqui.
3: Não, é importante aqui esclarecer os parceiros, que parece que está aqui com a ideia que a administração tributária não sabe o que está a fazer. Não. Toda a atuação da administração é baseada no princípio da legalidade, é baseada na lei. Toda a atuação da administração tributária é pautada pela lei. Suspensão de NIF está previsto no regime jurídico do NIF. Está prevista a suspensão do NIF em caso de incumprimento de obrigações declarativas, não em caso de não pagamento de imposto, mas em caso de incumprimento das obrigações declarativas. Conforme podemos verificar, aqui o empresário, há aqui uma confusão entre suspensão de NIF e dívida fiscal que depois leva à não obtenção de certidão de conformidade tributária. O que explicou não é suspensão de NIF, é exatamente: eu tenho uma dívida, esta dívida está registada, né, tenho uma certidão de dívida, e essa certidão de dívida impede a obtenção de uma certidão de conformidade tributária. O NIF não está suspenso, o NIF está ativo. Então é importante esclarecer isso. Agora, o processo de notificação.
4: Posso intervir?
3: Dizer que a administração...
1: Eu lhe dou já a palavra, Horácio Muniz. Vamos deixar o Leandro Cruz terminar o raciocínio, senão não consegue esclarecer todas as questões levantadas.
3: Exato. dizer que a Administração Geral Tributária, né, pronto, deve deixar de notificar ou de liquidar os impostos, uma das missões da administração é mesmo esta, é arrecadar receitas para o Estado. E o processo de arrecadação leva com que o contribuinte seja às vezes notificado, não é, para esclarecimento de uma ou outra informação. Conforme tivemos aqui a oportunidade de ouvir, o empresário foi notificado para o exercício do direito de audição prévia. Então, ele vem e explica. Não houve. Notificaram de proveitos omissos. Então, vai explicar. Não houve proveito omisso por este aquele facto. E o que é que vai acontecer com o processo? Quando chega no técnico, vai analisar, de facto, não houve proveito omisso, o processo morre. É encerrado o processo. Isso faz parte do procedimento tributário. O procedimento tributário começa com uma notificação para o exercício de direito de audição prévia. Desta notificação, depois, há o contraditório, que o contribuinte vem no contraditório dizer, olha, não ocorreu isso que a administração está a dizer, não ocorreu esta incongruência ou esta inconformidade nas minhas informações, conforme apurou a administração. Esta informação é analisada por um técnico que depois elabora um relatório final da fiscalização. Então, este é o procedimento normal. Agora, quando chegamos na fase em que temos uma dívida já formada, caso esta não seja paga, então é formada aqui a certidão de dívida, né? E o contribuinte tem duas possibilidades, que é a possibilidade de que a lei prevê, então, de suspender a cobrança, que é fazer o pagamento em prestações, que é prestar a garantia para suspender a cobrança, que é prestar a garantia, porque o contribuinte ainda tem outros meios, tem o recurso hierárquico, tem impugnação judicial, conforme tivemos aqui, tem outros meios de então contrapor ou defender-se daquela atuação da administração. Aqui, mas referir que a atuação da administração é sempre pautada pela lei.
1: Horácio Muniz, tem um minuto para expor a vossa questão, porque estamos mesmo já em cima da hora.
0: Esta questão da audição prévia, de facto, as empresas têm 30 dias para responder e a AGT também tem prazos para responder. Só que acontece é que a AGT, nos prazos que tem, são 90 dias. Ao fim de 90 dias, se não houver resposta da AGT, automaticamente está indeferido o pedido. Portanto, o contribuinte tem que pagar a notificação que foi alvo. Portanto, independentemente de ser justa ou não justa, eu tenho que pagar. Portanto, é esta questão de que nós temos a hipótese de termos a audição prévia, de facto ela existe, mas depois há outros fatores, que é o fator da resposta da AGT, não tem prazo, ou seja, se ultrapassar o prazo, automaticamente está indeferido até a resposta da AGT. Nessas situações, nós temos que ou pagar a multa, ou pedir o pagamento das prestações, ou apresentar um seguro de caução. Portanto, todos estes custos. E depois temos o problema de, se não, de facto, a AGT não tiver razão, todos estes custos não são imputados à AGT. Porque nós, para imputarmos todos os custos da AGT, temos que agir de outra forma com outros custos adicionais. Portanto, há aqui um processo que, de facto, nós temos que ter em conta em relação àquilo que está a passar com a AGT. Porque todos os empresários, daqueles que são verdadeiramente empresários, querem pagar impostos e querem estar a cumprir a lei. O que está a acontecer é que esta pressão está a fazer com que haja aqui um desânimo muito grande do empresariado e muitos têm vontade de deixarem de ter atividade. Porque esta situação, neste momento, por aquilo que o Dr. Leandro Cruz está aqui a enunciar, a AGT é perfeita. Tudo corre bem na AGT, portanto, quem está mal são os empresários, porque os empresários é que estão a criar estes problemas, é que têm estes problemas, porque foram eles que criaram os problemas, portanto, têm que pagar. Portanto, esta dicotomia que existe aqui entre aquilo que é a AGT e a função da AGT, e a resposta da AGT é sempre única, a AGT tem sempre a mesma resposta, ou seja, é com base na lei que faz a atuação. A lei também tem nuances de aplicação, portanto, tem nuances de interpretação. Portanto, nós estamos neste momento num processo extremamente perigoso, porque muitos dos que estão neste momento formalizados, se calhar se fizéssemos uma auscultação ao mercado, se calhar 60% ou 70% queriam passar para o mercado informal também, porque é muito mais fácil, porque não estão identificados. Okay. Portanto, o que os empresários pretendem é que, de facto, haja justiça tributária. E a justiça tributária não pode ter só uma visão. Tem que ter uma visão muito mais abrangente do que aquela que existe neste momento.
1: Tá. Muito obrigado. Muito obrigado. Volto ao Leandro. Este último desabafo não é o que se pretende. Não pretendemos ver empresários a desistirem da sua atividade por conta das exigências que a AGT faz em termos de cumprimento no pagamento de impostos.
3: Com certeza que não. Com certeza que não. E nós precisamos das empresas e dos empresários, porque são as empresas que fazem a economia acontecer, não é? São as empresas que fazem a economia acontecer. Nós não temos a atuação da administração tributária, nunca é para que o empresário encerre as suas portas, não é? Tanto é que há um espaço de diálogo entre a administração e os próprios empresários. Há um espaço de diálogo onde a administração, no âmbito daquilo que é a sua atuação, quer seja em processos de fiscalizações ou não em processo de fiscalização, né, há um acompanhamento dos contribuintes, que a administração efetivamente também vem fazendo, mas o objetivo nunca é o encerramento das portas por parte do empresário. Pelo contrário, é levar com que o empresário cada vez mais, de forma voluntária, possa então cumprir com as suas obrigações declarativas e de pagamento de impostos.
1: O que é que vocês pretendem fazer para que os empresários não fechem as portas, para que, em vez de reduzirmos a empregabilidade, aumentemos ainda mais a empregabilidade? Neste sentido, em termos de conversa, de diálogo também com os empresários.
3: Sim, verifica-se aqui que há ainda algum desconhecimento por parte dos contribuintes do processo e do procedimento tributário como tal, não é? E aqui nós vamos garantir que se faça maior aproximação com os contribuintes, maior workshops, palestras e encontros com os empresários, no sentido de explicar como é que funciona o processo e o procedimento tributário, não é? Uma notificação da administração não é o fim do mundo e não é para que se encerre as portas das empresas. Não é para isto. A notificação é exatamente só para que o contribuinte perceba que não. Temos aqui uma potencial dívida, estou a trazer-te para o direito do contraditório, vem o contraditório, se o contribuinte tiver razão, o processo desaparece. Então, e isto faz parte da atuação normal da administração, que é a cobrança do imposto, logicamente, que vai ter que, de quando em vez, notificar os contribuintes. É um procedimento normal.
1: Paulo Forquilha, o que é que se oferece dizer neste momento final do nosso debate?
2: Bom, eu penso que a Administração Geral Tributária desempenha aqui um papel estratégico naquilo que é o desenvolvimento do nosso país. Porque é sabido que nenhum país consegue financiar as suas infraestruturas, a segurança, os hospitais e tudo mais, sem que, no fundo, os contribuintes consigam cumprir com as suas obrigações. E entre as obrigações está o pagamento dos impostos. Agora, eu entendo que naquilo que foi o debate, naquilo que foram os desabafos dos próprios empresários, a Administração Geral Tributária tem que trabalhar muito na questão da confiança com os contribuintes. Os contribuintes não confiam na Administração Geral Tributária e não confiam devido à atuação. Eu discordo do Leandro, que diz que os contribuintes têm que procurar entender melhor as questões fiscais. Não. A Administração Geral Tributária tem que melhorar o seu entendimento sobre as questões tributárias e tem que ter capacidade para dialogar com o contribuinte. Tem que ter sensibilidade sobre as suas operações, sobre o impacto das suas ações naquilo que é a operação dos contribuintes e para a nossa economia.
1: Ok, muito obrigado. Angola em Direto, ponto final. Hoje refletimos a volta do tema cumprimento no pagamento de impostos por parte das empresas. Tivemos Leandro Cruz, chefe de Departamento de Prevenção Fiscal da AGT. Tivemos também Horácio Muniz, representante da AIA, e Fernando Barros, membro de direção da Associação das Indústrias de Material de Construção, assim como o nosso analista residente e economista Paulo Forquilha. Bom dia. Nós voltamos na próxima quinta-feira com outro tema e outros protagonistas.
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0: A direção da Liga Africana comunica o falecimento do vice-presidente Carlos Alberto Simões Ferreira, ocorrido em Luanda. O seu funeral realiza-se em data a anunciar oportunamente. João Nazaré comunica aos seus familiares e amigos o falecimento de Frederico Patrício Chimuco, ocorrido no dia 22 de julho, por doença. O seu funeral realiza-se amanhã às 10 horas no cemitério do Bom Jesus. A família de Filomena da Conceição Alfredo, também conhecida por Mena, comunica que será rezada a missa de um ano, em sua memória, amanhã às 6 horas e 30 minutos, na paróquia Santa Cruz, na Madeira. Inês dos Santos, Nezinha, Elizabeth Alfredo dos Santos, Lindalva Alfredo dos Santos, Eno Dias dos Santos, Guilhermina Dias dos Santos, Pedro Dias dos Santos, Mima Dias dos Santos, Olímpia Dias dos Santos, Filomeno Alfredo dos Santos e netos comunicam que será rezada a missa de um ano em memória de Filomena da Cruz Conceição, também conhecida por Mena, amanhã às 6 horas e 30 minutos na paróquia Santa Cruz, na Madeira, Algameque. Peço a quem souber do paradeiro de uma maior de idade de nome Bernadette Avelino, também conhecida por Bé, residente em Viana, Zona Verde, o favor de contactar os seguintes terminais: 924-24-76-14 e 924-18-55-69. O Montepio Ferroviário Angola comunica aos seus sócios pensionistas que não compareceram para a realização da prova de vida, informados através do Jornal de Angola, nas edições dos dias 8, 9 e 12 de janeiro de 2026, que o prazo foi alargado até o dia 31 de agosto, fim do qual serão retirados de respectiva folha. Foram as informações no Serviço da Agenda Nacional.
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0: São 9 horas e 2 minutos.
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São 9:11, Rádio Nacional de Angola. Estamos com música da nossa terra. Daqui a pouco, a qualquer instante, vamos para a Assembleia Nacional, que realiza hoje a sua terceira reunião plenária extraordinária para a discussão de vários diplomas. Por enquanto não acontece, continua música da nossa terra.

0: dar uma pausa para o nosso espaço de publicidade.
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0: São 9 horas 32 minutos. A Primeira-Dama da República, Ana Dias Lourenço, procede hoje, quinta-feira, ao lançamento oficial da campanha continental Construir Resiliência para Mulheres e Raparigas. A campanha, enquadrada nas atividades da Organização das Primeiras-Damas Africanas para o Desenvolvimento. A organização promove a participação e empoderamento das mulheres para reforçar a resposta dos Estados africanos ao impacto das alterações climáticas, dos conflitos e das crises humanitárias. A jornalista Sani Fuxi está a acompanhar a atividade que acontece numa das unidades hoteleiras da capital. Sani, bom dia.
5: Bom dia, seu Marques, e também para os ouvintes da Rádio Nacional de Angola. Está tudo a postos para o início da atividade, que vamos então poder testemunhar e também transmitir para os ouvintes da Rádio Nacional de Angola o lançamento desta campanha para reforçar a resiliência das mulheres e das raparigas, uma iniciativa da Organização das Primeiras Damas Africanas, ou a FLAD, da qual a Primeira Dama da República de Angola é a vice-presidente. Vamos contar também aqui com a presença do chefe de Estado, João Lourenço, que vai fazer o discurso de abertura, e da intervenção das outras primeiras damas que estão no país para participar deste evento. Vou dizer que no ano passado as primeiras damas africanas estiveram aqui no país a fazer o lançamento de uma outra campanha mais focada à violência de género, e desta vez então o tema muda um pouco, reforçar a resiliência das mulheres e raparigas, uma campanha que visa mobilizar parcerias e ações concretas para fortalecer a capacidade de resposta das mulheres perante os desafios impostos pelas alterações climáticas, pelos conflitos e pelas crises humanitárias. Eu estou nesse momento com a Maria do Carmo do Nascimento, que é a presidente da Federação de Mulheres Empreendedoras de Angola. Muito bom dia, em direto para a Rádio Nacional de Angola. Os temas relacionados ao empoderamento da mulher, o reforço da liderança feminina, que fazem parte da pauta global. Esta iniciativa é mais uma daquelas que se junta para reforçar de facto o papel da mulher na sociedade, como mulher e empreendedora, líder também na sua área de atuação. Gostava que refletisse conosco sobre a importância destas iniciativas.
6: Muito obrigada por esta oportunidade. Eu acho que essas iniciativas são muito importantes. Aliás, Nós tivemos essas iniciativas há 20 anos atrás, 20 ou 30 anos atrás, quando criamos a primeira Associação de Mulheres Empresárias da província de Luanda, em 1990. Em 1993, criamos a Federação de Mulheres Empreendedoras de Angola e até aí temos estado a trabalhar. Há uma associação em cada província do país, porque nós criamos a federação com base nas associações das províncias, associações provinciais. Então, a FMEA tem uma associação de mulheres em cada província de Angola. Temos estado a trabalhar na questão de formação das micro e pequenas empresas. Temos feito uma série de atividades. Agora temos estado a dar formação a mulheres na área da transformação de produtos agrícolas. Temos feito reuniões, temos participado em reuniões aqui e no estrangeiro. E também neste momento estamos a criar uma cooperativa para dentro da nossa federação para apoio às mulheres.
5: E desta forma é possível construir esta resiliência, esse empoderamento feminino?
6: É possível. Agora neste momento temos estado a mobilizar raparigas jovens, porque temos que passar o testemunho à juventude. Nós já fizemos a nossa parte, criamos a federação, criamos as associações, fizemos o nosso trabalho e agora podemos ficar na retaguarda para apoiar a juventude, mas neste momento que pensamos que é a juventude que tem que ter as rédeas desse papel.
5: Muito bem, Maria do Carmo do Nascimento, presidente da Federação de Mulheres Empreendedoras de Angola, muito obrigada pelo seu testemunho, uma mulher líder na sua área de atuação, então aqui a passar o testemunho daquilo que as jovens gerações devem pegar daqui para frente. Vou também conversar com Ana Celeste Januário, já foi secretária de Estado da Justiça, agora atua como consultora do Ministério do Interior, é jurista de formação. Doutora Ana Celeste também acompanha estas dinâmicas relacionadas à igualdade de género, ao empoderamento feminino, o respeito máximo pelos direitos das mulheres, e aqui hoje então em mais uma iniciativa que visa não só elevar a voz das mulheres para o mundo, mas mostrar que elas são fortes e capazes.
7: Olha, sobre essa atividade temos três grandes pontos a ressaltar. O primeiro, que é uma campanha das primeiras damas. Estamos a dizer que as mulheres, que não são aquelas que são as titulares, porque elas são as esposas dos chefes de Estado, estão preocupadas com os problemas sociais em África e também com os problemas das mulheres em África. E por isso se juntam no âmbito da sua associação para vários projetos. Já tivemos o Nascer Livre para Brilhar, temos projetos sobre a gravidez precoce, agora temos esse projeto das resiliências, que é um projeto importante no sentido de que vem lidar com problemas muito reais da África e também do mundo. As questões climáticas, as questões sociais, as guerras e os conflitos e como isso é que afeta, sobretudo, a população africana. Estamos a falar em muitos africanos em situação de movimento, uns como deslocados e outros como refugiados, em que nesse grupo são maioritariamente mulheres e crianças. E nada melhor do que mulheres que lidam com os problemas dos seus países, acompanhando os seus maridos, estarem preocupadas com essa situação e também preocupadas juntando-se no sentido de trabalhar para que juntas possam fazer transformar a África. A África e transformar também as mulheres africanas.
5: Muito bem, Ana Celeste Januário, jurista, já foi secretária de Estado da Justiça aqui a participar deste evento, o lançamento da campanha, reforçar a resiliência das mulheres e raparigas, uma iniciativa da Organização das Primeiras Damas Africanas para o Desenvolvimento, a FLAD, uma organização que na verdade já foi criada desde 2002, transformou-se em 2019, alargando o seu âmbito de atuação. Estarão aqui hoje as primeiras damas da Côte d'Ivoire, o primeiro cavalheiro da Namíbia, a primeira dama de Moçambique, a primeira dama da Guiné Equatorial, do Gabão, da República Democrática do Congo, e Ana Dias Lourenço, que é a primeira dama de Angola, vice-presidente da organização. Ao longo da emissão da Rádio Nacional de Angola, nós voltamos a atualizar. José Mante, António Adão e Sani Fuxi, bom dia.
0: Bom dia, Sani Fuxi. São 9:40. Continuamos aqui na Rádio Nacional de Angola a apresentar música da nossa terra. A qualquer instante vamos à Casa das Leis, à Assembleia Nacional, que vai realizar a sua terceira reunião plenária extraordinária para a discussão de vários diplomas. 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

0: Exatamente, bom dia, audiência da Rádio Nacional de Angola. Os trabalhos vão começar exatamente neste momento. Já está na sala o Presidente da Assembleia Nacional, que vai tomando o seu assento. Também membros do Executivo aqui presentes. Dentro de mais alguns instantes, alguns segundos, vai começar a terceira reunião na plenária extraordinária da quarta sessão legislativa da quinta legislatura da Assembleia Nacional. Nesta altura, já está no pódio Manuel Lopes Dembo, que é o primeiro secretário da mesa da Assembleia Nacional, para então o pontapé de saída desta reunião plenária. Vamos ouvir.
1: Não, excelentíssimos senhores deputados, excelentíssimos auxiliares do titular do Poder Executivo, nos termos das disposições combinadas do artigo 158 da Constituição da República de Angola e do artigo 125 do Regimento da Assembleia Nacional, comunicamos que estão presentes para participarem da terceira reunião plenária extraordinária da quarta sessão legislativa da quinta legislatura, 144 deputados dos 220 eleitos para esta legislatura. Deste modo, informamos que estão criadas as condições para que Vossa Excelência, Presidente da Assembleia Nacional, declare aberta a presente reunião plenária extraordinária. Muito obrigado.
2: Está aberta a terceira reunião plenária extraordinária da quarta sessão legislativa da quinta legislatura da Assembleia Nacional. Senhoras e senhores deputados, distintos auxiliares do titular do Poder Executivo, para esta sessão extraordinária temos a seguinte ordem de trabalhos. Período antes da ordem do dia, leitura de anúncios e de expediente e declarações políticas trimestrais. Na ordem do dia, temos primeiro ponto, movimentação de deputados, segundo ponto, apreciação e votação do diário, referente à segunda reunião plenária extraordinária da quarta sessão legislativa, realizada nos dias 25 e 26 de junho de 2026. Terceiro, discussão e votação do projeto de autorização legislativa, que autoriza o Presidente da República, enquanto titular do Poder Executivo, a legislar sobre o regime jurídico da assinatura eletrónica e da certificação digital. Quarto, discussão e votação na generalidade da proposta de lei que altera a Lei nº 25/11, de 4 de julho, Lei contra a Violência Doméstica. Quinto, discussão e votação na generalidade da proposta de lei de bases da proteção social. Sexto, discussão e votação na generalidade da proposta de lei que aprova o Código do Procedimento de Pagamento e de Execução das Dívidas à Segurança Social. Sétimo, discussão e votação na generalidade da proposta de lei que autoriza o Banco Nacional de Angola a emitir e pôr em circulação uma moeda metálica comemorativa. Oitavo, discussão e votação do projeto de resolução que aprova para ratificação o acordo de doação celebrado entre o Governo da República de Angola e o Governo do Japão no âmbito do projeto de desenvolvimento da rede de transmissão de televisão digital terrestre. Nono, discussão e votação do projeto de resolução que aprova para ratificação o acordo de cooperação entre o Governo da República de Angola e o Governo dos Emirados Árabes Unidos no domínio da defesa. Décimo, discussão e votação do projeto de resolução que aprova para ratificação o acordo quadro entre o Governo da República de Angola e o Governo da República da Coreia relativo aos empréstimos do Fundo de Cooperação para o Desenvolvimento Económico para os anos de 2024 a 2028. 11º, discussão e votação do projeto de resolução sobre a apreciação do relatório do balanço de execução do Orçamento Geral do Estado referente ao primeiro trimestre de 2026. Em sede das questões internas, teremos pontos 12º, discussão e votação do projeto de resolução que aprova a designação do Presidente do Grupo Nacional de Acompanhamento às Organizações Parlamentares Africanas. 13º, discussão e votação do projeto de resolução que aprova a designação do vice-presidente do Grupo Nacional de Acompanhamento aos Parlamentos da América do Sul, Parla Sul. E 14º, discussão e votação do projeto de resolução que aprova o regulamento sobre as prioridades e procedimentos da participação da Assembleia.

0: nacional em atividades parlamentares internacionais. Senhores deputados, informamos que a mesa recebeu um requerimento proveniente da 3ª Comissão de Trabalho Especializada, solicitando a alteração da ordem do dia, pelo que convido o Sr. Primeiro Secretário de Mesa a proceder à leitura do referido requerimento.
1: Já vamos ouvir Manuel Lopes Dembo, que vai apresentar esta declaração.
2: Com vossa permissão, Excelência, vamos proceder à leitura do requerimento. Sua Excelência, Presidente da Assembleia Nacional, assunto retirada do 14º ponto da ordem do dia, e o conteúdo tem a ver com o seguinte: a direção da Comissão de Relações Exteriores, Cooperação Internacional e Comunidades Angolanas no Estrangeiro vem por este meio, ao abrigo do número 1 do artigo 147 do Regimento da Assembleia Nacional, solicitar a Vossa Excelência, Presidente da Assembleia Nacional, a retirada do ponto 14º da ordem do dia da 3ª reunião plenária extraordinária da Assembleia Nacional, referente à discussão e votação do projeto de resolução que aprova o regulamento sobre as prioridades, sobre prioridades e procedimentos da participação da Assembleia Nacional em atividades internacionais. Este pedido prende-se com a necessidade de aperfeiçoamento do documento em epígrafe. Portanto, o documento foi assinado pelo Presidente da 3ª Comissão, o deputado Alcides Sacala Simões. Muito obrigado, Excelência.
0: Obrigado, Primeiro Secretário de Mesa. Deste modo, Srs. Deputados, vamos proceder à votação do requerimento que solicita a retirada do 14º ponto da nossa ordem do dia. Na sala do plenário, e se os Estados que votam a favor da aprovação do requerimento, por favor, levantem a mão. Muito obrigado. Se os Estados que votam contra, e se os Estados que se abstêm, passemos a votação para os Srs. Deputados que participam por videoconferência. Se os Estados em videoconferência que votam a favor, por favor, levantem a mão. Muito obrigado. Muito obrigado. Senhores deputados que votam contra. Senhores deputados que se abstêm. Muito obrigado.
1: Já vamos ter os números da votação deste ponto 14º, que é, entanto, o regulamento sobre propriedades e procedimentos de participação da Assembleia Nacional em atividades parlamentares internacionais. Por aquilo que vimos, certamente que o voto vai ser por unanimidade. Mas vamos ouvir a votação.
0: Senhores deputados, o requerimento sobre a alteração da ordem do dia foi aprovado por 171 votos a favor, nenhum voto contra e nenhuma abstenção. Deste modo, vamos proceder então à votação da ordem do dia, excluindo já o 14º ponto inicialmente previsto. Votação da ordem do dia, sala do plenário. Senhores deputados que votam a favor da aprovação da ordem do dia, por favor, levantem a mão. Muito obrigado. Senhores deputados que votam contra. Senhores deputados que se abstêm. Obrigado. Passamos a votação para os seus estados em videoconferência. Votação da ordem do dia. Se os estados em videoconferência que votam a favor da aprovação da ordem do dia, por favor, levantem a mão. Muito obrigado. Quem vota contra? Quem se abstém? Muito obrigado.

0: já temos a agenda aprovada. São 13 pontos.
1: Senhores deputados, a ordem do dia foi aprovada por 172 votos a favor, nenhum voto contra e nenhuma abstenção. Informamos, senhores deputados, que os diplomas serão votados logo após a discussão de cada ponto. Para esta sessão, a grelha de tempo para esta sessão extraordinária é a seguinte: apresentação do proponente 20 minutos, apresentação do relator 10 minutos, grupo parlamentar do MPLA 171 minutos, grupo parlamentar da UNITA 126 minutos, representações parlamentares do PRS, FNLA e PHA 8 minutos cada, esclarecimentos do proponente 10 minutos e esclarecimentos do relator 5 minutos. Para as declarações políticas trimestrais, a grelha de tempo é a seguinte: grupo parlamentar do MPLA 20 minutos, grupo parlamentar da UNITA 16 minutos e representações parlamentares do PRS, FNLA e PHA 6 minutos cada. Assim, temos condições para passar para o período antes da ordem do dia, referente na linha A, referente à leitura de anúncios e do expediente. Convido o Sr. Primeiro Secretário de Mesa a proceder à leitura, se faz favor.
0: E já dirige, já vai ao pódio, o Primeiro Secretário de Mesa da Assembleia Nacional para este ponto, leitura de anúncios e de expediente.
2: Excelência Presidente da Assembleia Nacional, excelentíssimos senhores deputados, excelentíssimos auxiliares de titular do Poder Executivo. Com a vossa permissão, Excelência, vamos proceder à leitura dos anúncios e do expediente referentes ao período de 26 de junho a 30 de julho do corrente ano. Excelências, registrou-se a entrada de diversas matérias no gabinete de Sua Excelência Presidente da Assembleia Nacional, das quais destacamos projeto de lei contra a discriminação capilar, pedido de autorização legislativa sobre atribuição de incentivos fiscais adicionais aplicáveis às áreas de concessão dos blocos 33/24, 17/25, 32/21 e o bloco 19. Pedido de autorização para adoção dos menores António Francisco, Mateus Kizua, Tissola Maria e Indalo Felipe. Informamos igualmente que Sua Excelência Presidente da Assembleia Nacional recebeu em audiência as seguintes entidades: Excelentíssima Embaixadora da República Federativa do Brasil acreditada em Angola, Excelentíssimo Embaixador dos Emirados Árabes Unidos acreditado em Angola e Excelentíssimo Presidente do Supremo Tribunal Federal do Brasil. Ainda neste domínio, Excelentíssimo Senhor Primeiro Vice-Presidente, em representação de Sua Excelência Presidente da Assembleia Nacional, recebeu em audiência uma delegação da Ordem dos Biomédicos e Clínicos Laboratoriais de Angola, o Presidente da Câmara dos Criminólogos de Angola, bem como o Presidente da Associação Nacional de Luta contra as Drogas. A Excelentíssima Senhora Segunda Vice-Presidente, em representação de Sua Excelência Presidente da Assembleia Nacional, recebeu em audiência o Presidente da Associação de Apoio às Crianças com Deficiências. Ainda neste capítulo, o Excelentíssimo Senhor Terceiro Vice-Presidente, em representação de Sua Excelência Presidente da Assembleia Nacional, recebeu em audiência os representantes da Plataforma de Estudantes da União Africana, em Angola, bem como membros da Rede Africana de Cooperação e Desenvolvimento. As Comissões de Trabalho Especializadas da Assembleia Nacional realizaram diversas atividades, com realce para as seguintes: visita de constatação, realizada pela 2ª, 4ª e 10ª Comissões de Trabalho Especializadas ao Serviço de Imigração e Estrangeiro. Visita de trabalho a diversas instituições do Estado, realizada pelos deputados da 6ª Comissão de Trabalho Especializadas na província do Zaire. visita a trabalho a diversas instituições do Estado, realizadas pelos deputados da 8ª Comissão de Trabalhos Especializados na província do Namíbia. O grupo de mulheres parlamentares trabalhou na província de Moxico Leste com um programa centrado na promoção da saúde dos direitos sexuais e reprodutivos, prevenção da gravidez precoce, HIV-Sida e no combate ao abuso sexual. Caros deputados, temos igualmente a informar que no âmbito da diplomacia parlamentar e cooperação internacional, 3 delegações parlamentares deslocaram-se aos exteriores do país a fim de participarem de eventos internacionais, nomeadamente delegação parlamentar chefiada pelo excelentíssimo 3º vice-presidente da Assembleia Nacional, deputado Raul Lima, que se deslocou à cidade de Moscou, Federação Russa, para uma visita de trabalho no âmbito das ações do Grupo de Amizade e Solidariedade Angola-Rússia entre os dias 13 e 20 de julho. Delegação parlamentar chefiada pela senhora deputada Luísa Damião, que participou da reunião conjunta dos ministros das Finanças e Saúde da SADC na República do Zimbábue de 29 de junho a 4 de julho. Delegação parlamentar chefiada pelo senhor deputado Adalberto Costa Júnior, que participa da primeira reunião, da primeira sessão ordinária da 7ª legislatura do Parlamento Pan-Africano na República da África do Sul. Finalmente, comunicamos que chegaram à mesa da Assembleia Nacional mensagens de felicitações de Sua Excelência Presidente da Assembleia Nacional aos deputados que completaram mais um aniversário no período de 26 de junho a 30 de julho, nomeadamente Ariane Yane, Joaquim de Almeida, Bambi dos Santos, Gilberto Pereira, Joaquim dos Reis Júnior, Joel Pacheco, Vasco Mussonguela, Suzana Augusta de Melo, Helena Marciano, Manuel Lopes, Santiago I, Osvaldo Caculo, Julieta Vicente, Sofia Mussonguela, Manuel da Fonseca, Irene Nambalo, Jeremias Abílio, Mardanês Calunga e Avelino José Canjamba. Em nome da mesa da Assembleia Nacional, desejamos a todos os aniversariantes votos de saúde, paz e longos anos de vida. Excelência, era tudo quanto tínhamos para informar. Muito obrigado.
3: Muito obrigado, primeiro secretário de mesa. Não parece que há aniversariantes que não foram citados. Felicitações a todos, os citados e os não citados.
4: Muito obrigado. Professores Estados, vamos agora acompanhar as declarações políticas trimestrais nos termos do número 1 do artigo 131 do Regimento da Assembleia Nacional. Convido a tomar a palavra por efeito a senhora deputada Florbela Malaquias, da representação parlamentar do PHA, para a sua declaração política.
0: E vai avançando já para o pódio a deputada Florbela Malaquias, que é presidente do Partido Humanista de Angola, PHA. Estamos já nas declarações políticas trimestrais, ainda período antes da ordem do dia. Depois das declarações políticas é que vamos entrar para a ordem do dia, onde teremos 13 diplomas em cima da mesa para discussão e votação. Vamos ouvir Florbela Malaquias.
5: Excelência, Sr. Presidente da Assembleia Nacional, caras e caros colegas deputados, membros do Governo, tomamos a palavra neste plenário para discorrer sobre um dos temas mais graves, urgentes e estruturais da nossa sociedade, a violência doméstica. A proposta de alteração da Lei de Combate à Violência Doméstica dá-nos esse pretexto. Esta proposta visa substituir a Lei nº 25/11, de 4 de julho, e, por imperativo de justiça, agravar a moldura penal de 10 para 15 anos de prisão, a fim de que o direito penal cumpra a sua função de dissuasão. Vamos aqui discutir sobre tipos penais e ajustar molduras punitivas, mas sobretudo vamos definir com clareza que tipo de país queremos ser e qual é o valor intransigível que atribuímos à vida, à dignidade e à integridade de cada cidadã e de cada cidadão. A violência contra as mulheres no seio familiar já não é um assunto privado, um detalhe doméstico ou uma fatalidade do foro íntimo. É uma chaga social, uma violação flagrante dos direitos humanos e uma expressão extrema de assimetrias de poder que persistem na nossa sociedade. Por isso, o agravamento das penas que hoje aqui discutiremos reveste-se de uma dupla importância. Em primeiro lugar, o fator dissuasor e a justiça material. A lei penal tem de ser clara e implacável com quem agride, abusa, silencia ou retira a vida a quem se devia proteger e respeitar. Agravar as penas envia um sinal inequívoco de que o Estado não transige com a impunidade, nem tolera a cultura da desculpabilização do agressor. Em segundo lugar, o profundo sentido civilizacional e comunitário. A humanização da nossa sociedade exige que o nós prevaleça sobre a indiferença. A violência doméstica destrói a comunhão familiar e comunitária, estilhaça redes de afeto e deixa cicatrizes geracionais. Quando uma casa se torna num espaço de medo, falhamos todos enquanto coletivo. Proteger as vítimas é resgatar o direito fundamental à paz e à segurança no espaço privado e no espaço público. Contudo, sabemos bem, e a nossa experiência coletiva o registra, que a lei por si só não esgota o combate a este flagelo. A punição rigorosa é absolutamente necessária e urgente, mas tem de vir acompanhada de uma rede robusta e capilar de prevenção, educação, apoio psicológico, autonomia financeira para as vítimas e capacitação célere das autoridades policiais e judiciais para que possam ler a violência doméstica além dos laudos judiciais. Devemos paralelamente investir na humanização transformativa das relações sociais, devolvendo a política, ao trabalho, à vizinhança e à família o seu calor original. Nascemos para caminhar juntos. A humanidade constrói-se na relação, no afeto e na partilha. Ubuntu, eu sou porque nós somos. Senhor Presidente, caros colegas, honrar a nossa responsabilidade política perante o povo que aqui representamos exige coragem legislativa e firmeza moral e ética. É preciso que todos e todas possamos acreditar que o Estado não está ausente, que a sociedade está alerta e que a lei está do nosso lado. Muito obrigado.
6: Muito obrigado, Sra. Deputada. Convido agora o Sr. Deputado Benjamin da Silva para proceder à declaração, à leitura da declaração política em nome da representação parlamentar da FNLA.
0: Depois de ouvirmos a Florbela Malaquias, do Partido Humanista de Angola, que na declaração política desta formação com assento parlamentar, Florbela Malaquias defendeu uma punição rigorosa e disse ser necessária e urgente para casos de violência doméstica. Bela Malaquias também defendeu investimentos na humanização. Vamos ouvir Benjamin da Silva Dan Ferela, para também declaração política deste partido. Vai arrumando os papéis, Benjamin da Silva, da representação parlamentar da FNLA.
7: Excelência, Sr. Presidente da Assembleia Nacional, preclaras colegas deputadas e preclaros deputados, respeitosos membros do Executivo, heróico povo angolano, minhas senhoras e meus senhores, felizes as nações que não esperam que revoluções lentas e vicissitudes incertas fizessem ceder-se do mal uma norma para o bem e que por meio de leis sábias apressassem a passagem de um ao outro. As leis são o fundamento da nossa ordem jurídica. Só são fundamentais íncitos na nossa própria sociedade. As sucessivas rejeições de projetos de lei cujas bases seriam essenciais e necessárias à edificação do nosso sistema jurídico, quantas vezes rejeitadas, não pelo demérito, mas pelo simples facto de fonte de que promana, revela um índice baixo da nossa democracia, que exige leis estáveis, consensuais, para a nossa estabilidade política e social. A nossa Constituição reza no número 2 do artigo 9, é cidadão angolano de origem, o filho de pai ou mãe de nacionalidade angolana, nascido em Angola ou no estrangeiro, talvez por incúria ou reserva mental. O legislador não se acautelou do excesso quando, em últimas análises, alguém que não tivesse origens angolanas fosse ainda considerado angolano de origem. Razão porque, com premência, essa discussão legal fosse examinada para sanar o mal venal. Excelência, Sr. Presidente da Assembleia Nacional, a função primordial de um Estado é a defesa dos interesses da sociedade. Lamenta-se saber que os angolanos têm cada vez mais a pretensão de se expatriarem à busca de um bem-estar, paz e segurança que não encontram no nosso país. Outros ainda, infantes ou crianças, pululam errantes em países vizinhos, como na Namíbia, sem proteção, atestando a miséria do país de que são oriundos. Por conseguinte, o nosso Estado deve, através dos ministérios concernidos, providenciar o seu retorno e a inserção no nosso solo pátrio com o máximo de carinho e de proteção. O nosso país é uma constatação evidente que está imbuído de várias carências cujas origens devem ser destacadas para o seu devido tratamento. Isso decorrerá de uma justiça social. A multiplicidade de atos incontroláveis aos quais a nossa sociedade assiste com um sentimento de impunidade e injustiça merece não só a nossa reflexão, como também a repulsa. O silêncio dos órgãos judiciais em silenciar a justiça de atos que clamorosamente publicitados e processos cujo desfecho é o da montanha parir um simples ratinho pode incitar-nos ao retorno à vendetta. Excelência, Sr. Presidente da Assembleia Nacional, preclaras colegas deputados e preclaros deputados, respeitosos membros do Executivo, heróico povo angolano, minhas senhoras e meus senhores, a justiça e a segurança caminham de par e passo e são os pilares para a estabilidade social e democrática. Dirijo-me à suprema magistratura do país e não sem emoção apresentar-lhe um caso que nos aflige a todos e talvez fuja ao controle de Vossa Excelência. trata-se do caso dos réus, nomeadamente Osvaldo Carrolo, condenado a uma pena de 1 ano de prisão efetiva e que, por razões cujo absurdo só pode ser disfarçado com um raciocínio especioso, obrigando permanecer ainda como cárcere. É para esse ato que apelo a Vossa Excelência Clemente, à jurisprudência Clemente, a sua libertação, para que se encontre nesse país uma parte acolhedora e que remeta os seus familiares à sociedade para o melhor conforto. Excelência, Sr. Presidente da Assembleia Nacional, respeitoso membro do Executivo, heróico povo angolano, minhas senhoras e senhores, tenho a serena convicção de que também essa será a vossa meditada deliberação. Tenho a honra de ser. Muito obrigado pela audiência.
4: Muito obrigado, senhor, senhor deputado. Tem agora a palavra o senhor deputado Benedito Daniel para a declaração política da representação parlamentar do PRS.
0: É, segue Benedito Daniel dos Renovadores Sociais, depois de ouvirmos Benjamin da Silva, o vice-presidente também da Frente Nacional de Libertação de Angola, FNLA. Vamos ouvir Benedito Daniel, que já está no pódio também para a apresentação da declaração política trimestral.

0: Excelência, senhor presidente da Assembleia Nacional, excelências, membros da mesa do presídio, soberano povo angolano, excelências, considerem todo o protocolo observado. A violência doméstica e a violência baseada no gênero são dos problemas sociais graves com que a sociedade angolana se debate. Apesar de que a violência doméstica não é um fenômeno novo, tem sido difícil a sua resolução. As respostas para prevenir a sua prática têm sido ineficazes, seja por ineficiência de instrumentos à disposição dos operadores da justiça e aplicadores da lei, quer por complexidade do fenômeno em si. O Executivo tem envidado esforço visando educar a sociedade sobre a gravidade do facto. É nesse contexto que foi aprovada a Lei nº 25/11, de 14 de julho, Lei contra a Violência Doméstica, como parte da estratégia de combate ao fenômeno, cujo índice é alto e alarmante. Exigia-se, na altura, uma resposta legal e institucional urgente que pudesse proteger as vítimas e salvaguardar os direitos humanos. Dava-se assim um grande avanço na prevenção e repreensão da violência doméstica, na proteção dos direitos das vítimas e na promoção da igualdade de gênero. Decorridos 13 anos, notou-se que a lei deixou lacunas na definição clara dos tipos legais de crimes, na subnotificação dos casos, na conciliação de recursos para os serviços de apoio às vítimas, na efetivação das penas em função do grau de violação, que são consideradas brandas, na clarificação dos elementos constitutivos dos tipos de ilícitos qualificados e na resistência cultural de casos de violência doméstica, para além de requerer a natureza pública do crime. Esta complexidade de aspectos não são resolúveis apenas por espírito e letra da lei. Assim sendo, a lei não contribuiu de forma significativa para o fortalecimento das medidas de proteção e prevenção do fenômeno violência doméstica, pelo que deve ser melhorada e ajustada para se criar uma base jurídica que facilite os pronunciamentos e instrução dos aplicadores da lei e dos tribunais. Entretanto, deve-se reconhecer que a violência doméstica representa grave violação dos direitos humanos, porque constitui um problema social, jurídico, econômico e de saúde pública. O seu combate exige ações coordenadas entre o Estado, a família, a escola, a igreja, as organizações da sociedade civil e a comunidade em geral. Não basta punir os agressores ou infratores. É necessário prevenir. E prevenir é educar. Não nos esqueçamos que a violência doméstica é característica de sociedades com muitos problemas sociais. E o seu combate requer uma abordagem multidimensional e contínua. O fortalecimento das leis, sim, é uma contribuição, mas deve-se adotar medidas complementares, como combater normas culturais discriminatórias, educar os cidadãos a valorizar o diálogo e a empatia, resolver os conflitos de forma pacífica, respeitar a dignidade humana, empoderar-se economicamente e absorver valores positivos da comunidade e não só. Na nossa sociedade, a família, os vizinhos, os líderes comunitários e, por vezes, até mesmo os líderes religiosos consideram a violência doméstica como um assunto privado. E esse silêncio social não só permite que a violência continue por muitos anos, como admite incorporá-la na comunidade como questão cultural. Portanto, deve-se investir na sensibilização, educar as pessoas a optarem pela igualdade social, a respeitarem-se mutuamente, a resolverem os seus conflitos de forma pacífica, insistir-se na transformação cultural e desconstruir crenças que normalizam as agressões e humilhações, considerando-as atos culturais seculares. Muito obrigado.
1: Muito obrigado, senhor deputado. Tem agora a palavra a senhora deputada Albertina Ngolo Felisberto para a declaração política do Grupo Parlamentar da UNITA.
2: Já se dirige ao pódio a deputada Albertina Ngolo, depois de ouvirmos Benedito Daniel, do Partido de Renovação Social, PRS, sempre no quadro da declaração política trimestral. Quase todos abordam a violência doméstica, um diploma que começa a ser discutido hoje aqui na Assembleia Nacional.
3: Excelência Presidente da Assembleia Nacional, dignos deputados, prezados auxiliares do titular do Poder Executivo, angolanas e angolanos. Dirigimos-nos hoje a todos com a responsabilidade de fazermos um balanço dos vários setores que marcaram a vida do país, da nossa Assembleia Nacional, nos últimos 3 meses, mas também e sobretudo apontar sugestões e soluções e deixar uma mensagem de esperança para todos os que nos ouvem, que sim, juntos podemos ter um país melhor. Nesta última declaração política do penúltimo ano da presente legislatura, vamos fazer uma análise pragmática da realidade do país em nome de quem trabalha, mas com pouco rendimento. Falamos em nome de quem não trabalha, por causa das políticas impopulares do regime. Falamos em nome de quem empreende, de quem planta e de quem já não aguenta mais o custo de vida, dentre os mais de 35 milhões de angolanos, onde a maioria não teve hoje o batabicho e não sabe se terá almoço e jantar. É a esses e aos demais angolanos em péssimas condições de vida que deve-se direcionar o nosso trabalho enquanto representantes do povo soberano de Angola. Chega de anestesiar o povo com promessas. Há mais de 50 anos carregamos o mesmo sofrimento. Hospitais sem remédio, escolas sem professores, jovens sem primeiro emprego garantido. O cabaz básico ficou de luxo. A luz falha, a água potável falta e a dignidade foi posta de lado. Enquanto isso, vemos concursos públicos decididos em gabinetes fechados. Obras que custam o triplo e valem metade. Este país não está quebrado por falta de recursos. Está doente por falta de vergonha na gestão da coisa pública. E a maior prova dessa falência chama-se custo de vida. Antes de prosseguir, permitam-me sublinhar que o Grupo Parlamentar da UNITA manifesta sua profunda preocupação com as graves falhas nas comunicações e telecomunicações da Unitel, registradas no dia 28 e 29 de julho, que afetaram milhares de cidadãos e instituições em todo o país. Num contexto em que as telecomunicações constituem um serviço essencial para a economia, a segurança, a saúde, a vida dos cidadãos, é inaceitável que ocorram interrupções por 36 horas, sem informação tempestiva, transparente e responsabilização. Sobretudo num país que recentemente assistiu à inauguração do data center, que custou milhões de dólares aos cofres do Estado. Os angolanos merecem serviços públicos e privados fiáveis, eficientes e compatíveis com as exigências de um Estado moderno. Esperamos que tenha ficado a lição de que numa economia de mercado, Os monopólios e oligopólios são estranguladores da concorrência leal no mercado, da competitividade e eficiência na prestação de serviços e fornecimento de bens. Como serão tratados os prejuízos sofridos pelos consumidores e pelas empresas? Está prevista alguma forma de compensação ou indemnização para os clientes afetados? Gostaríamos, Sr. Presidente, de anunciar que o Grupo Parlamentar da UNITA vai propor uma comissão de inquérito e audições parlamentares ao Presidente da Assembleia Nacional, no sentido de se averiguar as causas do apagão generalizado dos serviços de telecomunicações. Nesta declaração política, elencamos 6 temas de interesse nacional. Primeiro, concursos públicos e emprego. Angola precisa de políticas públicas avaliadas pelos seus resultados e não pelas intenções anunciadas. Precisa de instituições que prestem contas aos cidadãos. Precisa de um Estado que conheça profundamente a realidade do seu povo, que governe com base em evidências, justiça social distributiva e responsabilidade. É preocupante a utilização recorrente dos concursos públicos como instrumento de expectativa política, com vagas muito abaixo das necessidades dos referidos setores e procura elevada, tendo em conta a taxa alta de desemprego, sobretudo dos jovens, ignorando completamente a correspondente integração dos candidatos aprovados em anteriores concursos. Não basta anunciar vagas, é preciso dosear o número de vagas com as necessidades dos setores e garantir oportunidades reais. Um dos maiores desafios de Angola, que Angola enfrenta atualmente, é o desemprego, sobretudo entre os 22 milhões de cidadãos jovens. Infelizmente, para muitos jovens angolanos, a conclusão de uma formação académica ou profissional não representa o início de uma nova etapa de vida. Representa muitas vezes o início de uma longa espera. Para outros, a opção é apenas o trabalho precário e arriscado no mercado informal. Nos últimos anos, temos assistido à realização frequente de concursos públicos em vários setores fundamentais da administração pública, incluindo a educação, a saúde, a justiça, segurança e outros serviços do Estado. A questão que se coloca é: por que razão milhares de cidadãos aprovados nos concursos públicos não cabem na equação do cálculo das vagas a colocar à disposição do público e continuam sem resposta efetiva do Estado? O Grupo Parlamentar da UNITA entende que o Estado deve respeitar aqueles que nele depositam confiança. Um concurso público não pode ser apenas um anúncio, não pode ser para criar esperanças temporárias. Não pode sequer ser utilizado como instrumento de propaganda política eleitoralista. Um concurso público deve sempre representar um compromisso entre o Estado e o cidadão. Sobre a inflação e o custo de vida. Uma economia saudável precisa de inflação controlada, de equilíbrio financeiro, e precisa fundamentalmente da confiança dos investidores e dos agentes económicos. Enquanto se fala em desaceleração da taxa de inflação, a verdade nas casas e no prato do pacato cidadão é outra. Olhemos para os números dos últimos 3 meses. Sim, em abril a inflação foi de 11,6%, em maio de 10,9%. Em junho chegou até a 10,1%. Desacelerou? Sim, mas só nos papéis. A vida real, na vida real, o povo continua a sangrar, porque mesmo com a inflação a cair, ela continua em 2 dígitos. E pior, o aumento dos preços dos combustíveis tem prejudicado consideravelmente a economia nacional. Só em junho o gasóleo subiu 5%, a eletricidade 10%, os transportes 50%. Resultado, a cesta básica não corresponde ao rendimento médio do cidadão angolano. O salário que entra no dia 1 evapora no dia 10 do mesmo mês. Comprar pão, óleo, fubá, peixe e outros produtos da cesta básica é um exercício de matemática impossível e terrível, mesmo fazendo sócia. E quem paga primeiro essa conta? É a zungueira que acorda às 4 horas, enfrenta a polícia, enfrenta os fiscais, a chuva e o sol, e volta para casa sem saber se o lucro, se tiver tido lucro, vai para o jantar. É o segurança da empresa que faz 12 horas em pé, mal remunerado, para garantir o patrimônio de outro, enquanto o seu próprio sustento é incerto. Os pequenos, médios e grandes comerciantes enfrentam consumidores com menor capacidade financeira. Os jovens sem emprego continuam dependentes das suas famílias. Os reformados passam dificuldades crescentes para fazer face às despesas essenciais pelo desgaste dos seus rendimentos. Enquanto Angola continuar a importar grande parte dos bens essenciais que consome, continuará vulnerável às oscilações externas e às dificuldades internas de abastecimento. O desenvolvimento só é verdadeiro quando chega à mesa, à casa e ao futuro de cada família. Bancarização e economia real. A inclusão financeira é importante para o desenvolvimento de qualquer economia moderna. Ter acesso aos serviços bancários para meios e aos meios digitais de pagamento, à poupança e ao crédito constitui uma oportunidade para os cidadãos participarem ativamente na economia. Mas a bancarização por si só resolve os problemas económicos e sociais das famílias? A resposta é clara: não. Porque a bancarização é um instrumento e não uma solução completa. Pode facilitar transações, permitir pagamentos digitais, mas não cria emprego. A conta bancária não substitui a necessidade de gerar rendimentos. E muito menos elimina a pobreza quando o cidadão nem sequer dispõe de recursos suficientes para viver. Uma conta bancária vazia não combate a pobreza. Combate a pobreza combate-se com a criação da riqueza, distribuição de oportunidades, colocando o homem no centro de decisões. O cadastro social, um dos principais fundamentos de uma boa governação, é o conhecimento rigoroso da realidade sobre a qual se governa. Nenhum Estado moderno pode definir políticas públicas eficazes sem saber quem são os seus cidadãos, onde vivem, quais são as suas principais necessidades e quais os grupos sociais que enfrentam maiores dificuldades. Mas esta informação não deve ser recolhida apenas em momentos de crise ou quando existem programas específicos com destaque para períodos eleitorais. A recolha dessa informação deve fazer parte de uma rotina permanente e planeamento do Estado. O cadastro social deve obedecer a alguns princípios fundamentais, como a transparência na recolha e gestão dos dados, proteção rigorosa dos dados pessoais dos cidadãos, uso exclusivo dos dados para interesse público. É preciso clarificar, os apoios sociais pertencem a todos os cidadãos, não pertencem a partidos políticos, tal como o governo do MPLA está a tratar o Quenda como se fosse seu programa partidário e como se os recursos viessem das quotas dos seus militantes. Saúde pública. queremos dedicar atenção ao setor da saúde pública, com destaque para a saúde de todos os nossos angolanos. A saúde é um dos direitos fundamentais dos cidadãos e uma das maiores responsabilidades de qualquer Estado. Quando um cidadão adoece, quando uma mãe enfrenta uma gravidez de risco, quando uma criança necessita de cuidados médicos, quando uma família procura assistência, a resposta do Estado deve ser rápida, digna e eficaz. E por isso, e é por isso, que a qualidade de um sistema de saúde não se mede apenas pelo número de hospitais construídos. Um verdadeiro sistema de saúde eficiente começa na aldeia, no bairro, na comunidade e nos municípios. Não basta construir grandes hospitais. Angola precisa de um sistema de saúde que prioriza a prevenção, maior acompanhamento das mulheres grávidas, maior abrangência da vacinação das crianças, mais educação sanitária, mais humanização, melhores condições de trabalho, salários dignos e garantias de segurança para os profissionais da saúde. Senhor Presidente, queremos aqui deixar a nossa mensagem enquanto Grupo Parlamentar da UNITA, de que juntos podemos fazer de Angola um país melhor para se viver. Podemos construir um tecido social e econômico com responsabilidade, com humanidade e, sobretudo, queremos apelar que as arrogâncias, a prepotência de pensar que há uns que têm todo o poder neste país e que o poder pertence apenas a um partido, deve acabar. Devemos abraçar todos o plano de estabilidade política, tanto antes...

0: obrigado, senhora deputada. Tem agora a palavra o senhor deputado Joaquim António Carlos dos Reis Júnior para a declaração política do grupo parlamentar do MPLA.
1: Depois de ouvirmos Albertino Angulo, do grupo parlamentar da UNITA, segue o deputado Joaquim Reis Júnior, que é presidente do grupo parlamentar do MPLA, para também a declaração política trimestral do partido governante em Angola. Vamos ouvir?
2: Excelência Presidente da Assembleia Nacional, muito dignos auxiliares do titular do Poder Executivo, excelentíssimos senhores deputados, Assembleia Nacional, povo angolano. Hoje viemos a este púlpito apresentar a última declaração política trimestral do Grupo Parlamentar do MPLA, da sessão legislativa 2025-2026, cujo período de funcionamento efetivo termina no dia 15 de agosto próximo. Fazemo-lo com orgulho e elevada honra por termos o distinto privilégio de o fazer sob os auspícios do MPLA, partido que tem história, que tem raízes profundas na luta pela independência e pela paz e que continua a ser o garante da estabilidade e do desenvolvimento da nossa amada pátria, Angola. A presente sessão legislativa tem sido marcada por uma intensa atividade da Assembleia Nacional, cujos deputados, funcionários e agentes parlamentares não medem esforços para assegurar o cumprimento das responsabilidades que lhe têm sido confiadas. O Grupo Parlamentar do MPLA congratula-se com este facto e aproveita esta tribuna para felicitar a todos os deputados, funcionários e agentes parlamentares pelo empenho e pelo sacrifício que, por vezes, o cumprimento das suas tarefas reclama. Como resultado do empenho e do sacrifício acima referidos, além do elevado índice de produção legislativa, gostaríamos de destacar o início das emissões do canal TV Parlamento. O canal TV Parlamento, para além de aproximar a Assembleia do cidadão, é um valioso instrumento que permite ao cidadão o exercício com maior amplitude e profundidade do seu direito de ser informado, enquanto, por via dele, a Assembleia Nacional amplia o cumprimento do seu dever de informar. Hoje, o cidadão tem acesso ao miolo, assim designamos, da atividade parlamentar, acompanhando em direto as reuniões conjuntas das comissões de trabalho especializadas, onde se discutem cada artigo dos projetos e propostas de leis submetidos à Assembleia Nacional. Aí, na discussão, na especialidade, reside a essência da atividade legislativa da Assembleia Nacional. Excelência Presidente da Assembleia Nacional, povo angolano, num mundo marcado por mudanças rápidas, ameaças de várias ordens e crises simultâneas, a comunidade internacional vê-se confrontada com desafios cada vez mais complexos que apelam a uma atuação concertada e coordenada. É neste contexto que se realizou em Luanda, há pouco mais de uma semana, a 15ª Assembleia Parlamentar da CPLP. Neste magno evento, foi possível discutir entre pares sobre os vários propósitos políticos que visam reforçar a capacidade de escrutínio dos parlamentos em prol da segurança, da transparência e da justiça. Debates profícuos permitiram transformar diagnósticos em compromissos, intenções em roteiros de ação e reforçar o papel dos parlamentos como garantes da resiliência institucional da CPLP e da integridade para o futuro da comunidade lusófona. Povo angolano, fruto do prestígio internacional que vai conquistando, Angola tem sido frequentemente escolhida para albergar eventos internacionais. Antes do evento parlamentar da CPLP, a que nos referimos atrás, nos dias 16 e 17 de julho do ano corrente, Luanda albergou a terceira edição da Iniciativa da Aliança das Civilizações das Nações Unidas. A cimeira reuniu chefes de Estado e de Governo, representantes de organizações internacionais, líderes religiosos, membros da sociedade.

acredita na sua narrativa mentirosa e traz para Angola frequentemente eventos internacionais. O país prepara-se para a realização de mais um pleito eleitoral em agosto de 2027, para a escolha do Presidente da República, do Vice-Presidente da República e dos deputados da Assembleia Nacional. Neste sentido, no passado dia 15 de junho, o Executivo angolano deu início ao processo de atualização de dados dos cidadãos maiores mediante a realização da prova de vida. A prova de vida é essencial para assegurar que todos os angolanos com idade igual ou superior a 18 anos possam participar nas próximas eleições gerais. Ligado ao processo de preparação das eleições de 2027 e não só, o Executivo lançou uma extensa campanha de emissão de bilhetes de identidade para os cidadãos angolanos, criando serviços e procedimentos que permitem a entrega célere de bilhetes de identidade ao cidadão. O Grupo Parlamentar do MPLA apela a todos os cidadãos maiores de 18 anos que adiram a este processo, comparecendo nos locais indicados para a obtenção do bilhete de identidade ou para a realização da prova de vida, contribuindo assim para a construção de uma base de dados cada vez mais fiável e atualizada. Só exercerá o direito de voto quem fizer a prova de vida. Por outras palavras, quem não fizer a prova de vida não poderá votar em 2027. Excelência Presidente da Assembleia Nacional, garantir o bem-estar social é um dever inalienável do Estado que encontra no Parlamento o seu legítimo intérprete. Por esta razão, nesta sessão plenária, teremos a oportunidade de apreciar diplomas que, pela sua natureza, contribuirão para o reforço da paz social e para a melhoria do bem-estar das famílias e dos cidadãos. Referimos-nos às duas propostas de lei reguladoras do sistema de proteção social e à proposta de lei que altera a lei vigente contra a violência doméstica. As propostas de lei relativas ao sistema de proteção social assumem-se como instrumentos muito importantes para a realização da política distributiva do Estado angolano. Elas visam a redução das desigualdades sociais, o combate à pobreza e a promoção da segurança alimentar, garantindo rendimentos às famílias e aos cidadãos, mesmo após a vida ativa destes, ou seja, após passarem a reforma. Essas iniciativas legislativas demonstram, uma vez mais, a sensibilidade do Presidente João Lourenço com o bem-estar econômico e social de cada angolano e evidencia a matriz identitária do MPLA, genuinamente preocupado com a dignidade da pessoa humana e para quem ninguém deve ser deixado para trás. Como resposta a um crescimento preocupante da violência doméstica, temos em pauta para esta sessão a proposta de lei que altera a Lei nº 25/11, de 14 de julho, Lei contra a Violência Doméstica. A proposta de lei em causa pretende agravar as molduras penais de alguns tipos de crime, criminalizar novos atos e comportamentos, tornar mais robustos os mecanismos de proteção à vítima, bem como adotar medidas preventivas à prática de crimes de violência doméstica. A violência doméstica atinge de forma particularmente severa mulheres, crianças, idosos e a portadores de deficiência física. Porém, os factos revelam-nos uma realidade incontornável. A mulher é quem mais sofre com a violência doméstica.

doméstica. A mulher é mãe, a mulher cuida, a mulher protege. Tem uma extraordinária capacidade de amar e de acolher. Por isso, a violência que atinge a família e as crianças fere também profundamente a sua alma. A mulher sofre quando os seus sofrem. Caros deputados, a mulher é a âncora de muitas famílias e um pilar fundamental da sociedade. Por essa razão, a presença da mulher nos órgãos de decisão é um pilar essencial para a consolidação de uma democracia sólida e para a construção de uma sociedade verdadeiramente inclusiva e justa. Parafraseando o presidente do MPLA, João Lourenço, não há desenvolvimento sustentável sem igualdade de gênero, nem democracia robusta sem a participação ativa das mulheres nos espaços de poder. Trazer as mulheres para o espaço de poder não é uma concessão, mas sim uma exigência de justiça histórica, uma condição de legitimidade democrática e uma necessidade estratégica para a qualidade da governação. O MPLA assume este compromisso como uma política estruturante do partido, materializando-o de forma inequívoca na representação feminina no seu grupo parlamentar. Hoje, das 87 mulheres com assento na Assembleia Nacional, 69 pertencem ao grupo parlamentar do MPLA, que possui 124 deputados. Estes números são um sinal clarividente de que o MPLA continua empenhado em garantir que as mulheres ocupem o seu lugar nos centros de decisão, não como um gesto simbólico, mas como a base de uma democracia mais forte, participativa e representativa. Muitos fazem constar dos seus discursos a necessidade da igualdade do género. O que nos distingue deles é a coerência entre o discurso e a ação. Nós não nos limitamos a defender princípios, aplicámo-los diariamente na nossa ação política. O MPLA não é um mero espectador da luta pela emancipação da mulher. É, antes, uma força galvanizadora dessa luta. Senhor Presidente, com estas palavras dirigidas às mulheres, ficou expressa a nossa homenagem antecipada a todas as mulheres africanas. Excelência Presidente da Assembleia Nacional, senhores deputados, caros compatriotas, apesar dos desafios de várias ordens que ainda persistem, os avanços alcançados pelo Estado angolano nos últimos anos são inegáveis e revelam um compromisso firme com a transformação estrutural do país. A aposta na diversificação econômica, com o desenvolvimento da agricultura, da indústria, das pescas e do turismo, tem criado novas oportunidades de emprego e rendimento, enquanto os investimentos públicos na educação, saúde, habitação, energia e águas têm chegado a camadas cada vez mais vastas da população, melhorando os índices de desenvolvimento humano. Este percurso reflete a visão de um líder que não se resigna perante as dificuldades, mas que, pelo contrário, assume a responsabilidade de conduzir o desenvolvimento do país com base em princípios de transparência, boa governação e participação cidadã.
a consolidação da paz, a estabilidade macroeconômica e o crescente reconhecimento internacional do papel da Angola como ator relevante na cena regional e global, são prova de que as políticas públicas escolhidas e implementadas gradualmente estão a gerar frutos. O compromisso do Estado angolano com a melhoria da qualidade de vida da população não se esgota nas ações já concretizadas. Antes, projeta-se no futuro com a convicção de que o caminho traçado assente no diálogo, na responsabilidade fiscal e no investimento social, conduzirá de forma sustentada a uma Angola mais próspera, mais igualitária e mais digna para todos os seus filhos, sem exclusões, sem deixar ninguém para trás. Viva Angola, nossa pátria querida. Muito obrigado.

Muito obrigado, senhores. Muito obrigado, senhor deputado. Senhores deputados, terminamos o momento das declarações políticas e com ele o período antes da ordem do dia. Passemos agora para a ordem do dia, começando com o ponto referente à movimentação de deputados, primeiro ponto da nossa ordem. Convido o senhor deputado Fernando Pedro Moanza, da nona comissão, para proceder na apresentação do relatório para ser conjunto. Sua senhora.

0: A terceira reunião plenária extraordinária da 4ª Sessão Legislativa da 5ª Legislatura da Assembleia Nacional continua em curso. Vamos agora para a movimentação de deputados, tal como disse Adão de Almeida.
1: Obrigado, Sr. Presidente da Assembleia Nacional, por todo o protocolo observado. Passo a apresentar o relatório parceiro conjunto sobre a movimentação de deputados. O mesmo está estruturado em 4 partes: a introdução, generalidade, especialidade e parceiro. A introdução versa a tramitação do documento, saído desde o gabinete de Sua Excelência, Presidente da Assembleia Nacional, remetido às comissões de trabalho competentes em razão da matéria. Na generalidade, Excelência, Sr. Presidente da Assembleia Nacional, para a economia do tempo, fosse exigir-me dos últimos 2 pontos dos 4. Os primeiros 2 trata-se da tramitação. Com a vossa permissão, o ponto número 3, o número 2 do artigo 97 do Regimento da Assembleia Nacional, consagra que o grupo de deputados residentes é composto por todos os deputados da Assembleia Nacional residentes na respectiva província, independentemente do círculo eleitoral por que foram eleitos. Quarto, assim, o Grupo Parlamentar da UNITA solicitou a movimentação de deputados que reveste a forma de integração de deputados nos grupos de deputados residentes. Parceiro. Ponto 1, o Grupo Parlamentar da UNITA solicitou a integração de deputados nos grupos de deputados residentes por passarem a residir nas respectivas províncias, como abaixo se descreve. Deputado António Saúde de Cabina, no grupo de deputados residentes na província do Kwanza Sul. Deputado Manuel Kakepa, no grupo de deputados residentes da província do Uambo. Deputado Manuel Sampaio Mukanda, no grupo de deputados residentes na província da Huila. Parceiro, face ao exposto, as comissões de mandatos, ética e decoro parlamentar e de assuntos constitucionais e jurídicos emitem parecer favorável e submetem ao plenário da Assembleia Nacional a apreciação e votação da resolução que aprova a integração dos deputados nos respectivos grupos de deputados residentes. O presente relatório parceiro conjunto foi discutido em reunião conjunta das comissões de trabalho especializadas e votado pelas comissões competentes em razão da matéria no dia 21 de julho de 2026. Por 25 votos a favor.
0: Aqui as palavras do deputado Fernando Pedro Mwanza. Estamos no capítulo da movimentação de deputados no quadro da agenda da terceira reunião plenária extraordinária da Assembleia Nacional. Vamos momentaneamente devolver o sinal para os estúdios, para outros momentos desta quinta-feira. Seu Marques?
2: António Chocolata, já aí voltaremos. Vamos ao encontro da Sani Fuxa, que está a acompanhar a atividade das primeiras damas da República. Vamos, Sani?
3: Bom dia, ouvintes da Rádio Nacional de Angola, as primeiras damas africanas reunidas em Luanda para o lançamento da campanha continental Construir Resiliência para Mulheres e Raparigas afetadas por condições climáticas, conflitos, promovendo assim um futuro sustentável. Nesta atividade temos a presença do chefe de Estado angolano para reforçar ainda mais esta voz das mulheres, que visa fazer advocacia sobre questões que afetam raparigas e meninas no continente africano. É uma campanha que já foi lançada na Serra Leoa, Gabão, RDC e hoje acontece então aqui em Angola. Vamos acompanhar neste momento a intervenção do chefe de Estado angolano, presidente João Lourenço.
4: Vendo em prol das causas que impactam positivamente o continente africano. Gostaria de reconhecer igualmente a importância das iniciativas de grande relevância concebidas e implementadas pela OFLAD, com enfoque na transformação social e no desenvolvimento sustentável. Estas iniciativas têm contribuído de forma significativa para a promoção da igualdade do género, para o empoderamento das mulheres e das jovens e para a melhoria das condições de vida das comunidades mais vulneráveis do nosso continente. Através deste trabalho, a OFLAD reafirma o papel fundamental das primeiras damas africanas na promoção de políticas e ações que respondem aos desafios sociais que hoje se colocam ao nosso continente. A organização tem prestado, nas últimas duas décadas, um contributo essencial para a construção de uma África mais justa, inclusiva, sustentável e resiliente, para que mulheres de todas as faixas etárias possam participar plenamente no desenvolvimento das suas comunidades e na construção do futuro do continente. É importante reconhecer que, ao longo deste tempo, a OFLAD pôs em marcha iniciativas de reconhecido mérito na promoção da equidade e do bem-estar das populações africanas, registrando conquistas significativas e duradouras, com reflexo direto na melhoria das condições de vida das comunidades mais vulneráveis do nosso continente. Entre as suas principais realizações, merece especial destaque a campanha Somos Todos Iguais, que se constituiu como uma plataforma estratégica de sensibilização, mobilização e advocacia, unindo diferentes atores em torno de uma causa comum, em que sobressaíram valores fundamentais, nomeadamente os da igualdade, inclusão, justiça social e do respeito pela dignidade da pessoa humana. Essa campanha trouxe à luz a grande capacidade da OFLAD para mobilizar consciências, fortalecer parcerias e impulsionar ações concretas em favor de uma África mais equitativa e inclusiva. É neste contexto que se deve considerar que a construção de uma paz sustentável e de uma segurança efetiva em África requer a participação plena, inclusiva e significativa das mulheres em todas as fases dos processos de paz, por serem pilares fundamentais na prevenção, na resolução dos conflitos e no desenvolvimento do continente. A este propósito, considero oportuno referir que mereceu um destaque muito especial na recente cimeira da Aliança das Civilizações das Nações Unidas, realizada em Luanda sob o lema Um Apelo à Paz, ao Fim das Guerras e ao Respeito pelo Direito Internacional, a presença de mulheres, em que ficou patente o seu contributo ativo à ideia da necessidade do reforço do diálogo, da tolerância, da compreensão mútua e da coexistência pacífica entre os povos num contexto internacional marcado pelo recrudescimento de conflitos, de tensões geopolíticas e de crises humanitárias. Naquela cimeira, os participantes vindos de diferentes cantos do mundo reafirmaram o seu compromisso com a construção de uma cultura de paz baseada no multilateralismo, na solidariedade entre as nações e na procura de soluções pacíficas para os desafios que afetam a humanidade. Em Angola, levamos muito a sério as questões relacionadas com a estabilidade e segurança em África e no mundo, e por esta razão, na nossa agenda nacional, assumem grande prioridade as iniciativas diplomáticas em prol da paz, de que pretendo realçar o 4º Fórum Pan-Africano para a Cultura da Paz e Não Violência, Bienal de Luanda, a ter lugar no próximo mês de outubro e para o qual gostaríamos de poder contar com uma participação expressiva de mulheres africanas. A vossa determinação e entrega às causas nobres têm-vos levado a conquistar uma presença cada vez mais expressiva nos diferentes domínios da vida pública e privada de África, contribuindo ativamente para a transformação das comunidades, para o fortalecimento das sociedades e para o progresso das nações africanas. As mulheres africanas são hoje um pilar essencial do desenvolvimento sustentável das famílias através da sua ação no setor agrário, como protagonistas na agricultura familiar, na produção alimentar e na garantia da segurança alimentar e nutricional das comunidades. Excelências, primeiras damas africanas, distintos convidados. Ao longo de gerações, as mulheres africanas foram se impondo nas nossas sociedades como fatores de equilíbrio no seio das famílias e das comunidades, de transmissão de valores culturais, éticos e morais e de princípios que orientaram destacadas figuras do nosso continente na condução dos destinos de África. Adquiriram por mérito próprio o direito inalienável ao seu espaço de intervenção em todos os aspectos da vida social, política e econômica das nossas nações e deve-se, por isso, prestar-lhes toda a atenção que merecem para que possam pôr em evidência as suas valências, habilidades, capacidades intelectuais e técnicas e trabalhar sem constrangimentos em favor da construção de nações prósperas, resilientes e alinhadas com os objetivos do progresso e do desenvolvimento. É necessário que as mulheres do meio rural e agricultoras africanas, que representam uma parcela muito significativa da força de trabalho no nosso continente, se lhes proporcione maior acesso e recursos produtivos, ao conhecimento e à capacitação, à inovação tecnológica, ao financiamento e às políticas eficazes de adaptação climática. Investir na mulher é reconhecer o seu papel como agente de transformação, de resiliência das comunidades e como promotora da segurança alimentar e nutricional. Excelências, primeiras damas, caras participantes e convidados. Somente num ambiente de paz, de estabilidade e de cooperação será possível criar as condições necessárias para que mulheres e homens, em plena igualdade, possam enfrentar os desafios globais da atualidade, entre os quais os das alterações climáticas. A participação ativa das mulheres nesse esforço é essencial para reforçar a resiliência das comunidades, promover um desenvolvimento sustentável e construir um futuro mais inclusivo, seguro e próspero para a África, o que leva a República de Angola a posicionar-se a favor das causas defendidas pela OFLAD, que tem um papel fundamental na promoção do bem-estar das mulheres e raparigas africanas. Embora este evento tenha um propósito claramente definido, aproveitamos esta oportunidade para realçar a importância de os governos africanos também contarem com a OFLAD como parceira na superação de outros desafios que afligem as nossas sociedades, particularmente na luta contra a pobreza, o analfabetismo, o abandono escolar e a gravidez precoce das meninas. A República de Angola associa-se aos esforços coletivos de mobilização de recursos, integrando o conjunto das contribuições financeiras destinadas a apoiar a implementação das iniciativas e ações da organização no âmbito da campanha Construir a Resiliência das Mulheres e Raparigas face às alterações climáticas e aos conflitos. Reafirmamos o nosso compromisso com o desirato comum de promover a resiliência, a proteção e o empoderamento das mulheres e raparigas africanas. Angola vai prestar uma contribuição financeira num valor já comunicado à presidência da organização, destinada a apoiar a execução das iniciativas e atividades previstas no quadro da anunciada campanha. Reitero a nossa convicção de que, através de uma ação conjunta e solidária, será possível construírem-se comunidades mais resilientes, sociedades mais justas e um continente onde todas as mulheres e raparigas possam desenvolver integralmente o seu potencial e contribuir para o desenvolvimento sustentável de África. Muito obrigado pela atenção dispensada.
2: Muito obrigada, Sr.
3: Presidente. Acabamos de ouvir a intervenção do Presidente João Lourenço nesta cerimónia de lançamento da campanha continental Construir Resiliência para Mulheres e Raparigas, Clima, Conflitos e Futuro Sustentável. Uma campanha que pretende mobilizar parcerias e ações concretas para fortalecer a capacidade de resposta das mulheres e das raparigas perante os desafios impostos pelas alterações climáticas, pelos conflitos e pelas crises humanitárias. Angola reafirmou aqui também o seu compromisso com a paz e apoio com recursos financeiros às iniciativas da OFLAD, no sentido de construir um mundo mais resiliente, um futuro mais igualitário para as meninas e raparigas no continente africano. De resto, ainda existem outras intervenções, depois deste momento, com o Presidente João Lourenço, que visa reforçar então a voz das primeiras damas africanas. Vamos contar com intervenções das primeiras damas e do primeiro cavalheiro da Namíbia, que também está aqui a participar deste evento, e depois lá mais para frente regressaremos com a mensagem da Primeira-Dama da República de Angola, Nadias Lourenço, que é a vice-presidente da OFLAD. Rádio Nacional de Angola no Hotel Intercontinental com José Domingos Banta, Antônia Dão e Assani Fuxa. Até daqui a pouco.
2: Até daqui a pouco, Sani Fuxi. O lançamento oficial da campanha continental Construir Resiliência para Mulheres e Raparigas já aconteceu. São 11 horas 30 minutos.
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2: 11 horas 31 minutos. Voltamos à Casa das Leis, onde está António Chocolate. Mais uma vez, bom dia.
0: Bom dia, seu Marcos e ouvintes da Rádio Nacional de Angola. Estamos, nesta altura, no segundo ponto no quadro da ordem do dia, depois de os deputados aprovarem a movimentação de deputados. Nesta altura, apreciação e votação do diário referente à segunda reunião plenária extraordinária da 4ª Sessão Legislativa, realizada nos dias 25 e 26 de junho do ano corrente. Vamos ouvir Adão de Almeida. Muito. Já não fala Adão de Almeida, mas sim, nesta altura, a votação deste ponto, apreciação e votação do diário referente à segunda reunião plenária extraordinária da 4ª Sessão Legislativa, realizada nos dias 25 e 26 de junho de 2026. Votação em curso, por videoconferência.
22: Muito obrigado.
0: Nesta altura.
22: Quem vota contra? Quem se abstém? Muito obrigado.
0: Vamos ter já o resultado desta votação dentro de mais alguns instantes. Segundo ponto também já arrumado. Vamos ouvir qual é o número da votação.
22: Senhores deputados, o diário referente à segunda reunião plenária extraordinária da 4ª Sessão Legislativa da Assembleia Nacional, referente aos dias 25 e 26 de junho de 2026, foi aprovado por 164 votos a favor, nenhum voto contra e nenhuma abstenção. Passemos ao ponto seguinte da nossa agenda, referente à discussão e votação do projeto de lei de autorização legislativa que autoriza o Presidente da República, enquanto titular do Poder Executivo, a legislar sobre o regime jurídico da assinatura eletrónica e da certificação digital. Para a apresentação, convido o Sr. Secretário de Estado da Comunicação Social, Nuno Caldas Albino.
0: Já vai seguindo, Nuno Caldas, para este terceiro ponto.
22: Aproveito para saudar e dar as boas-vindas aqui na nossa sala do plenário e também informar que estão presentes estudantes de várias universidades, nomeadamente a Universidade de Agostinho Neto, a Universidade Metropolitana e a Universidade de João Piaget, a quem dou as boas-vindas. Sr. Secretário de Estado, faz favor.
10: Muito obrigado, Excelência, Sr. Presidente da Assembleia Nacional, distintos membros da mesa, senhoras e senhores deputados, distintos colegas, membros do Executivo. Excelência, Sr. Presidente, cumpro-me apresentar à consideração desta augusta Assembleia o projeto de lei de autorização legislativa que autoriza o Presidente da República, enquanto titular do Poder Executivo, a legislar sobre o regime jurídico da assinatura eletrónica e da certificação digital. Excelência, apraz-nos começar por referir que a transformação digital constitui hoje um dos principais vetores do programa de modernização do Estado, digitalização da economia e da melhoria da prestação de serviços públicos. A presença aqui e hoje deste diploma insere-se no roteiro da transformação digital do projeto acima referido para regular as assinaturas eletrónicas, a certificação digital, instrumentos que permitirão a criação das infraestruturas das chaves públicas de Angola e ICP, ambos inseridos no Plano de Desenvolvimento Nacional 2023-2027 e que se alinham à Agenda 2063 da União Africana, aos pilares da modernização de serviços públicos por via do governo eletrónico. Instrumentos esses que visam promover a economia digital e o comércio eletrónico. De igual forma, insere-se nos objetivos 9 e 11 da Agenda 2030 das Nações Unidas sobre o trabalho, inovação e infraestruturas e comunidades sustentáveis, cujo fim último é assegurar a nossa soberania digital através de infraestruturas de confiança digital que sustentam a segurança dos serviços do Estado. Senhoras e senhores deputados, o presente projeto da lei de autorização legislativa vem dar provimento às insuficiências do regime atual previsto na Lei 23/11 de 22 de julho, Lei das Comunicações Eletrónicas e Serviços da Sociedade de Informação, bem assim no Decreto Presidencial número 202/11 de 22 de julho, que não estabelecem com precisão um regime próprio sobre assinaturas eletrónicas, certificação digital e infraestruturas das chaves públicas ICP. Assim, e nos termos da linha C do artigo 161 da Constituição da República de Angola, cabe à Assembleia Nacional, no âmbito da sua competência legislativa, conferir ao Presidente da República autorizações legislativas cuja matéria insere-se na reserva relativa de competência legislativa da Assembleia Nacional. Neste sentido, estão abrangidas, no âmbito da reserva relativa de competência legislativa da Assembleia Nacional, a matéria relativa à assinatura eletrónica e certificação digital, que envolve aspectos respeitantes ao regime jurídico das comunicações eletrónicas, da validade dos atos jurídicos eletrónicos, da confiança digital e da segurança das transações eletrónicas nos termos da linha C do número 1 do artigo 161, do número 2 do artigo 165, ambos da Constituição da República de Angola. Assim, nos termos da Constituição da República de Angola, a Assembleia Nacional autoriza o Presidente da República a legislar sobre a matéria cuja proposta de diploma apresenta a seguinte estrutura. Artigo 1º, com epígrafe objeto, identifica a matéria de que o diploma trata. Artigo 2º, com epígrafe sentido e extensão, estabelece os limites materiais da autorização que poderão ser reguladas pelo titular do Poder Executivo. Artigo 3º, com epígrafe duração, fixa o prazo de validade da autorização legislativa, que para o caso em apreço é de 90 dias a contar da data da sua publicação. Artigo 4º, com epígrafe dúvidas e omissões, prevê o regime aplicável à interpretação e à integração da lei. Por último, o artigo 5º, com epígrafe entrada em vigor, que determina a data da produção dos efeitos da lei e entrada em vigor da sua publicação. Esta iniciativa, excelências, surge da crescente digitalização da administração pública, da expansão do comércio eletrónico e de serviços digitais, da necessidade de garantir segurança jurídica nas transações eletrónicas, bem assim como um alinhamento com as boas práticas internacionais. Com a referida iniciativa, se pretende alcançar os seguintes e principais benefícios. Para o Estado, a modernização da administração pública, a redução de tempo e custos, tornar os processos mais rápidos e eficientes para o cidadão, a proteção de dados e os direitos dos utilizadores. Para os cidadãos, instituir um mecanismo que favoreça a assinatura dos documentos à distância, a segurança jurídica e a confiança nas relações digitais. Para as empresas, poderá assegurar a facilitação dos negócios eletrónicos, a redução de custos e tempo, o aumento da confiança nas transações eletrónicas. Este conjunto de instrumentos normativos contribui, assim, para a construção de uma infraestrutura jurídica e institucional adequada ao desenvolvimento da sociedade digital e informação e que vem, na verdade, reforçar a autenticidade dos documentos eletrónicos e a segurança das infraestruturas de certificação, competitividade económica do país e a modernização da administração pública. Excelência, Sr. Presidente da Assembleia Nacional, excelências, senhoras e senhores deputados, o projeto de regime jurídico da assinatura eletrónica e da certificação digital representa para Angola um passo irreversível e, por conseguinte, primordial para garantir a segurança, confiança e validade jurídica aos atos praticados em ambientes digitais, cuja implementação permitirá que os cidadãos, empresas e instituições realizem transações de forma segura, eficiente e em conformidade com a lei. Apesar do acima exposto, os desafios são enormes no intuito de garantirmos que as assinaturas eletrónicas continuem a ser uma solução segura e eficiente para a realização de atos e transações em ambiente digital. Muitos desafios podem ser reduzidos através das boas práticas de segurança, formação dos utilizadores e utilização de sistemas de certificação fiáveis. Gostaria de acrescer esta apresentação que países que adotaram e reconheceram a legislação sobre assinaturas eletrónicas e a regulação da certificação digital como parte da modernização de serviços públicos. São os casos do Quênia, do Ghana, da África do Sul, do Ruanda, Maurícias, Cabo Verde, Tunísia, Marrocos, Egito, entre outros. Face ao acima expostos, a aprovação da autorização legislativa permitirá dotar Angola de um quadro jurídico moderno, seguro e alinhado com as exigências da economia digital e da governação eletrónica, compatível com as melhores práticas internacionais. Excelência, Sr. Presidente da Assembleia Nacional, tenho assim feito a apresentação do projeto de autorização legislativa. Muito obrigado.
13: Muito obrigado, Sr. Secretário de Estado. Convido agora o Sr. Deputado Narciso dos Santos Benedito, da 10ª Comissão, para proceder à apresentação do relatório parecer conjunto.
0: E já avança para o pódio o deputado Narciso Benedito, depois de ouvirmos Nuno Caldas, secretário de Estado de Comunicação Social, a apresentar os objetivos deste diploma. O que é que o Executivo pretende com este diploma, que é o regime jurídico da assinatura eletrónica e da certificação digital?
14: Excelência, Sr. Presidente, distintos titulares, de representantes do titular do Poder Executivo, com a vossa autorização, Excelência, Sr. Presidente da Assembleia Nacional, permita que eu apresente o relatório e o parecer conjunto. O relatório e o parecer conjunto está encimado por uma introdução e é constituído por três partes: a generalidade, a especialidade e o parecer propriamente dito. A primeira parte trata da tramitação administrativa entre o expediente da Casa Civil e do Presidente, do Gabinete do Presidente da Assembleia Nacional, e define as comissões competentes em razão da matéria, sendo elas a Comissão dos Direitos Humanos, Cidadania e Ambiente, 10ª Comissão, a Comissão dos Assuntos Constitucionais e Jurídicos, 1ª Comissão, e a Comissão de Saúde, Educação, Ensino Superior, Ciência e Tecnologia, 6ª Comissão. Estas comissões analisaram o documento e, na generalidade, o Presidente da República, enquanto titular do Poder Executivo, solicitou à Assembleia Nacional autorização para legislar sobre o regime jurídico da assinatura eletrónica e da certificação digital nos termos das disposições combinadas competentes da Constituição da República de Angola e do Regimento da Assembleia Nacional. Na especialidade, a matéria em análise insere-se no domínio da reserva relativa da competência da Assembleia Nacional e o ato normativo de autorização da Assembleia Nacional reveste a forma de lei de autorização legislativa nos termos da linha E do número 2 do artigo 166 da Constituição da República de Angola. O projeto de lei de autorização legislativa visa autorizar o Presidente da República, enquanto titular do Poder Executivo, a legislar sobre o regime jurídico da assinatura eletrónica e da certificação digital, para aprovar um regime jurídico específico que assegure a validade, a eficácia jurídica e o valor probatório das assinaturas eletrónicas, disciplina a certificação digital e permita a criação da infraestrutura de chaves pública de Angola, com vista ao reforço da confiança nas transações eletrónicas, à desmaterialização dos procedimentos administrativos e à modernização dos serviços públicos e privados. No seu parecer, as comissões competentes em razão da matéria emitem parecer favorável e submetem ao plenário da Assembleia Nacional a votação do projeto de lei de autorização legislativa sobre o regime de assinatura, o regime jurídico da assinatura eletrónica e da certificação digital, por estar em conformidade com a Constituição da República e com a lei. Excelência, Sr. Presidente, tenho assim apresentado o relator parecer conjunto. Muito obrigado.
13: Obrigado, Sr. Deputado. Convido agora o Sr. Deputado Milonga Manuel Bernardo, da 1ª Comissão, para proceder à apresentação do projeto de lei de autorização legislativa.
0: Vamos ouvir deputado Milonga Bernardo, depois de ouvirmos Benedito Daniel, Benedito Narciso Benedito? Já está no pódio. Milonga Bernardo?
14: Muito obrigado. Muito obrigado, Sr. Presidente da Assembleia Nacional. Excelências, senhores deputados, distintos auxiliares do titular do Poder Executivo, peço a vossa indulgência, Sr. Presidente, porque grande parte das questões aqui retratadas no projeto de lei da autorização já foram aflorados, quer pelo Sr. Secretário de Estado, como pelo deputado relator que me antecedeu, que faça a apresentação em síntese. Muito obrigado. Considerando a necessidade de reforçar a segurança jurídica, a confiança eletrónica, a autenticidade, a integridade, a confidencialidade e o não repúdio das comunicações e transações eletrónicas, bem como de regular e dinamizar a atividade de certificação digital e de disciplinar a atuação da autoridade credenciadora e das entidades certificadoras no território nacional, reconhecendo a importância da proteção dos titulares de certificados digitais, da segurança dos dados pessoais, da prevenção da fraude, da modernização da administração pública, da simplificação de procedimentos, da redução do uso de papel, do desenvolvimento do comércio eletrónico e da integração de Angola no ecossistema digital, regional e internacional, a Assembleia Nacional aprova por mandato do povo, nos termos da alínea C do artigo 166, 161, do número 2 do artigo 165, do número 4 do artigo 167, da alínea E do número 2 do artigo 166 e do artigo 177, todos da Constituição da República de Angola, a seguinte: Lei da Autorização Legislativa sobre o Regime Jurídico da Assinatura Eletrónica e da Certificação Digital, cuja arquitetura está estabelecida por 5 artigos e, como já foram aqui referidos, vou-me fixar no artigo 5º, que dá a seguinte nota: a presente lei entra em vigor na data da sua publicação, vista e aprovada pela Assembleia Nacional. A data da aprovação, o Presidente da Assembleia Nacional, Adão Francisco Correia da Almeida. Senhor Presidente da Assembleia Nacional, tenho assim apresentado o projeto de lei da autorização. Muito obrigado.
22: Obrigado, Sr. Deputado. Seus estados estão abertas as inscrições.
0: Inscrições para discussão e votação do projeto de lei que autoriza o Presidente da República, enquanto titular do Poder Executivo, a legislar sobre o regime jurídico da assinatura eletrónica e da certificação digital.
22: Então, creio que podemos encerrar. Informo que estão inscritos 5 deputados, nomeadamente Emília Panjimba, Ernesto Cassongo, Manuel Mbalo, Elisandra Coelho e Irene Nambalo. Tem a palavra a senhora deputada Emília Panjimba, do Grupo Parlamentar do MPLA. Peço ao senhor deputado Ernesto Casson que se prepare para intervir a seguir.
1: Excelência, senhor presidente da Assembleia Nacional, dignos deputados, ilustres auxiliares do titular do Poder Executivo, distinto Sr. Presidente, Secretário do Presidente da República para os Assuntos Parlamentares, minhas senhoras, meus senhores, caros compatriotas. Discutimos hoje com um profundo sentimento de responsabilidade a proposta de lei de autorização legislativa. Conceder ao titular do Poder Executivo a competência para legislar sobre o regime jurídico da assinatura eletrônica e da certificação digital é, sem dúvidas, acelerar o futuro do nosso país. Esta iniciativa demonstra a visão estratégica do Executivo, que compreende a tecnologia como motor principal para a produtividade nacional e para o bem-estar dos cidadãos. Em Angola, as matérias ligadas com o tema em abordagem estão plasmadas na Lei das Comunicações Eletrônicas e dos Serviços da Sociedade da Informação, assim como do respectivo regulamento. Entretanto, os referidos diplomas revelam-se insuficientes, não prevêem dispositivos específicos sobre assinaturas eletrônicas, certificação digital e das infraestruturas de chaves públicas, elementos cruciais para garantir a segurança, autenticidade e validade jurídica das transações digitais. No regulamento não está previsto as condições mínimas para o reconhecimento das assinaturas eletrônicas avançadas. Não está consagrado o sistema de certificação eletrônica do Estado e registra-se a falta de previsão de reconhecimento mútuo internacional. Os mecanismos ou critérios para o reconhecimento de certificados emitidos no estrangeiro ou a interoperabilidade transfronteiriça. Assim sendo, necessário se torna a definição de limites ou pressupostos mínimos que regulem o reconhecimento da eficácia jurídica das assinaturas eletrônicas, sobretudo as de caráter avançado, bem como a necessidade de clarificar a assinatura eletrônica, se tem ou não valor jurídico probatório equivalente à assinatura autógrafa. A par do impulso econômico e da competitividade global, a economia moderna não caminha ao ritmo do papel. Ela move-se à velocidade dos dados. Ao dotar o país de um ecossistema de certificação digital robusto, o Executivo está a abrir as portas a uma nova era de prosperidade econômica. A atração de capital estrangeiro, investidores internacionais poderão assinar contratos e abrir empresas remotamente, eliminando barreiras geográficas. A redução drástica de custos, empresários e o próprio Estado pouparão milhões em papel, logística, armazenamento de documentos físicos. A agilidade no comércio, processos alfandegários, transações bancárias e contratos comerciais serão validados em minutos e não em semanas. O estímulo ao empreendedorismo, as pequenas e médias empresas terão ferramentas digitais baratas e seguras para competir no mercado global. Excelência, senhor Presidente, dignos deputados, a urgência da transição digital e a economia do século XXI exigem celeridade, segurança e desmaterialização. Conferir base legal robusta à assinatura eletrônica e certificação digital trará benefícios transversais e imediatos. Conceder esta autorização legislativa é garantir que a lei seja redigida por equipas técnicas qualificadas, capazes de acompanhar a evolução tecnológica com a rapidez exigida pelo mercado. Votar a favor desta autorização legislativa é votar pelo crescimento econômico, da modernização e da eficiência. É apoiar o Executivo nas ações que visam colocar Angola na linha da frente da economia digital. Muito obrigada, senhor Presidente, pela atenção dispensada.
22: Muito obrigado, senhora deputada. Tem a palavra o senhor deputado Ernesto Cassongo, do Grupo Parlamentar da UNITA. Peço ao senhor deputado Ireno Nambalo que se prepare para intervir a seguir.
3: Excelentíssimo senhor Presidente da Assembleia Nacional, todo o protocolo observado. Excelências, a proposta que hoje apreciamos procura responder a uma necessidade inquestionável, dotar Angola de um regime jurídico moderno para a assinatura eletrônica, a certificação digital e a infraestrutura nacional de chaves públicas. Num contexto em que a economia digital, o comércio eletrônico e a administração pública caminham para uma progressiva desmaterialização dos seus procedimentos, essa iniciativa releva-se pertinente e necessária. Todavia, o dever desta Assembleia não é apenas aprovar diplomas modernos, é garantir que esses diplomas respeitam A Constituição da República reforça o Estado Democrático de Direito e protege os direitos fundamentais dos cidadãos. É precisamente sob essa perspectiva que apresento algumas reservas. Primeiro, a autorização legislativa merece uma delimitação mais rigorosa. Nos termos dos artigos 120 e 125 da Constituição, a Assembleia Nacional pode autorizar o Presidente da República a legislar sobre determinadas matérias. Todavia, essa autorização deve definir com suficiente precisão o objeto, o sentido, a extensão e a duração da delegação legislativa. Por isso, considero indispensável que o âmbito da autorização seja densificado, evitando margens excessivas de discricionariedade normativa. Segundo, preocupa-me a concentração de competências na autoridade credenciadora, o projeto atribui-lhe funções de credenciação, supervisão, fiscalização e, em determinados casos, poderes sancionatórios. Ora, quando a mesma entidade reúne competências regulatórias, executivas e fiscalizadoras, torna-se necessário criar mecanismos eficazes de controlo independente. Terceiro, o diploma valoriza a segurança tecnológica, mas dedica menor atenção à proteção dos direitos fundamentais. A assinatura eletrônica pressupõe tratamento intensivo de dados pessoais, identidade digital, certificados eletrônicos e mecanismo de autenticação. Todavia, o texto deveria articular-se de forma mais clara com a proteção constitucional da reserva da vida privada, da entidade e da proteção dos dados pessoais. A transformação digital não pode servir de fundamento para restringir direitos constitucionalmente protegidos. Pelo contrário, a tecnologia deve estar ao serviço da Constituição. Quarto, o diploma não responde de forma suficientemente clara à responsabilidade decorrente de falha do sistema. Quem responde quando uma assinatura digital é utilizada fraudulentamente? Quem indemniza?

0: social. O relatório afirma que o objetivo consiste em modernizar o Estado. Concordamos, mas importa recordar que milhares de cidadãos ainda enfrentam dificuldades de acesso à internet, equipamento tecnológico e serviços digitais. Não basta criar um sistema tecnologicamente avançado, é necessário garantir que esse sistema seja verdadeiramente acessível. Caso contrário, estaremos a criar novas formas de desigualdade no acesso aos serviços públicos. Sexto, o diploma praticamente não aborda mecanismo de auditoria independente e fiscalização permanente da infraestrutura tecnológica. Num contexto mundial marcado pelo crescimento dos ataques informáticos, nenhuma infraestrutura digital pode ser considerada segura apenas porque foi corretamente concebida. A segurança digital exige auditoria permanentes, certificações independentes e mecanismo de atualização contínua. Esses elementos deveriam encontrar-se expressamente previstos. Sétimo, verifica-se uma reduzida preocupação com a interoperabilidade internacional. A assinatura eletrônica angolana deverá dialogar com sistemas utilizados na SADC, na União Africana, na CPLP e noutros parceiros internacionais. Sem mecanismos claros de reconhecimento mútuo, corremos o risco de criar um sistema nacional robusto, mas isolado do restante mundo digital. Muito obrigado, tenho dito.
1: Obrigado, Sr. Deputado. Tem a palavra o Sr. Deputado Ireno Nambalo, do Grupo Parlamentar do MPLA. Peço que se prepare o Sr. Deputado Manuel Nambalo para intervir a seguir.
2: Excelência, Sr. Presidente da Assembleia Nacional, dignos deputados, prezados auxiliar titular do Poder Executivo, amado povo angolano, está hoje em discussão um diploma que representa um passo importante na consolidação do processo de modernização do Estado angolano e na construção das bases sólidas e indispensáveis para a transformação digital e da nossa economia como uma sociedade baseada na confiança tecnológica. Permitam-me desde já saudar a iniciativa do Executivo, por reconhecer que a evolução tecnológica existe também um quadro robusto, legal e moderno, capaz de acompanhar as novas formas de relacionamento entre o Estado e o cidadão. Vivemos numa época em que a economia mundial deixou de depender exclusivamente da circulação física de pessoas e documentos. Hoje, muitos contratos são celebrados à distância, investimentos são realizados por meios tecnológicos, processos administrativos são digitalizados e milhões de operações financeiras acontecem diariamente, sem que exista um único documento em papel. Estamos na era digital. Quem não seguir a evolução fica para trás. Angola não pode e nem deve ficar. Aliado a isso, um exemplo claro de sucesso que demonstra o potencial da juventude angolana vem da província de Benguela. O jovem Aldemiro Félix, que tem vindo a realizar investimento no setor eletrônico, celebrado contratos à distância, contribuído para o desenvolvimento econômico e para o reforço do investimento no país. Este caso demonstra que quando se investe na juventude, o progresso é cada vez maior e Angola avança. Bem haja a juventude que acredite e continue a acreditar, a investir nesta nossa Angola. Embora a lei das comunicações eletrônicas já reconheça a validade da contratação eletrônica, o atual quadro jurídico permanece insuficiente para responder ao desafio da economia digital. Angola ainda não dispõe de um sistema robusto de certificação digital, nem de uma infraestrutura nacional de chaves públicas

0: sistema plenamente funcional, capaz de garantir a autenticidade, integridade, confidencialidade e não repúdio das transações eletrônicas. É preciso que essa lacuna, é precisamente essa lacuna que este diploma vem preencher. Senhor Presidente, amado povo angolano, esta não é apenas uma lei sobre assinaturas eletrônicas, é uma lei sobre a confiança. Confiança entre cidadão e o Estado, confiança entre as empresas, confiança entre investidores, confiança entre Angola e o resto do mundo. Nenhuma economia digital prospera sem confiança. Nenhum investidor assina contratos eletrônicos sem que tenha garantias de autenticidade. Ninguém utilizará plenamente os serviços digitais se existir receios permanentes da fraude, falsificação ou roubo de identidade. Por isso que o diploma estabelece uma arquitetura institucional moderna, criando a infraestrutura de chaves públicas ICP, AO, estruturada em torno de uma autoridade credenciadora, de uma entidade certificadora de raiz, identidade certificadora devidamente credenciada. Este modelo organiza a emissão, gestão e fiscalização, revogação de certificados digitais, assegurando um ecossistema nacional de confiança eletrônica. Importa igualmente reconhecer que esta proposta acompanha as melhores práticas internacionais. O relatório de fundamentação apresenta um estudo comparado que evidencia os países como Portugal, Cabo Verde, África do Sul, Botsuana e Tanzânia, já possuem regime específico de assinaturas eletrônicas e certificação digital. Em muitos destes ordenamentos, a assinatura eletrônica qualificada produz efeitos equivalentes às assinaturas manuscritas, permitindo a interoperabilidade e a segurança jurídica e a expansão dos serviços digitais. Angola não pode permanecer à margem desta evolução. Mas este diploma vai além da harmonização internacional. Responde diretamente à necessidade concreta da sociedade angolana. Pensemos, por exemplo, na administração pública, quantos processos ainda dependem de deslocações desnecessárias, que poderiam muito bem ser evitadas? Quantos documentos aguardam dias e semanas apenas para colher assinaturas físicas? Quantos cidadãos percorrem centenas de quilômetros apenas para proceder à entrega de um documento que poderia ser validado digitalmente em poucos segundos? Não esquecer que Cunene e Moxico, a Luanda, há uma distância de mais de 1.500 quilômetros, que muitos dos atos e contratos são realizados em Luanda ou vice-versa, e poderia ser muito bem evitado com essa distância, com esta proposta ou com este projeto. A assinatura eletrônica representa uma verdadeira transformação da evolução administrativa. Significa menos papel, menos burocracia, menos custo, mais rapidez, mais transparência, eficiência, mais proximidade entre o Estado e o cidadão, como bem dissemos. É exatamente este caminho que o Plano de Desenvolvimento Nacional 23-27 e a Estratégia Angola 2050 pretende consolidar e promoverem a modernização das comunicações e a governação eletrônica e a implementação das infraestruturas nacionais de chaves públicas como elemento essencial do Sistema Nacional de Cibersegurança. Os benefícios econômicos deste diploma são igualmente evidentes. Num momento em que Angola procura diversificar a economia, atrair o investimento privado, impulsionar o comércio eletrônico, facilitar os negócios, não podemos continuar dependentes exclusivamente de processos físicos. Os investidores internacionais procuram segurança jurídica. As empresas necessitam de contratos eletrônicos seguros. Os bancos exigem mecanismos fiáveis de autenticação. As fintechs necessitam de um ambiente regulatório moderno e as plataformas digitais precisam de regras claras para operarem. Excelência, há igualmente um aspecto que merece especial destaque. Este diploma protege o cidadão. Ao reconhecer juridicamente que as assinaturas eletrônicas estabelecem mecanismos que dificultam a fraude documental e produzem a usurpação da fraude à identidade, o valor probatório dos documentos eletrônicos perante os tribunais, criando maior segurança para todos os intervenientes nas relações jurídicas. Por este e outras razões, o nosso voto será favorável. Muito obrigado.
1: Obrigado, Sr. Deputado. Tem a palavra o Sr. Deputado Manuel Mbalo, do Grupo Parlamentar da UNITA. Peço à Sra. Deputada Elisandra Coelho que se prepare para intervir a seguir.
2: As minhas saudações à Presidência da Assembleia Nacional, aos senhores deputados e aos senhores membros do Executivo presentes nesta sala. Excelências, atualmente a eletrônica digital revela-se como um governo no qual todos os estados que queiram se modernizar devem submeter-se à lógica dos seus sistemas baseados na álgebra de Boole, ou seja, a lógica binária de valores 0 e 1. 0 para as proposições falsas e 1 para as proposições verdadeiras. Estes sistemas são ferramentas que visam auxiliar a humanidade na telecomunicação, nos sistemas bancários de transações comerciais, na fiscalização, nos registros civis, na navegação aérea e marítima, etc. A assinatura eletrônica, quer seja simples, avançada ou qualificada, insere-se nesse âmbito como um registro digital associado a um documento para comprovar a identidade do signatário e a sua concordância com o conteúdo, visando a validade jurídica que possa substituir o papel e a caneta. Ou seja, passar de um sistema manuscrito para um sistema digital. Paralelamente, a certificação digital como um documento de identificação virtual protegido por senhas criptografadas para operações online caminha ao lado da assinatura eletrônica. Com isso, e de acordo com o relator de fundamentação do Executivo, quero o parecer conjunto produzido pelas comissões especializadas em razão da matéria, percebe-se que o governo de Angola pretende assegurar a confiança nas transações eletrônicas, a modernização dos serviços públicos administrativos e a sustentabilidade digital, ou seja, a redução do consumo de papéis e canetas, o que é muito bom. No entanto, a efetivação deste pedido de autorização ao Presidente da República espera-se do governo de Angola a redução da burocracia nos serviços públicos e privados, a agilidade no cotidiano dos angolanos que vive a cidadania digital, ou seja, maior acesso ao público e participação social dos cidadãos angolanos. Devo aqui ressaltar que o grande desafio, portanto, é o letramento tecnológico digital dos cidadãos angolanos, pois o não domínio destas ferramentas pode, sim, gerar uma exclusão digital para quem não as domine ou que não possua o acesso à internet. Tenho dito e muito obrigado.
1: Obrigado. Muito obrigado, Sr. Deputado. Tem a palavra para terminar a Sra. Deputada Elisandra Rodrigues Coelho, do Grupo Parlamentar do MPLA.
3: Excelência, Sr. Presidente da Assembleia Nacional, excelentíssimas senhoras deputadas, excelentíssimos senhores deputados, excelentíssimos representantes do titular do Poder Executivo, minhas senhoras e meus senhores, respeitado povo angolano. Vivemos uma época em que a circulação de informação, a contratação eletrónica, a prestação de serviços públicos digitais, a atividade bancária, o comércio eletrónico e as relações jurídico-privadas dependem cada vez mais da existência de mecanismos que garantam autenticidade, integridade, confidencialidade e segurança. A autorização legislativa, ora submetida à apreciação desta Assembleia Nacional, permitirá ao titular do Poder Executivo legislar um regime jurídico especializado que disciplinará a assinatura eletrónica e a atividade de certificação digital, estabelecendo regras claras quanto à autenticidade, integridade, confidencialidade, não repúdio e força probatória dos documentos eletrónicos. Não se trata apenas da aprovação de um instrumento normativo de natureza técnica. trata-se da criação das bases legais que permitirão consolidar a confiança nas transações eletrónicas, promover a inovação tecnológica e reforçar a competitividade do nosso país na economia digital. Por isso, é imperioso dotar o país de um quadro normativo moderno, coerente e tecnologicamente neutro, capaz de conferir plena eficácia jurídica aos atos praticados em ambiente digital. Senhores deputados, do ponto de vista jurídico, a assinatura eletrónica não é apenas um mecanismo tecnológico, mas um instrumento de produção de efeitos jurídicos destinado a assegurar a identificação inequívoca do signatário, a integridade do documento eletrónico e a impossibilidade da sua alteração sem detecção. Já a certificação digital constitui uma infraestrutura de confiança indispensável para garantir que as identidades digitais sejam verificáveis, auditáveis e reconhecidas juridicamente. No plano econômico, a aprovação deste regime aproxima Angola das melhores práticas internacionais em matéria de governação digital, reforça a confiança dos investidores nacionais e estrangeiros, fator determinante para a melhoria do ambiente de negócios e para a competitividade da economia nacional, melhora a gestão documental e contribui para a preservação do meio ambiente com a diminuição do uso de papel. Importa igualmente sublinhar que um regime jurídico desta natureza deve observar princípios fundamentais, como da segurança jurídica, da proporcionalidade, da neutralidade tecnológica, da interoperabilidade entre sistemas, da proteção de dados pessoais, da cibersegurança, da responsabilidade das entidades certificadoras, da fiscalização efetiva do Estado, do reconhecimento internacional das assinaturas qualificadas. Estes princípios constituem requisitos essenciais para qualquer sistema moderno de governação eletrónica. No plano constitucional, esta iniciativa observa a Constituição da República de Angola, representa um exercício legítimo do mecanismo previsto para a delegação legislativa, preservando as competências da Assembleia Nacional, que delimita o sentido e extensão desta autorização legislativa, desmistificando as bases da lei ou o que deverá regular a futura lei. Senhor Presidente, senhores deputados, os benefícios desta reforma ultrapassam largamente o plano jurídico. A sua materialização requer recursos que trarão a redução de custos administrativos ao Estado, o que irá propiciar a celeridade da tramitação processual, a limitação da dependência do suporte físico, o reforço da transparência administrativa, o combate à fraude documental, a facilitação de investimento privado, a promoção da inclusão financeira, o estímulo do comércio eletrónico, o impulsionar da inovação empresarial e a consolidação de um ambiente institucional mais eficiente e mais competitivo. Ao conferirmos segurança jurídica aos documentos eletrónicos, estamos igualmente a proteger direitos fundamentais e a promover a eficiência administrativa, a incentivar o investimento e a fortalecer a confiança dos cidadãos nas instituições públicas. Por essa razão, a presente iniciativa legislativa constitui um instrumento estratégico para a modernização do Estado, para a consolidação e inovação tecnológica e eletrónica e para a afirmação de Angola como uma economia digital mais segura, mais resiliente e mais competitiva. É por isso que considero que o presente pedido de autorização legislativa do Presidente da República, enquanto titular do Poder Executivo, para legislar sobre o regime jurídico da assinatura eletrónica e da certificação digital, merece o apoio deste Parlamento, por representar, por um lado, o investimento na confiança, na inovação e no futuro do país, do nosso país, e por outro, um passo decisivo na modernização da administração pública e no fortalecimento da segurança jurídica das relações eletrónicas em Angola. Muito obrigada.
4: Obrigado, Sr. Deputado. Senhores deputados, são terminadas as intervenções. Vamos convidar o Sr. Secretário da Comunicação Social para os comentários que quiser fazer, se faz favor.
5: Depois de algumas questões colocadas pelos deputados, vamos ouvir o que é que o Executivo vai responder em função das contribuições e também de algumas posições dos parlamentares neste ponto em discussão. Já está no pódio o Secretário de Estado da Comunicação Social, Nuno Caldas, para eventuais respostas à volta das inquietações dos deputados.
6: Muito obrigado, Excelência, Sr. Presidente. Nós temos duas notas que gostaríamos de fazer em torno das questões e comentários que foram colocados. A primeira, de agradecer as intervenções, comentários e questões colocadas. A segunda, dizer que o senhor deputado Ernesto Cassongo, portanto, colocou muito bem a preocupação em relação à base de dados. Bom, este regime jurídico não vem afastar, nem tampouco substituir o regime geral da proteção de dados. Portanto, ela está aí e vai, no fundo, observar o cumprimento deste regime geral de proteção de dados. Antes, pelo contrário, portanto, vai proteger a relação comercial, eletrónica, jurídica dos cidadãos no que tange às assinaturas eletrónicas. E importa aqui também destacar que esclarecer ao Sr. Deputado que esta não é, no fundo, uma lei propriamente dita. Portanto, é apenas um regime jurídico para a concretização do programa de modernização do Estado, no caso do Executivo, com um programa digital e de infraestruturas tecnológicas. Nós precisamos, distintos deputados, precisamos, de facto, assegurar a soberania digital do Estado angolano. Se nós, há 10 anos atrás, os nossos dados, a base de dados dos bancos, de outras instituições, estavam alojados em países como Portugal, Brasil e outros, que toda a informação do país era tratada na base de dados destas instituições contratadas nestes países. Hoje, e fazendo recurso a este programa de soberania digital e tecnológica do Executivo, Angola hoje dispõe do data center do governo, portanto, que é, no fundo, a base central de acolhimento de dados das instituições públicas e privadas. Dispõe hoje da Cloud Angola. Hoje dispomos de outras infraestruturas como o domínio.ao, que há 10, 15 anos nós tínhamos de usar o IAO, o Live.pt, enfim. Hoje temos os nossos dados baseados e seguros em Angola. Portanto, este regime jurídico vem, no fundo, dar autorização legislativa para que se criem as infraestruturas tecnológicas em Angola para o exercício das assinaturas eletrónicas e da certificação digital. Hoje vivemos num mundo cristalizado com o aceleramento das novas tecnologias, cujo comércio e todas as outras atividades estão baseados no digital. Então precisamos preparar-nos e regular o exercício desta atividade no meio e ambiente digital. Excelência, Sr. Presidente da Assembleia Nacional, eram os comentários que gostaria de fazer. Muito obrigado.
4: Obrigado, Sr. Secretário de Estado. Senhores deputados aqui chegados, temos condições para passar ao momento da votação. Assim, sala do plenário, senhores deputados que votam a favor, por favor, levantem a mão. Muito obrigado. Senhores deputados que votam contra, senhores deputados que se abstêm. Obrigado. Passemos a votação para os seus deputados que estão em videoconferência. Senhores deputados em videoconferência que votam a favor, por favor, levantem a mão. Muito obrigado. Senhores deputados que votam contra, senhores deputados que se abstêm. Obrigado.

0: Vamos ouvir já os resultados desta votação.
1: Senhores deputados, o projeto de lei de autorização legislativa foi aprovado por 166 votos a favor, nenhum voto contra e nenhuma abstenção. Temos um pedido de declaração de voto. Gostava de confirmar que não há mais ninguém a tentar inscrever-se eventualmente com dificuldade. Parece-me que não. Senhor deputado Nuno Álvaro Dalla, do Grupo Parlamentar da UNITA, tem a palavra para a declaração de voto.
0: Vamos ouvir a declaração de voto.
2: Excelência Presidente da Assembleia Nacional, o Grupo Parlamentar da UNITA votou a favor do pedido de autorização legislativa do Presidente da República sobre o regime jurídico da assinatura eletrônica e da certificação digital, porque, em primeiro lugar, o regime jurídico em apreço reforçará a segurança e a confiança nas transações eletrônicas, elevando a credibilidade dos serviços digitais e aumentando, por outro lado, a confiança dos cidadãos, das empresas e dos parceiros internacionais. Em segundo lugar, o diploma promoverá a modernização do Estado através da transformação digital da administração pública, reduzindo burocracias, aumentando a eficiência administrativa, e aproximando os serviços públicos dos cidadãos. Em terceiro lugar, o regime jurídico em apreço permitirá que, por outro lado, haja a integração regional, bem como internacional, do país, porquanto adota normas e padrões que são compatíveis com instrumentos regionais, bem como internacionais, designadamente no quadro da SADC e da União Africana, viabilizando maior cooperação digital e econômica. Estas são, Sr. Presidente, as razões principais que justificam o voto favorável do Grupo Parlamentar da UNITA para o pedido de autorização legislativa do Presidente da República sobre o regime jurídico da assinatura eletrónica e da certificação digital. Muito obrigado.
1: Muito obrigado, Sr. Deputado. Sr. Deputado Santos, assim esgotado o terceiro ponto da nossa ordem de trabalhos, vamos agradecer ao Sr. Deputado do Estado da Comunicação Social pela presença e participação e formular-lhe um bom dia de trabalho. Segue-se o ponto 4, referente à discussão e votação na generalidade da proposta de lei que altera a Lei nº 25/11, de 14 de julho, Lei contra a Violência Doméstica. Convido a senhora Ministra da Ação Social, Família e Promoção da Mulher, Ana Paula do Sacramento Neto, para a apresentação do ponto, se faz favor.
0: Vamos ouvir já a ministra, que segue para o pódio. Ponto central, pelo menos deste primeiro dia da terceira reunião plenária extraordinária da Assembleia Nacional, que é a lei contra a violência doméstica, que começa a ser discutida na generalidade. Vamos ouvir? Vai ligar o microfone.
3: Excelência, Presidente da Assembleia Nacional, Doutor Adão de Almeida, excelências membros da mesa, excelências deputados da Assembleia Nacional, excelências membros do Executivo, senhoras e senhores. A Lei 25/11, de 14 de junho, é um marco legal no combate à violência doméstica, no quadro de respostas de uma problemática social complexa e enraizada. Não obstante os progressos alcançados, a experiência resultante de mais de uma década de aplicação da lei evidenciou limitações de natureza substantiva e processual que condicionam a sua efetiva implementação. Entre essas limitações destacam-se a insuficiente densificação de alguns tipos legais, dificuldades de articulação com o Código Penal e o Código de Processo Penal em vigor, a reduzida eficácia de determinados mecanismos de proteção das vítimas e constrangimentos verificados na investigação, instrução e julgamento dos crimes de violência doméstica. Por outro lado, a prática judiciária evidenciou constrangimentos relevantes, designadamente o elevado número de processos pendentes e arquivados, a insuficiência dos mecanismos de impulso processual, a reduzida eficácia das medidas de proteção das vítimas, a ausência de critérios legais suficientemente claros para a qualificação de determinadas condutas e a necessidade de reforçar os meios de produção de prova, em especial através da avaliação psicológica das vítimas e dos agentes do crime. Os dados estatísticos disponíveis demonstram igualmente a persistência de elevados índices de violência doméstica, com predominância de casos de violência sexual, física, psicológica, patrimonial e verbal, evidenciando que os mecanismos atualmente previstos carecem de maior efetividade preventiva e repressiva. Acresce a isso a evolução das dinâmicas sociais e familiares, o surgimento de novas formas de violência e a necessidade de reforçar a tutela dos direitos fundamentais, impondo a atualização do regime jurídico vigente, de modo a assegurar uma resposta mais adequada e coerente, esta também eficaz, com a realidade contemporânea, exigindo de nós o reforço legislativo coletivo, que se traduz em medidas mais eficazes de prevenção, proteção, punição e de políticas integradas, bem como as exigências de uma justiça mais célere e efetiva, com a criação de um sistema de combate à violência doméstica mais robusto, que fortaleça a confiança da população no sistema de justiça. No âmbito da preparação da presente iniciativa legislativa, o setor promoveu um processo de consulta pública ao nível nacional, destinado a recolher contributos técnicos e institucionais sobre a proposta de lei que hoje trazemos. O processo foi formalmente lançado em 13 de junho de 2023 e contou com a participação de órgãos judiciais, instituições públicas e privadas, instituições de ensino superior, organizações da sociedade civil, organizações não governamentais, confissões religiosas, autoridades tradicionais e demais entidades com intervenção na prevenção e combate à violência doméstica. Os contributos recolhidos foram objeto de análise técnica e constituíram elemento relevante na elaboração da presente proposta de alteração, permitindo adequar as soluções legislativas às necessidades identificadas pelos diversos setores da sociedade e pelas instituições diretamente envolvidas na aplicação da lei. Neste sentido, a presente proposta de alteração visa harmonizar a lei contra a violência doméstica com o Código Penal e o Código de Processo Penal, reforçar a proteção das vítimas e a eficácia da intervenção das autoridades, conferir natureza pública aos crimes de violência doméstica, assegurando a atuação oficiosa do Ministério Público, aperfeiçoar a tipificação das condutas abrangidas pelo regime jurídico da violência doméstica, reforçar os mecanismos de prevenção, investigação, produção de provas e responsabilização criminal, assim como adequar o regime sancionatório à gravidade dos bens jurídicos protegidos. As alterações propostas incidem sobre normas cuja aplicação prática revelou insuficiências interpretativas, lacunas normativas ou dificuldades de execução, visando conferir maior segurança jurídica, reforçar a proteção das vítimas, melhorar a atuação das instituições competentes e assegurar uma resposta penal mais efetiva aos crimes de violência doméstica e apresenta como inovações definições mais abrangentes do conceito de violência doméstica, centrada na relação existente entre o agente do crime e a vítima, abrangendo contextos domésticos, familiares e de afeto, independentemente da coabitação, com a inclusão de dependentes, pessoas em situação de convivência ou subordinação, bem como relações passadas. Tipificação clara e expressa das diversas modalidades de violência doméstica. Neste contexto, a lei passa a incluir de forma explícita novas tipologias de violência, como a violência doméstica econômica e financeira, a violência doméstica com recurso a sistemas e tecnologias de informação, o abandono de pessoas no contexto doméstico, assim como o casamento ou união forçada. Reforço dos princípios estruturantes, com ênfase no princípio da intersetorialidade, como mecanismos de articulação entre os setores da justiça, defesa e segurança, saúde, educação e ação social, visando a reparação integrada no apoio multidisciplinar às vítimas e reforçar ainda os princípios da celeridade processual e da confidencialidade. Medidas abrangentes de prevenção concentra as medidas estruturais de intervenção do Estado com o reforço das campanhas de sensibilização e consciencialização social ao nível nacional, a integração de matérias de prevenção da violência doméstica nos currículos escolares e a formação contínua de profissionais de diversas áreas, o reforço da coordenação institucional e a atuação preventiva, introduz uma estratégia de comunicação específica orientada para a transformação cultural e a desconstrução de padrões sociais permissivos da violência doméstica. Nesta conjuntura, prevê-se ainda a consolidação e expansão de centros de aconselhamento familiares, linhas de emergência, permitindo a recolha e análise de dados sobre a violência doméstica, que sejam elevadas a uma prioridade para uma atuação estatal eficaz. E aqui dizer que estas linhas já existem, já estão em funcionamento. Medidas de proteção reforçadas e inovadas traz a criação de espaços de acolhimento temporário para vítimas e agressores garantindo proteção e apoio adequado, criação de um programa nacional de capacitação profissional em matéria de violência doméstica para diversos profissionais, nomeadamente da Justiça, Defesa e Segurança, Saúde e Assistência Social. Esta norma visa institucionalizar um modelo permanente de formação especializada dos profissionais envolvidos na prevenção, atendimento, investigação e julgamento dos casos de violência doméstica. É igualmente reforçado o regime de proteção da vítima mediante reordenação e ampliação do estudo da vítima, com garantia de um atendimento com intérprete de língua gestual e a possibilidade de impugnação judicial da cessação do estatuto da vítima. A redefinição de vitimização secundária e a inclusão de medidas para sua prevenção reforça a garantia que a busca por socorro não agrave o sofrimento da vítima, sendo assegurada através de protocolos especializados, confidencialidade, serviços integrados e canais de denúncia anônima. Visa ainda o reforço da salvaguarda da proteção patrimonial da vítima, impedindo a alienação ou oneração de bens pelo agente do crime e garantindo apoio jurídico para acesso e controlo dos seus recursos. Propõe-se a utilização de protocolos de perícia digital e tecnologias de proteção, com recolha de provas digitais, sistemas de vigilância e outros dispositivos de monitorização. As medidas complementares de natureza administrativa e institucional traduz a proteção imediata e abrangente da vítima, estabelecida com medidas administrativas e cautelares imediatas e obrigatórias, aplicadas por órgãos não judiciais para a proteção rápida e eficaz da vítima em situação de risco iminente ou flagrante delito, sem necessidade de autorização judicial prévia. Incluem igualmente a proibição de aproximação, a apreensão de armas, o acompanhamento pelos órgãos de polícia com a garantia de atendimento prioritário, com foco em serviços de saúde, na aquisição de relatórios médicos para obtenção de provas. A denúncia é tornada obrigatória para profissionais de saúde, educação, justiça, segurança e assistência social, e a possibilidade de denúncia anônima é salvaguardada, correndo em segredo de justiça. Prevê-se a avaliação psicológica do agressor e a vítima para instrução processual e definição de medidas adequadas. No âmbito da reeducação do agente do crime, prevê-se a criação de programas obrigatórios de reeducação e reintegração social para os agentes do crime, com foco em apoio psicoterapêutico, educação emocional, gestão da raiva, na mudança de comportamento e prevenção da reincidência. Ao nível dos procedimentos penais, traz uma perspectiva muito mais rigorosa, em que os crimes de violência doméstica passam a ser crimes públicos, não dependem da queixa da vítima para serem investigados e processados, permitindo a intervenção do Ministério Público mais autônoma. Neste contexto, são reformulados os regimes de detenção, denúncia, atendimento, instrução e tramitação processual, admitindo-se designadamente a denúncia anônima sob segredo de justiça, a adoção de medidas urgentes e a proteção reforçada do denunciante. Para colmatar a carência de incriminações no quadro normativo vigente, propõe-se a criação de um capítulo autônomo contendo tipos legais de crimes que abrangem as diversas formas de violência doméstica e o agravamento das penalidades em consonância com a gravidade do fenômeno. Os princípios da proporcionalidade e da tutela efetiva dos direitos fundamentais, visando o reforço da proteção das vítimas e garantir uma resposta penal mais eficaz contra os agentes do crime. Neste sentido, consagra-se o princípio da efetividade das penas, restringindo benefícios penais em crimes de violência doméstica, considerados violentos, insuscetíveis de aplicação dos institutos da liberdade condicional, do indulto, da amnistia, nem quaisquer outras medidas de perdão de natureza individual ou coletiva, como resposta à gravidade, reincidência e impacto social destes crimes, firmando uma política de tolerância zero com o reforço da função dissuasora da sanção penal em conformidade com a Constituição da República de Angola e os compromissos internacionais do Estado. A criação do Observatório Nacional da Violência Doméstica é uma inovação para garantia do acompanhamento e avaliação contínua da eficácia da lei e dos indicadores de violência doméstica, com o objetivo de monitorar e avaliar os casos de violência doméstica no país, enquanto instrumento de aperfeiçoamento das políticas públicas. Excelências, deste modo, a proposta pretende assegurar maior coerência legislativa, eficácia institucional e proteção efetiva dos direitos fundamentais das vítimas, consolidando a violência doméstica como uma matéria de interesse público e de responsabilidade coletiva do Estado e da sociedade. Excelência Presidente da Assembleia Nacional, tenho assim terminada a minha apresentação. Muito obrigado pela atenção.
4: Obrigado, Senhora Ministra. Convido agora a Senhora Deputada Paula Cristina Contreiras, da Primeira Comissão, para proceder à apresentação do relatório para ser conjunto.
0: Depois de ouvirmos a ministra, vamos ouvir a deputada Paula Contreiras. Discussão e votação na generalidade da proposta de lei que altera a lei número 25/11 de 14 de junho, lei contra a violência doméstica. Vamos saber efetivamente qual é o posicionamento e pensamento dos parlamentares à volta deste fenómeno que vai acontecendo quase que todos os dias no nosso país.
5: Excelência Presidente da Assembleia Nacional, dignos deputados, todo protocolo observado. Com a sua permissão, Excelência, passo a fazer a apresentação síntese do relatório parecer conjunto na generalidade da proposta de lei de alteração e republicação da lei número 25/11 de 14 de julho, lei contra a violência doméstica. O parecer está composto por duas partes, sendo a primeira parte introdutória, onde versa toda a tramitação documental. A generalidade, destacarmos aqui que a iniciativa legislativa é do Presidente da República enquanto titular do Poder Executivo, exercida nos termos da linha J do artigo 120 e do número 1 do artigo 167, ambos da Constituição da República de Angola, conjugado com o artigo 188 e número 2 do artigo 189, ambos do Regimento da Assembleia Nacional, sendo qualificada como proposta de lei. A proposta de lei de alteração e republicação da Lei 25/11 de 14 de julho, Lei contra a Violência Doméstica, cumpre com os limites e requisitos formais previsto no número 1 do artigo 191 192 e 195, todos do Regimento da Assembleia Nacional, e obedeça ao modelo número 1, a que se refere o artigo 14 da Lei número 7/14, de 26 de maio, Lei sobre Publicações Oficiais e Formulários Legais. Com a proposta de lei de alteração e republicação da Lei número 25/11, de 14 de julho, Lei contra a Violência Doméstica, pretende-se alcançar, entre outros, os seguintes objetivos. Primeiro, suprir algumas omissões constatadas no Código Penal angolano ao alargar o âmbito de aplicação e adequação dos artigos 159, 160, 162, 182, 183, 184, 189, 191 a 198, 213, 214, 215, 247 e 200 e 415, relativamente aos crimes de violência doméstica. Criar um sistema mais robusto e eficaz de combate, contra a violência doméstica, reedificar a confiança das pessoas nos órgãos de Estado e administração da justiça. Parecer. Faça o exposto. As comissões de assuntos constitucionais e jurídicos, de família, infância e ação social e direitos humanos, cidadania e ambiente, competentes em razão da matéria, são de parecer favorável e recomendam ao plenário da Assembleia Nacional a discussão e votação na generalidade da proposta de lei de alteração e republicação da lei número 25/11, de 14 de julho, Lei contra a Violência Doméstica. Excelência, Sr. Presidente, o respectivo relatório parecer foi assinado pelos presidentes e relatores das comissões competentes em razão da matéria. Tenho assim feito a apresentação do relatório parecer conjunto na generalidade da proposta em referência. Muito obrigada.
6: Obrigado, Sr. Deputado. Os seus deputados, estão abertas as inscrições.
0: Momento para inscrições, à volta desta proposta de lei que altera a lei número, a lei doméstica, da violência doméstica, em discussão, tal como fiz referência, estão os parlamentares a se inscreverem para a discussão que se impõe. Nós vamos regressar seguramente no Jornal da Atualidade com mais detalhes à volta desta reunião plenária extraordinária da Assembleia Nacional. Romão Ferreira, Adilson Dias e António Chocolate. Até já.
7: Até já, jornalista António Chocolate. A Assembleia Nacional que realiza hoje a sua terceira reunião plenária extraordinária para a discussão de vários diplomas. São agora 12 horas e 56 minutos.
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0: São 13 horas no país. 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

assunto privado, o Parlamento defende resposta mais dura aos agressores. Está reposta a circulação dos comboios para as províncias do Kwanza Norte e Malanje. Mais de 1,25 mil milhões de dólares engordam os cofres de Estado com a venda de petróleo e gás no terceiro trimestre deste ano. Lunda Sul concluiu todos os projetos inscritos no PIM. As infraestruturas já estão à disposição da população. A ONU diz que o ébola está a agravar a crise alimentar no norte da República Democrática do Congo. Quinta-feira, 30 de julho de 2026, a edição deste Jornal da Tarde de José Ndonga, técnica de Edgar Varela, Daniel Marques.

0: Com uma atuação conjunta, será possível construir comunidades mais justas e mais resilientes. Vamos agora ao encontro da jornalista Sani Fuchs, em direto para este Jornal da Atualidade. Sani, boa tarde.
1: Boa tarde, Daniel. O presidente João Lourenço reafirmou este compromisso com a promoção da resiliência para as mulheres e o empoderamento feminino durante o lançamento da campanha continental Construindo Resiliência para Mulheres e Raparigas, Clima, Conflitos e Futuro Sustentável. O chefe de Estado disse que investir nas mulheres é reconhecer o seu papel transformador e por isso Angola vai apoiar as iniciativas da organização.
2: Investir na mulher é reconhecer o seu papel como agente de transformação, de resiliência das comunidades e como promotora da segurança alimentar e nutricional. Somente num ambiente de paz, de estabilidade e de cooperação será possível criar as condições necessárias para que mulheres e homens, em plena igualdade, possam enfrentar os desafios globais da atualidade, entre os quais os das alterações climáticas. A participação ativa das mulheres nesse esforço é essencial para reforçar a resiliência das comunidades, promover um desenvolvimento sustentável e construir um futuro mais inclusivo, seguro e próspero para a África, o que leva a República de Angola a posicionar-se a favor das causas defendidas pela OFLAD, que tem um papel fundamental na promoção do bem-estar das mulheres e raparigas africanas.
1: O presidente recordou que em Angola levamos muito a sério as questões de paz e segurança e que, neste sentido, o país vai acolher em outubro o próximo 4º Fórum Pan-Africano para a Cultura de Paz e Não Violência.
2: Em Angola, levamos muito a sério as questões relacionadas com a estabilidade e segurança em África e no mundo, e por esta razão, na nossa agenda nacional, assumem grande prioridade as iniciativas diplomáticas em prol da paz, de que pretendo realçar o 4º Fórum Pan-Africano para a Cultura da Paz e Não Violência, Bienal de Luanda, a ter lugar no próximo mês de outubro e para o qual gostaríamos de poder contar com uma participação expressiva de mulheres africanas. A vossa determinação e entrega às causas nobres tem-vos levado a conquistar uma presença cada vez mais expressiva nos diferentes domínios da vida pública e privada de África, contribuindo ativamente para a transformação das comunidades, para o fortalecimento das sociedades e para o progresso das nações africanas.
1: O presidente João Lourenço avançou que a paz sustentada requer a participação plena das mulheres e apelou aos governos africanos a contarem com a organização das primeiras damas na luta contra a pobreza, o analfabetismo e a gravidez precoce.
2: Aproveitamos esta oportunidade para realçar a importância de os governos africanos também contarem com a OFLAD como parceira na superação de outros desafios que afligem as nossas sociedades, particularmente na luta contra a pobreza, o analfabetismo, o abandono escolar e a gravidez precoce das meninas. A República de Angola associa-se aos esforços coletivos de mobilização de recursos, integrando o conjunto das contribuições financeiras destinadas a apoiar a implementação das iniciativas e ações da organização no âmbito da campanha Construir a Resiliência das Mulheres e Raparigas Face às Alterações Climáticas e aos Conflitos. Reafirmamos o nosso compromisso com o desirato comum de promover a resiliência, a proteção e empoderamento das mulheres e raparigas africanas.
1: O presidente João Lourenço, esta manhã, na cerimónia de lançamento da campanha continental Construir Resiliência para Mulheres e Raparigas, uma iniciativa da Organização das Primeiras Damas Africanas para o Desenvolvimento, ou AFLAD. Esta campanha, recordo, faz parte da estratégia da organização para fortalecer políticas públicas e iniciativas que assegurem maior inclusão.

0: proteção e oportunidade para as mulheres. Neste momento, o primeiro cavalheiro da Namíbia, Epáfras Ndaituá, faz a sua apresentação e nos momentos que seguem vamos ter também a intervenção da primeira dama da República, atual vice-presidente da UAFLAD neste evento. Vamos atualizar a informação a todo instante. De momento é tudo a partir do Hotel Intercontinental, a reportagem da Rádio Nacional de Angola com António Adão, José Domingos Mante e Assani Fuxo. Boa tarde.
1: Boa tarde, Sani Fuxo. Presidente da República João Lourenço mantém o compromisso com a proteção das mulheres e o empoderamento feminino. 13:07, deputados da Assembleia Nacional reconhecem que a violência doméstica deixou de ser assunto privado e exigem penas mais severas. Os parlamentares consideram que a violência doméstica já é um problema de interesse público, com consequências graves para as vítimas e para a própria estabilidade das famílias. Na sala do plenário da Assembleia Nacional está o António Chocolate com mais detalhes sobre a terceira reunião plenária extraordinária. Chocolate, boa tarde.
2: Exatamente, Daniel Marques, boa tarde. As alterações à lei contra a violência doméstica estão nesta altura em discussão na Generalidade. O diploma apresentado pela Ministra da Ação Social, Família e Promoção da Mulher, Ana Paula do Sacramento Neto, que na ocasião apontou que os dados estatísticos disponíveis demonstram a persistência de casos de violência sexual, física, psicológica, patrimonial e verbal.
3: Os dados estatísticos disponíveis demonstram igualmente a persistência de elevados índices de violência doméstica, com predominância de casos de violência sexual, física, psicológica, patrimonial e verbal, evidenciando que os mecanismos atualmente previstos carecem de maior efetividade preventiva e repressiva. Acresce a isso a evolução das dinâmicas sociais e familiares, o surgimento de novas formas de violência e a necessidade de reforçar a tutela dos direitos fundamentais, impondo a atualização do regime jurídico vigente.
2: E a deputada Florbela Malaquias, do PHA, destacou a necessidade de uma punição rigorosa para os autores de violência doméstica, aliada a investimentos na humanização dos serviços de apoio às vítimas.
4: A violência contra as mulheres no seio familiar já não é um assunto privado, um detalhe doméstico ou uma fatalidade do foro íntimo. É uma chaga social, uma violação flagrante dos direitos humanos e uma expressão extrema de assimetrias de poder que persistem na nossa sociedade. Por isso, o agravamento das penas que hoje aqui discutiremos reveste-se de uma dupla importância.
2: E, por sua vez, Benjamin da Silva, da FENELA, manifestou preocupação com o que considera ser o silêncio dos operadores da justiça perante vários casos de violência doméstica, apelando a uma atuação mais célere e eficaz.
5: A multiplicidade de atos incontroláveis aos quais a nossa sociedade assiste com um sentimento de impunidade e injustiça merece não só a nossa reflexão, como também a repulsa. O silêncio dos órgãos judiciais em silenciar a justiça de atos que clamorosamente publicitados em processos cujo desfecho é o da montanha para ir ao simples ratinho. Podem citar-lhes o retorno à vendetta.
2: Também o deputado Benedito Daniel, do PRS, defendeu o reforço das políticas públicas de proteção às vítimas de violência doméstica.
6: Apesar de que a violência doméstica não é um fenômeno novo, tem sido difícil a sua resolução. As respostas para prevenir a sua prática têm sido ineficazes, seja por ineficiência de instrumentos à disposição dos operadores da justiça e aplicadores da lei, quer por complexidade do fenômeno em si.
2: Já a líder do grupo parlamentar da UNITA, Albertina Angulo, considera que Angola precisa de um Estado que conheça profundamente a realidade do seu povo e seja capaz de responder aos problemas sociais com políticas públicas eficazes.
7: Angola precisa de políticas públicas avaliadas pelos seus resultados e não pelas intenções anunciadas. Precisa de instituições que prestem contas aos cidadãos. Precisa de um Estado que conheça profundamente a realidade do seu povo, que governe com base em evidências, justiça social distributiva e responsabilidade.
2: E o presidente do grupo parlamentar do MPLA, Joaquim Reis Júnior, durante a declaração política trimestral, destacou o compromisso do chefe de Estado angolano com o bem-estar social dos cidadãos.
8: A redução das desigualdades sociais, o combate à pobreza e a promoção da segurança alimentar, garantindo rendimentos às famílias e aos cidadãos. Essas iniciativas legislativas demonstram, uma vez mais, a sensibilidade do presidente João Lourenço com o bem-estar econômico e social de cada angolano e evidencia a matriz identitária do MPLA, genuinamente preocupado com a dignidade da pessoa humana. Ninguém deve ser deixado para trás.
2: Enquanto isso, o Parlamento deu luz verde ao Presidente da República, João Lourenço, para legislar sobre o regime jurídico da assinatura eletrónica e da certificação digital. O diploma foi aprovado por unanimidade. Romão Ferreira.
9: É uma iniciativa que surge da crescente digitalização da administração pública, da expansão do comércio eletrônico, dos serviços digitais e da necessidade de se garantir segurança jurídica nas transações eletrônicas em linha com as boas práticas internacionais. O secretário do Estado da Comunicação Social, Nuno Caldas, diz ser um documento que traz um conjunto de benefícios para as empresas, como também para a população.
10: Para o Estado, a modernização da administração pública, a redução de tempo e custos, tornar os processos mais rápidos e eficientes para o cidadão, a proteção de dados e os direitos dos utilizadores. Para os cidadãos, instituir um mecanismo que favoreça a assinatura dos documentos à distância, a segurança jurídica e a confiança nas relações digitais. Para as empresas, poderá assegurar a facilitação dos negócios eletrónicos, a redução de custos e tempo, o aumento da confiança nas transações eletrónicas.
9: Nuno Calda disse igualmente que o documento representa um passo irreversível, mas essencial para a governança digital em Angola, embora reconheça existirem ainda inúmeros desafios.
10: O projeto de regime jurídico da assinatura eletrónica e da certificação digital representa para Angola um passo irreversível e, por conseguinte, primordial para garantir a segurança, confiança e validade jurídica aos atos praticados em ambientes digitais, cuja implementação permitirá que os cidadãos, empresas e instituições realizem transações de forma segura, eficiente e em conformidade com a lei. Apesar do acima exposto, os desafios são enormes no intuito de garantirmos que as assinaturas eletrónicas continuem a ser uma solução segura e eficiente para a realização de atos e transações em ambiente digital.
9: Secretário de Estado da Comunicação Social, Nuno Caldas.
2: É, a reunião plenária extraordinária prossegue esta tarde e amanhã. E nesta altura, Daniel Marques, está ainda em discussão a proposta de lei que altera a lei da violência doméstica. Os parlamentares reconhecem que os casos de violência doméstica são alarmantes. Equipa de reportagem da RNA com Pedro Teles, Adilson Dias, Romão Ferreira e António Chocolate. Boa tarde.
1: Boa tarde. Transações eletrónicas ganham novo enquadramento legal em Angola. O governo fala em passo essencial para a governação digital.
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1: Agora, atualidade desportiva neste Jornal da Tarde. Petro de Luanda e 1º de Agosto protagonizam esta tarde o clássico de handball feminino na Cidadela. No futebol, senhoras do Dagosto e do Sagrada calçam as chuteiras para o jogo de cartaz da ronda inaugural do Campeonato Nacional de Futebol. Alexandre Diniz, boa tarde. Temos handball de luxo na Cidadela.
12: É verdade, Daniel Marques. Boa tarde. Boa tarde. Handball de luxo às 17h30. Um clássico de calibre continental, num jogo que decide o título nacional, 4 de agosto. As duas equipas vão para o jogo com 4 pontos cada. As tricolores são as campeãs em título. Enquanto isso, as cadetes voltaram a perder no Mundial da Roménia. Derrota na manhã de hoje diante da Eslováquia por 11-33, depois de ontem já terem perdido por 19-39. A Angola volta a jogar no sábado, 1 de agosto, diante do Brasil, às 9h45. A fechar, senhoras calçam chuteiras para a sequência da ronda inaugural do Nacional de Futebol. 1 de agosto, Sagrada Esperança. Às 15h30, no Daniel Ndungidi, é o destaque do dia. Ontem, a equipa campeã, Petro Luanda, começou com goleada 4-0 sobre o Malanje Sport Clube. O Cabos Corp, por sua vez, ganhou por 2-0 diante da Académica do Moxico. Daniel, boa tarde.
1: Boa tarde, Alexandre Diniz. O essencial da atualidade desportiva neste Jornal da Atualidade. E a Organização das Nações Unidas revela que a epidemia do ébola no leste da República Democrática do Congo está a agravar-se a insegurança alimentar num país que já enfrenta uma das maiores crises humanitárias do mundo. Desde que foi declarada no dia 15 de maio, a epidemia já fez mais de 1.400 mortes. Vânia Varela.
13: Em declarações à agência noticiosa Associated Press, o diretor executivo interino do Programa Alimentar Mundial, Carl Skau, durante uma visita à província de Ituri, descreveu a situação como uma crise em cima de outra crise que agravou uma situação já catastrófica, com mais de 5 milhões de congoleses a enfrentarem níveis de emergência de insegurança alimentar. Segundo o PAM, o conflito que se prolonga há anos no leste da RDC empurrou quase 10 milhões de pessoas para níveis de crise ou de emergência em termos de fome, sendo a província de Ituri, epicentro do surto de ébola, uma das mais afetadas. A agência da ONU acrescentou ainda que nas cerca de 48 zonas de saúde afetadas pelo ébola, mais de 2,7 milhões de pessoas enfrentam insegurança alimentar aguda, incluindo 628 mil em situação de emergência. As medidas introduzidas para travar a propagação da doença, incluindo o encerramento de fronteiras e restrições à circulação e as grandes concentrações de pessoas, perturbaram a vida cotidiana e a atividade económica, fazendo subir os preços dos alimentos e dos combustíveis. As autoridades têm alertado que a doença continua a propagar-se mais rapidamente do que a capacidade das equipas de saúde para rastrear os casos, apesar do reforço da resposta.
1: A Organização das Nações Unidas diz que a epidemia de ébola está a agravar-se, a crise alimentar no leste da República Democrática do Congo. O país vendeu para o exterior este ano 88,12 milhões de barris de petróleo, o que representa um total de 1,25 mil milhões de dólares americanos arrecadados. Este feito permitiu que o sistema económico angolano ganhasse vantagem com uma reflexão positiva na vida dos cidadãos. Martinho Xing.
14: Angola exportou no terceiro trimestre deste ano 88,12 milhões de barris de petróleo, com a China o seu principal comprador, seguido da Índia, Espanha, Indonésia, e o gás natural com 1,52 milhões de toneladas métricas. A este processo, o país arrecadou 1,25 mil milhões de dólares americanos, o que representa um aumento de 37,52% a olhar pelo impacto de forma positiva na economia nacional. De acordo com o secretário de Estado para os Recursos Minerais, Jânio Correa Vítor, o executivo continua empenhado nos programas que garantem o bem-estar social e econômico de todas as comunidades.
15: Angola exportou cerca de 88,12 milhões de barris de petróleo bruto, avaliados 8,91, quase 9 mil milhões de dólares americanos. Durante esse período, a China manteve-se como principal destino das exportações angolanas, absorvendo 51,67% do total. O gás natural, as exportações realizadas no período em análise totalizaram cerca de 1,52 milhões de toneladas métricas. O valor bruto correspondente ao volume exportado foi de 1,25 mil milhões de dólares norte-americanos, são números expressivos.
14: No segundo trimestre deste ano, o Brent estava cotado em US$ 144,42. Segundo o vogal da Sonangol Trading Shipping, João Silva, tal facto permitiu o país alcançar níveis satisfatórios.
16: Entre os vários fatores que influenciaram o mercado das ramas angolanas, a firme procura das refinarias chinesas por ramas angolanas no início do trimestre permitiram um alcance de prêmios históricos não observados nos últimos anos. A forte procura de ramas da África Ocidental para a Ásia e Europa, o volume total exportado foi de cerca de 112 mil toneladas métricas, que ao compararmos ao primeiro trimestre de 2026, registrou-se uma diminuição de cerca de 47 mil toneladas métricas.
14: E o diretor do Gabinete de Estudos, Planeamento e Estatística do Ministério dos Petróleos, Alexandre Darre, fala dos aumentos registrados ao longo do terceiro trimestre e dos preços a nível do mercado do Brent.
17: Houve um aumento de cerca de 2,22%. Quando comparamos com o período homólogo, também houve um aumento na ordem dos 3,85%. Um crescimento de 48,9%. A mesma tendência, portanto, verificou-se com relação ao valor das exportações.
14: Apresentado, analisado e perspectivado, o futuro do petróleo Brent em Angola por especialistas afeto ao Ministério dos Recursos Minerais, Petróleo e Gás.
1: Venda do petróleo Brent atingiu no terceiro trimestre deste ano 88,12 milhões de barris. Está reposta a circulação do comboio entre as províncias de Malanje e Coanza Norte, concluído o trabalho de reparação deste traçado. O primeiro comboio de carga parte já esta sexta-feira. Polaco Pedro.
18: O caminhão de ferro de Luanda diz que está reposta a circulação ferroviária para as províncias do Coanza Norte e Malanje a partir desta quinta-feira. O porta-voz do CFL, Augusto Osório, revelou que depois da conclusão dos trabalhos de reparação da linha férrea do troço entre as estações de Kizenga, em Malanje, e do Lucala, a via foi considerada livre e nesta sexta-feira está programada a partida do primeiro comboio com 10 vagões cisternas de gás com partida nos Museques, em Luanda, para Malanje.
19: Está reposta a circulação ferroviária para as províncias do Coanza Norte e Malanje. Após concluídos os trabalhos de reparação da linha férrea entre os pontos quilométricos 288 mais 140 e 288 mais 200, no troço entre as estações de Kizenga e Malanje e de Lucala, na província do Coanza Norte, foi dada ali via livre. Com a reposição da circulação no referido troço, nesta sexta-feira, 31 de julho, está programada a partida do primeiro comboio às 3 horas da manhã da estação dos Museques em Luanda, com destino à estação de Malanje, transportando 10 vagões cisternas de gás. O segundo comboio, rebocando 6 vagões de transporte de carga geral, parte da estação de Lucala, província do Coanza Norte, com destino à estação dos Museques em Luanda, ainda nesta sexta-feira. Fica assim reposta a circulação ferroviária ao longo de toda a malha do caminho de ferro de Luanda.
18: Porta-voz do caminho de ferro de Luanda, Augusto Osório, dando a conhecer a reposição da circulação ferroviária para as províncias do Coanza Norte e Malanje. A Rádio Nacional de Angola, com André Evaristo e Polaco Pedro.
1: Circulação do comboio entre as províncias de Malanje e Coanza Norte restabelecida depois de obras de reparação. A província da Lunda Sul concluiu todos os projetos executados no âmbito do PIM, Plano Integrado de Intervenção dos Municípios. Ao todo foram concluídos 96 projetos, que incluem escolas, unidades de saúde, estradas, sistemas de abastecimento de água e infraestruturas de energia já colocadas ao serviço da população. Diniz Armando.
20: O Plano Integrado de Intervenção nos Municípios, PIM, foi operacionalizado com sucesso na província da Lunda Sul. A certificação é do diretor do Gabinete de Estudos, Planeamento e Estatística do Governo Provincial da Lunda Sul, Belarmino Sandungo, que salientou que a província tinha sido contemplada com 96 projetos, todos virados para a área social, tais como escolas, centros e postos de saúde, energia e água, bem como vias de comunicação. O pacote financeiro para a execução física das empreitadas esteve avaliado em mais de 16 mil milhões de quantos. casas.
0: A nível da província da Lunda Sul, o programa de intervenção nos municípios, nós fomos elencados com mais de 96 projetos de investimentos públicos distribuídos anteriormente pela antiga divisão política administrativa pelos quatro municípios que a província comportava, que tem a ver com o município de Saurimo, o município do Dala, município do Muconda e o município do Cacolo. Estes 96 projetos foram alocados num valor orçamentado a mais de 16 mil milhões de kwanza, onde a sua execução física dos projetos estão todas concluídas e posto à disposição dos nossos municípios, bem como a execução financeira desses projetos que também foram todos concluídos. Nós abrangimos a todas as áreas sociais. Estamos a falar de projetos que têm que ver com o setor da educação, com o setor da saúde, com o setor de energia e água, bem como com o setor rodoviário. Nós preferimos atacar em áreas que nós tínhamos maior dificuldade para que possamos atingir o número de satisfação das nossas populações.
20: O diretor avançou, por outro lado, que o PIM foi uma boa experiência porque gerou empregos diretos e indiretos, melhorou a vida das populações e deu vida aos municípios.
0: Valeu a pena porque veio dinamizar os municípios. Com o PIME a nível da província da Lunda Sul foram gerados vários empregos direitos e indiretos, dinamizou muito os municípios, deu vida aos municípios e dizer que para nós foi uma grande valia termos o programa de intervenção nos municípios a nível da província da Lunda Sul. Também dizer que com essa boa execução física e financeira que tivemos, solicitamos o PIM2.
20: Diretor do Gabinete de Estudos, Planeamento e Estatística do Governo Provincial da Lunda Sul, Belarmino Sandungo. Reportagem Rádio Nacional de Angola na Lunda Sul com Elias Samualua e Diniz Armando em Saurimo.
1: Província da Lunda Sul concluiu todos os projetos executados no âmbito do PIM, Plano Integrado de Intervenção nos Municípios. A Unitel informou que o ataque cibernético registado na madrugada de 28 de julho já está controlado e que a recuperação dos serviços móveis decorre de forma gradual em várias províncias do país. A empresa garante, no entanto, que os serviços fixos de telecomunicações, assegurados pela rede de fibra óptica e por feixes artesianos, não foram afetados, mantendo em funcionamento as comunicações de diversas instituições públicas e empresas. A reposição dos serviços móveis começou às 11 horas e 45 minutos de quarta-feira, 29 de julho, estando já parcialmente restabelecidos os serviços de voz, dados, com exceção do serviço de SMS e acesso à internet em todas as províncias. No comunicado, a Unitel afirma nunca ter enfrentado um incidente com esta dimensão, sublinhando que dispõe de sistemas de cibersegurança alinhados com as melhores práticas internacionais. A operadora acrescenta que está a investigar as causas do ataque e refere que não exclui a possibilidade de se tratar de uma ação deliberada, tendo em conta a proximidade do incidente com o início da negociação das suas ações em bolsa. Voltamos à primeira página deste jornal. Violência doméstica já não é assunto privado. O Parlamento defende resposta mais dura aos agressores. Está reposta a circulação dos comboios para as províncias do Kwanza Norte e Malanje. Mais de 1,25 mil milhões de dólares engordam os cofres de Estado com a venda de petróleo e gás no terceiro trimestre deste ano. Lunda Sul concluiu todos os projetos inscritos no PIM. As infraestruturas já estão à disposição da população. A ONU diz que ébola está a agravar a crise alimentar no norte da República Democrática do Congo. A edição deste Jornal da Tarde foi de José Ndonga. A técnica foi de Edgar Varela. Daniel Marques apresentou as notícias. Boa tarde.
21: Horas 30 minutos.
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3: São agora 13 horas e 31 minutos. 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

0: Shell iniciou um novo capítulo na sua trajetória com o lançamento da sua oferta pública de venda de ações, tornando-se a primeira empresa não financeira angolana a realizar uma oferta pública inicial. Um momento que reforça o desenvolvimento do mercado de capitais em Angola e abre uma nova oportunidade para que cidadãos, trabalhadores e investidores façam parte do futuro de uma empresa que tem contribuído para a transformação digital e o progresso do país. A oferta pública de venda integra o programa de privatizações do Estado e foi oficialmente apresentada durante o roadshow de lançamento que reuniu representantes de instituições públicas e privadas, parceiros e investidores. A subscrição decorre de 6 a 24 de julho através dos agentes de intermediação financeira autorizados. 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
1: Angola, boa tarde.
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1: Tome nota. Angola volta a claudicar do Mundial de Cadetes de Handball na Roménia. Por cá, senhoras do Dagosto e do Petro de Holanda protagonizam um clássico na discussão do título nacional. Sagrada Esperança e 1º de Agosto no centro das atenções do Nacional de Futebol Feminino. Conselho de Ministros de Angola aprova 2 importantes diplomas para o desporto nacional. 2 equipas portuguesas hoje em cena nas provas da UEFA. Assim vai ser o informativo à tarde em cadeia nacional. Com edição de Augusto Aris Mendes, montagem do António Domingos, técnica final do Tommy Ski Nunes, Alexandre Diniz é quem lhe fala.
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1: 1, 2, 3, ora toca andar, handball e a primeira nota. Angola volta a perder no Mundial de Cadetes que decorre na Roménia. O Sete Nacional, às ordens de Cátia dos Santos, perdeu na manhã de hoje diante da Eslováquia por 11-33 para a segunda jornada do Grupo G. Na estreia, lembramos, Angola perdeu diante do Japão por 19-39. Ainda na linha dos 7 metros, cai hoje o pano sobre o Nacional Sénior Feminino da modalidade. Vão jogar às 17:30 e com o relato aqui na 5, Petro de Luanda, 1º de Agosto, no pavilhão principal da Cidadela. Para lançar o jogo, está aqui o jornalista Osvaldo William, que vai, portanto, lançar este desafio entre o Petro de Luanda e o 1º de Agosto, partida com arranque previsto para as 17:30. Relato também garantido aqui no canal de informação desportiva da Rádio Nacional de Angola. As duas equipas vão para este jogo acumulando 4 pontos cada. Quem ganhar vai celebrar o título nacional. É um jogo de quilate nacional. Já vamos ter o Osvaldo William. Antes de aproveitar também para atualizar quanto ao Mundial de Cadetes que acontece na Roménia, para lá do jogo envolvendo a seleção de Angola e da Eslováquia, no jogo em que Angola perdeu, depois de já ter perdido na partida de estreia, ainda hoje com o envolvimento de outras seleções africanas que entraram em cena, outras ainda por jogar no dia de hoje. Aqui é destacar o Egito que ganhou, ou melhor, caiu aos pés, portanto, do Japão, com um placar de 29-31. O Brasil, o próximo adversário de Angola, perdeu para a Suécia por 27-33. O dia de hoje viu também estes jogos. Filhas, Fiji, 4. Croácia, 67. Uzbequistão, 22. Espanha, 46. Alemanha, 36. Guiné, 21. França, 24. Egito, 29. Já o dissemos, Japão, 31. Brasil, 27. Suécia, 33. Tunísia, 19. Com o evoluir do dia, ainda vamos ter estes jogos às 14:15. Argélia, Suíça, México, Dinamarca, Portugal, Montenegro, Uruguai, China, Argentina, Países Baixos, República Checa, Coreia do Sul, Roménia, Cazaquistão e Sérvia, Eslovénia. Este último marcado para as 16:30. Tal como já anunciamos, Osvaldo William está aqui, toma o seu assento para lançar o jogo de logo às 17:30. Petro de Agosto, William.
3: Saudações, dia de decisões na 47ª edição do Nacional Feminino de Handball, com a disputa da terceira e última jornada da Final Four. No jogo de maior impacto e para a decisão do título, vamos ter mais um duelo de cortar a respiração e com timbre continental entre os arquirrivais desportivos Petro de Luanda e 1º de Agosto. Já lá iremos. Às 15h30, para atribuição de terceiro lugar, haverá derby Lubitanga entre as equipas do Eletro, Sport Clube e da Casa do Pessoal do Porto do Lubito, que levarão até ao extremo a disputa a nível provincial, com os azuis e brancas a levarem a melhor, sagrando-se campeã provinciais, enquanto a equipa afeta a empresa de eletricidade ficou com o vice-campeonato provincial. Daí que teremos mais um tira-teimas. Eugênio Nunes Cuca, timoneiro do Eletro de Lubito, antevê mais um duelo difícil.
4: São duas equipas que se conhecem muito bem e o resultado é imprevisível.
3: Já Manuel Alexandrino, treinador da Casa do Pessoal de Porto Lubito, pretende ficar com o último lugar do pódio.
5: Vamos manter o nosso foco, temos agora para lutar o terceiro lugar.
3: Manuel Alexandrino, treinador da Casa do Pessoal de Porto Lubito, que defronta às 15h30 o Eletro de Lubito, no jogo que vai decidir quem há de ficar na terceira posição. Às 17h30, na grande decisão, com 33 títulos em campo, 24 para as petrolíferas e 9 para as militares, Petro de Luanda e 1º de Agosto vão levar o perfume do handball feminino com a disputa de mais um duelo com cunho de final. Luís Chaves, treinador do Petro de Luanda, reconhece o poderio do adversário, mas pretende revalidar o título nacional.
6: Petro não tem outra hipótese, é jogar para ganhar. Não tem outra hipótese. Tem que, quando é ganhar nessa fase, da maneira que está feito o campeonato, não é eliminatória, quando é ganhar.
3: Do lado das militares, o técnico William de Almeida sabe que adversário terá nesta tarde-noite para a grande decisão.
7: Todo o respeito que nós temos pelo Petro, eu acredito que o Petro tem o mesmo respeito pela 1º de Agosto. Nós vamos sair a fazer o nosso trabalho. Vamos lutar para erguer esse título.
3: William de Almeida, técnico 1º de Agosto, que defronta a partir das 17h30 o Petro de Luanda para a grande decisão do Nacional Feminino de Handball. Em caso de empate, haverá uma finalíssima. Antes, neste caso às 15h30, para a disputa do terceiro lugar, jogam Eletro de Lubito e Casa do Pessoal do Porto do Lubito.
1: Valeu, João William, o mesmo que vai relatar este jogo entre o Petro de Luanda e o 1º de Agosto, às 17h30. Polidesporto, Conselho de Ministros, aprovou durante a 6ª sessão ordinária 2 diplomas para a área do desporto. Um dos diplomas está relacionado com os contratos dos programas desportivos e o outro com o regime jurídico das infraestruturas desportivas. O ministro da Juventude e Desportos, Rui Falcão, fala dos ganhos com a aprovação destes diplomas.
8: Para informar que o Conselho de Ministros aprovou 2 diplomas relativos ao setor do desporto. O primeiro tem a ver com os contratos de programas desportivos, que visa normalizar e sistematizar os métodos de apoio financeiro a todo o sistema desportivo nacional, mormente às federações nacionais e a outras instituições do sistema desportivo. O segundo tem a ver com o regime jurídico das infraestruturas desportivas, que tem como escopo melhorar os índices de gestão do património desportivo público e regular a sua utilização por todos os agentes desportivos. Portanto, são esses os 2 diplomas que foram aprovados. O que vamos melhorar são toda a área de regulação, quer no domínio da disponibilidade de recursos públicos para o desenvolvimento do desporto, quer na utilização das infraestruturas do Estado, promovendo naturalmente a sua maior utilização e com isso promovermos de uma forma mais dinâmica o desenvolvimento do desporto. Não tem impacto, digamos assim, naquilo que é a ação diária do Ministério. Vai a melhorar os métodos de atuação e com isso, digamos que fazer um melhor e maior aproveitamento daquilo que são as disponibilidades do Estado postas ao serviço do desenvolvimento desportivo.
1: Aqui as declarações de Rui Falcão, ministro da Juventude e Desportos, e os diplomas aprovados pelo Conselho de Ministros. Um dos diplomas visa garantir uma maior transparência na atribuição de recursos públicos para o desporto, reforçar os mecanismos de responsabilização das entidades beneficiárias, promover uma cultura de planeamento e gestão orientada para resultados e assegurar os mecanismos eficazes de acompanhamento e avaliação dos programas financiados. 13:42 minutos. Agora o ténis decorre aqui em Luanda, na Academia Kikuchi Village Club, o Circuito Internacional J30. Está a acompanhar a competição pela Rádio 5, a dupla Jaime Samuel e Paula Pande. Em direto a Paula Pande. Paula, boa tarde.
9: Viva, boa tarde. Já temos dois atletas nos quartos de final deste torneio J30. Justino Rodrigues no quadro masculino e também Circa Moarrala no feminino. Os dois saíram vitoriosos hoje nos seus jogos. Justino Rodrigues venceu o israelita Rim El Kaim por 6-0 e 6-2 na disputa da última jornada do grupo E deste torneio. Os dois atletas que entraram a liderar nesta última jornada, e dependia deste jogo definir o jogador do grupo que havia de seguir para a próxima fase. A sorte cobre ao jogador angolano, sorte como quem diga, o desempenho. Na verdade, Justino entrou com muita força, acabou por surpreender a tudo e a todos. Justino, boa tarde. Esperava-se por um jogo bem mais complicado, mas a tua atitude acabou por inibir o adversário e entraste logo a ganhar por 6-0. Como foi possível conseguir um desempenho tão bom?
10: Concentro, isso tudo vem por causa dos treinos. Estando em casa, não pude entrar com cabibaixo. Entrei mais motivado, mais confiante, mais agressivo, sabendo que ele é um jogador passador, é um jogador que passa muitas bolas. Então, entrei mais agressivo, sabendo que tem em casa, para dar o litro e conseguir.
9: No segundo set, o israelita mudou o seu jogo, passou a fazer um jogo bem mais paciente e à espera dos erros da tua parte, o que não aconteceu. Acabou por equilibrar um pouco o jogo, em alguns instantes mais, ainda assim, conseguiste manter o controlo da partida?
10: Sim. Eu dei conta logo no início do jogo, no início do segundo set, quando estava a disputar. Eu dei conta logo no meu serviço até que era mudar, mandar mais bolas para o meu campo. Epá, eu não relaxei, continuei agressivo e mantive o jogo.
9: Agora, pausa nos jogos de singulares. Amanhã vai ser o jogo de pares. Curiosamente, esse é o parceiro, este mesmo adversário. Quais são os objetivos?
10: Com ele é para ganhar, porque o passado fica no passado. Agora vamos para o presente ou para o futuro e vamos ver se ganhamos os pares.
9: De adversários a parceiros.
10: Sim.
9: Boa sorte. Palavras de Justino Rodrigues, o jogador angolano, que venceu El Kaim ante ao israelita e segue assim para os quartos de final. Está também nesta tentativa o Frederico Vaz Pinto, está a defrontar nesta altura Singh Croshan no campo número 4. O Frederico, para seguir em frente, precisa não só vencer, mas esperar também que o atleta alemão Josef Uresch perca o seu jogo ante o britânico Toby Sanders. O jogo está a decorrer também neste momento no campo número 6. Já no quadro feminino temos a garantia de uma vaga nos quartos de final, pois Circa Moarrala venceu a também angolana Ana Tarjano por 6-4 e 6-2. É a primeira angolana a garantir o acesso para os quartos de final, onde já se encontram a moçambicana Letícia Zandamela, que eliminou Dandara Rock, angolana, por 6-1 e 6-1. Está também nos quartos de final a atleta alemã Louise Luzek, que derrotou a angolana Filomena Gonçalves por 6-0 e 6-0. Ao longo desta tarde, outras partidas vão ser disputadas para a definição, então, do quadro dos quartos de final. Para esta quinta-feira, a competição vai fazer pausa nos jogos de singulares para dar espaço aos jogos de pares. Boa tarde.
1: Boa tarde, Paula Pande, que a par de Jaime Samuel está a acompanhar o Circuito J30 em tênis. 13:46, está com o Desportivo à tarde, a Rádio 5 e em cadeia nacional. Para a época do nosso futebol, Petro de Luanda volta a vencer no estágio em Barcelona. Espanha. O campeão nacional venceu o Teruel da terceira divisão espanhola por 2-0, depois de já ter vencido o Valência B por 3-1 e o Etihad da Arábia Saudita, de sub-21, por 4-0. Os campeões nacionais fecham a fase de jogos amistosos a 5 de agosto, frente ao Nastic local. Nesta nova temporada, os tricolores estarão engajados em várias frentes, com realce para as Afrotaças, Supertaça, Girabola e a Taça de Angola. E no feminino, Luanda, a acolher o campeonato nacional. Hoje temos como destaque o jogo primeiro de agosto, Sagrada Esperança. Partida agendada para as 15:30 no estádio O Campo Dungue de Daniel, com relato aqui na 5 do Pedro Bambi. Lembrar que na estreia o Petro Luanda, campeão em título, goleou o Malanja Sport Clube por 4-0. 13:48 minutos. Insistimos no futebol. Mais um angolano no Alverca de Portugal. Trata-se de Giovanni Maieco, filho do marcador Moro dos Palancas Negras. O jovem jogador de 19 anos de idade, 1,92m de altura, revela sua satisfação por alinhar num clube onde jogou seu pai há 30 anos.
11: Assinar pela Alverca é uma felicidade enorme, um motivo de orgulho. É sinal de que o trabalho está a ser bem feito. Tem sido anos de dedicação, disciplina para conseguir estar a esse nível, mas é apenas o começo de tudo. Vamos continuar a trabalhar para mais. É sempre o objetivo, é sempre cair para cima, como se tem dito. É uma sensação boa saber que estou numa casa que hoje é minha e será minha por muito tempo, se Deus quiser, mas que também já foi casa do meu pai. Sou muito agradecido ao Alverca por ter-me aberto as portas para continuar o meu processo de evolução, aprender que as pessoas estão lá dentro. E é sempre bom quando tens pessoas que hoje podem te ajudar, mas que se calhar já ajudaram ou aprenderam com o teu pai também. Então é uma felicidade enorme. Primeiro é preparar o Alverca, estar a nível, corresponder às expectativas, cumprir com aquilo que me foi proposto, porque eu assinei para fazer golos pelo Alverca e esse é o principal objetivo agora.
1: Giovanni Maieco, angolano, que assinou pelo Alverca de Portugal, por onde também jogou o seu pai, a Coá.
12: Bem, o que é que eu espero do meu filho? Primeiro espero que a adaptação seja boa, se conseguiu agradar os treinadores do Alverca, porque viram nele qualidade, já que ele vai numa situação de teste e esteve a treinar com a equipa e agradou a equipa técnica. Agora esperar que ele consiga primeiro se adaptar e pronto, e fazer aquilo que ele compete, é trabalhar o máximo, dar o seu melhor, procurar conquistar o seu espaço. As coisas não acontecem da noite para o dia e ele sabe disso. Tentar fazer aqui história. O Giovanni chega a Portugal em setembro, fará 4 anos. Começou a treinar numa fase inicial no Real Massamá, mas depois de detectado uma grave lesão no joelho, teve que ser operado, ficou 1 ano parado, fez a recuperação e quando volta a jogar, vai ao Salesiano, que é um clube da terceira divisão distrital, foi testar e foi aceito, mas depois acabou por não jogar já, porque o Giovanni era menor de idade e sabe que jogadores menores vindos de África, quer seja da Ásia ou da América do Sul, a FIFA não autoriza a jogar sem os pais estarem presentes. A vida é dinâmica. Há 2 anos atrás ele pagava para ir participar nos jogos, nos torneios, né? Porque na terceira divisão distrital, para os torneios que eram convidados, os jogadores tinham que contribuir. E hoje, 2 anos depois, está no Alverca B, né? Está no Alverca B. Então ele sabe que não é o fim, tem que trabalhar para atingir outros voos.
1: Alcibiades Maieco Acuá, pai do Giovanni Maieco, que vê agora o seu filho a jogar num clube por onde passou há 30 anos. Lembramos que Acuá, o serviço do Alverca, fez um total de 39 jogos, marcou 14 golos. 13:51 minutos de voleibol. Já está definido o quadro das meias finais do Nacional da Modalidade, que decorre na província de Benguela. O pormenor, já a seguir, com o Domingos Januário.
13: Em femininos, vamos ter Blue Volley Clube de Luanda, Grupo Desportivo Atalaia da Huila e Salesianos Bengalas com linha Clamps do Namib. Em masculinos, o cartaz das meias finais oferece este Sporting do Bié, Cairo do Namib e Blue Volley de Luanda, ADS do Ambo. Nesta quinta-feira, joga-se para as classificativas. Assim, hoje, ao pôr do sol, vamos ter em femininos, do 5º ao 6º lugar, Sporting do Bié, Luna do Cunene e do 7º ao 8º, Grupo Volley de Benguela, Amigas da Huila. Em masculinos, para definição única do 5º e 6º lugares, batem-se Salesianos de Benguela e Luna do Cunene. Ontem, nos jogos referentes aos quartos do final, em femininos, destaque para a vitória das meninas do time Salesianos de Benguela sobre o vôlei também de Benguela por 3-7-1, para gáudio do treinador adjunto da equipa Hendrik Ndala.
14: Do princípio ao fim, a equipa titular fez valer aquilo que é a preparação que tem feito e deu o seu melhor naquilo que tem feito.
13: Do outro lado da rede, o momento era de desalento, como se lê das palavras do treinador adjunto Félix Kaongo Igor.
15: Foi uma derrota que o grupo desportivo de Benguela não esperou dessa derrota. Viemos com tudo, encontramos o Salesiano de Benguela também mais forte. A equipa estava com cabeça erguida. O clube Salesiano de Benguela também veio mesmo para ganhar, sabendo que estamos já no mata-mata.
13: O técnico adjunto do vôlei de Benguela, Félix Kaongo Igor. Em masculinos, destaque para a vitória da EDS do Ambo sobre o Luna do Cunene por 3-7-0, para a alegria do treinador André da Silva.
16: Os objetivos que tínhamos traçados foram cumpridos.
13: André da Silva, treinador principal da ADS do Ambo. No seio do Luna do Cunene, o inconformismo era mais do que visível, como se afere do seu treinador João Paquete.
17: A avaliação é negativa pelo facto de termos averbado a terceira derrota consecutiva.
13: O técnico do Luna do Cunene, João Paquete, recorde-se que o dia de hoje está reservado para as classificativas em ambos os sexos.
1: Aqui o domingo de januário, a partir de Benguela. A relação entre a FIFA e a UEFA atingiu um ponto de ruptura histórico, com a UEFA a ponderar o boicote ao Campeonato do Mundo devido à intenção da FIFA de comercializar o torneio através de investidores privados e a divergência sobre o regresso das equipas russas, a privatização de receitas, o possível perdão regulamentar à Rússia e a interferência em suspensões disciplinares levaram a Confederação Europeia a considerar uma saída do sistema FIFA. E em Portugal, expectativas em torno da entrada em cena das equipas portuguesas nas mais variadas frentes. Destaque para o Benfica, que joga para a Liga Europa. Jornalista Mário Silva da Costa, da Antena 1.
18: Os encarnados jogam hoje a segunda mão da segunda pré-eliminatória de acesso à Liga Europa, frente ao Saint Gallen no Estádio da Luz. No primeiro jogo, o Benfica perdeu por 2-1. Na antevisão da partida desta noite, o técnico das Águias, Marco Silva, destacou os aspectos em que a equipa vai ter de melhorar para dar a volta à eliminatória.
19: Temos que coletivamente ser mais fortes. Acho que este é o aspecto mais importante para o jogo. É um jogo que tem várias condicionantes e teve, mas sermos mais fortes como equipa.
18: Benfica, Saint Gallen, segunda mão da segunda pré-eliminatória de acesso à Liga Europa. Europa, jogo com início marcado para as 8 da noite, relato em direto para acompanhar aqui na rádio. Ainda na atualidade do Benfica, caiu a transferência de Tiago Gouveia para o Atlas do México. Em comunicado, o clube mexicano refere que a contratação foi abortada devido a divergências com o empresário de Tiago Gouveia durante a fase final das negociações. Também o Sporting de Braga joga esta noite, mas na caminhada para a Liga Conferência, os minhotos recebem o Zelezničar Pančevo depois de terem vencido por 1-0 na Sérvia na semana passada. O capitão dos bracarenses, Ricardo Horta, espera algumas diferenças no jogo desta noite. Explica porquê.
20: Vai ser um jogo diferente, é um jogo em nossa casa, onde nós temos que nos assumir, jogar com personalidade. Queremos fazer um jogo com muita personalidade, mudar um bocadinho a imagem do jogo que tivermos lá.
18: 8 da noite é a hora do apito inicial do jogo entre o Braga e o Zelezničar, na segunda mão da segunda pré-eliminatória de acesso à Liga Conferência. Eduardo Quaresma renovou o contrato com o Sporting. O defesa central dos Leões estende assim a ligação até 2031. A cláusula de rescisão mantém-se nos 80 milhões de euros. Em declarações aos meios do clube, Eduardo Quaresma agradece ao Sporting a confiança.
21: É um sentimento de orgulho, é sinal que o Sporting confia no meu trabalho e tem vindo a confiar ao longo dos anos. Sinto-me em casa, sinto-me bem e feliz por esta renovação.
18: Eduardo Quaresma, depois de renovar contrato com o Sporting, o defesa central tem sido capitão de equipa durante a pré-temporada dos Leões.
1: Aqui o Mário Silva da Costa, da Antena 1. De caras com as notas que encheram este Desportivo à Tarde. Angola volta a claudicar do Mundial de Cadetes Handball na Roménia. Por cá, Dagosto e Petro protagonizam um clássico na discussão do título nacional feminino. Sagrada Esperança e 1º de Agosto no centro das atenções do Nacional de Futebol Feminino. Conselho de Ministros aprova 2 importantes diplomas para o desporto nacional. 2 equipas portuguesas hoje em cena nas provas da UEFA. E nós saímos de cena. Os abraços de Tomiski Dunos, que garantiu a técnica, montagem do António Domingos e Santão Mendes, edição do Augusto Aris Mendes. De peito aberto e coração apaixonado, comunicou consigo Alexandre Diniz. Boa tarde, fique bem.

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2: A sintonia continua a ser da Rádio Nacional de Angola, 14 horas 2 minutos, a seguir a Hora do Vinil.

0: época. Hoje vamos passar por Angola, trazendo algumas vozes femininas de ontem e de sempre, mulheres que foram fundamentais para entender a importância da música angolana, mas também vamos por outras paragens deste planeta. Fazem equipa nesta edição Gumba Souza, que garante a técnica, e Clementina Afonso na apresentação. Então abrimos esta edição com Hilda Rosa e queremos que você fique connosco até o final.
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recordando as músicas que fazem época aqui no Hora do Vinil. Estamos agora com 14 horas 7 minutos. Esperamos que você continue na sintonia e assim que aproveite estes momentos para o descanso, provavelmente depois do almoço. Desejamos boa digestão e que continue com a Rádio Nacional de Angola. Seguimos agora com outra grande voz da música nacional que marcou as várias gerações, lançou vários sucessos e adaptou o poema Caminho do Mato, de Agostinho Neto. E também continua a fazer história, faz parte, portanto, da história.

da música nacional. Estamos a falar de Belita Palma, que canta para este palco Nossa Senhora do Monte.

E nós continuamos consigo aqui no Hora do Vinil, a nossa viagem de volta aos tempos dourados do vinil, naquela altura, como hoje, em que a música tinha alma e história próprias. E continuamos consigo, são agora 14 horas 13 minutos, seguimos a nossa viagem para a América do Sul, vamos até Brasil, para ouvir um dos grandes renomados cantores brasileiros, compositor e violinista, nascido em Maceió, Alagoas, conhecido pela sua versatilidade, mistura estilos como MPB, samba, jazz, soul, bossa nova, influências nordestinas. É autor de grandes clássicos como Flor de Lis, Oceano e Samurai. Minhas senhoras e meus senhores, já a seguir, Djavan canta Faltando um Pedaço.

Javan, uma voz que dispensa comentários. Estamos agora com 14 horas e 18 minutos e nós continuamos a partilhar consigo as músicas que conectam a nossa memória afetiva e o sentimento de voltar no tempo. Vamos continuar agora por Bangladesh com Sadi, que canta Paradiso.

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1: São agora 14 horas 33 minutos. A Assembleia Nacional realiza hoje a sua terceira reunião plenária extraordinária para a discussão de vários diplomas. A Rádio Nacional de Angola continua na Assembleia Nacional e traz todas as incidências à volta deste evento. Jornalista António Chocolate, voltamos a si. Boa tarde, vamos então aos fatos.
2: Exatamente, boa tarde, Clementina Afonso. É verdade que os trabalhos recomeçaram há sensivelmente 3 minutos e nesta altura continua em discussão a proposta de lei que altera tanto a lei da violência doméstica, e está a falar o deputado Milonga Bernardo.
3: Distanciar das quesilhas políticas e nos ater ao que nos une. Somos, antes de mais, membros da mesma família, a família angolana. Ao contrário do que tem sido habitual nas discussões, nas generalidades, felizmente, a presente discussão nos distancia dos habituais arremessos dúbios e demagógicos em busca de ganho político ou partidário, na medida em que o que está em causa é um bem comum em torno da nossa grande família. Daí que somos todos convidados para acirrar a mesma vontade e compromisso coletivo para combater um mal que afeta a todos, independentemente da convicção ideológica e demais particularidades. O debate de hoje tem demonstrado que quando estiver em causa é aquilo que nos une, felizmente a postura e o compromisso do Estado toma conta da conversação entre angolanos. Temos em mãos uma soberana oportunidade, enquanto representantes do povo angolano, de tornar mais compacta a laje de proteção da criança, do idoso, do cidadão com necessidades especiais, da mulher e também do homem. Sublinho, e também do homem, por algumas das razões que já foram aqui afloradas. Excelência e Senhor Presidente da Assembleia Nacional, apesar de não dispor de algum estudo aprofundado a propósito do que estamos aqui a discutir, a observação social nos leva a concluir que, quando não for diretamente, a violência doméstica nos atinge de forma interposta no dia a dia, quer seja no trânsito, na sala de aula, como utentes ou servidores de serviços públicos ou privados. Enfim, mais do que propor criar novas penalidades, a lei da alteração da lei contra a violência doméstica revela-se como um reforço da arquitetura do nosso direito penal, de modos a concretizar a certeza e segurança jurídica em torno da prevenção geral e prevenção especial e da ressocialização e reintegração do agressor. Em suma, o combate à violência doméstica é uma garantia que concorre para a igualdade de tratamento no seio da família. É um imperativo da qual não devemos abrir mãos. Muito obrigado, tenho dito.
4: Obrigado, Sr. Deputado. Tenho a palavra a Sra. Deputada Irina Diniz Ferreira, do Grupo Parlamentar da UNITA. Peço à Sra. Deputada Maria da Conceição Palma que se prepare para intervir a seguir.
5: Muito obrigada pela palavra. Eu peço ao Sr. Presidente da Assembleia Nacional, aos meus colegas deputados, aos representantes do titular do Poder Executivo e a todos os presentes nesta sala. Peço-vos que imaginem uma mulher que neste exato momento está fechada num quarto com os seus filhos. Do outro lado da porta está um homem que um dia jurou amá-la e protegê-la, mas que agora tenta arrombar a porta para agredi-la ou até mesmo matá-la. E ela consegue pegar no telefone e ligar para pedir ajuda. É precisamente nesse momento que esta proposta de lei deixa de ser um documento e passa a ser uma verdadeira corrida contra o tempo. E aqui só uma pergunta que realmente interessa. Quem garante que o Estado vai chegar antes que esse homem consiga arrombar essa porta? Essa é a pergunta que temos que responder aqui hoje. A UNITA reconhece os avanços desta proposta de lei porque ela reforça os mecanismos de proteção e procura dar maior apoio às vítimas. Mas quanto eu mais lia esta proposta, mais perguntas surgiam e é por isso que eu peço a permissão do Sr. Presidente para fazê-las diretamente ao Executivo. Senhores membros do Executivo, estamos a escrever uma lei para a Angola real ou para a Angola que gostaríamos de ter, mas que ainda não temos? O próprio governo reconhece que 53% das vítimas não apresentam denúncia e que apenas 26% recorrem à polícia. Desta vez a pergunta é, se a rede de proteção inspira confiança, por que mais de metade das vítimas prefere sofrer em silêncio? Outra coisa, esta proposta prevê linhas telefónicas de emergência. E eu pergunto-me, porque é inevitável, como é que pede socorro uma mulher que vive num município como o Daquipipa, da Quitapa, por exemplo, que é um município muito conhecido da província de Malanje, mas onde a população vive sem conseguir fazer o básico, que é uma simples chamada. E nos últimos 2 dias todos os angolanos sentiram na pele o que é viver sem rede telefónica. Por isso basta uma falha para um país inteiro sentir as consequências da falta de comunicação. Agora imaginem essa realidade no exato momento em que uma mulher luta pela própria vida. A verdade é que a lei manda ligar, mas a realidade responde, não há rede. Agora imaginemos que haja rede. Quem atende? Quanto tempo demora? A resposta é rápida e eficaz? Porque não nos podemos esquecer que estamos a falar de uma mulher que acredita que aquela chamada vai salvar-lhe a vida. Isso preocupa-me, porque desde que me tornei deputada do grupo parlamentar da UNITA, que já perdi as contas de quantas vezes tive que ir às esquadras para acudir cidadãos. E quando lá chego, constato sempre o mesmo. Não há viatura, e quando há, não há combustível, enfim, não há meios. E aqui não estou a fazer uma crítica aos efetivos da polícia, até porque não há ninguém nesta sala que não saiba das dificuldades e das condições em que os nossos polícias trabalham. Eu estava apenas a lembrar que nenhuma lei consegue substituir a capacidade operacional que o Estado ainda não tem, infelizmente. Voltando para a lei, ela prevê que o agressor suporte determinados custos. O princípio está corretíssimo, mas eu deixo aqui um desafio para os senhores. Perguntem aos juízes dos nossos tribunais quantos arguidos por violência doméstica chegam ao tribunal com emprego no mercado formal e quantos deles têm salários ou património. Não estaremos mais uma vez a escrever soluções para uma realidade que ainda não é a nossa? Meus senhores, agora permitam-me falar daquilo que para mim é uma das maiores preocupações. Há vítimas que não denunciam por medo do agressor. E há vítimas que não denunciam por medo do poder que esse agressor tem. Porque nem todos os agressores são iguais. Há agressores que vestem fardas, outros usam gravata, há agressores que ocupam cargos de chefia. Também há agressores que são líderes comunitários e alguns até são líderes religiosos. E nesse caso, que o agressor tem poder, quem protege a vítima depois da denúncia? Porque uma vítima só denuncia quando acredita que o Estado é mais forte que o agressor. Caso contrário, a vítima continua a refugiar-se no silêncio. Eu tenho mais uma pergunta importante. Quantas mulheres morreram em Angola no último ano vítimas de violência?

0: violência doméstica. Eu não estou a pedir uma estimativa, estou a pedir um número concreto. E eu sei que infelizmente não é possível darem-me esse número, porque Angola ainda não tem uma estatística oficial consolidada que permita responder com rigor a essa pergunta. Então eu peço ao Executivo que reflita, enquanto o Estado não conseguir responder com rigor quantas mulheres perdeu para a violência doméstica, também não poderá afirmar com convicção quantas conseguiu salvar. Parece irrelevante, mas não é. Senhor Presidente, quando esta sessão terminar, vamos todos para as nossas casas e eu gostaria que todos nós fizéssemos uma pergunta muito simples às esposas, às nossas mães, às nossas filhas. Se um dia precisares da ajuda do Estado, acreditarias que ele chegaria a tempo? Meus senhores, se essa resposta causar-nos desconforto, então é porque ainda temos muito trabalho pela frente. E é por isso que a UNITA não quer apenas uma lei bem escrita. Nós queremos uma lei que funcione. A UNITA quer uma lei que chegue primeiro que o agressor. Porque quando o Estado chega depois do agressor, já não protege ninguém. Limita-se a contar mais uma vítima, infelizmente. Muito obrigada.
1: Obrigado, senhora deputada. Tem a palavra a senhora deputada Maria Conceição Palma, do grupo parlamentar do MPLA. Peço ao senhor deputado Benedito Daniel que se prepare para intervir a seguir.
2: Excelência, Presidente da Assembleia Nacional, ilustres deputadas, ilustres deputados, distintos auxiliares do titular do Poder Executivo, meus senhores, minhas senhoras. A violência doméstica é um flagelo social. A alteração da Lei contra a Violência Doméstica, a Lei 25/11, de 14 de julho, é um marco legal no combate à violência doméstica em Angola. Excelências, a proposta de alteração da Lei contra a Violência Doméstica é de iniciativa presidencial, anunciada por Sua Excelência, o Presidente João Manuel Gonçalves Lourenço, aqui, neste hemiciclo, a quando da mensagem sobre o Estado da Nação, em outubro de 2025. Nessa ocasião, o Presidente disse, e eu cito: continuaremos a combater com firmeza a violência doméstica, lutando para que cada lar, cada família em Angola seja um local de paz, de concórdia e de contribuição positiva para o desenvolvimento do país. Fim de citação. E hoje, excelências, aqui estamos para aprovar a Lei contra a Violência Doméstica. É mesmo caso para se dizer, é mesmo caso para se fazer jus ao que frequentemente se diz sobre o nosso presidente, Sua Excelência João Manuel Gonçalves Lourenço. Está a falar, está a fazer. Excelências, a violência doméstica está a crescer em Angola. De acordo com o Anuário Estatístico da Ação Social, Família e Promoção da Mulher, edição 2024 do MASFAM, a violência doméstica ocupa o segundo lugar depois da fuga à paternidade. Mas, apesar do número de queixas estar a aumentar, há evidências que elas estão muito aquém da real situação. E a evidência que temos desta constatação é que apenas 52% das províncias registram casos de violência doméstica. Nas restantes 48% das províncias, a taxa de queixa é zero. Por isso, a aprovação da presente lei vai contribuir para o aumento do número de queixas, para o aumento do número de denúncias. Com esta lei, ilustres, a violência doméstica será considerada um crime público, o que significa

0: O Ministério Público poderá intervir, independentemente da iniciativa, independentemente da denúncia, independentemente da queixa por parte da vítima. Quanto aos grupos de pessoas mais vulneráveis à violência doméstica, nomeadamente crianças, raparigas, as mulheres, os idosos e as pessoas com deficiência, as mulheres e as raparigas são as mais afetadas. Representam 70% do total de casos de violência doméstica. Distintos deputados, é importante recordar que a presente proposta de lei esteve à disposição dos cidadãos, da sociedade, num processo de consulta pública que permitiu a incorporação de subsídios, tornando o documento mais rico e democrático, na medida em que reflete as expectativas e os anseios de todos os estratos sociais, tendo respeitado o princípio democrático no processo da criação de lei. Atualmente, as penalidades para os casos de violência doméstica são muito brandas. E a atualização da Lei 25/11 vai permitir conformá-la à luz do Código Penal e do Código de Processo Penal vigente. Excelências, a violência doméstica viola princípios fundamentais garantidos em tratados internacionais ratificados por Angola. Pode citar a nível global a Declaração Universal dos Direitos Humanos, a Convenção sobre Eliminação de Todas as Formas de Discriminação contra a Mulher, e os Objetivos de Desenvolvimento Sustentável, mais concretamente a meta 5.2 sobre o fim de toda forma de violência contra mulheres e meninas nas esferas pública e privada. A nível do continente, também é importante referir alguns instrumentos, como a Carta Africana dos Direitos Humanos e dos Povos e a Convenção da União Africana relativa ao fim da violência contra as mulheres e raparigas. A nível da SADC, na nossa região, o protocolo da SADC sobre género e desenvolvimento. A nível nacional, em Angola, em termos de enquadramento jurídico legal, a proposta da atualização da Lei 25/1 assenta, tem respaldo legal na Constituição da República de Angola, no capítulo 2, Direitos, Liberdades e Garantias Fundamentais, nos artigos 31, 36 e 56, conjugado com as disposições previstas no ponto 49 do Decreto Presidencial 222/13, de 24 de dezembro, que aprova a Política Nacional para a Igualdade e Equidade de Gênero e a Estratégia da Advocacia e Mobilização de Recursos para a Implementação da Monitorização da Política. Podemos concluir que, de facto, a Angola já é bastante rica em instrumentos para combater a violência doméstica, mas a atualização da presente lei, a Lei 25/11, vai com certeza superar as deficiências legais da atual lei e, por isso, excelências, advogo para aprovação da presente proposta de alteração de lei. Obrigada, excelências, pela atenção.
1: Obrigado, senhora deputada. Tem agora a palavra o deputado Benedito Daniel, da representação parlamentar do PRS. Peço à senhora deputada Emingarda Fernandes que se prepare para intervir a seguir.
2: Excelência, senhor presidente da Assembleia Nacional, senhores membros da mesa do presídio, excelência, senhor secretário do presidente da República para assuntos políticos e parlamentares, dignos auxiliares do titular do Poder Executivo, honoráveis deputados, não nos é oportuno repetir o que já foi dito por muitos colegas, apenas queremos aqui reiterar que estamos de acordo com a lei de alteração e republicação da lei número 25/11 de 14 de julho, lei contra a violência doméstica. Ela garante que a vítima tenha acesso mais rápido e mais simplificado ao direito que lhe é atribuído e a resolução rápida da sua questão. Mas, entretanto, nós temos uma preocupação. Decorridos 15 anos, qual é a avaliação que podemos fazer quanto à divulgação desta lei, sobretudo no meio rural? Qual é o alcance que ela tem do conhecimento das pessoas que vivem no meio rural e, sobretudo, a quem eles poderão ser suscetíveis à sua aplicação? A violência doméstica tem se aumentado cada vez mais. Podemos aqui depreender que todos os agressores têm conhecimento desta lei e praticam a violência por exigência das circunstâncias, ou fazem-no simplesmente por ingenuidade. O nosso hábito é elaborarmos boas leis, mas na sua maioria são fechadas, reservadas a elites. Esperamos que este não seja o caso, tendo em conta que esta é uma lei cuja aplicação é complexa e precisa que os cidadãos tenham conhecimento dela. E, portanto, seria um caso de investigação termos uma lei que já vem sendo aplicada há 15 anos e termos índices tão elevados da violência doméstica. Há qualquer coisa que deve estar a falhar nesse circuito. Não é possível alguém fazer uma participação, onde quer que seja, por quanto desconhece o instrumento que lhe protege. A violência doméstica traduz-se em atos simples e graves, e são os simples que são normalizados, considerados como nada. E, portanto, quando os casos simples acontecem, a ideia é de que nada aconteceu. E é exatamente esses atos que tornam-se difíceis de serem denunciados. O cidadão pode ter consciência de denunciar um ato grave, portanto, um ato alarmante, mas quando se trata de um ato que é simples, realmente fica muito difícil a denúncia pública. E às vezes não dá a mínima possibilidade à vítima, que realmente não conhece o instrumento que lhe pode defender. Se a lei não for amplamente divulgada, a sua aplicação será parcial. E porque apenas irá tratar, se calhar, os crimes ou os atos considerados mais graves e deixando de resto aqueles que realmente também conformam-se como crimes de violência doméstica, mas que não são muito relevantes ou pelo menos graves. Podemos supor que um cidadão divorcia a sua esposa, com que vive maritalmente, e esse cidadão fica com a lavra da esposa. E, portanto, não é um caso alarmante. Não vai haver uma entidade pública que vai denunciar. E este caso pode passar como simples e normal, enquanto que é um caso de violência doméstica e que a justiça ou a lei configura como crime e deve ser resolvido. é necessário que, em vez de insistirmos apenas nas penas, insistirmos apenas naquilo que é a lei, devemos pensar também na sua divulgação. Termos esta cultura de levarmos as nossas leis àqueles que realmente precisam, àqueles que devem ter conhecimento delas, àqueles que realmente têm que saber que essas leis existem. Porque no espírito da lei, no direito positivo, esta lei configura-se como uma lei simples para ser aplicada. Mas ela enferma uma complexidade maior que os distintos deputados não imaginam quando a sua aplicação, os choques que esta lei traz. Eu não queria dar muitos exemplos típicos de como a lei pode chocar, mas queria terminar por aqui para não ser repetitivo e aconselhar que esta lei deve ser aplicada, porque senão essa republicação, essa revisão que aqui estamos a fazer, não dará muito sentido aos aplicadores. Irão certamente encontrar as mesmas dificuldades que já encontraram com a lei anterior. Muito obrigado.
1: Obrigado, senhor deputado. Tem a palavra a senhora deputada Mingarda Fernandes, do grupo parlamentar do MPLA. Peço à senhora deputada Clarice Caputo que se prepare para intervir a seguir.
3: Excelência, senhor presidente da Assembleia Nacional, dignos deputados, ilustres membros do Executivo, angolanas e angolanos. Senhor Presidente, há perguntas que nenhum parlamento pode ignorar. Quantas mulheres têm medo de regressar a casa? Quantas crianças continuam a crescer acreditando que a violência faz parte da vida familiar? Quantos idosos sofrem em silêncio no lugar onde deveriam encontrar proteção, respeito e amor? Estas perguntas vão além das estatísticas. Interpelam a nossa consciência enquanto representantes do povo angolano. Antes de 2011, Angola ainda não dispunha de um regimento jurídico específico para prevenir, proteger e assistir às vítimas de violência doméstica. Durante muitos anos, inúmeros casos permaneceram ocultos pelo medo, pela dependência econômica e pelo silêncio. Foi perante esta realidade que a Assembleia Nacional aprovou a Lei nº 25/11, afirmando de forma inequívoca que a violência doméstica deixava ser um assunto privado para assumir dimensão de uma responsabilidade do Estado e de proteção dos direitos fundamentais. Esse foi um marco importante na proteção da dignidade humana. 15 anos depois, a sociedade evoluiu e o ordenamento jurídico deve acompanhar essa evolução. É essa transformação que hoje apreciamos. A proposta em discussão não rompe com a Lei nº 25/11. Pelo contrário, dá continuidade ao caminho iniciado há 15 anos, reforçando a prevenção, ampliando a proteção das vítimas, aperfeiçoando os mecanismos de responsabilização e adequando a resposta do Estado às novas formas de violências que afetam as famílias angolanas. Senhor Presidente, os dados oficiais demonstram que este continua a ser um desafio nacional. Em 2024, foram registrados cerca de 2.519 casos de violência doméstica, sendo 71% das vítimas mulheres. Estes números impressionam, mas acima de tudo, responsabilizam-nos, porque atrás de cada estatística existe um rosto. O rosto de uma criança, de uma mãe, de um idoso e de uma família que espera do Estado proteção e justiça. É essa realidade que justifica o aperfeiçoamento do quadro

0: duras, mas profundamente destrutivas. A proposta reforça essa visão ao consagrar o Estatuto da Vítima, colocando a pessoa ofendida no centro da resposta do Estado. Merece igualmente destaque a aposta na reeducação dos agressores, numa abordagem que alia responsabilização, prevenção da reincidência e proteção das famílias angolanas. Apesar destas alterações, nenhuma lei por si só eliminará a violência doméstica. A verdadeira transformação começa na família, na escola, nas igrejas, nas comunidades e na educação para o respeito, a igualdade e a dignidade da pessoa humana. Por isso importa fortalecer as políticas públicas de combate à violência doméstica, reforçando os serviços de apoio para que as vítimas possam reconstruir as suas vidas com autonomia e dignidade. Porque muitas vezes a maior prisão não é apenas a violência, é a dependência. Combater a violência doméstica é também promover inclusão e oportunidades. Senhor Presidente, dignos colegas, hoje não votamos apenas uma alteração legislativa. Reafirmamos o compromisso da República de Angola com a família, com a dignidade humana e com os direitos fundamentais. Reafirmamos que nenhuma mulher ou homem deve viver com medo, que nenhuma criança deve crescer entre a violência, que nenhum idoso deve ser abandonado e que nenhuma família deve perder a esperança. Permitam-me concluir. Permitam-me concluir dizendo que a grandeza de uma nação não se mede apenas pelas estradas que constrói, pelos edifícios que ergue ou pelo crescimento da sua economia. Mede-se, sobretudo, pela forma como protege aqueles que mais precisam da proteção do Estado. Se essa lei conseguir devolver segurança a uma família, esperança a uma vítima e dignidade a quem durante demasiado tempo sofreu em silêncio, então estaremos a honrar a confiança que o povo angolano depositou em nós. Porque proteger a família é proteger a dignidade humana. E proteger a dignidade humana é proteger o futuro da Angola. Ngaça Kidila.
1: Obrigado, senhora deputada. Tem a palavra a senhora deputada Clarice Caputo, do Grupo Parlamentar da UNITA. Peço à senhora deputada Emília Carlota Dias que se prepare para intervir a seguir.
2: Excelência, senhor Presidente da Assembleia Nacional, dignos deputados e deputadas, digno representante do Presidente da República para os assuntos parlamentares e políticos, ilustres membros do Executivo, povo angolano. Em relação a este ponto da agenda, importa afirmar que a revisão da lei número 25/11 de 14 de julho constitui uma oportunidade para o Estado angolano reafirmar o seu compromisso constitucional com a dignidade da pessoa humana, com a proteção da família, com a defesa efetiva dos direitos fundamentais. A violência doméstica não representa apenas uma sucessão de atos individuais. Constitui uma violação continuada dos princípios estruturantes do Estado democrático e de direito, porque destrói o espaço primário onde se formam a personalidade, a confiança, a solidariedade e a cidadania. A Constituição da República de Angola consagra a inviolabilidade da vida, da integridade física e moral, da dignidade humana, da igualdade entre homens e mulheres e da proteção especial da família, da infância, da juventude, da pessoa idosa e das pessoas portadoras de deficiência. A lei ordinária deve, por conseguinte, traduzir estes princípios constitucionais

0: em mecanismos concretos de prevenção, proteção, responsabilização e reparação. Alterar esta lei não pode significar apenas atualizar conceitos ou agravar molduras sancionatórias. Deve representar um aperfeiçoamento do sistema jurídico nacional, tornando-o mais célere, mais preventivo, mais eficaz e mais capaz de interromper os ciclos de violência antes que estes produzam consequências irreparáveis, como bem também o afirmou a senhora ministra de Pelouro. A experiência acumulada ao longo da vigência da lei contra a violência doméstica demonstra que a resposta do Estado continua excessivamente concentrada na dimensão repressiva, quando a natureza deste fenómeno exige igualmente instrumentos preventivos, educativos, sociais, psicológicos e institucionais. A violência doméstica nasce frequentemente de relações assimétricas de poder, da dependência económica, da normalização cultural da agressão, do consumo abusivo do álcool e outros tipos de estupefacientes, da desagregação familiar e da insuficiência de mecanismos de apoio às vítimas. Precisamos desta lei e de todas as outras que concorram para a diminuição dos casos de violência doméstica. Mas precisamos também de especialistas, de uma polícia especializada com capacidade para apoiar e ajudar as vítimas e a inevitável rede de apoio institucional, familiar, social, comunitária, para que as mesmas não morram nem fiquem traumatizadas. Que no OGE para 2027 fique bem espelhada a preocupação do Executivo com este flagelo. Neste contexto, acredito que durante os debates na especialidade teremos um espaço adequado para o enriquecimento deste trabalho. Excelência, Sr. Presidente, muito obrigado.
1: Obrigado. Muito obrigado, Sra. Deputada. Tem finalmente a palavra a Sra. Deputada Emília Carlota Dias, do Grupo Parlamentar do MPLA.

0: Já vamos ouvir. Emília Carlota Dias.
1: Muito obrigada, Excelência Presidente da Assembleia Nacional, pela cedência da palavra. Sr. Presidente, nós ouvimos aqui várias intervenções da presente iniciativa legislativa, da lei contra a violência doméstica, um tema estruturante, complexo e sensível. Queríamos dar a nossa contribuição, Excelência, Sr. Presidente da Assembleia Nacional. Quando discutimos violência doméstica, não estamos apenas a discutir um tipo legal de crime. Estamos a discutir o valor da vida humana. Estamos a discutir o respeito pela dignidade da pessoa. Estamos a discutir a segurança das nossas famílias. Estamos, acima de tudo, a discutir o tipo de sociedade que queremos legar às futuras gerações. Senhor Presidente, a família continua a ser o primeiro espaço de aprendizagem da cidadania. É no seio da família que se aprende a respeitar o outro. É na família que se aprende a dialogar. É na família que se aprende o sentido da responsabilidade, da solidariedade e da convivência. Quando esse espaço, tal como disse muitos dos deputados, é transformado num lugar de medo, de intimidação ou de violência, não é apenas uma pessoa que sofre, Sr. Presidente. Enfraquece-se a família, e quando a família enfraquece, toda a sociedade suporta as consequências. É precisamente por isso que o combate à violência doméstica nunca poderá ser visto como uma questão privada. É uma questão coletiva, é uma responsabilidade do Estado, é uma responsabilidade das instituições, é uma responsabilidade de cada cidadão. Senhor Presidente, a Lei nº 25/11 representou no seu tempo um importante avanço. Ao reconhecer a violência doméstica como um problema jurídico e social, o Estado angolano rompeu definitivamente com a ideia de que aquilo que acontece dentro de casa pertence exclusivamente ao foro íntimo das famílias. Foi uma decisão corajosa, foi uma decisão necessária, mas legislar é também saber ouvir a experiência. Ao longo dos anos, os tribunais, o Ministério Público, os órgãos de investigação criminal, os profissionais da área social e as próprias vítimas demonstraram que a realidade evoluiu mais rapidamente do que a lei. Novas formas de violência surgiram, novos desafios apareceram, novas respostas passaram a ser necessárias. É precisamente essa evolução que justifica a iniciativa que hoje estamos a apreciar. Conforme reconhece o relatório de fundamentação, a revisão resulta da experiência acumulada na aplicação da Lei nº 25/11, das dificuldades identificadas pelas instituições competentes e da necessidade de adequar o regime jurídico às atuais exigências da sociedade angolana. Sr. Presidente, senhores deputados, há um aspecto desta proposta que merece particular reflexão. Durante muito tempo, quando se falava em violência doméstica, pensava-se quase exclusivamente na agressão física. Hoje, tal como se referiu também muitos deputados, sabemos que a violência assume muitas outras formas. Há violência que não deixa marcas visíveis. Há violência que destrói lentamente a autoestima. Há violência que controla financeiramente. Há violência que isola. Há violência que humilha. Há violência exercida através das tecnologias digitais. Ao reconhecer juridicamente estas novas manifestações, a proposta aproxima a lei da realidade vivida por muitas vítimas e amplia os mecanismos de proteção do Estado. Esse é sem dúvida um dos seus maiores méritos. Outro aspecto digno de registro é a opção por reforçar a capacidade de intervenção do Estado, atribuindo natureza pública aos crimes de violência doméstica e criando mecanismos de resposta mais céleres para assegurar a proteção das vítimas. Trata-se de uma escolha que reconhece uma realidade conhecida por todos. Muitas vítimas permanecem em silêncio, não porque aceitam a violência, mas porque vivem condicionadas pelo medo, pela dependência econômica, pela pressão familiar ou pela esperança de que o agressor venha a mudar de conduta. Nesses casos, o silêncio nunca pode significar indiferença por parte do Estado. Pelo contrário, quanto maior for a vulnerabilidade da vítima, maior deve ser a capacidade de proteção das instituições públicas. Mas, Sr. Presidente, permita-me sublinhar um aspecto que considero essencial. Nenhuma lei, por mais completa que seja, transformará sozinha a realidade. Podemos aprovar as melhores normas, podemos agravar penas, podemos criar novos mecanismos de proteção, podemos aperfeiçoar os procedimentos, tudo isso é importante. Mas será insuficiente se não conseguimos transformar mentalidades, porque a violência doméstica nasce muito antes do processo criminal. Nasce na intolerância, nasce na desigualdade, nasce na banalização da agressão, nasce na ideia errada de que a força pode substituir o respeito. É por isso que saúdo o facto desta proposta apostar igualmente na prevenção, na educação, na formação dos profissionais, na produção de conhecimento sobre o fenómeno em programas de reeducação, reconhecendo que o combate à violência doméstica exige uma intervenção integrada do Estado e da sociedade. Senhor Presidente e senhores deputados, compete agora à Assembleia Nacional cumprir a sua missão constitucional, apreciar esta proposta com rigor, debatê-la com serenidade, aperfeiçoá-la sempre que necessário, garantindo que as soluções adotadas sejam firmes na proteção das vítimas, eficazes na sua aplicação e plenamente compatíveis com os princípios do nosso Estado Democrático e Direito. Porque uma boa lei não é apenas aquela que responde à indignação do presente, é aquela que continua a servir à justiça muitos anos depois da sua aprovação. Senhor Presidente, é uma frase que merece ficar deste debate na generalidade. A violência doméstica começa por ferir uma pessoa, mas nunca termina nela. As suas consequências atravessam gerações, afetam crianças, enfraquecem famílias, comprometem comunidades, limitam o desenvolvimento da nossa sociedade. Combater esse fenómeno significa, por isso, proteger muito mais do que uma vítima. Significa proteger o futuro de Angola, e esse é o verdadeiro alcance da proposta que hoje apreciamos. Que saibamos honrar essa responsabilidade. Muito obrigado.
2: Muito obrigado, Sra. Deputada. Senhores deputados, terminamos as intervenções. Convido a Sra. Ministra da Ação Social, Família e Promoção da Mulher para reagir, enfim, com os comentários que considerar pertinentes.
3: E já segue para o pódio Ana Paula do Sacramento Neto para a sua intervenção, neste último ponto, pelo menos, aqui na generalidade. Vamos ouvir o que é que vem daí, da parte do Executivo, depois de ouvirmos exaustivamente os deputados.
4: Muito obrigada, Excelência Presidente da Assembleia Nacional. Excelências deputados, deputadas da Assembleia Nacional, nós agradecemos pelas vossas ou pelas intervenções de vossas excelências, que se traduz no reforço da nossa capacidade, sendo certo que as questões de violência devem merecer de cada um de nós vigilância máxima e ação. Excelências deputados da Assembleia Nacional, tivemos a oportunidade de ouvir 12 intervenções, agradecemos. Importa fazer referência ao seguinte: o Ministério da Ação Social, Família e Promoção da Mulher, no âmbito das suas atribuições, e porque o nosso trabalho deve atingir o máximo de pessoas possível, nós realizamos os Conselhos Nacional da Família e os Fóruns da Mulher no Meio Rural. Estes conselhos e os fóruns e outros encontros que nós realizamos, eles começam no município, na comuna. Depois sobem para o município, realiza-se o fórum provincial, depois são eleitos os que vêm para o fórum nacional, seja ele realizado onde for. Portanto, a informação é levada à comuna, ao município, e assim alargamos o leque de informação para chegar a todos quanto pudermos. Por isso, a tarefa de mobilizar, sensibilizar, ela deve ser feita sempre. A questão da educação, da sensibilização, da prevenção deve ser feita por todos, instituições e cidadãos de forma individual. O artigo 7º da proposta prevê campanhas nacionais e a inclusão da prevenção da violência doméstica nos programas curriculares, promovendo igualdade, cidadania, direitos humanos, respeito e resolução pacífica de conflitos. Aí contamos com todos os intervenientes da sociedade, o papel da sociedade civil e muitas organizações têm estado a trabalhar em parceria com o Ministério da Ação Social, Família e Promoção da Mulher para o reforço das nossas capacidades. Quanto às equipas multidisciplinares, recursos humanos, o que trazemos aqui também é fruto da nossa capacidade de intervenção. As equipas já se tornam insuficientes, a violência aumentou, a tipificação também já é vária, aumentou, é preciso envolvermos outros intervenientes, por isso enriquecemos esta proposta. Todas as reflexões feitas nesta sala são válidas. O mais importante é fazermos o caminho, caminhar com segurança e alcançarmos os nossos objetivos, que é reduzir cada vez mais a violência no seio das famílias. Excelência Presidente da Assembleia Nacional, acredito que com a votação positiva desta proposta teremos a oportunidade de, na especialidade, tratarmos com

0: Se os estados em videoconferência que votam a favor, por favor, levantem a mão. Muito obrigado. Se os estados que votam contra. Se os estados que se abstêm. Muito obrigado.
1: Já vamos ter os números da votação deste quarto ponto da agenda na ordem do dia. Quarto ponto na ordem do dia, depois da violência doméstica, vamos seguir para a lei de bases da proteção social. Vejo os técnicos da Assembleia Nacional vão contabilizando a votação para depois anunciar aqui, depois de ouvirmos intervenções de parlamentares. Seguiu então a ministra Ana Paula do Sacramento Neto. Qual é o número?
0: Senhores deputados, a proposta de lei de alteração à lei contra a violência doméstica foi aprovada na generalidade por 169 votos a favor, nenhum voto contra e nenhuma abstenção. Gostava de saber, confirmar se há pedidos de declaração de voto. Não temos nada agora, até agora, não há. Parece que há problemas com... Ok, já tenho aqui a senhora deputada Clarice Mukinda, creio, é isto. Deputada Elisandra Oaçuca, grupo parlamentar do MPLA, parece que não haver mais. Para já só tenho aqui uma. Deputada Clarice Mukinda, pode tomar a palavra, se faz favor, para declaração de voto.
2: Muito obrigada, senhor Presidente da Assembleia Nacional. Excelência, senhor Presidente da Assembleia Nacional, honoráveis deputados, ilustres representantes do titulado Poder Executivo, soberano povo angolano, excelências. O Grupo Parlamentar da UNITA votou a favor da proposta de alteração à Lei nº 25/11, de 14 de julho, Lei contra a Violência Doméstica, por considerar ser importante o melhoramento deste instrumento ao nível do debate na especialidade, pois que, decorridos 15 anos desde a sua entrada em vigor, a realidade provou estar desajustada se tivermos em conta o aumento dos casos de violência doméstica no país. O Grupo Parlamentar da UNITA votou a favor porque entende que, para lá das reflexões feitas sobre a necessidade do agravamento da moldura penal a aplicar aos prevaricadores, é importante que esta lei inspire e atraia outros setores ou instituições do país para a educação dos cidadãos e a criação de condições materiais que mitiguem as carências que muitas famílias enfrentam e que são a base da violência doméstica. Quando pais batem e matam filhos por subtrair-se em kwanzas ou um prato de carne, estamos diante de casos de problema de pobreza material e espiritual, cuja solução não se esgota nesta proposta de lei. A Angola tem muitas leis aprovadas por esta Assembleia, protocolos e convenções internacionais que, de per si, seriam suficientes para regular a vida dos cidadãos e das instituições. O problema reside na aplicação e fiscalização do cumprimento desta e de outras normas. O Grupo Parlamentar da UNITA votou a favor para que a lei seja adequada à realização mais eficaz e eficiente dos seus fins no atual contexto jurídico, econômico, político e social. mas para essa eficiência, o exemplo de cumprimento tem de vir do topo desta casa e dos outros órgãos do poder do Estado, muitos dos quais também violam a lei e praticam a violência contra as jungueiras, os adversários políticos e outros. Tenho dito e muito obrigado.
0: Obrigado, senhora deputada. Bom, apesar de não ter condições técnicas para a partir daqui acionar, vou passar a palavra à senhora deputada Lisandra Oaçuca, do grupo parlamentar do MPLA, para a declaração de voto e pedir apoio técnico para que se ligue o microfone, se faz favor.
1: Já vamos ter a intervenção da deputada Lisandra Oaçuca, do grupo parlamentar do MPLA, e a declaração de voto a favor da lei contra a violência doméstica, um diploma que foi aprovado na Generalidade por unanimidade.
0: Pode vamos tentar ligar, se faz favor.
1: Problemas com o microfone. Agora sim. Uhum. Vai ser no microfone do deputado João Pilamos.
3: Excelência Presidente da Assembleia Nacional, o grupo parlamentar do MPLA votou a favor da proposta de lei que altera a lei número 25/11, 14 de julho, lei contra a violência doméstica, porque enquanto partido de matriz social reconhece que a família é a base da sociedade e não há família forte onde há medo, violência e silêncio. A violência doméstica destrói famílias, traumatiza crianças e mata a dignidade de mulheres, idosos e todas as vítimas. Reconhecemos que esta alteração já era muito esperada e, por isso, oportuna. Ela reforça a proteção às vítimas, alarga o conceito dimensional de violência doméstica, agrava as penas para os agressores e cria mais instrumentos de prevenção e apoio. Defendemos este voto por quatro razões sociais fundamentais. Tutela mais ampla das vítimas. Esta lei traz mecanismos mais fortes de acolhimento, apoio psicológico e proteção imediata às vítimas. Exaltamos as melhorias que visam ampliar o conceito de violência doméstica, incluindo a violência psicológica e económica, para garantir maior proteção às mulheres, crianças, idosos e pessoas em situação de vulnerabilidade. Prevenir em vez de só punir. Não basta condenar o agressor, é preciso prevenir. Saudamos o reforço das medidas de educação, sensibilização nas escolas, centros de saúde e comunidades. Uma sociedade que educa para o respeito, se previne contra agressores e promove a segurança coletiva. Compromisso com os direitos humanos. A violência doméstica é uma violação grave da dignidade humana e da igualdade entre homens e mulheres. A Angola assumiu compromissos internacionais de combate à violência baseada no género e de persecução dos princípios da justiça social e dos direitos humanos. Esta alteração aproxima a nossa legislação das melhores práticas e dos tratados que o país ratificou. Responsabilidade de todos. Combater a violência doméstica não é só tarefa da polícia e dos tribunais, é tarefa da família, dos vizinhos, da igreja, da escola e do governo. Esta lei chama a sociedade a dizer basta. Só com educação, denúncia e apoio às vítimas conseguiremos quebrar o ciclo de silêncio e de violência. O grupo parlamentar do MPLA afirma veementemente que não se pode continuar a tratar a violência dentro de casa como assunto de família. É assunto de Estado. É assunto de todos nós, daí a iniciativa do Executivo, suportado pelo MPLA, em tornar a violência doméstica num crime público sem necessidade de queixa da vítima. Por isso, votamos sim, votamos pela vida, votamos pela paz e pelo respeito nas nossas casas, votamos por uma Angola mais justa, mais solidária e mais humana. Muito obrigada.
0: Muito obrigado, senhora deputada. Está terminado o ponto. Agradecemos à senhora ministra da Ação Social, Família e Promoção da Mulher e formulamos votos de continuação de bom dia. Vamos passar ao ponto seguinte. A senhora ministra, bem conhecedora da coisa, já se levantou. O ponto seguinte é referente à discussão e votação na generalidade da proposta de lei de bases de proteção social. Senhora Ministra da Administração Pública, Trabalho e Segurança Social, Teresa Rodrigues Dias, faça favor de tomar a palavra para proceder à apresentação da proposta de lei.
1: É, já é o quinto ponto. Já é o quinto ponto da nossa agenda hoje. Vai tomar a palavra Teresa Rodrigues Dias para este ponto. Já se dirige ao pódio a Ministra da Administração Pública, Trabalho e Segurança Social. Vamos ouvir o que é que vem daí da parte do Executivo à volta desta proposta de lei.
4: Excelência, Senhor Presidente da Assembleia Nacional, honoráveis membros do Presídio, distintos deputados, membros, Senhora Ministra do Masfamo, Senhor Secretário do Presidente para os Assuntos Políticos e Parlamentares, considerem todos o protocolo observado. A proposta de lei de base da proteção social é um instrumento essencial da política social do Estado, no qual são definidos e estruturados os níveis e mecanismos de atuação neste domínio. A Lei 704, de 15 de outubro, decorre há cerca de 22 anos. Porém, não podemos descurar que esta lei veio estabelecer uma política de proteção social com vista a eliminar e reduzir as assimetrias sociais. Decorrido este período, assistimos ao desenvolvimento da proteção social de base, da obrigatória e da complementar, bem como ocorreu uma profunda transformação da sociedade. Esta transformação foi assente nas novas realidades sociais, destacando, entre outros, a melhoria nos procedimentos para a modernização e consolidação dos seus três subsistemas: a proteção social de base, a proteção social obrigatória e a proteção social complementar. Por este facto, a presente revisão desta lei é um pressuposto estruturante do PDN, do Programa de Governo, que promove um desenvolvimento sustentável e inclusivo e se insere no PDN 2023-2027, a fim de promover a igualdade do género e a melhoria da qualidade de vida das populações, designadamente nos programas, o Programa Integrado de Desenvolvimento Local e Combate à Pobreza, o reforço do mecanismo de proteção social que promove a integração e a interoperabilidade dos três sistemas e o programa de modernização da expansão da segurança social. Por outro lado, esta proposta pressupõe conceber um sistema de proteção social em harmonia com os instrumentos internacionais na matéria, designadamente a Convenção 102, relativa à segurança social, norma mínima, que já foi ratificada por Angola, a Recomendação 202 sobre os níveis de proteção social e, por último, os Objetivos de Desenvolvimento Sustentável da ONU para 2030, relativos à garantia da proteção social de toda a população como um verdadeiro compromisso global. Temos como normas habilitantes o artigo 90 sobre a justiça social, conjugado com o artigo 21 sobre tarefas fundamentais do Estado, da Constituição da República, que inclui, entre outros, o direito à proteção social e à promoção do bem-estar, da solidariedade social e da elevação da qualidade de vida do nosso povo. O atual ajustamento da matéria, objeto da proposta, como dissemos, encontra respaldo na Constituição da República, artigos 77, 80, 81, 82, 83, 84, na medida em que também está consagrada aí a tarefa de proteção, a tarefa fundamental do Estado como dever de erradicar a pobreza, garantir o bem-estar, a solidariedade e proteger os grupos vulneráveis, entre outros. A este enquadramento encontrou regulação na atual lei de bases, no Diploma sobre a Política Nacional de Ação Social, no regime jurídico da proteção social das Forças Armadas, só para citar alguns, entre outros, devidamente elencados no nosso relatório de fundamentação da proposta. Em conformidade com o que foi dito, a proposta desenvolve uma concepção de política social, abrangendo todo o cidadão, desde o nascimento até a morte, através da articulação dos subsistemas previstos na lei. Gostaríamos de destacar algumas novidades que a proposta apresenta, referentes ao âmbito pessoal, constantes do artigo 20, onde elenca pessoas elegíveis ao benefício da proteção social. Entre outras, incluiu os toxicodependentes, vítimas de calamidades, pessoas com albinismo, bem como mulheres em situação de vulnerabilidade e vítimas de violência. Neste, não menos importante, também é alvo de destaque a figura do Conselho Nacional de Proteção Social, como um ente que deve coordenar as políticas de proteção social através da articulação e coordenação dos subsistemas com a participação de entidades públicas, parceiros sociais e sociedade civil, nos termos a definir em diploma próprio, conforme consubstancia no artigo 26 da presente proposta. No artigo 34 da proposta, refere-se ao âmbito material e aí destaca-se a proteção no desemprego para os segurados que se encontram involuntariamente nesta situação, através de medidas de apoio e incentivo. Objetivos da revisão. Com a presente iniciativa legislativa, pretende-se essencialmente fortalecer o conteúdo axiológico normativo do direito à proteção social, previsto na Constituição da República, ao consagrar respectivamente a proteção constitucional da saúde, da proteção na infância, juventude, terceira idade, cidadãos com deficiência, antigos combatentes, veteranos da pátria, entre outros. Promover a integração e articulação do subsistema de proteção social e dos seus subsistemas, aumentar a cobertura pessoal e material da proteção social, de modo a garantir uma vida digna, a igualdade e a equidade de acordo com o desenvolvimento económico e social do país, melhorar o desempenho e a eficiência de todas as instituições públicas e privadas no desenvolvimento, organização, gestão e financiamento da proteção social, reforçar a transparência e a participação dos representantes do Estado, dos parceiros sociais e das entidades da sociedade civil na definição de respostas sociais ao acompanhamento e intervenção dos diversos subsistemas de proteção social, clarificar as fontes de financiamento dos sistemas de proteção social, a saber, a proteção social de base, por via do Orçamento Geral do Estado, a proteção social obrigatória será financiada por via das contribuições dos trabalhadores e dos empregadores, bem como a transferência do OGE, de rendimentos do património, de comparticipações previstas na lei, de juros de mora previstos pelos atrasos dos pagamentos, entre outros, conforme referenciamos no artigo 54 da proposta. A proteção social complementar será financiada através das comparticipações voluntárias dos beneficiários e dos seus empregadores, sendo que caberá ao Estado, na qualidade de empregador, também apoiar as iniciativas financeiras para esse subsistema, bem como participar de forma ativa no regime de capitalização. Quanto à proteção social obrigatória, o objetivo central é o de promover a sua sustentabilidade económica e financeira, pelo que se deve consagrar na lei a definição de uma base para que o regime de contribuições seja a regra para a aquisição do direito às prestações, bem como a especificidade dos seus processos de cobranças voluntárias e coercivas da dívida à segurança social, com suporte jurídico de princípios gerais do sistema de proteção, designadamente o princípio da universalidade, da diferenciação positiva, da responsabilidade pública, só para citar alguns. O impacto económico e financeiro. A presente proposta constitui o quadro de princípios e normas jurídicas que vai potenciar a formalização da economia e das relações laborais e também da diminuição das vulnerabilidades. As evidências do impacto económico desta lei são, designadamente, o crescimento do número de inscritos na segurança social, bem como a diminuição da percentagem da população que vive abaixo do limiar da pobreza. E assim poderíamos dizer que gostaríamos de diminuir até 2027 a percentagem da população que vive abaixo do limiar da pobreza, atualmente 31% para 28%, e reduzi-la em 18% para 2050. Isto consta do nosso PDM. Aumentar o volume de investimentos em assistência social, aumentar o número de segurados inscritos na proteção social de 2,5 milhões em 2022, atualmente estamos com 3.546.713 segurados e, portanto, gostaríamos de chegar a 2027 com 4.300.000 segurados. Aumentar a percentagem do excedente do sistema de segurança social para reservas técnicas de forma sustentável, conforme prevê as regras de utilização dos recursos inerentes à segurança social. Este processo também teve consultas públicas e recolheu-se contributos em todo o país. E foram, entretanto, a título exemplificativo, podemos citar o Conselho Superior da Magistratura, Ministério Público, Judicial, Associação de Juízes, Advogados, Ordem de Contabilistas e Peritos, Conselho Nacional da OIT e Segurança Social, para citar alguns. A nível das consultas gerais, contamos com a participação das entidades pertencentes ao setor público e privado, a classe associativa, a classe universitária e o público em geral. Gostaríamos também de destacar as relevantes contribuições no trabalho decorrente destas consultas, entre muitas, vou citar algumas mais relevantes: a enumeração dos princípios da política social de acordo com a recomendação da OIT, a clarificação e especificação das fontes de financiamento da proteção social de base, a clarificação dos critérios de elegibilidade relativos à proteção deficiente em situações de emergência e calamidades sociais, a clarificação cumulativa dos regimes inscritos a fim de saber se o segurado poderá beneficiar em mais do que um regime. A estrutura formal da proposta é constituída por 6 capítulos, 81 artigos, divididos, entretanto, por 11 secções. Excelência, Sr. Presidente, distintos deputados, estas são as notas mais relevantes da apresentação da proposta. Muito obrigado.
0: Muito obrigado, Sra. Ministra. Convido agora a Sra. Deputada Rosa Branca Albino, da 1ª Comissão, para proceder à apresentação do relatório e parecer conjunto.
1: Depois de ouvirmos a Ministra Teresa Rodrigues Dias, vamos ouvir a deputada Rosa Branca Albino, ainda no quadro desta proposta de lei de bases de proteção social. Vamos ouvir a deputada Rosa Branca.
5: Excelência Presidente da Assembleia Nacional, dignas e dignos deputados, excelências representantes do titular do Poder Executivo, amado povo angolano, com a devida vênia, excelência Presidente da Assembleia Nacional, passarei a apresentação do relatório parecer conjunto na generalidade da proposta de lei de bases da proteção social. Comissão de Assuntos Constitucionais e Jurídicos, Comissão de Economia e Finanças, e Comissão de Direitos Humanos, Cidadania e Ambiente. As comissões supracitadas são competentes em razão da matéria, nos termos das disposições combinadas da linha A do artigo 73, do artigo 170, dos números 10 e 13 do artigo 171, todos do Regimento da Assembleia Nacional, aprovado pela Lei número 13/17, de 6 de julho, bem como da linha F do artigo 9 e da linha A do artigo 8º, ambos dos regulamentos das respectivas comissões de trabalho especializadas, aprovadas por via das resoluções número 59/22, do 29 de dezembro, e número 84/24, do 19 de agosto. Analisada a proposta de lei de bases da proteção social, as comissões de assuntos constitucionais e jurídicos, de economia e finanças e de direitos humanos, cidadania e ambiente emitem o seguinte parecer, relatório parecer conjunto na generalidade. A iniciativa legislativa é do Presidente da República, enquanto titular do Poder Executivo, exercida nos termos das disposições combinadas da linha J do artigo 120 e os números 1 e 4 do artigo 167, ambos da Constituição da República de Angola, conjugados com o artigo 188 e o número 2 do artigo 189, todos do Regimento da Assembleia Nacional, revestindo a forma de proposta de lei. O tratamento da matéria em análise encontra fundamento constitucional nas alíneas C, D e E do artigo 21, bem como nos artigos 67, 80, 81, 82, 83, 84 e 90, todos da Constituição da República de Angola. Encontra igualmente suporte legal na Lei nº 7/4, de 11 de novembro, Lei de Bases da Proteção Social, e nos instrumentos jurídicos internacionais ratificados pelo Estado angolano, designadamente na Convenção número 102 sobre a Segurança Social e a Recomendação número 202 sobre os pisos de proteção social, ambas da Organização Internacional do Trabalho. A presente iniciativa procede à revisão da atual Lei 7/04, de 15 de novembro, e visa essencialmente os seguintes objetivos: reforçar e modernizar o sistema de proteção social, ampliar a cobertura dos cidadãos e dos trabalhadores, promover a inclusão social e a formalização da economia, garantir a sustentabilidade financeira do sistema, reforçar o princípio contributivo e os mecanismos de financiamento das prestações sociais, bem como melhorar a eficiência, a transparência e a participação dos diversos intervenientes na sua gestão. A proposta de lei em análise comporta sistematicamente uma parte preambular e outra dispositiva, contendo 6 capítulos e 81 artigos. Do parecer. Face ao exposto, as comissões de assuntos constitucionais e jurídicos, de economia e finanças, de direitos humanos, cidadania e ambiente, competentes em razão da matéria, emitem parecer favorável e submetem ao plenário da Assembleia Nacional para a votação na generalidade a proposta de lei de bases da proteção social. O presente relatório para ser conjunto foi discutido em reunião das comissões de trabalho especializadas e votado pelas comissões competentes em razão da matéria a 12 de junho de 2026 por 33 votos a favor, nenhum voto contra e uma abstenção. O relatório para ser conjunto vem assinado pelos relatores e pelos respectivos presidentes das comissões. Excelência Presidente, tenho assim apresentado o relatório para ser conjunto. Muito obrigada.
0: Muito obrigado, Sra. Doutora.
6: são abertas as inscrições.
1: Inscrições à volta desta proposta de lei que começa a ser discutida neste momento na Generalidade. O quinto ponto da agenda desta reunião plenária extraordinária.
6: Bom, creio que podemos encerrar. Estão encerradas as inscrições. Informo que temos 15 deputados inscritos, nomeadamente os senhores deputados Maria da Silva Inácio, João Muzaza Caueza, Saúde Tizal, Sandra Henriques, Fernando Ombo Diniz, Maria Odete Tavares, Conceição Faria Paulo, Álvaro Daniel, Custódio Camongo Lopes, Sofia Moçonguela, Jeremias Caunda Bilho, João Segunda Ungaji, Carla Ribeiro de Souza, Maria Capoço Fernandes, Clarice Moquinda e José Miúdo Nambuca, sendo 16 e não 15, como há pouco referi, terá entrado mais uma inscrição. Estamos a ser informado que o senhor deputado Álvaro Boa Vida Neto também está, creio que, a tentar inscrever-se. Peço que se registre, não está ainda aqui o pedido registado. Já sim, agora sim, são 17 inscritos e podemos começar mesmo pelo seu deputado Álvaro Boa Vida Neto, do Grupo Parlamentar do MPLA. Tem a palavra, se faz favor. Peço que se prepare o senhor deputado João Muzaza Caueza para intervir a seguir.
7: Excelência, obrigado pela deferência. Excelência Presidente da Assembleia Nacional, Dr. Adão de Almeida, ilustres deputados, minhas senhoras e meus senhores. Com a luz do intenso amor ao próximo no coração, estamos mais uma vez a fazer jus à mestria do tempo. O soberano povo angolano não clama pela razão do tempo, mas pela razão do tempo da justiça merecedora por direito e matriz principal

0: Já vamos ouvir? Já vamos ouvir a intervenção?
1: Peço que se preste a ajuda técnica necessária para que o microfone esteja disponível e mostre que o seu deputado possa continuar a intervenção.
0: É para daqui a pouco, vejo já um técnico da Assembleia Nacional para auxiliar o deputado Boa Vida Neto, que está a intervir neste ponto em discussão, que é a proposta de lei de bases...
2: O tempo não está contado.
0: ...da proteção social.
2: Soberano povo angolano, não clama pela razão do tempo, mas pela razão do tempo na justiça, merecedora por direito e matriz principal da nossa independência nacional. A sabedoria secular do povo angolano está infundida nos alicerces do amor ao próximo, do perdão e da paz, enraizada num manto sólido de solidariedade permanente. Esta harmonia saudável é a base para gerar justiça e progresso social. É ainda um sonho vivo da mocidade que todos vivemos diariamente no sentido de dar o melhor ao povo. Infelizmente, o bruxo do tempo e da ocasião apodera-se das nossas mentes maleáveis e submissas. Isso acontece porque temos incorporado o egoísmo, a idolatria do eu, o orgulho e a mania das grandezas que nos fazem reféns em consciência. Excelências, o Executivo amparado pela Constituição da República de Angola apresenta a Lei de Bases de Proteção Social como verdadeiro farol de esperança. Esta lei centra o seu epicentro na gestão do tempo e a favor das populações, enfrentando causas estruturais como o desemprego e a fome que se refletem na vida das famílias como realidade sofrível. Na juventude acreditamos e temos confiança no caminho que trilhamos. Na aposentação, muitas vezes nasce o desalento e a descrença, desembocando em frustração social, resultado de muitas lutas e da perda das glórias eternas. Excelência, na geografia da proteção social universal, esta lei não é um caso isolado nem inovador, mas sim a recuperação do tempo perdido. Limita o egoísmo das instituições públicas e das entidades empregadoras, ainda que as pensões compensatórias sejam irrisórias, representam dívidas de quem trabalhou e contribuiu durante anos, merecendo uma aposentação digna e humanista, que já é um direito fundamental. A força desta lei está no facto de quem o alheio veste na rua o despe. A proteção social obrigatória vai para além da caridade ou da solidariedade institucional. É a melhor forma de dignificação humana após o tempo obrigatório de trabalho.

0: a admissão da lei de base na proteção, da proteção social e a criação de um regime especial de execução das contribuições em dívida impõe o bom senso para que todos a aprovemos. Em sede de especialidade, devemos avaliar as vantagens e desvantagens, conscientes de que ninguém ousa em dizer que deste pão não comerei. A vida faz de nós internos aprendizes, e esta lei é o caminho para o presente, para o futuro que já é hoje. Excelências, esta lei reafirma o compromisso com a dignidade humana, a justiça social e a solidariedade nacional. Ao aprová-la, estaremos a garantir que o tempo perdido se transforme em futuro de esperança para todos os angolanos, imponderando as mentes para o bem-fazer. Felizes
1: aqueles que habitam na casa do Senhor, é assim?
0: Muito obrigado.
2: Nós não ouvimos bem quem são os felizes, mas espero que sejamos todos nós. Tem a palavra o Sr. Deputado João Muzaza Caueza, do Grupo Parlamentar da UNITA. Peço ao Sr. Deputado de Saúde Xisal que se prepare para intervir a seguir.
3: Excelência Presidente da Assembleia Nacional, dignos membros da mesa, excelentíssimas senhoras deputadas e excelentíssimos senhores deputados, senhores membros do Executivo, povo angolano que representamos. Excelências, universalmente a Lei de Proteção Social é um conjunto de normas que obriga os Estados a garantir um mínimo de segurança e dignidade às pessoas quando elas não conseguem suportar por conta própria, o que não dispensa que cada Estado ou cada país tenha sua lei criada com base na sua realidade política, econômica, social e cultural. A Lei de Proteção Social é algo sério, até porque a Declaração Universal dos Direitos Humanos diz, e cito: toda pessoa, como membro da sociedade, tem um direito à segurança social, assim como toda pessoa tem o direito a um nível de vida suficiente. E mais em diante, lê-se nos artigos 22 e 25, respectivamente. A Organização Internacional de Trabalho, OIT, criou a Convenção 102 de 1952, que diz que todo o país deveria garantir pelo menos 9 coisas que não devem ser ignoradas nem esquecidas por quem governa, como sendo cuidados médicos, subsídios de doença, de desemprego, de velhice, de acidente de trabalho, de família, de maternidade, de invalidez e de sobrevivência. O que a ONU, por sua vez, chamou a isso como piso de proteção social, exigindo que nenhum país deve ficar abaixo disso. Pelo mundo inteiro, o procedimento é que quem trabalha faz descontos e tem direito. Quem não trabalha e é pobre recebe apoio do Estado por via de impostos, enquanto nos países ricos conseguem dar mais e também para mais gente. Infelizmente, em África, continente onde Angola, nosso país, se situa, tem apenas 17% da população que tem cobertura contributiva, estando o resto, salvo o contrário, dependendo da família e de ajuda externa. E Angola é prova inquestionável. O exemplo disso é o Quenda, que vem do Fundo Monetário Internacional, cabendo a Angola o papel de criar apenas mecanismos para sua distribuição e a meio de todos os vícios, riscos e descaminhos do objetivo para a desgraça dos angolanos. Excelência, sendo oportuna a proposta de lei de bases de proteção social em debate e pela sua importância, coloco a vossa

0: reflexão o seguinte: entendo que o Executivo pretende sair de um sistema antigo com cobertura baixa e riscos de insustentabilidade, quiçá para algo melhor, amplo, moderno e financeiramente sólido, conforme padrões internacionais, para incluir grupos que não são tidos nem achados, desde destes os trabalhadores domésticos, desportistas, a trabalhadores do setor privado e outros. Por outra, para atenuar a perda de rendimento, quando não consegue trabalhar, compensar os gastos extra da família em situação frágil, garantindo o mínimo de subsistência e dignidade aos vulneráveis sociais. A Lei de Proteção Social não é um favor, mas sim um compromisso e obrigação do Estado para garantir vida digna aos cidadãos vulneráveis aos riscos da vida, o que implica necessariamente o seguinte. Primeiro, a solidariedade, que é o sentimento que melhor expressa o respeito pela dignidade humana. Dali, a necessidade de ter maior atenção às pessoas que trabalham no mercado paralelo. Muitos se sacrificam, ganham muito dinheiro, e os fiscais, de forma ilícita, recebem esse dinheiro para o seu benefício, prejudicando o próprio cidadão e, infelizmente, o próprio Estado. Segundo, igualmente os agricultores, que trabalham por conta própria, alimentam milhares de pessoas, mas chegam na sua velhice, não têm onde recorrer, porque o Estado não os conhece. Assim como as autoridades tradicionais e entidades religiosas, que são hoje parceiros sociais do governo, trabalham, e qual tem sido o seu fim? É uma pergunta que fica no ar. Terceiro, constituir equipas técnicas envolvendo as áreas de especialidade, salvo outras, para a explicar e ensinar às pessoas os mecanismos e a importância desta lei para a sua vida futura e, assim, saberem como fazer, onde se dirigir, que documentos são necessários, considerando que todo empreendimento humano exige sempre de uma direção e de uma orientação, dizia assim o Dr. Jonas Mareiro Sabino. Quarto, e para terminar, que o governo crie mais lares de idosos, creches e centros de acolhimento, porque Angola tem muita gente desamparada, velhas, velhos, jovens, meninos de rua, deficientes e outros. E o Executivo é chamado à responsabilidade de garantir o bem-estar e construir uma sociedade desenvolvida e segura para todos os angolanos. É mesmo com essas últimas palavras que também termino com a minha intervenção, Sr. Presidente, e devolvo a palavra à mesa. Muito obrigado.
1: Muito obrigado, Sr. Deputado. Tem a palavra o Sr. Deputado Saúde Chisal, do Grupo Parlamentar da UNITA. Peço que se prepare a Sra. Deputada Maria da Silva Inácio.
2: Sua Excelência, Presidente da Assembleia Nacional, dignos deputados, caros auxiliares titular do Poder Executivo, Chitango Munano Meneca Mbungaeswe, Moyoeno Moano. Moyo. A proteção de lei de base sobre a proteção social vem numa altura em que o tecido humano angolano precisa de dirigentes despidos das paixões ideológicas e passem a pensar na construção do país que queremos ver e ter amanhã. Angolanas e angolanos, tratando-se da matéria de proteção social, a nossa intervenção foca-se nas políticas, programas e ações destinadas na proteção de pessoas em estado vulneráveis, com pobreza extrema, em estado de desemprego, reforma, velhice, deficiência, doença e de exclusão social. Tudo isto é que compõe a grande parte da sociedade angolana que vive ao desamparo do regime que governa por falta de vontade e de fazer o bem. boas iniciativas são aprovadas e sufocadas em gavetas de gabinetes, à espera de libertação, não por falta de dinheiro no país, mas por falta de qualidade de governação. Para países onde governos focam as suas ações no bem-estar do seu povo, a proteção social garante direitos, promove a dignidade humana e apoia cidadãos em situações de vulnerabilidade para toda a vida, de modo a incentivar a combinação de desenvolvimento social com estabilidade de uma política de proteção social que auxilia a distribuição dos rendimentos por forma a contribuir para eliminar a precariedade e reduzir as desigualdades sociais. Diferente da realidade do nosso país, onde os necessitados são deixados e expostos à sorte da luz do sol, as assimetrias fazem lei e a desigualdade prevalece. Os governantes se preocupam apenas com as suas vidas e das suas famílias. Angola precisa de programa de proteção social como do GIP, Governo Inclusivo e Participativo, da UNITA, que defende um modelo de proteção social baseado na inclusão, na descentralização e no combate à desigualdade. O país precisa de programas e ações de real apoio às pessoas em situações de pobreza e vulnerabilidade, terceira idade, cidadãos com deficiência, os antigos combatentes e veteranos da pátria, garantindo um desenvolvimento social e a estabilidade econômica das famílias necessitadas. Estes programas não podem ser usados para enriquecimento ilícito e desvio de fundos de todos, beneficiando a claque, como é o caso do Quenda, cuja aplicabilidade não é transparente. Silências! A sabedoria Tshokwe nos ensina que Musuku Keshikumana Hakena, ou seja, a pessoa alta não precisa de parar numa montanha para ser vista. Nosso país tem muitos problemas no quadro da proteção social, que não precisa da lei para serem identificados. Todos nós, quando passamos pelas ruas de Luanda, de Saurimo e das demais cidades, nos deparamos com homens e mulheres, crianças e idosos a pedir esmolas. Muitos deles foram antigos combatentes. Estes deveriam merecer o apoio da proteção social, inclusive receber dinheiro do Quenda para sair das ruas onde muitos acabam de perder a vida. Outro elemento que é de lei e de proteção social que se deve cumprir na íntegra é a situação de segurança social e as pensões dos reformados. Temos visto no nosso país pessoas ontem trabalharam, trabalhadores do Estado angolano e das grandes empresas, hoje reformados, passam enormes dificuldades, como por exemplo os reformados da polícia, da IFA e de Catoca. No caso de Catoca em particular, mais velho que tudo fizeram desde a fundação da empresa, hoje muitos deles estão a passar por muitas situações inacreditáveis. Promessas de casas de boa saúde lhes foram feitas pela empresa e nada se cumpriu, para não falar de subsídios adequados que correspondem ao tempo de serviço e aos descontos sofridos. Queremos acreditar que o espírito desta lei leva-nos à esperança de um dia melhor. Tem aqui o Executivo a oportunidade de fazer ou fazer com que se faça algo melhor para este povo que tanto sofre. Povo angolano, esta proposta de lei da proteção social traz consigo um condão de obrigatoriedade e direitos merecidos, não permitindo que seja usada para aproveitamento eleitoralista. Com estas palavras, quero terminar e apelando às nossas mamães, aos papás em particular, aos meus amigos jovens como eu, não aceitem mais que o regime vos engane como no passado. Eleições sim, alternância sim, mas mentira não. Povo angolano, particularmente das Lunda e do leste de Angola, lembre-se do adágio que diz Ngo kuonga kanuke nyitula chalutundu kamuika, ou seja, enganar a criança com a casca de xinguenga é apenas uma vez. Tenho dito, Zambi, Alamine, Angola. Obrigado.
1: Muito obrigado, Sr. Deputado. Tem a palavra a Sra. Deputada Maria da Silva Inácio, deputada não integrada em nenhum grupo parlamentar. Peço a Sra. Deputada Maria Odete Tavares que se prepare para intervir a seguir.
3: Excelentíssimo Sr. Presidente da Assembleia Nacional, caros deputados, dignos membros do Executivo, povo angolano. A proteção social constitui um dos pilares fundamentais de qualquer Estado que coloca a dignidade da pessoa humana no centro das suas políticas públicas. Por esta razão, discutir uma lei de base de proteção social significa discutir o futuro de milhões de cidadãos angolanos. No entanto, como representantes do povo angolano, temos igualmente o dever de refletir sobre alguns desafios que acompanharão a implementação desta lei. O primeiro desafio prende-se com a sustentabilidade financeira do sistema. Não basta aprovar boas leis. É indispensável garantir que existam recursos suficientes para assegurar a sua execução ao longo do tempo. Outro desafio muito importante é a inclusão de milhares de trabalhadores da economia informal que representam uma parcela significativa da população ativa do país. Será essencial que esta lei contribua para encontrar mecanismos que permitam integrar progressivamente estes cidadãos no sistema de proteção social. Importa igualmente assegurar que os benefícios previstos na lei chegam efetivamente às comunidades mais distantes, reduzindo as desigualdades entre as zonas urbanas e rurais. Senhor Presidente, caros deputados, dignos membros do Executivo, povo angolano, uma lei de bases deve constituir um instrumento orientador capaz de servir às gerações presentes e futuras. O seu sucesso dependerá não apenas da qualidade do texto aprovado, mas sobretudo a forma como vier a ser implementada, fiscalizada e permanentemente avaliada. Por isso, considero que o debate na especialidade será uma oportunidade para aperfeiçoarmos este diploma, reforçando os mecanismos de transparência, eficiência, responsabilidade e justiça social. Concluo reafirmando que a proteção social significa investir no desenvolvimento humano, na estabilidade social e no futuro de Angola. Que esta lei represente um verdadeiro instrumento de esperança, inclusão e proteção da dignidade de todos os cidadãos angolanos. Muito obrigada. Bem-aja, Angola.
1: Obrigado, Sra. Deputada. Tem a palavra a Sra. Deputada Maria Odete Tavares, do Grupo Parlamentar do MPLA. Peço à Sra. Deputada Sandra Cacunda Henriques que se prepare para intervir a seguir.
4: Excelência, Sr. Presidente da Assembleia Nacional, caros deputados, ilustres auxiliares do titular do Poder Executivo, minhas senhoras e meus senhores. A proposta de lei de bases da proteção social que hoje apreciamos representa um passo decisivo na consolidação do Estado Social Democrático de Direito consagrado na nossa Constituição. Trata-se de uma iniciativa legislativa que responde às transformações econômicas e sociais. Com efeito, decorrido cerca de 20 anos de vigência da atual Lei de Bases da Proteção Social, tornou-se evidente a necessidade de modernizar, consolidar e integrar os diversos subsistemas de proteção social, de modo a garantir respostas mais eficazes, inclusivas e sustentáveis para todos os cidadãos. Por isso, queremos saudar o Executivo por ter submetido esta iniciativa legislativa de relevância social estruturante que vai impactar a vida de muitos angolanos e angolanas desta bela pátria. Benja. Senhor Presidente, nenhuma sociedade pode considerar-se verdadeiramente desenvolvida quando crianças vivem privadas das condições mínimas de subsistência, quando idosos enfrentam velhice sem apoio, quando pessoas com deficiência permanecem excluídas das oportunidades de participação plena, quando famílias inteiras são empurradas para ciclos persistentes de pobreza, de vulnerabilidade. É precisamente por isso a Constituição da República atribui ao Estado o dever de promover o bem-estar, a solidariedade social, a elevação da qualidade de vida dos seus cidadãos e a erradicação da pobreza, com particular atenção aos grupos populacionais mais desfavorecidos. A presente proposta de lei densifica os direitos sociais já consagrados relativamente à proteção social, à infância, à juventude, à terceira idade, às pessoas com deficiência e aos antigos combatentes. Por isso, o Estado deve continuar a criar condições para que ninguém fique para trás. Caros deputados, importa aqui e agora reconhecer igualmente os avanços já alcançados pelo Executivo no domínio da proteção social, com destaque para o programa Quenda. O Quenda constitui uma das mais relevantes políticas públicas de inclusão social que está a ser implementada no nosso país. Ao dirigir-se às famílias em situação de vulnerabilidade, através de transferências monetárias e de mecanismos de apoio à inclusão produtiva, o programa Quenda tem contribuído para reduzir as desigualdades, fortalecer a resiliência das comunidades e combater as assimetrias regionais, sem olhar para os cidadãos como militantes de qualquer partido político. Mais do que uma política de subsistência, o Quenda é uma política que reconhece que o combate à pobreza não se faz apenas através do crescimento econômico, mas também mediante a distribuição de oportunidades e garantia de condições mínimas para que cada cidadão possa desenvolver plenamente o seu potencial. Senhor Presidente, a proteção social é também um poderoso instrumento de desenvolvimento sustentável. Não existe desenvolvimento sustentável sem coesão social. Não existe crescimento econômico verdadeiramente inclusivo quando parcelas significativas da população permanecem excluídas dos benefícios do progresso. Não existe prosperidade duradoura sem justiça social. É por essa razão que consideramos que a revisão da Lei de Bases da Proteção Social é um pressuposto estruturante de uma estratégia de desenvolvimento econômico sustentável e inclusivo. Orienta para a redução das desigualdades sociais, a promoção da igualdade e a melhoria da qualidade de vida das populações. Deste modo, a proposta está alinhada com os Objetivos de Desenvolvimento Sustentável das Nações Unidas e constitui uma estratégia para a concretização progressiva da proteção social de toda a população. Por isso, ao reforçarmos a proteção social, não estamos apenas a proteger os mais vulneráveis. Estamos a fortalecer as bases do nosso próprio futuro coletivo. Caros deputados, termino a minha intervenção com uma reflexão. Uma nação mede a grandeza do seu desenvolvimento não pela riqueza que acumula, mas pela forma como protege aqueles que mais precisam da sua solidariedade. Senhor Presidente, tenho assim terminado a minha intervenção. Muito obrigada. Tua Pandula.
1: Obrigado, Sra. Deputada. Tem a palavra a Sra. Deputada Sandra Cacunda Henriques, do Grupo Parlamentar da UNITA. Peço ao Sr. Deputado Fernando Ombo Diniz que se prepare para intervir a seguir.
5: Senhor Presidente da Assembleia Nacional, senhoras e senhores deputados, angolanas e angolanos que nos acompanham. Saúdo a atualização de um diploma que dura há duas décadas, reconhecendo que o tecido social e econômico angolano sofreu profundas transformações que exigem um novo olhar do Estado sobre a proteção dos cidadãos. Entretanto, esta proposta de lei é, na sua essência, um diploma de boas intenções, um canto de sereia legislativo que, na prática, arrisca-se a perpetuar e aprofundar as clivagens sociais que diz pretender combater, porque assenta em três pilares frágeis. Primeiro, ausência de participação cidadã. Segundo, atribuição de poderes legislativos a uma entidade administrativa. Terceiro, armadilhas da capitalização pública das reservas técnicas. Sobre a ausência de participação cidadã. O documento que nos é apresentado baseia-se nas metas do Plano de Desenvolvimento Nacional 2023-2027 e na Estratégia de Longo Prazo Angola 2050. O relatório da fundamentação menciona a participação de parceiros sociais, mas eu tenho sérias dúvidas sobre a profundidade e a efetividade do debate nacional sobre esta matéria. Uma lei desta magnitude, que toca a vida de milhões de angolanos, dos mais vulneráveis aos trabalhadores formais, não pode ser uma imposição vertical do Executivo com uma cosmética consulta pública de 2 a 18 de fevereiro de 2026, apenas 16 dias. Deve ser fruto de um amplo e aturado consenso nacional. Manifesto também aqui a minha preocupação sobre a atribuição de poderes legislativos a uma entidade administrativa. A presente proposta de lei, nos artigos 49 e 50, concede às entidades gestoras de segurança social o poder de emitir certidões de dívida com força executiva equiparada à sentença transitada em julgado. Ora, senhor Presidente, estamos a atribuir poderes executivos e legislativos a uma entidade administrativa, criando um verdadeiro fisco paralelo que poderá penhorar bens e mover processos executivos sem as garantias judiciais que assistem a qualquer cidadão. Este poder paralelo é perigoso. Se houve realmente uma consulta pública para a presente proposta de lei, qual foi o posicionamento da Ordem dos Advogados de Angola e a Associação dos Juízes de Angola? Não está em causa a necessidade de cobrar dívida da Segurança Social. O que está em causa é a forma como se processa essa cobrança. A entidade gestora acumula as funções de credora, juíza e executora, o que viola o princípio da separação de poderes. O devedor vê limitadas as suas garantias processuais, uma vez que o processo executivo é conduzido pela própria entidade credora. A quebra do sigilo bancário sem intervenção judicial prévia afasta-se do que normalmente se exige para a proteção de dados pessoais e financeiros. Em terceiro lugar, senhor Presidente, alertamos para armadilhas de capitalização pública das reservas técnicas. O número 2 do artigo 157...
1: Senhora deputada Sandra, peço desculpas interromper-lhe. Há um pedido de ponto de ordem. Senhora deputada Susana de Melo, Augusta de Melo, faz favor.
6: Obrigada, Sua Excelência, Senhor Presidente da Assembleia Nacional. Parece-me que a senhora deputada está a falar do ponto seguinte. O ponto que está em discussão não tem a ver ainda com o pagamento, a cobrança de dívidas. Obrigada, era só para alertar que está fora da ordem.
1: Sim, de facto, senhora deputada. Bom, agora, como já estava quase no fim, quando foi visível esse facto, pareceu-me ser o preferível deixar continuar, né? não interromper, mas de facto parece que a sua intervenção, pelo menos uma parte substancial dela, reporta-se à proposta de lei seguinte. O que é que prefere? Se estiver de acordo com essa observação, naturalmente, de que o ponto é o seguinte, prefere intervir no ponto respectivo. Faz favor.
7: Já vamos ouvir a intervenção da deputada Sandra Cacunda. Depois deste ponto de ordem da deputada Susana Augusta
5: Vial. Sr. Presidente, retiro a palavra. Obrigada.
1: Muito obrigado. Tem a palavra o deputado Fernando Ombo Diniz, da representação parlamentar do PHA. Peço ao Sr. Deputado Conceição Faria Paulo que se prepare para intervir a seguir.
8: Excelentíssimo Presidente da Assembleia Nacional, honoráveis deputadas e deputados, excelentes representantes do Poder Executivo e todo o protocolo observado, povo angolano. Sobre a proposta da Lei da Proteção Social, no capítulo 3º, relativo à proteção social de base, o artigo 17 acerta ao vincular a proteção à solidariedade redistributiva e ao financiamento por via fiscal. Porém, a expressão na medida do desenvolvimento econômico e social do país é uma cláusula aberta, sem indicadores objetivo de progressividade. Quanto ao artigo 18, sobre os objetivos, é meritório e alinhado com as recomendações da Organização Internacional do Trabalho, a cobrir todo o ciclo de vida, crianças, adultos ativos e idosos. A linha B acrescenta valores ao exigir bens e serviços com critérios de disponibilidade, acessibilidade, aceitabilidade e qualidade. O problema está na ausência de concretização. E faço duas questões. O que significa melhoria sustentada e progressiva? Quais são os padrões que definem qualidade? Sem parâmetros, estes objetivos permanecem programáticos e difíceis de exigir judicialmente. O artigo 19, sobre ação ou sobre ações e planeamento, é o que mais compromete a eficácia do capítulo. Ao remeter a concretização para ações, projetos e programas baseados em diploma próprio, a lei transfere toda a operacionalização para a regulamentação futura. Senhor Presidente, para racionalizar o nosso tempo, concluímos que a revisão deve transformar o princípio ou deve transformar princípios em regras vinculativas para que a proteção social de base seja um direito efetivo. Na especialidade apresentaremos as nossas propostas. Muito obrigado.
1: Obrigado, Sr. Deputado. Tem a palavra o Sr. Deputado Conceição Faria Paulo, do Grupo Parlamentar da UNITA. Peço ao Sr. Deputado João Segundo Aungaixo que se prepare para intervir a seguir.
9: Excelência Presidente da Assembleia Nacional, dignos deputados, dignas deputadas, soberano povo angolano, a atualização da Lei de Bases de Proteção Social configura a satisfação de uma das prioridades e objetivos de reforçar os mecanismos de proteção social, com vista, por um lado, a reduzir as desigualdades sociais, erradicar a fome e a pobreza extrema, promover a igualdade do género e vencer os desafios multidimensionais que se erguem como obstáculos para a elevação da qualidade de vida dos nossos concidadãos. E assim está expresso no eixo número 4 do Plano de Desenvolvimento Nacional 23-2027. Quando o propósito do Executivo for efetivamente o de proteger os mais vulneráveis, de ajudar as pessoas a escapar ao círculo da pobreza e a contribuir para a realização plena do potencial humano nacional, então que seja a causa maior da Assembleia Nacional desta Casa do Soberano Povo Angolano a questionar-se de seguinte forma: as comunidades vulneráveis, se não o são em virtude da sua própria escolha, de quê, de quem e para quem são vulneráveis, efetivamente? Uns, naturalmente, dirão que são vulneráveis em virtude da má governação. Outros dirão que são as comunidades vulneráveis do titular do Poder Executivo. Caros deputados, dignas deputadas, é causa maior desta Assembleia legislar com o conhecimento dos factos. E um dos factos aponta que o nosso país está entre os 13 países com piores níveis de fome, tendo caído 8 lugares do Índice Global da Fome, a Global Hunger Index, passando do lugar 103 a 111 dos 123 países analisados, com uma ínfima e sofrível pontuação de 29.7, figurando assim entre os países com níveis de fome considerados graves, onde 47.7% das crianças com menos de 5 anos de idade sofrem atraso de crescimento devido à má nutrição, e onde ainda 6.4% das crianças perecem antes de completarem 5 anos de idade. O nosso país figura ainda entre os 12 países do mundo onde o ritmo de criação de pobres é o maior do que o ritmo de saída destes pobres nesta condição de pobreza extrema. É criminoso, dignos deputados, que a pobreza extrema aumente 82% em 8 anos, figurando, afetando cerca de 11.6 milhões, o equivale a 31% da população nacional. São indicadores da Old Poverty Clock. Uma outra fonte de factos é o segundo Boletim Estatístico de Proteção Social de Angola, um instrumento e uma bússola para a governação e o futuro social do país, segundo diz Anselmo Monteiro. O boletim destaca, todavia, que em 2024, apenas 19% da população angolana em idade ativa estava inscrita na proteção social obrigatória. Portanto, o que significa que o desiderato da universalidade da proteção social ainda está muito aquém de ser efetivada. O direito à segurança social é inequívoca e inquestionavelmente um direito humano. Porém, todo governo ou regime de partido-Estado, forjado durante décadas na arte da pilhagem do erário e no cultivo da acumulação criminosa do capital, um regime cuja pretensão de agarrar-se ao poder o conduzem ao jogo autodestrutivo das prioridades truncadas, tais como a divisão política-administrativa contra o imperativo da institucionalização efetiva das autarquias locais. Um regime fraco onde existe o fraco investimento na educação e saúde é simplesmente um governo desumano comprometido com a promoção da insegurança social. E para não dizerem que estou a falar em abstrato, gostaria de dizer que o futuro social de Angola não assenta nesta lei de base. Ela sim assenta naquilo que a Associação Internacional de Segurança Social prescreve como um dos pilares centrais, que é a boa governação. E a boa governação pressupõe transparência, pressupõe prestação de contas efetiva, pressupõe construção permanente de consensos, que não basta esgotar-se em maiorias absolutas parlamentares, mas sim dialogar, construir pontes. Por isso que o Pacto de Estabilidade é este o caminho dado para a transformação efetiva de Angola. E mesmo já para terminar, e porque está aqui a senhora ministra Teresa Rodrigues Dias, gostaria de saber como está o caso dos nossos concidadãos que morreram na ISCO, carburizados, tantos outros que também pereceram na Panchina e na Fazenda Filomena. Como é que está a ser a proteção social dos entes queridos que estes concidadãos deixaram? Eram os ganha-pãs. Ganhava um pão para os seus filhos. Então, senhora ministra, está aqui, não falemos apenas de proteção social, mas também falemos do trabalho digno, porque muitos dos nossos concidadãos estão a ser submetidos a condições inumanas, que descrevem como condições de escravatura laboral no nosso próprio país. E a Assembleia não pode permitir isto. Muito obrigado.
1: Obrigado, Sr. Deputado. Tem a palavra o Sr. Deputado João Segunda Ungaja, do Grupo Parlamentar do MPLA. Peço o Sr. Deputado do Custódio Camoango Lopes que se prepare para intervir a seguir.
10: Muito obrigado, Excelência Presidente da Assembleia Nacional, honoráveis deputados, distintos representantes do titular do Poder Executivo, respeitável povo angolano. A proposta de lei de bases de proteção social que está em debate na Generalidade vem reformular o sistema de segurança social angolano para reforçar a proteção dos cidadãos, combater a fraude fiscal e modernizar os três níveis de base obrigatório e complementar. Com esta proposta, o Executivo pretende transformar a segurança social de Angola num sistema mais abrangente, sustentável e alinhado com os padrões internacionais, cujo o foco é sair da lei de 2004 e criar bases para cobrir as pessoas e garantir que o sistema proteja hoje e sem comprometer o futuro. Excelência Presidente da Assembleia Nacional, a lei vigente tem mais de 20 anos e precisa ser adaptado ao novo contexto da realidade angolana. Esta proposta apresenta, neste quesito, três ideias que considero fundamentais. A ideia da inclusão, de quem sempre ficou fora, refiro-me aos trabalhadores domésticos, os trabalhadores do mercado informal, o setor privado por via de proteção complementar. A segunda ideia é da sustentabilidade, que garante que o sistema continue resiliente e sustentável ao prever reservas técnicas, fundos de estabilização e cobrança mais eficazes no sistema. E a terceira ideia é da modernização para estar alinhado aos padrões internacionais, onde a adesão à Convenção 102 da OIT, na sua norma mínima de segurança social, como também melhorar o combate ao fraude fiscal. Excelência Presidente da Assembleia Nacional, esta proposta devemos considerá-la como uma reforma estruturante do sistema de proteção social angolano, pois promove a justiça social, onde ninguém fica para trás, sendo que a lei atual até aqui só protege quem tem contrato formal. Ao contrário desta proposta, que apresenta três níveis de proteção. A base, que protege os mais carenciados com financiamento do Estado. O nível obrigatório, a existência, que protege o trabalhador formal. E o nível complementar, que dá ao setor privado a opção de reforçar a proteção. Como podemos ver, Sua Excelência, Senhor Presidente, esta é uma proposta que traz e renova a esperança do povo angolano, pois um país só é justo quando o taxista, a empregada doméstica e o funcionário público têm a mesma dignidade na velhice. E a proposta tem esta perspectiva. Igualmente, também apresenta uma perspectiva de sustentabilidade econômica, ao criar novos mecanismos, o mecanismo da contributividade para aqueles com dever de contribuir como trabalhadores e empregadores, e o mecanismo de reservas e fundos para pagar pensões hoje e de amanhã, e o mecanismo de combate à fraude para proporcionar mais recursos para os fundos. Sem esta reforma, o sistema colapsa com o envelhecimento da população. Com esta reforma, garantimos o futuro dos angolanos. Excelência Presidente da Assembleia Nacional, em agosto de 2024, esta Casa aprovou a adesão de Angola à Convenção 102 da OIT, norma mínima de segurança social, mas a Convenção sem a lei é só uma intenção. Por isso, esta proposta vai tornar Angola credível e a ratificação real. Alinha-nos com o mundo e os países com boa proteção social atraem sempre investimentos públicos, têm menos conflitos e trabalhadores mais produtivos. Por isso, o meu voto é sim. Votar sim é votar na dignidade. Votar sim é dizer ao angolano: se caíres, o Estado vai lá para te levantar. Não podemos ter uma Angola a crescer e muitos angolanos a ficar atrás no quesito de proteção social. Aprovemos sim esta proposta de lei para o bem-estar das famílias angolanas. Tenho dito, muito obrigado, Sr. Presidente.
1: Muito obrigado, Sr. Deputado. Tem a palavra o Sr. Deputado Custódio Camoangu Lopes, do Grupo Parlamentar da UNITA. Peço à Sra. Deputada Sofia Musongela que se prepare para a entrevista a seguir.
11: Excelência Presidente da Assembleia Nacional, dignos deputados, ilustres representantes do titular do Poder Executivo, soberano povo angolano, minhas senhoras e meus senhores, excelências, o Executivo apresenta a proposta de lei de bases da proteção social em substituição da lei número 7/04, de 15 de outubro, cujo fundamento é procurar adequar o sistema de proteção social à realidade econômica e social de Angola, tornar o sistema mais abrangente, sustentável e eficiente, de modos a conformar o diploma aos padrões internacionais de segurança social. A enumeração e reorganização dos níveis de proteção social, tais como a universalidade da proteção social, a reorganização dos três níveis de proteção social, nível de base, proteção social obrigatória e o nível complementar, o reforço da sustentabilidade financeira, o combate à fraude e ao incumprimento, maior inclusão e maior clareza na definição da responsabilidade do Estado, das entidades gestoras, dos empregadores, dos trabalhadores e dos beneficiários, se constitui num avanço significativo. Os indicadores acima apresentados estabelecem um conjunto de princípios que demonstram uma visão integrada do sistema que, se bem aplicados, podem garantir maior cobertura populacional, o reforço da proteção dos grupos vulneráveis e tornar o sistema de proteção social num instrumento moderno e alinhado com as convenções internacionais. No entanto, existem alguns aspectos a mencionar que podem comprometer a eficácia na aplicação da lei e que são a capacidade financeira do Estado para suportar a expansão da segurança social, o desafio de integrar a segurança social aos trabalhadores da economia informal, o risco das novas obrigações aumentarem os custos para as empresas e trabalhadores, o que pressupõe medidas de correção. Para além destas, esta proposta de lei, embora não suscita reservas relevantes, traz algumas lacunas. Não faz referência explícita aos princípios da dignidade humana e da justiça social. A proposta determina que a lei será regulamentada, porém não fixa prazos para a sua efetivação. A proposta de lei cria um fundo, mas não determina de quem será a tutela. A proposta identifica os grupos vulneráveis, mas não estabelece critérios objetivos para definir esta condição. A proposta enuncia vários princípios, mas não menciona expressamente a sustentabilidade financeira. É nosso entender que o sistema de proteção social deve assegurar o equilíbrio entre receitas e despesas para garantir a continuidade das prestações às gerações presentes e futuras. Em suma, a proposta por si só pode demonstrar um avanço significativo na modernização da proteção social em Angola, porém, para garantir uma implementação eficaz e juridicamente segura, recomenda-se que na fase da discussão na especialidade sejam introduzidas alterações destinadas ao reforço da sustentabilidade do sistema, aumentar a proteção dos beneficiários, ou seja, aumentar a proteção dos beneficiários, clarificar as competências das entidades intervenientes, melhorar os mecanismos de transparência e fiscalização para garantir que a futura lei de bases da proteção social responda aos objetivos preconizados e assegure um sistema mais inclusivo, financeiramente sustentável, alinhado com os princípios constitucionais e as boas práticas internacionais. Tenho dito, muito obrigado.
1: Muito obrigado, Sr. Deputado. Tem a palavra a Sra. Deputada Sofia Musongela, do Grupo Parlamentar da UNITA. Peço ao Sr. Deputado José Miúdo Ndambuka que se prepare para intervir a seguir.
12: Sua Excelência, Presidente da Assembleia Nacional, Dr. Adão Francisco de Almeida, ilustres deputados à Assembleia Nacional, caros auxiliares do titular do Poder Executivo, caro secretário do Presidente da República para Assuntos Parlamentares e Políticos, nobre povo angolano, minhas senhoras e meus senhores, estimados presentes nesta reunião magna, as minhas melhores saudações de boa tarde na graça e misericórdia de Deus, que bem precisamos. Expressamos nesta magna Assembleia Nacional algumas considerações quanto à proposta de lei de bases da proteção social. Antes, porém, ressaltar que a lei de bases é uma lei que deve definir as regras-mãe de um setor. É uma lei orientadora. A lei de bases da proteção social é a lei que organiza todo o sistema de proteção social do país. Destacamos alguns objetivos da lei de bases da proteção social: atenuar os efeitos da redução de rendimentos dos trabalhadores quando falta ou diminui a capacidade de trabalho por doença, maternidade, desemprego, velhice, e garantir a sobrevivência da família em caso de morte. Compensar encargos de famílias em situação de fragilidade ou dependência e assegurar meios de subsistência à população carenciada, promovendo a sua inserção na comunidade. A proteção social deve observar e modernizar níveis permanentes de proteção social de base não contributiva, que é a solidariedade nacional, financiada por impostos de Estado e destinada a quem não tem meios, porém sem efeitos eleitoralistas. Quero ressaltar muito bem aqui esta expressão: sem efeitos eleitoralistas. Inclui programas de apoio a idosos, pessoas com deficiência e crianças vulneráveis. Proteção social obrigatória contributiva, que é o seguro social obrigatório gerido pelo Instituto Nacional de Segurança Social e poderá cobrir a pensão de velhice, invalidez, sobrevivência, subsídio de maternidade, de desemprego, acidentes de trabalho, etc. A proteção social constitui um dos pilares fundamentais de qualquer Estado que se pretenda socialmente responsável. Todavia, uma boa intenção política não substitui a necessidade de uma arquitetura legislativa, ou melhor dizendo, de uma boa arquitetura legislativa. A proposta em apreciação apresenta princípios relevantes, mas deixa questões estruturantes sem resposta clara. A primeira prende-se com a sustentabilidade financeira. É legítimo perguntar quais serão as fontes permanentes de financiamento para assegurar a efetividade dos direitos consagrados. Um direito sem financiamento adequado corre o risco de permanecer apenas no plano das intenções. Dizia o meu presidente fundador, isto é, presidente fundador da UNITA, o Dr. Jonas Malheiro Savimbi, que não devemos continuar a viver na felicidade do verbo. Em segundo lugar, importa questionar a capacidade institucional do Estado para implementar este modelo. Persistem fragilidades na identificação dos beneficiários, na atualização das bases de dados sociais, na coordenação entre governação eficiente, o risco da exclusão das políticas públicas. Sem uma governação eficiente, o risco de exclusão, duplicação de benefícios e desperdício de recursos permanece elevado. Há ainda um desafio de equidade social. A proteção social deve alcançar prioritariamente quem mais necessita, além de critérios transparentes, objetivos e verificáveis. Não basta

0: organização normativa sem impacto significativo na vida das famílias. Por estas razões, entendemos que o diploma necessita naturalmente, na especialidade, de um aprofundamento técnico e político durante o processo legislativo, de modo a assegurar maior rigor, sustentabilidade e eficácia. A proteção social não pode ser apenas um compromisso jurídico, deve traduzir-se em resultados concretos para os cidadãos, sobretudo para aqueles que vivem em situação de maior vulnerabilidade. Na Lei de Bases da Proteção Social, torna-se imprescindível alargar a cobertura, estendendo para a inclusão expressa de trabalhadores domésticos, trabalhadores informais e por conta própria e desportistas também. Face a estes grandes desafios, recomendamos, Sr. Presidente, o seguinte: consagrar o princípio da contributividade, melhorar os mecanismos de cobrança voluntária e coerciva e, por fim, reforçar o controle e fiabilidade na identificação dos cidadãos. A proposta de lei de bases da proteção social é constitucional e válida, porém precisa de facto desta atualização legislativa para responder à realidade socioeconómica atual de Angola. Tenho dito e muito obrigada, Sr. Presidente, pela oportunidade.
1: Muito obrigado, Sra. Deputada. Tenho agora a palavra o Sr. Deputado José Miúdo Dambuca, do Grupo Parlamentar do MPLA. Peço ao Sr. Deputado Jeremias Caunda Bilho que se prepare para intervir a seguir.
2: Muito obrigado. Excelência, Sr. Presidente da Assembleia Nacional e digníssimos membros da mesa. Excelência, Sr. Secretário do Presidente da República para os Assuntos Políticos e Parlamentares, senhores ministros e secretários de Estado, caros colegas deputadas e deputados, estimado povo angolano, hoje, dia 30 de julho de 2026, temos mais uma grande responsabilidade na aprovação das diversas leis e projetos, dentre as quais a Lei de Bases de Proteção Social, a Lei número 7/4, de 15 de outubro, Lei de Base de Proteção Social, revogou a Lei 18/90, de 27 de outubro, de modo a incentivar a combinação de desenvolvimento social com o estabelecimento de uma política de proteção social que auxilie a distribuição dos rendimentos por forma a contribuir para eliminar a precariedade e reduzir as assimetrias sociais. Decorridos de cerca de 20 anos da sua publicação, assistimos ao desenvolvimento dos dispositivos da proteção social de base e complementar previstos na referida lei, bem como em simultâneo ocorreu uma profunda transformação da sociedade angolana. Estávamos a citar o relatório de fundamentação. Os seres humanos são iguais biologicamente, porque nascem iguais e por causa disso, por causa desse pressuposto, as suas diferenças sociais não podem ser abismais. É preciso que haja um equilíbrio nas suas relações sociais, econômicas e humanas. As sociedades humanas também o são, isto é, sofrem transformações sociais e diacrônicas. Por isso é preciso adequar cada fenômeno social à realidade da sua sociedade para proteger

0: trabalhadores e suas famílias na sua vida ativa ou passiva. Seja bem-vinda à iniciativa do Executivo sobre a revisão da Lei de Bases da Proteção Social, pois é um pressuposto estruturante da estratégia de desenvolvimento econômico e social para que se reduza gradualmente as assimetrias entre os grupos e as comunidades do país e para que todos nós nos sintamos seguros no presente e no futuro, incluindo os povos mais antigos do nosso país, os Kunga, do sul de Angola, porque todos devem ser tratados por igual. Todos devem ser protegidos pela lei, dizia João Lourenço no Lubango, a 13 de agosto de 2022, pois o homem é o epicentro de toda a governação de qualquer nação. Tenho dito, muito obrigado.
1: Muito obrigado, senhor deputado. Tenho a palavra o senhor deputado Jeremias Kaunda Abílio, Grupo Parlamentar da UNITA. Peço à senhora deputada Clarice Mukina que se prepare para intervir a seguir.
2: Excelência, senhor presidente da Assembleia Nacional, excelências, senhoras e senhores deputados, excelências, senhores titulares do Poder Executivo, predileto povo angolano, a proposta de lei bases sobre a proteção social pode ser entendida como um conjunto de medidas que visam melhorar as condições de vida das populações vulneráveis socialmente, decorrente da pobreza, privação, fragilidade de vínculos relacionais, de pertencimento social, de todos aqueles que sofrem de discriminação de gênero, etnia, idade ou deficiência. Com a paz alcançada em 2002, sonhávamos que teríamos uma Angola diferente, em que a proteção social seria a marca do governo, tenazmente alimentada e defendida pelos próceres da defesa da soberania do país, que diziam que Angola é e será, por vontade própria, trincheira firme da revolução em África. Andamos à procura dessa trincheira para podermos acabar com a fome e não aparece. Breve. Assistimos ao crescimento de uma classe feudal e empoleirada no poder à custa da maioria esmagadora do povo angolano a enriquecer-se ilicitamente. Assistimos o ressurgimento da exploração do homem pelo homem, tendo bem presente os métodos do capitalismo selvagem. E quem levanta a voz, a palavra de ordem, é igual ao que o colonialismo adotou, que se resumia em o primeiro sermão para o indígena, o chicote, e para os nossos governantes, o primeiro sermão para o povo angolano é a miséria e a fome, mantendo-o pedinte e dependente. A existência da classe exploradora no nosso país, composta por governantes, constitui uma ameaça ao desenvolvimento humano, à estabilidade econômica, na busca de soluções dos problemas sociais que apoquentam as populações. Por isso, há necessidade de encetar uma luta sem tréguas, com vista à extinção de todos os vestígios que visam a exploração das massas populares. Devemos opor-se a todas as tentativas de adiar o sonho dos angolanos, estudar as formas práticas de transição do poder espelhados no Pacto de Transição como forma de aliviar o sofrimento do nosso povo. Os esforços e progressos à assistência social em Angola continuam a ser uma miragem para milhões de angolanos. Os serviços de assistência social são um instrumento de aliciamento para fins políticos, a exemplo do Quenda, subfinanciado e com uma articulação limitada. Muitas organizações internacionais desempenharam ações diretas no apoio aos mais pobres e vulneráveis, fornecendo serviços, a exemplo do PAM, Programa Mundial de Alimentação. Mas foi só de pouca duração. A mudança de governo é essencial para se empreender transformações sociais para o bem do nosso povo. Como requinta da curiosidade, acrescentamos que nós, os representantes do povo angolano, não podemos assistir impávidos face à progressiva miséria a que estão submetidas as populações. Há necessidade de se cimentar a consciência nacional e fazer valer a nossa voz na definição do futuro do país. Um povo que tanto suor derramou, tanta lágrima enxugou, tanto sangue verteu para pôr fim ao sofrimento, tem o direito de escolher o caminho da honra e da felicidade, usufruindo das imensas riquezas do nosso país, talhar as suas instituições, recuperar a sua identidade, reviver a sua cultura e tomar plenamente em suas mãos o seu destino. É o primeiro caminho para a independência total, que só é alcançável com enormes sacrifícios. Só assim é que Angola nos permite esperança e, cônscios daqui, a tomada de consciência nacional trará uma mudança qualitativa para o bem das nossas populações, porque para nós o que conta é velar pelo seu bem-estar social. O país a ser dirigido desta maneira, então, em 2027, haverá o reverso da medalha. Tenho dito e muito obrigado.
1: Obrigado, Sr. Deputado. Tem a palavra a Sra. Deputada Clarice Mukinda, do Grupo Parlamentar da UNITA. Peço à Sra. Deputada Maria Calafonso Fernandes que se prepare para intervir a seguir.
3: Obrigada, Sr. Presidente da Assembleia Nacional. Excelências, a situação de pobreza em Angola, sobretudo no que diz respeito às crianças, continua a suscitar imensas preocupações e até humilhação quando inúmeras crianças angolanas continuam a deambular pelas ruas de Vinduque e outras localidades em busca de sustento. Este cenário ocorre...
1: Talvez possa melhor posicionar melhor o seu microfone. Já. Obrigado.
3: Este cenário ocorre volvidos 17 anos depois da crise econômica global em abril de 2009. A Organização das Nações Unidas apelou aos governos em todo o mundo para estabelecer um patamar de proteção social como forma de proteger as pessoas mais vulneráveis das ondas e choques das crises. A cidade de Vinduque, onde muitas crianças angolanas agora aí se instalam, foi também palco da declaração de Vinduque em 2008, que apelava a todos os países africanos para que criassem sistemas mais fortes de proteção social como parte dos seus esforços para reduzir a vulnerabilidade dos pobres aos riscos sociais, reforçar a sua resiliência aos choques e melhorar o capital humano e a produtividade. Fazendo uma análise do OGE 2026, estimado em cerca de 33,2 bilhões, aloca aproximadamente 1,5 bilhões à função proteção social, com um aumento nominal de 4,3% face a 2025, mas mantém um peso orçamental inferior ao desejado, sendo apenas 4,4% do total do orçamento. Segundo a análise do Fundo das Nações Unidas para a Infância, sob o Orçamento Geral do Estado 2026, a taxa de execução da função de proteção social situou-se em 64% em 2026, representando uma redução significativa face aos 108% registrados em 2025, o que sugere volatilidade e alguma imprevisibilidade na execução do orçamento do setor. Por outro lado, o financiamento do Programa Integrado de Desenvolvimento Local e Combate à Pobreza foi fixado em cerca de 207 mil milhões no presente ano, uma redução de 10,8% face a 2025. O Programa Quenda, que inclui pela primeira vez recursos específicos destinados à Política Nacional de Agentes de Desenvolvimento Comunitário e Sanitário, mantém-se como o pilar central da resposta. Entretanto, esta alocação é uma redução de 16% face a 2025, o que pode condicionar a expansão do apoio às famílias vulneráveis. O relatório acresce ainda que o Programa de Proteção Social e Valorização da Família sofreu uma redução acentuada de 56%, para cerca de 31 mil milhões, sinalizando uma contração significativa do financiamento para as intervenções orientadas ao apoio às famílias. Face ao exposto acima e na qualidade de representantes do povo que nos elegeu, e diante das dificuldades por que passam a larga maioria das famílias e crianças angolanas, torna-se necessário que tomemos algumas medidas para a reversão deste quadro, para que as mesmas possam viver com dignidade na terra que lhes viu nascer e que é de todos nós. Dentre as recomendações, poderíamos referir as seguintes: aumentar progressivamente a alocação para a proteção social de 4,4% para ao mínimo 7% do OGE. Retomar e consolidar uma taxa de execução acima de 90%, revertendo a quebra registrada em 2025. Desagregar e reclassificar as linhas orçamentais da proteção social, revertendo a tendência de concentração em outros serviços de proteção social. Reforçar a alocação à proteção social de base, nomeadamente ao programa Quenda. Garantir coerência entre os compromissos do Decreto Presidencial número 156/25 e as dotações orçamentais, por forma a garantir uma atuação focada numa redução da pobreza, da fome, inclusão produtiva e proteção social. Do Programa Integrado de Desenvolvimento Local e Combate à Pobreza, adotar critérios de equidade territorial na distribuição da despesa social ao nível municipal, considerando vulnerabilidades locais, capacidades institucionais diferenciadas e o contexto da nova divisão administrativa entre 326 municípios. Tenho dito e muito obrigada.
1: Muito obrigado, senhora deputada. Tem a palavra a senhora deputada Maria Capozzi Fernandes, do grupo parlamentar do MPLA. Peço ao senhor deputado Álvaro Daniel que se prepare para intervir a seguir.
4: Muito boa tarde, presidente da Assembleia Nacional. Muito boa tarde, excelências deputadas e deputados. Muito boa tarde, exímios representantes do titular do Poder Executivo, todo o protocolo observado com disciplina, ética e atenção. Magnífico povo angolano, capital humano atento. Estamos a debater uma lei crítica para a Constituição da República de Angola. Dizer que a Lei de Bases de Proteção Social tem como respaldo as tarefas fundamentais do Estado. Se olharmos para o artigo 21 da Constituição da República de Angola, nós vamos compreender que das 17 tarefas, somente a linha A e a linha Q, ou seja, somente duas, uma que dita que devemos garantir a independência nacional, integridade territorial e soberania nacional, e a outra que diz outras tarefas previstas na lei, não estão relacionadas ao social. Isto quer dizer que a maior tarefa de todos nós ligados ao Estado é o caráter social, olhando para assegurar direitos como o é de ética, criar progressivamente condições para direitos económicos dos cidadãos, promover bem-estar, promover erradicação da pobreza, promover políticas que assegurem o acesso ao ensino. Todas essas alíneas são alíneas que demonstram que o social, a proteção social em todo o ciclo de vida, desde a nascença até a morte, antes da velhice, achamos, deve ser protegida por esta lei. Nós vamos pedir a todos para recuarmos no ano de 2011. O ano de 2011 é um ano que marca na vida de uma jovem que começou a trabalhar com apoio da sapiência de alguns mais velhos e perceber o grande impacto que é trabalhar na educação. Na educação para ser o centro da proteção social. A educação para ser o centro de formação do capital humano. A educação como a forma de perceber que para percebermos proteção social, temos que pôr o homem no centro de todo o debate. E é aí que percebo que esta proposta de lei sai de um regime assistencialista para um regime de facto onde põe o homem na dignidade humana no centro da atenção. Esta senhora Maria Roque, com certeza que trabalhou ouvindo as suas 11 palavras com letra E e percebeu que há 11 senhores que precisam de quem põe mais voz neste trabalho que já vinham fazendo de educação. E esta Maria Roque, nas Ilhas Maurícias, numa altura como esta, em que há o festejo das mulheres africanas, onde as mulheres têm que apresentar na linha da frente soluções para a proteção social. E quais são estes 11 E's? O primeiro E é o E de educação.

a contabilidade nas finanças públicas demonstram que o provérbio africano que diz: quando você assassina o caráter de alguém, estás a danificar o seu próprio. Depois temos o E de empregabilidade. É importante percebermos que esse tipo de diploma já está a trazer soluções de subsídio ao desemprego. Já põe jus aquilo que se diz, que quem tem mãos para trabalhar nunca perde a dignidade. Depois temos o E de empreendedorismo. O E de empreendedorismo diz que hoje nós estamos a plantar a árvore que será a sombra para os nossos filhos. É preciso ver que o E de economia diz que quem quer ir rápido vai sozinho, mas quem quer ir longe vai acompanhado. E o E que é o último de excelência do capital.

0: é no lado da emoção para a proteção social é empatia, onde trata da dignidade da solidariedade. Depois temos então o E de trabalho constante e permanente relacionado com o equilíbrio. O equilíbrio demonstra que o rio caminha nas suas margens. Então é preciso que a proteção social proteja de facto as pessoas em todo o seu ciclo de vida, desde a nascença até a velhice. E já agora, um conselho secretário do Presidente da República para os assuntos parlamentares e políticos. Na discussão da especialidade, traga todos. Nós queremos ver proteção social, porque também trata da proteção social de base das FA, do Ministério do Interior. E nós vimos isso no segundo boletim, que apresenta os parabéns ao Ministério do Trabalho, que foi buscar este grupo interinstitucional para se preparar. O Ministério das Finanças está aqui representado por sua senhora ministra, muitos parabéns. Falta o MASFAMO, faltam todos os outros que no subsistema de base é que garantem a solução dos assuntos. No subsistema de proteção obrigatória, este é importante. E é importante também nesse subsistema haver algo que me chamou a atenção a nível desse boletim que acabei de ler e que deu os parabéns. Apesar das mulheres serem a maioria em termos estatísticos, mas são as menos seguradas. Quer dizer que nós mulheres, eu preciso saber da senhora ministra, que fenómeno é esse, que as mulheres são menos seguradas, são menos, tem menos impacto na segurança social. Depois vamos trabalhar com essa esperança. Então temos esperança de continuar a trabalhar com pessoas que nos ajudaram nesta caminhada de Maria Roque, que sou eu própria, dizendo que é importante aprender com João Lourenço, é importante aprender com Zé Eduardo Santos, é importante aprender com Aldemiro da Conceição, é importante aprender com Pitra Neto, é importante aprender com Gonçalves Manduma, que em 2011 era dos quadros, é importante aprender com Boa Vida Neto, é importante aprender com esses 11 homens, porque nós mulheres agora é que vamos liderar a mudança, porque nós mulheres agora é que vamos lutar para a erradicação da pobreza, porque nós mulheres agora é que vamos fazer com que o debate na especialidade seja um debate aceso, cheio de é de energia e é de esperança, porque a esperança movimenta o país. Vamos votar para na especialidade fazermos disso um verdadeiro código para a erradicação da pobreza. Muito obrigada a todos.
1: Se eu fosse um dos próximos 12 intervenientes, retirava já a palavra. Começa a parir um bocado, já vai extenso o dia de trabalho. Sentado Álvaro Daniel, do Grupo Parlamentar da UNITA, tem a palavra. E depois prepare-se, por favor, para terminar as intervenções, deputada Carla Ribeiro de Sousa.
2: Muito obrigado, Sr. Presidente. Excelência, Sr. Presidente da Assembleia Nacional, distintos e ilustres membros do Executivo, amado povo angolano, caros deputados. Sr. Presidente, eu começaria por manifestar a minha solidariedade à deputada Sandra. Na verdade, ela não estava fora da ordem. Portanto, foi induzida a retirar a palavra pela deputada Susana, mas se puderem olhar para o artigo 49 e 50, assim como 57.2 do diploma em discussão, concluirão que a nossa colega não estava fora da ordem. Excelências, pedi a palavra neste ponto por me sentir sensibilizado pelo seu conteúdo e alcance. A proteção social é uma matéria que gera debates acalorados em várias assembleias do mundo democrático. É confortável vê-la de volta à nossa Assembleia Nacional depois de debatida e atualizada nos anos 2003.
1: Deputado Álvaro Daniel, peço desculpas. Há um pedido de ponto de ordem. A senhora deputada Lourdes Capoço Fernandes, a favor.
0: Muito obrigada, Presidente da Assembleia Nacional. Eu pedi o ponto de ordem para dar um conselho aos nossos deputados. Nós estamos a debater um assunto de extrema urgência e importância. Não dá para usar inteligência artificial, nem outra pessoa te fazer o documento, porque senão dá essas bandeiras. É preciso percebermos.
1: Peço desculpa, senhor deputado. Não, está fora da ordem, senhor deputado. Não, era
0: para dizer que...
1: Sr. Deputado Álvaro Daniel, faça favor de continuar, faz favor.
2: Sinal, Sr. Presidente. Excelências, num país onde a economia informal é praticamente dominada, num país onde a economia informal é praticamente dominante, pode haver a tentação de se passar de lado deste importante instrumento legal. Se calhar isto justifica os 22 anos desde a sua última atualização. Mas um governo realmente preocupado com a vida das suas populações, que administra e atento à sua dignidade, não pode sentir-se confortável quando em cada esquina encontra dezenas de pessoas, adultas, crianças, senhoras e homens, até com bebês emprestados ou alugados para servirem de escudo à esmola. A essas pessoas juntam-se os deficientes físicos, alguns de natureza, outros por acidentes diversos, e os deficientes de guerra. Mesmo os dementes e aqueles que, não sendo, também recorrem aos contentores de lixo e aterros para subsistirem, precisam da mão do Estado para lhes conferir acolhimento e proteção, assim como dignidade. Uma parte significativa de jovens em idade útil, não tendo emprego, entrega-se ao uso das drogas, bebidas alcoólicas e à prostituição. Todos esses precisam da mão do Estado a todo o tempo e não apenas em períodos eleitorais. O governo não pode olhar impávido este flagelo. Tem de encontrar caminhos alternativos para resolver este problema. Nem sempre consegue resolvê-lo sozinho. É normal. Então, tem de incentivar parceiros sociais, tais como as igrejas, as associações sociocomunitárias, pessoas singulares, com vocação na matéria, que podem acolher estas pessoas e dar a elas um tratamento mais dignificante. Restará um outro caso fora do controle, mas não deambularão as centenas, como acontece um pouco por todas as cidades de Angola. Algumas medidas se sugerem. Sugere-se uma lei que age de facto na proteção e defesa das franjas vulneráveis da sociedade, de forma permanente e dinâmica, e não apenas em momentos eleitorais, tais como eu me referi, para tirar proveitos políticos. Incluir nos contratos de trabalho, nas empresas privadas e no funcionalismo público, cláusulas claras sobre a proteção na invalidez, por acidente de trabalho, por velhice e por doenças crónicas. Constituir um fundo de proteção social diferente do fundo de pensão ou dos fundos de pensões, com uma gestão de alta responsabilidade. Constituir um fundo de desemprego com cláusulas que atendam o cidadão em idade produtiva, mas sem emprego e desencoraje a indolência. Caros deputados, é importante criar um fundo de emergência social para atender casos de calamidades naturais e acidentes de grande proporção. O Estado não vai dar a uma família sinistrada um saco de cimento, duas chapas de zinco, uma grade de gasosa, umas roupas rotas, como vimos recentemente em Benguela. Aquilo expõe não só o governo, mas também fere a dignidade da pessoa afetada. Caros presentes, é importante estabelecer um perfil do cidadão na condição de pobreza nos diferentes escalões. Adotar uma política que incentive o desmame da providência social e incentive a produção de subsistência. Estabelecer normas rigorosas de inclusão social e produtiva do deficiente físico, qualquer que seja a sua natureza. Melhorar a pensão dos antigos combatentes e veteranos da pátria e dos mutilados de guerra, em particular, pela especificidade do seu estatuto, enquanto partícipes ativos na construção do Estado que temos hoje. É importante despartidarizar os institutos de segurança social e todos os fundos de apoio social, torná-los republicanos e longe de esquemas político-partidários. As recorrentes denúncias sobre o mau uso de projetos de apoio social, como é o caso do Quenda, é resultado desta promiscuidade e uso indevido dos planos e bens públicos para deles tirarem proveitos políticos. Que o debate na especialidade seja capaz de acolher e acomodar estas e outras preocupações e sugestões aqui colocadas. Muito obrigado pela atenção dispensada.
1: Obrigado. Deputado, tem para terminar a palavra a senhora deputada Carla Ribeiro de Souza, do Grupo Parlamentar do MPLA.
3: Muito obrigada, Excelência Presidente. Enfim, finalmente chegou a nossa vez de participar. 17, bastante, mas foi bom ouvir. Com isso aprendemos e damos oportunidade de ser também ouvidos. Excelência Presidente da Assembleia Nacional, digníssimos deputados, representantes do titular do Poder Executivo, honorável povo angolano. Hoje não estamos simplesmente perante um diploma legal, nem sequer um instrumento de política e propaganda eleitoral. Estamos perante uma oportunidade histórica de consolidar, reafirmar aquilo que deve estar no âmago da nossa República: a dignidade da pessoa humana, a justiça social e o bem-estar do povo angolano. A proposta de lei de bases da proteção, submetida pelo Executivo a esta Assembleia, representa uma iniciativa de grande alcance humano, social e económico. Traduz uma visão segundo a qual o desenvolvimento de Angola não pode ser medido apenas pelas infraestruturas que reconhecemos ser de grande importância e que se erguem, e também por todos os outros investimentos que se realizam e pelos indicadores económicos já alcançados. Mede-se pelo capital humano, mede-se pela forma como tratamos as pessoas, especialmente as que mais precisam da proteção do Estado. Uma nação é verdadeiramente forte quando ninguém é deixado para trás. É forte quando uma criança vulnerável encontra proteção, educação e esperança. É forte quando a pessoa com deficiência não é vista como objeto de caridade. É por isso que esta proposta merece o nosso reconhecimento e o nosso apoio. Quero felicitar o Executivo angolano, na pessoa do seu titular, pela elaboração e apresentação de uma iniciativa legislativa que vem consolidar, na sua essência, a justiça social e o fomento do bem-estar social do povo. A proteção social não deve ser entendida como um favor, nem uma esmola. É um privilégio concedido a todos. É um dever do Estado e um direito que decorre da dignidade humana. Quando o Estado protege os mais vulneráveis, não está a criar dependência, está a criar condições para que as pessoas recuperem a sua autonomia, tenham iniciativa, procurem e formem emprego, cuidem da saúde, produzam, empreendam, participem plenamente na vida da nação. A criança deve estar sempre no centro das nossas prioridades. A proteção da infância deve ser assumida como uma responsabilidade coletiva do Estado, da família, das comunidades, das igrejas, das escolas e de cada cidadão. Ao consagrar medidas e princípios de proteção social dirigidos à criança, esta lei fortalece a nossa obrigação moral e constitucional de assegurar que cada criança tenha direito de crescer com dignidade, segurança, afeto, educação e perspectivas do futuro. Do mesmo modo, é fundamental reconhecer a sua relevância na proteção das pessoas com deficiência. A deficiência não diminui a dignidade humana. O que diminui a dignidade humana é a indiferença social, a falta de acessibilidade, a discriminação e a ausência de oportunidades. E esta lei permite que assim se conheçam essas realidades. Uma lei de bases de proteção social que assuma a defesa das pessoas com deficiência afirma que Angola quer construir uma sociedade mais inclusiva, uma sociedade em que todos possam estar e viver. Não se trata apenas de apoiar quem necessita. Trata-se de remover barreiras, trata-se de garantir igualdade e oportunidades, de reconhecer que cada cidadão, independentemente da sua condição, tem um lugar insubstituível na construção da nação. A aprovação desta lei terá também benefícios importantes para a economia angolana. Por vezes pensamos que investir na proteção social é apenas uma despesa, mas esta é uma visão limitada. A proteção social é investimento, um investimento de capital humano na estabilidade das famílias, na prevenção da pobreza e na coesão nacional. Quando o povo vive com mais segurança, a economia ganha confiança. Esta lei, portanto, não deve ser vista como um ato isolado. Deve ser entendida como parte de um compromisso maior com Angola, mais humana, mais equilibrada e mais preparada para os desafios do futuro. Esta lei é nossa, esta lei nos pertence. Diz respeito a cada um de nós, a cada família, lá onde ela estiver, na cidade, no campo, nas aldeias, nas periferias. É uma lei que insere e enquadra a família no centro das suas atenções. A criança, a mulher, o jovem, a pessoa com deficiência, o idoso e todos aqueles que em algum momento da vida poderão certamente enfrentar uma situação de vulnerabilidade. Excelência Presidente da Assembleia Nacional, convido a que todos possamos refletir sobre a necessidade, juntamente com o Executivo, refletir sobre a necessidade de se criarem mecanismos de simplificação para a contribuição massiva, especialmente voltada aos trabalhos e aos trabalhadores que hoje trabalham por conta própria e na informalidade, constituindo assim uma substancial maioria entre os cidadãos. Que se desenvolvam programas de incentivo para adesão à segurança social. Que se implementem programas de literacia social e financeira que permitam maior compreensão dos benefícios e deveres dos cidadãos. Que se criem mecanismos de atração para os jovens. Enfim, a proposta da Lei da Proteção Social representa um avanço substancial. Com este diploma, Angola dá um passo rumo à proteção, a uma proteção inclusiva, moderna e eficaz, capaz de responder às necessidades dos cidadãos, de consolidar a justiça social no nosso país, pelo que apelamos ao voto favorável. A votação desta lei será, sem dúvida, um ato legislativo, sobretudo um ato de consciência nacional, uma mensagem clara ao povo angolano, que escute, de que as de suas instituições escutam as suas dificuldades. Proteger o angolano é proteger a Angola. Muito obrigado.
4: Muito obrigado, senhora deputada. Senhores deputados, terminamos as intervenções. Vamos convidar. Ponto de ordem. Bom, será o. quer... Sim, compreendi. A minha questão era se deixávamos terminar o ponto e a resposta da senhora ministra, a votação, ou se há alguma coisa que impede que se faça agora. Tá bom, faça agora, tem a palavra. Senhora deputada Albertina Mungolo, Grupo Parlamentar da UNITA.
5: Já vamos ouvir a Albertina Angolo.
6: Senhor Presidente, muito obrigada. Eu invoco o artigo 149 do Regimento da Assembleia Nacional, que diz reação contra ofensas à honra ou à consideração. Estava a usar da palavra o senhor deputado Álvaro Chicoamanga, que manifestou solidariedade à senhora deputada Sandra Cacunda, que foi interrompida pela nossa colega Susana de Melo, que o fez sem ter consultado a lei em discussão. Porque devemos aqui esclarecer que o ponto 5 e o ponto 6 são interligados. Portanto, os artigos 49, 50, 51 e 52 dizem exatamente o que a senhora deputada Sandra estava aqui a abordar. Ao nosso colega, ao solidarizar-se, levantou-se a colega Capoço para dizer que quem usa da IA dá bandeira. Isto é uma ofensa, é falta de consideração, é falta de respeito e ainda por cima de honestidade intelectual. E eu não podia deixar passar, porque o mundo hoje, alguém ia pensar que a senhora deputada tem razão, as duas tinham razão, quando não tem razão nenhuma. A lei que temos aqui, estamos a discutir, está na nossa plataforma e não é inteligência artificial. Muito obrigada pela atenção.

0: Bom, muito obrigado, Sr. Deputada. Presidente do Grupo Parlamentar da UNITA, creio que está registado o seu protesto. Eu subscrevo o princípio de observância, digamos, da ética parlamentar no respeito e na relação entre os deputados. E concordo que a intervenção da senhora deputada Lourdes, desse ponto de vista, extravasou o limite. E, portanto, creio que essa observação é útil. Nós, na altura, o que fizemos foi, digamos, retirar o ponto de ordem, porque não era verdadeiramente um ponto de ordem, e creio que essa observância deve ser considerada e válida para todos. Em relação ao primeiro aspecto, bom, houve um ponto de ordem, né, que levou à visão de que provavelmente a senhora deputada Sandra estivesse fora de ordem. Eu próprio tinha essa dúvida, mas o que fizemos foi perguntar à senhora deputada se queria continuar ou não. E a senhora deputada disse que retirava a palavra, né, que havia uma certa dúvida. Portanto, foi um pouco por isso, mas como dissemos, há sempre a possibilidade, considerando a conectividade entre os pontos, há sempre a oportunidade de intervir no ponto a seguir, considerando que a senhora deputada retirou a palavra, não é? Portanto, eram essas as notas e os comentários que queríamos fazer. Senhora Ministra da Administração Pública, Trabalho e Segurança Social, tenha a bondade de usar a palavra para fazer os comentários sobre a discussão que aqui foi feita.
1: Já vamos ouvir a intervenção da ministra Teresa Rodrigues Dias para esclarecimentos que se impõem à volta das várias preocupações e sugestões apresentadas pelos deputados.
2: Excelência, Sr. Presidente da Assembleia Nacional, distintos membros do Presídio, honoráveis deputados, primeiro, quero saudar todas as intervenções e afirmar mais uma vez de que a nossa intenção no final do dia é exatamente aquilo que acabamos de ouvir por quase todos os deputados. É efetivamente trazer à colação uma lei que é interessante, é importante para o país, mas que acima de tudo não é um produto acabado. E é exatamente esse exercício que estamos aqui a anotar, a tomar as considerações pertinentes, e temos consciência que teremos uma boa base para podermos, portanto, discutir tecnicamente, recolher opiniões e contributos e termos efetivamente uma lei que seja um produto acabado e de facto de consenso de todos. Este é de facto o objetivo que nos move. Entretanto, Sr. Presidente, o meu tempo é escasso, 17 perguntas para respondê-las todas, e tecnicamente são perguntas que nos levam a entrar à miúda de muita legislação. Eu vou pegar nas questões mais estruturais para poder então dar aqui algumas respostas que entendo que sejam importantes, sendo que as outras podemos então reservar para o debate mais à miúda, na especialidade, caso este diploma seja este nível aprovado. Entretanto, queríamos dizer que a primeira intervenção do deputado Boa Vida Neto fala-nos no final da sua intervenção, apesar das considerações muito valiosas, de que há necessidade de termos um controle para as fraudes em sede da proteção social, e no caso referia-se ao Instituto de Segurança Social, às áreas de controle, enfim. Nós queremos deixar aqui já a firme convicção de que esta também é a nossa preocupação. Ainda ontem, em sede do Conselho de Ministros, tivemos a oportunidade de reforçar as áreas competentes do Instituto de Segurança Social, numa perspectiva da reforma do Estado, em sede dos melhoramentos que se impôs para corrigirmos alguns constrangimentos em sede das inspeções às atividades económicas. Queremos tornar o processo mais leve para criarmos condições do nosso setor empresarial poder andar e marchar com mais celeridade, e também entendemos que a inspeção que estava anexo ao Instituto de Segurança Social repassou para a Inspeção Geral do Trabalho, e nesta conformidade tivemos que reforçar os gabinetes, as direções de supervisão e controle das fraudes, e nesta perspectiva temos um novo estatuto que foi aprovado ontem. Então queríamos também aqui passar a informação de que esta também é a nossa preocupação. Quanto mais controle, melhor, porque efetivamente o objetivo é tornarmos o Instituto cada vez mais sustentável do ponto de vista dos ativos financeiros, e podermos com isso também podermos alargar os benefícios dos nossos reformados ou pensionistas, se quisermos. Falou-se também daqui que o programa Quenda é um programa de que efetivamente tem as suas debilidades, mas gostaríamos de dizer que o programa Quenda, daquilo que é oficial, é um programa que tem, digamos, apoio do Banco Mundial. Portanto, os relatórios e as dinâmicas internas têm sido repassadas. Daquilo que soubemos, é um dos melhores programas da ação da base social, da proteção social de base, que se conhece. Portanto, eu não sou do Mais Famo, mas eu tenho conhecimento, porque participo das reuniões de coordenação e tenho conhecimento dos resultados positivos. A pergunta que se coloca é: é suficiente? É evidente que não. Haverão outros programas que devem compactar com este para também atingir as classes vulneráveis. Todavia, o que se quer fazer, e com esta lei, é criarmos mecanismos de interoperabilidade para podermos ter maior transparência e podermos estar mais alinhados com aquilo que é os benefícios. Porque muitos hoje, por falta desta coordenação, beneficiam-se mais do que um programa social. E nós queremos é criar condições de transparência, de segurança, para que, do ponto de vista da interoperabilidade, possamos ter maior controle. Também dizer que falou-se aqui da taxa de cobertura da proteção social. Neste momento é 29% da população economicamente ativa, e o objetivo em 27 é chegarmos a 35%. Muito também aqui se falou de que não estamos preocupados com os mais vulneráveis, designadamente agricultores, pescadores, zungueiras, etc., e os trabalhadores domésticos. Eu trarei, se chegarmos à especialidade, os dados para demonstrar o registro que temos dos trabalhadores de rendimentos baixos relativamente ao regime que nós adotamos, para que se possa perceber que essa narrativa não é real. Temos um regime de rendimento para as atividades mais baixas, em que estão incorporados trabalhadores do setor agrícola, pescadores, taxistas. As domésticas têm um regime próprio, cujo a taxa de contributiva é muito baixa, 2% para a trabalhadora ou a doméstica, e para o patrão ou para a entidade empregadora 4%. Temos as taxas de baixo rendimento 1,5% para o setor agrícola. Enfim, falou-se também aqui que as igrejas, os nossos pastores, padres, não têm, morrem à míngua. Não é verdade. Também há um regime do clero, temos registados. Recentemente tivemos reuniões de mais amplo espectro com todos eles, explicando o nosso sistema para que possam atrair mais, e portanto temos feito o trabalho nesse sentido. E eu espero que os diplomas existem, portanto isso é oficial, mas continuamos a perceber que o conhecimento destas matérias está muito aquém daquilo que é o nosso desejo. Pensávamos, com os seminários que temos feito, que tivéssemos o conhecimento mais aprofundado dessas matérias, nós prometemos continuar a fazer o trabalho nesse sentido. A questão do trabalho informal, é bom que se perceba que para o trabalho informal temos consciência que a taxa é muito alta, porém tem-se feito trabalho nesse sentido. Há um programa de reconversão da economia informal à formal, que é coordenada pelo Ministério do Planeamento, onde me apetece também a parte integrante dessa comissão, mas dizer que neste momento este programa está a ser redimensionado com o apoio da União Europeia, que financia o projeto, está a ser apoiado a narrativa mudou-se, é que doravante nós não vamos trabalhar conforme se trabalhou na primeira fase. Vamos trabalhar com os governos provinciais, com as administrações municipais, porque percebeu-se com as falhas da primeira fase que as comunidades tiraram proveito de alguma falta de conhecimento das equipas. E, portanto, percebendo isso, o que se entendeu é que relativamente ao mapeamento deste pessoal deveriam ser feitos em coordenação com as administrações municipais, que conhecem as comunidades, para nos poder ajudar a ter ali um trabalho muito mais assertivo, com programas que ajudam efetivamente esta classe a ganhar letarcia para poder permitir-se formalizar e com isso nós podermos então passar à formação, porque não basta apenas estar registado, é preciso continuar a contribuir. Esse é que é o problema que tivemos na primeira fase. Excelência Presidente, eu já vejo aqui os sinais a darem nota de que estou em cima da linha, mas gostaria de dizer que temos consciência que esse é um trabalho apaixonante, é uma área apaixonante, dizia eu, é a área social. Obrigado.
0: A área apaixonante vai continuar na especialidade, Sra. Ministra. Muito obrigado. Sra. Ministra, estão prestados os esclarecimentos e temos condições de passar à votação. Deste modo, sala do plenário, seus deputados que votam a favor da aprovação da proposta de lei de base de proteção civil, por favor, levantem a mão. Proteção social. Peço desculpas. Muito obrigado. Quem vota contra? Quem se abstém? Obrigado. Passemos à votação dos seus deputados que estão em videoconferência. Se os deputados em videoconferência que votam a favor da aprovação da proposta de lei, por favor, levantem a mão. Muito obrigado. Quem vota contra? Quem se abstém? Obrigado.

creio que não há mais nenhum, dos senhores deputados David Quissadilla e Nádia Monteiro. Não havendo mais nenhum, tem a palavra o senhor deputado David Quissadilla, Grupo Parlamentar da UNITA, para a declaração de voto.

0: O grupo parlamentar da UNITA votou a favor da proposta de lei de base de proteção social por considerar que este diploma representa um passo importante no reforço do sistema de proteção social em Angola e na concretização dos direitos sociais consagrados na Constituição da República. A proposta estabelece um quadro jurídico moderno e estruturante, definindo os princípios, objetivos e mecanismo que orienta a organização e o seu funcionamento, promovendo uma maior integração entre os diferentes subsistemas, reforçando a coordenação das políticas públicas nesta matéria. O grupo parlamentar da UNITA votou a favor porque entende que o reforço dos princípios da universalidade, da solidariedade, da equidade e da sustentabilidade financeira, bem como a valorização da proteção social nos seus subsistemas, podem servir de instrumento de combate à pobreza, de redução das desigualdades, promoção da dignidade da pessoa humana e da inclusão social. O grupo parlamentar da UNITA reconhece que persistem desafios relacionados com a implementação efetiva da lei, designadamente quanto ao financiamento sustentável, à expansão da cobertura à inclusão dos trabalhadores informais, ao fortalecimento da capacidade administrativa das instituições e à necessidade da regulamentação célere das diversas matérias previstas no diploma. Todavia, o grupo parlamentar da UNITA entende que o debate na especialidade poderá introduzir mais elementos que permitirão efetivação exitosa da lei. Convicto de que esta lei de base, se bem for aplicada, contribuirá para a construção de um sistema de proteção social mais inclusivo, eficiente, orientado para as necessidades do cidadão. O grupo parlamentar da UNITA votou a favor. Muito obrigado.
1: Obrigado. Tem a palavra a senhora deputada Nádia Monteiro, do grupo parlamentar do MPLA, para a declaração de voto.
2: O MPLA sempre defendeu que o desenvolvimento de Angola só é verdadeiramente sustentável quando coloca a pessoa humana no centro das políticas públicas. E é neste quadro que o grupo parlamentar do MPLA votou favoravelmente à proposta de lei de bases da proteção social, por considerar que esta iniciativa reforça o compromisso do Estado com a proteção, com a promoção da dignidade humana, da solidariedade, da justiça social, da redução das desigualdades. Trata-se de um diploma que fortalece a proteção das famílias angolanas, promove a inclusão social e assegura a atenção particular às pessoas e aos grupos em situação de maior vulnerabilidade. Votamos a favor porque nós consideramos que a proposta representa um reforço do Estado Social e da consolidação de um sistema de proteção mais moderno, inclusivo, sustentável e ajustado às atuais necessidades da sociedade angolana. Com esta revisão legislativa, estaremos a reforçar os mecanismos de proteção às crianças, aos idosos, às pessoas com deficiência, às mulheres em situação de vulnerabilidade, aos trabalhadores e às famílias, através da integração e articulação dos subsistemas de proteção social de base, obrigatória e complementar. Importa igualmente destacar que a proposta está alinhada com a Constituição da República de Angola, está também alinhada com o Plano de Desenvolvimento Nacional 2023-2027 e também com os Objetivos de Desenvolvimento Sustentável, constituindo assim um instrumento essencial para o combate à pobreza, para a redução das desigualdades e para a melhoria da qualidade de vida da população.

0: ação. O Grupo Parlamentar do MPLA reafirma o seu compromisso histórico com a proteção das famílias angolanas, com a defesa dos cidadãos mais vulneráveis e com a construção de uma sociedade mais justa, mais solidária e mais inclusiva. Como nos ensinou o fundador da nação, Dr. António Agostinho Neto, o mais importante é resolver os problemas do povo. E é precisamente este desígnio que inspira esta iniciativa legislativa e continua a orientar a ação política do partido MPLA. Pelas razões expostas, o Grupo Parlamentar do MPLA votou favoravelmente à proposta de lei de bases da proteção social. Muito obrigado.
1: Muito obrigado. Bom, senhores deputados, está terminado o ponto quinto da nossa agenda. Eu creio que esticamos o suficiente a corda por hoje. Se esticar mais vai rebentar, melhor não esticar mais. E portanto vamos propor a suspensão dos nossos trabalhos para retomarmos amanhã a partir das 9 horas. Então desejo a todos os deputados e auxiliares do titular do Poder Executivo um bom descanso e até amanhã.
2: Está então terminada este primeiro dia, terminado este primeiro dia em que os parlamentares discutiram um conjunto de diplomas legais. Tal como disse o Presidente da Assembleia Nacional, os trabalhos prosseguem amanhã com mais 8 diplomas legais, 2 dos quais serão discutidos a porta fechada. Da nossa parte, fica o compromisso de atualizarmos tudo dito e feito aqui neste primeiro dia no Jornal às 20. Até lá, abraços são de Pedro Teles, Adilson Dias, Romão Ferreira e António Chocolate. Boa noite.
3: Boa noite, António Chocolate. Agora, 18 horas, 12 minutos, aqui a Assembleia Nacional e a sua terceira reunião plenária extraordinária para a discussão de vários diplomas. Foram discutidos hoje 5 pontos. A emissão da Rádio Nacional de Angola vai naturalmente continuar e vamos, de uma forma muito sucinta, prestar atenção para as notícias que marcam a atualidade neste dia com a Júlia Vigário.
4: As notícias por hoje, Carla, devido a esta então a Assembleia Nacional, devido a esta reunião da Assembleia, da plenária extraordinária da Assembleia Nacional, nós teremos hoje o Rádio Jornal, mas
3: como
4: sim,
3: tal, sim.
4: Exatamente, o dia de hoje é excepcional, não é? Mas vamos prosseguir com o melhor da boa música, até porque...
3: Precisamente, é como disse muita informação. O Presidente da Assembleia Nacional, se esticarmos mais a corda é capaz de arrebentar,
4: não
3: é?
4: Vamos aguentar, não é? Então vamos relaxar com alguns temas musicais, depois voltamos para então... Assim,
3: os tópicos do Jornal às 20.
4: Daquilo que vai ser o Jornal às 20 horas.
3: Estamos juntas, Júlia.
4: Um abraço para si, Carla.
3: Até mais.
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0: na música na Rádio Nacional de Angola. São já 18 horas e 24 minutos. Hoje, excepcionalmente, não teremos o Rádio Jornal devido à reunião plenária extraordinária da Assembleia Nacional, que discutiu vários pontos hoje no seu primeiro dia de discussão. Nós vamos prosseguir aqui com esta edição, portanto, e a esperar que você mantenha sempre ao nosso lado. Lembrar que também os empresários e agentes económicos angolanos mostram-se preocupados com o nível de pressão que a AGT apresenta na Agência de Pagamento de Impostos. As preocupações foram manifestadas hoje durante o espaço de debate da RNA em Angola em Direto, que analisou o tema o cumprimento do pagamento dos impostos por parte das empresas. Então, mais lá para a frente, teremos os destaques do jornal às 20 horas, aqui nesta, portanto, esta edição que estamos a levar até si. Amigo ouvinte, agradecemos por você ter-nos como preferência. Já sabe que vamos prosseguir também com o melhor da boa música no canal da Rádio Nacional de Angola. Fique por aí. Fique conosco, portanto, relaxe e tenha um ótimo descanso em nossa companhia.
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3: E são 18 horas e 38 minutos, ainda sobre a reunião plenária extraordinária da Assembleia Nacional. Hoje foi aprovada a lei contra a violência doméstica. Portanto, a lei foi aprovada com 169 votos a favor. Essa proposta visa aumentar a pena máxima para o crime de violência doméstica e criar também um Observatório Nacional da Violência Doméstica para monitorar e, sobretudo, avaliar a aplicação das medidas de proteção. Ana Paula Neto, a Ministra da Ação Social, Família e Promoção da Mulher, portanto, na apresentação da proposta legislativa, frisou que a alteração visa harmonizar a lei com o Código Penal e o Código de Processo Penal, reforçar também a proteção das vítimas e a eficácia da intervenção das autoridades, bem como conferir natureza pública aos crimes de violência doméstica. Neste caso, os agressores terão respostas mais duras. A governante angolana, sem avançar números, realçou que a estatística demonstra a persistência de elevados índices de violência doméstica, com predominância para os casos de violência sexual, física, psicológica, patrimonial e verbal, evidenciando que os mecanismos altamente previstos carecem, sobretudo, de maior efetividade preventiva e repressiva. E vamos continuar, são, portanto, 18 horas e 40 minutos. Como já lhe disse, hoje não teremos rádio jornal, mas teremos sim os destaques do Jornal à Noite, que vai ao ar às 20 horas. Está reposta também a circulação do comboio entre as províncias de Malanje e Kwanza Norte. Já foi concluído o trabalho de reparação deste troço. Também faz notícia ainda hoje, a ANIES, a Autoridade Nacional de Inspeção Económica e Segurança Alimentar, passa a assumir o Comando Único para Inspeção e Fiscalização da Atividade Económica. A medida responde aos objetivos da reforma do setor económico e está prevista no novo Estatuto Orgânico da ANIES. O documento foi aprovado esta quarta-feira em Conselho de Ministros e, portanto, o secretário do Presidente da República para a Reforma do Estado, Pedro Fiete, garantiu mesmo estas palavras. E aqui a música também vai fazer, vai fazer aqui companhia a si que está connosco, até bem perto das 19 horas, esteja aí deste lado. E nós agradecemos sempre, sempre o seu carinho pela audiência, agradecemos sempre você ter-nos como preferência. Sumamos e seguimos com o melhor da música e esta hora relaxe connosco, tenha uma ótima noite em nossa companhia.

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Aqui é com os finais da música nas vozes de Paulo Flores e Carlos Buriti, poema do Simba. A música toca aqui 18 horas e 53 minutos. Notícias além fronteiras, a cólera em Moçambique. O país registrou 5 casos nas últimas 24 horas, levando para 9.553 o total de infecções desde o início do surto em setembro de 2025, que já provocou 89 mortes, segundo dados oficiais divulgados hoje pelas autoridades. De acordo com o mais recente boletim da Direção Nacional de Saúde Pública, a província de Nampula é a mais afetada, a segunda é a província de Tete, seguida por Cabo Delgado. Na Itália, um colapso de um edifício de 3 andares em Messina, cidade costeira da ilha de Sicília, provocou vários feridos, encontrando-se no local várias equipas de socorro em operações de resgate. Dados confirmam mesmo que há algumas pessoas desaparecidas. 18 e 54 minutos. Hoje, como já dissemos, a informação aqui hoje no seu Rádio Jornal não acontece, mas sim vamos levar até seu conhecimento do caro ouvinte aquilo que fez manchete e continua a fazer manchete a nível nacional e internacional. Dizer mesmo que a informação é o nosso cartão postal de visita para si, que é fiel à Rádio Nacional de Angola. Por isso, não saia daí, mantenha-se ao nosso lado, até bem perto das 19 horas. Vamos levar até si esta simbiose entre a música, a palavra e música para si, que é fiel a nós.

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0: A direção da Liga Africana comunica o falecimento do vice-presidente Carlos Alberto Simões Ferreira. Ocorrido em Luanda, o seu funeral será realizado, ainda a anunciar oportunamente. João Nazaré comunica aos seus familiares e amigos o falecimento de Frederico Patrício Chimoco, ocorrido no dia 22 de julho de 2026, por doença. O seu funeral realiza-se amanhã às 10 horas no cemitério do Bom Jesus. A família João Bulo, mais conhecida por Conga Moana, comunica o falecimento do patriarca João Bulo Conga Moana, ocorrido no dia 29 de julho de 2026. O funeral será realizado, ainda a anunciar oportunamente. O óbito, entretanto, decorre no Maie Maie, na quadra A, na casa 167. É com profunda dor e consternação que a direção do Futebol Clube Vila Clotilde comunica o falecimento do seu presidente da Assembleia Geral Sénior, Carlos Alberto Simões Ferreira. Neste momento de dor e luto, a direção do clube endereça aos amigos, associados, atletas, treinadores, dirigentes e a toda a comunidade desportiva as mais sinceras condolências. Elsa Caveia, Adelaide Caveia, Josefina Caveia, Viti Caveia e Emma Caveia comunicam o falecimento de Albertino Caveia, ocorrido no dia 28 de julho, no Hospital Dom Cardeal do Nascimento. O seu funeral será realizado, em data anunciar oportunamente. A família de Filomena da Conceição Alfredo, mais conhecida por Mena, comunica que será rezada a missa de um ano em sua memória amanhã às 6h30 na paróquia Santa Cruz, na Madeira, na Gamec. Inês dos Santos, Nezinha, Elizabeth, Alfredo dos Santos, Beló, Eno Dias dos Santos, Pione, Guilhermina Dias dos Santos, Mina, Pedro Dias dos Santos, Jabito, Mima Dias dos Santos, Mimosa, Olímpia Dias dos Santos, Tucaca, Filomeno Alfredo dos Santos, Filó e netos comunicam que será rezada a missa de um ano em memória de Filomena da Conceição Alfredo, mais conhecida por Mena, amanhã às 6h30 na paróquia Santa Cruz, na Madeira, no Gamec. Pede-se a quem souber do paradeiro de uma maior, de nome Bernardeta Velino, mais conhecida por Bé, residente em Viena, na Zona Verde, o favor de contactar os números 924-24-76-14 ou ainda o 924-18-55-69. O Monte Pio Ferroviário de Angola comunica aos seus sócios pensionistas que não compareceram para a realização da prova de vida, informados através do Jornal de Angola, nas edições dos dias 8, 9 e 12 de janeiro de 2026, que o prazo foi alargado até o dia 31 de agosto, fim do qual serão retirados da respectiva folha. Foram as informações no Serviço da Agenda Nacional.
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0: 19h04.

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1: Dezenove horas, 8 minutos. A seguir o Constelações.

Buena onda de feliz memória aqui no Constelações nesta noite de quinta-feira, penúltima edição da semana e também o penúltimo dia útil da semana. Bem-vindos, bem-vinda aqui ao Constelações. Estamos neste dia, uma vez mais, para lhe dar boa música, lhe fazer companhia também perto das 20 horas, à altura em que temos o principal serviço de notícias da Rádio Nacional de Angola. Uma vez mais, seja bem-vindo, seja bem-vinda. Ao seu serviço está um Gumba de Sousa, que atende pela técnica final de emissão. Na palavra estou eu, Carla Rocha, sempre, mas sempre com muito gosto. Ao longo desta edição vamos ouvir variadíssimas músicas, afinal é este o espaço que promove o nosso enormíssimo potencial músico-cultural. Queremos que você faça parte deste encontro e é como sempre a partir do 990001716, diga-nos a partir do WhatsApp qual é a localidade que nos acompanha, a partir de qual localidade nos acompanha, digo. E eventualmente partilhe connosco alguma nota do seu dia que tenha relevância para ser partilhada aqui no Constelações.

horas, 18 minutos, aqui a música Ilha de Coriandu, de seu nome próprio José Eduardo Paulino dos Santos, artista angolano que se destaca pela sua fusão de sonoridades e pela sua contribuição à cultura angolana. Ele que encabeçou também a produção da novela Windeck, que aliás foi nomeada para um Emmy Internacional. Ao longo desta edição vamos lhe dar a ouvir outras músicas, todas elas angolanas, porque este espaço é inteiramente reservado à música angolana. Queremos deixar aqui um grande abraço ao Vivaldo Eduardo, que está ligado à Rádio Nacional de Angola a partir de Malange. Muito obrigada por estar deste lado, obrigada pela sua simpatia. A Cândida Teresa também está conectada à Rádio Nacional de Angola, está a acompanhar-nos a partir de Benguela, no Cubal. Muito obrigada pela simpatia, obrigada por estar deste lado. Não se esqueça que o número para mensagens é o 990-00-1716, válido apenas para o WhatsApp, porque por essa altura a rede está a restabelecer de forma gradual, de modos que o nosso próprio telemóvel aqui também da estação ainda não está com a rede reposta. Portanto, as mensagens são válidas hoje apenas no WhatsApp 990-00-1716. Deixe lá a sua mensagem que eu terei muito gosto em ler cada uma delas, ou pelo menos o meu número de mensagens que eu conseguir, né? Durante esta quase uma hora aqui na Rádio Nacional de Angola. Agora 19 horas, 20 minutos, música boa para seu agrado.

19 horas 28 minutos, aqui a música de Sandra Cordeiro no tema Tatanzande. Sandra Cordeiro, que tem uma presença singular no nosso mercado musical e que vai sempre agradando os nossos ouvidos. Mandar aqui um grande abraço ao Correia Júnior, que está a acompanhar-nos a partir de Benguela. Muito obrigada por estar deste lado. Liberty Machado está a acompanhar-nos a partir de Luanda. Muito obrigada por estar deste lado. A Laia Ricardo está a acompanhar-nos também a partir de Luanda. Obrigada por estar deste lado. A Berenice Gouveia está a acompanhar-nos.

0: obrigado por estar deste lado. O Paulino José está a acompanhar-nos a partir de Benguela. Muito obrigada, um grande abraço. Não se esqueça que a sua presença é sempre válida, é imprescindível para esta noite. Afinal, nós estamos aqui por si e para si. Vamos fazer uma ligeira pausa para o dever que se impõe e já voltamos à música e à palavra.
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19h44, aqui a música na voz de Yuri da Cunha. Obrigado, Bunga Quenda. Esta música que faz parte do álbum Intérprete, que é uma merecida homenagem a Bunga Quenda, de seu nome próprio, José Adelino Barceló de Carvalho, que é um renomado cantor e compositor angolano que abriu portas para uma geração de artistas. Ele que nasceu na localidade do Quipira, na província do Bengo. Com esta nova divisão político-administrativa, Quipira ainda é Bengo, não é? É Bengo, sim senhor. Então, Bunga nasceu na província do Bengo, cresceu em um ambiente marcado pela cultura angolana, passando a sua infância em bairros como os Coqueiros, Ingombota e Marçal. E desde cedo ele interessou-se pela música, influenciado pelo seu pai, que era acordeonista, e começou também já a tocar na dicanza, o bunga, um instrumento de percussão, e participou de grupos musicais locais como os Kisueias do Ritmo. E o resto é esta história do bunga que nos enche de orgulho. Mandar um grande abraço para Rafaela Cordeiro, que está a ouvir-nos a partir de Luanda. Muito obrigada, Rafaela, pela simpatia da tua audiência. Obrigada por estar deste lado. O Terêncio José está a acompanhar-nos a partir do Rangel. Muito obrigada por estar deste lado. Cândido Carvalho está a acompanhar-nos. Não diz qual é a localidade, mas está deste lado. Muito obrigada. Dionísio da Fonseca está a acompanhar-nos a partir de Benguela, muito obrigada. Na província do Icolo e Bingo está a Vivalda José. Muito obrigada, Vivalda, um grande abraço. Está a acompanhar-nos a partir do Zango 3. Já sabe, as mensagens são no 990-00-1716, o nosso WhatsApp, que é a única linha disponível hoje, dada esta instabilidade da rede. Temos apenas o WhatsApp aberto e disponível para mensagens, mas mandar um abraço a todos e a cada um dos nossos ouvintes que, para essa altura, fazem o favor de estar na sintonia. Obrigada por estarem deste lado e por acompanhar o nosso programa dia sim e dia também. Pouquíssimas mensagens, todas elas aqui já lidas, e ainda bem. Agora 19h47, vamos à música e já voltamos para as despedidas, que já estamos mesmo no finalzinho do nosso encontro.

0: Aqui a voz de Patrícia Faria no tema Cansei de Chorar. Esta música que nos conduz já ao momento derradeiro, ao final do nosso encontro. 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
1: Pois bem, o Repto está lançado. Esperamos por si amanhã, aqui mesmo, na Rádio Nacional de Angola, a partir das 18 horas. Naturalmente que poderá chegar mais cedo para o alojamento, diria eu, às 17h50, e neste horário já teremos as portas abertas. Agora sim, estamos mesmo já a tirar o pé da limonada. Os abraços são do Erlander Dess, que garantiu a técnica final de emissão. Na palavra estive eu, Carla Rocha, sempre, mas sempre com muito gosto. Estamos juntos, sempre estivemos e sempre estaremos até pela semana, porque amanhã estará com a Verónica Pinto.

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1: Boa noite, conheça os títulos deste jornal. Governo prepara a reforma da proteção social com foco na redução da pobreza. Estado angolano encaixou 1,5 bilhões de kwanzas com a privatização de 121 ativos. O jurista Gilberto Plinganga diz que o apagão da Unitel serve de recado às instituições estratégicas e críticas para o uso alternativo dos serviços de telecomunicações. No desporto, Petrolíferas vencem militares do Rio Seco e revalidam o título nacional de handball sénior feminino. Cólera em Moçambique com um número acima de 9 mil casos. Jornal da Noite de quinta-feira, 30 de julho de 2026. A edição é de Estevão Borges, na técnica está o Luís Cardoso. Apresenta as notícias, Mateus Fuller.
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1: O Presidente da República, João Lourenço, mantém o compromisso com a proteção das mulheres e o empoderamento feminino. João Lourenço fez essa reiteração hoje durante o lançamento da campanha Construindo Resiliência, promovida pela Organização das Primeiras Damas Africanas. O Presidente da República destacou que apenas com uma atuação conjunta será possível construir comunidades mais justas e mais resilientes. Numa altura em que o continente celebra há 31 deste mês o Dia da Mulher Africana, João Lourenço assumiu por isso que Angola vai continuar a apoiar as iniciativas da Organização das Primeiras Damas Africanas. Jornalista Sani Fux, boa noite.
3: O presidente João Lourenço reafirmou o compromisso com a promoção da resiliência e o empoderamento feminino esta quinta-feira, durante o lançamento da campanha continental Construindo Resiliência para Mulheres, Raparigas, Clima, Conflitos e Futuro Sustentável, promovida pela Organização das Primeiras Damas Africanas, ou a OAFLAD. O chefe de Estado angolano disse que investir nas mulheres é reconhecer o seu papel como agente de transformação e construir um futuro mais inclusivo. Por essa razão, Angola vai apoiar as iniciativas da organização.
4: Investir na mulher é reconhecer o seu papel como agente de transformação, de resiliência das comunidades e como promotora da segurança alimentar e nutricional. A participação ativa das mulheres nesse esforço é essencial para reforçar a resiliência das comunidades, promover um desenvolvimento sustentável e construir um futuro mais inclusivo, seguro e próspero para a África, o que leva a República de Angola a posicionar-se a favor das causas defendidas pela OFLAD, que tem um papel fundamental na promoção do bem-estar das mulheres e raparigas africanas.
3: João Lourenço recordou que em Angola levamos muito a sério as questões de paz e segurança. Neste sentido, Angola vai acolher no próximo mês de outubro o 4º Fórum Pan-Africano para a Cultura da Paz e a Não-Violência.
4: Na nossa agenda nacional, assumem grande prioridade as iniciativas diplomáticas em prol da paz, de que pretendo realçar o 4º Fórum Pan-Africano para a Cultura da Paz e Não-Violência, Bienal de Luanda, a ter lugar no próximo mês de outubro e para o qual gostaríamos de poder contar com uma participação expressiva de mulheres africanas. A vossa determinação e entrega às causas nobres tem-vos levado a conquistar uma presença cada vez mais expressiva nos diferentes domínios da vida pública e privada de África, contribuindo ativamente para a transformação das comunidades, para o fortalecimento das sociedades e para o progresso das nações africanas.
3: O presidente João Lourenço avançou que a paz sustentada requer a participação plena das mulheres e apelou aos governos africanos a contarem com a OFLAD na luta contra a pobreza, o analfabetismo e a gravidez precoce.
4: Aproveitamos esta oportunidade para realçar a importância de os governos africanos também contarem com o FLAD como parceira na superação de outros desafios que afligem as nossas sociedades, particularmente na luta contra a pobreza, o analfabetismo, o abandono escolar e a gravidez precoce das meninas. Reafirmamos o nosso compromisso com o desirado comum de promover a resiliência, a proteção e empoderamento das mulheres e raparigas africanas.
3: E a primeira-dama da República, Ana Dias Lourenço, discursando na qualidade de vice-presidente da OAFLAD, Organização das Primeiras-Damas Africanas para o Desenvolvimento, destacou o papel central das mulheres para desbloquear os desafios globais.

0: Face a esta situação, impõe-se o reforço dos esforços coletivos em prol da paz, da segurança e da estabilidade no continente, através do diálogo inclusivo e da promoção de soluções sustentáveis orientadas para a resolução das causas estruturais dos conflitos, garantindo um futuro de maior resiliência, desenvolvimento e prosperidade para as populações africanas.
1: Primeira-Dama da República de Angola e Vice-Presidente da UAFLAD, Organização das Primeiras-Damas Africanas para o Desenvolvimento, esta quinta-feira, durante o lançamento da campanha Construindo Resiliência para Mulheres e Raparigas, Clima, Conflitos. A campanha faz parte da estratégia da Organização Continental para fortalecer as políticas públicas e iniciativas que assegurem maior inclusão, proteção e oportunidade para as mulheres.
2: Presidente João Lourenço mantém o compromisso com a proteção das mulheres e o empoderamento feminino. João Lourenço fez essa reiteração hoje durante o lançamento da campanha Construindo Resiliência, promovida pela Organização das Primeiras Damas Africanas. Ainda hoje, o presidente João Lourenço concedeu duas audiências separadas ao embaixador do Reino da Bélgica em Angola, Stéphane Dupin, e ao ministro gambiano dos Negócios Estrangeiros, Siring Modu Ndjie. O do embaixador da Nação Europeia ficou-se a conhecer que, entre Luanda e Bruxelas, a cooperação económica é marcada no setor dos transportes, mas agora existem bons indicadores no campo da agroindústria. Já o chefe da diplomacia da Gâmbia anunciou o convite do presidente daquele país ao seu homólogo João Lourenço para uma visita ao país africano da África Ocidental. Jornalista Júlia Vigário.
3: Siring Modu Ndjie, o chefe da diplomacia da Gâmbia, também foi recebido na condição de enviado especial do presidente gambiano, daí a entrega ao presidente João Lourenço da mensagem do homólogo Adama Barrow. Siring Modu Ndjie diz que a mensagem tem como ponto alto o convite do presidente Adama Barrow para o estadista angolano em visitar a Gâmbia. O número um da diplomacia gambiana diz que nesta altura a cooperação entre Luanda e Banjul recomenda-se e quanto à visita do presidente João Lourenço à nação da África Ocidental, a concretização e agora trabalho diplomático dos dois países.
4: Despite that, he has given me the opportunity to deliver this message.
5: Trata-se de uma mensagem de amizade, de paz e de irmandade, onde abordamos questões de interesse mútuo, mas também aproveitei a ocasião para apresentar convite à Sua Excelência Presidente da República de Angola para visitar a República da Gâmbia numa data e momento a serem, portanto, mutuamente acordados entre as duas diplomacias.
3: João Embaixador do Reino da Bélgica em Angola, que está em fim de missão de 3 anos, diz que a cadeia dos transportes e os diamantes são a partir de áreas de eleição na cooperação entre Luanda e Bruxelas, que já data há muitos anos. Entretanto, Stéphane Dupin assegurou que nos 3 anos do seu mandato agregou esta cooperação à agroindústria no alinhamento à diversificação da economia.
6: Durante o meu mandato, tentei também ampliar essa cooperação econômica para outros sectores, sobretudo no sector da agroindústria, para participar na diversificação econômica angolana.
3: Stéphane Dupin avançou também que a desminagem é uma área que tem presença na cooperação entre Angola e Bélgica, que vão agora incluir a saúde. A cooperação e o diálogo político entre Luanda e Bruxelas também é um facto, sublinhou o diplomata.
6: Temos vários outros domínios de cooperação. Vou só destacar dois, que é primeiro a desminagem. E também temos agora, estamos a tentar abrir uma cooperação no nível da saúde. Vamos tentar apoiar Angola a eliminar completamente a doença do sono no país.
3: Embaixador do Reino da Bélgica em Angola, que está em fim de missão de 3 anos, Stéphane Dupin, despediu-se do presidente João Lourenço.
2: Presidente da República João Lourenço recebeu em audiências separadas o embaixador do Reino da Bélgica em Angola e também o ministro gambiano dos Negócios Estrangeiros. O Parlamento angolano reconhece que a violência doméstica continua a representar uma séria ameaça à estabilidade das famílias, apesar das medidas adotadas pelo Estado para prevenir e combater este fenómeno. A preocupação foi manifestada hoje na Assembleia Nacional, no debate na generalidade da proposta de alteração à Lei contra a Violência Doméstica. Os deputados apelam ao fim do silêncio e ao reforço da denúncia contra a violência doméstica. António Chocó.

0: proposta que altera a Lei nº 25/11, de 14 de julho, Lei contra a Violência Doméstica, passou pelo crivo dos deputados na Generalidade. O diploma segue agora para as comissões especializadas, onde será submetido a uma análise mais aprofundada, tendo em conta os vários episódios cada vez mais preocupantes de violência doméstica registados no seio das comunidades. O deputado Manuel Mbalo, da UNITA, defendeu que nenhuma forma de violência doméstica deve ser relativizada, sublinhando que todos os atos de violência devem ser condenados e denunciados.
1: A sociedade está mal. Homens, mulheres e filhos irreconhecíveis, todos nós praticamos a violência doméstica de uma ou outra forma contra os outros. Madrastas a queimarem enteados e padrastos a violarem sexualmente as enteadas e outros episódios caricatos. Mas precisamos nos questionar bastante sobre onde temos falhado.
0: Já a deputada Luísa Damião, do MPLA, reforçou a necessidade de romper as barreiras do silêncio, de modo a impedir que os casos de violência permaneçam escondidos no ambiente familiar.
2: Temos de continuar a romper as barreiras do silêncio e a elevar nas comunidades a cultura da denúncia, pois a violência doméstica está entre as mais graves violações dos direitos humanos e constitui uma séria ameaça à dignidade da pessoa humana, à estabilidade da família e à coesão social.
0: Por sua vez, a ministra da Ação Social, Família e Promoção da Mulher, Ana Paula do Sacramento Neto, explicou que, com a alteração da legislação, os crimes de violência doméstica passam a ter natureza pública.
3: A denúncia é tornada obrigatória para profissionais de saúde, educação, justiça, segurança e assistência social, e a possibilidade de denúncia anônima é salvaguardada, correndo em segredo de justiça. Prevê-se a avaliação psicológica do agressor e a vítima para a instrução processual e definição de medidas adequadas. Ao nível dos procedimentos penais, traz uma perspectiva muito mais rigorosa, em que os crimes de violência doméstica passam a ser crimes públicos, não dependem da queixa da vítima para serem investigados e processados.
0: Ministra da Ação Social, Família e Promoção da Mulher, Ana Paula do Sacramento Neto.
4: Enquanto isso, o governo está a preparar a reforma da proteção social com foco na redução da pobreza. A proposta de lei de bases da proteção social foi também aprovada na Generalidade. Jornalista Romão Ferreira.
5: A revisão da lei de base da proteção social visa simplificar e harmonizar o acesso aos apoios sociais existentes, já que a atual lei tem mais de 20 anos de vigência. A ministra da Administração Pública, Trabalho e Segurança Social, Teresa Rodrigues Dias, diz que se pretende ter em Angola uma lei de base da proteção social adequada aos padrões internacionais.
6: Com a presente iniciativa legislativa, pretende-se essencialmente fortalecer o conteúdo axiológico normativo do direito à proteção social, aumentar a cobertura pessoal e material da proteção social, de modo a garantir uma vida digna, a igualdade e a equidade de acordo com o desenvolvimento económico e social do país, clarificar as fontes de financiamento dos sistemas de proteção social.
5: A ministra Teresa Rodrigues Dias esclareceu igualmente que a atual proposta de revisão prevê a sustentabilidade da proteção social obrigatória.
6: O objetivo central é o de promover a sua sustentabilidade económica e financeira, pelo que se deve consagrar na lei a definição de uma base para que o regime de contribuições seja a regra para a aquisição do direito às prestações, bem como a especificidade dos seus processos de cobranças voluntárias e coercivas da dívida à segurança social, com suporte jurídico de princípios gerais do sistema de proteção.
5: Teresa Rodrigues Dias disse ainda que o documento traz inúmeras vantagens do ponto de vista econômico e financeiro, além de prever a redução do número de pessoas a viver abaixo do limiar da pobreza.
6: As evidências do impacto econômico desta lei são o crescimento do número de inscritos na segurança social, bem como a diminuição da percentagem da população que vive abaixo do limiar da pobreza até 2027 a 31% para 28% e reduzi-la em 18% para 2050. Aumentar o volume de investimentos em assistência social, aumentar o número de segurados inscritos na proteção social de 3.546.713 segurados e, portanto, gostaríamos de chegar a 2027 com 4.300.000 segurados. Aumentar a percentagem do excedente do sistema de segurança social para reservas técnicas de forma sustentável, conforme prevê as regras de utilização dos recursos inerentes à segurança social.
5: Ministra da Administração Pública, Trabalho e Segurança Social, Teresa Rodrigues Dias.
4: A reunião plenária extraordinária da Assembleia Nacional prossegue amanhã, com a discussão de 8 diplomas legais, 2 dos quais à porta fechada. De salientar que o Parlamento deu luz verde ao Presidente da República para legislar sobre o regime jurídico da assinatura eletrónica e da certificação digital.
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4: Notas do desporto a seguir com o jornalista Bruce de Oliveira, da Rádio 5. Boa noite, Bruce.
8: Boa noite. Handball Petro de Luanda revalidou o título nacional feminino ao vencer hoje o seu arquirrival. 1 de agosto por 29-24, Vilma Nganga do Petro foi considerada a jogadora MVP do encontro. A casa pessoal do Porto Lobito ocupou a terceira posição do pódio com triunfo de 20-19 diante do Eletro, também do Lobito. Futebol, 1 de agosto estarece com goleada no Campeonato Nacional Feminino ao vencer o Sagrada Esperança por 5-0 para o Grupo B, que confirmou também hoje triunfo da equipa do 4 de junho do Ambo diante do Ilhete de Benguela por 3-1. Desporto fora de portas, Benfica procura esta noite reverter a desvantagem de 1-2 no jogo diante do Sant Gallen da Suíça, referente à segunda mão da pré-eliminatória da Liga Europa. Boa noite.
4: Boa noite, jornalista Bruce de Oliveira da Rádio 5 e as notas do desporto. Agora, atualidade internacional, Moçambique registou 5 casos de cólera nas últimas 24 horas, elevando para 9.553 o total de infecções desde o início do surto em setembro de 2025, que já provocou 89 mortes, segundo dados oficiais divulgados hoje. De acordo com o mais recente boletim da Direção Nacional de Saúde Pública, a província de Nampula é a mais afetada. A segunda é a província de Tete, seguida por Cabo Delgado. Entretanto, desde o início da epidemia, o Sistema Nacional de Saúde em Moçambique contabilizou 5.806 internamentos, 3.747 atendimentos ambulatórios. A presidente interina da Venezuela, Delcy Rodríguez, rejeitou numa entrevista divulgada nesta quinta-feira ter cedido soberania aos Estados Unidos da América e defendeu a aproximação entre Caracas e Washington após a deposição e detenção do ex-líder Nicolás Maduro. Na entrevista publicada pela revista norte-americana Time, Delcy Rodríguez afirmou que a sua prioridade é garantir a estabilidade política e o bem-estar da população venezuelana. A dirigente referiu que a sua estratégia atual e futura é garantir a paz e a tranquilidade no país, bem como o bem-estar social e económico. Segundo a revista Time, que cita responsáveis dos governos norte-americano e venezuelano, o secretário de Estado dos Estados Unidos da América, Marco Rubio, supervisiona um mecanismo que regula as receitas petrolíferas e as finanças públicas da Venezuela, mantendo contactos quase diários com Rodríguez por telefone e por mensagens. 20 horas 20 minutos, o programa de privatizações integral e parcial de empresas públicas, PROPRIV, já deu ao Estado angolano um encaixe de 1,5 bilhões de kwanzas com a privatização de 121 ativos, que geraram 7 mil empregos diretos. Estes dados foram avançados pelo presidente do Conselho de Administração do Instituto de Gestão de Ativos e Participações do Estado, IGAP, Álvaro Fernão, no balanço da reunião da Comissão Nacional Interministerial para a Implementação do PROPRIV, realizada nesta quinta-feira em Luanda, sob orientação do Ministro de Estado para a Coordenação Económica, José de Lima Massano. De acordo com Álvaro Fernão, durante este ano serão privatizados mais 9 ativos, entre os quais a Nova Cima Angola e parte do Standard Bank Angola.
9: temos um montante contratualizado para o programa de privatizações na ordem de 1,5 bilhão de kwanzas, e desse valor foram recebidos até agora 1 bilhão de kwanza. Portanto, os outros valores nós temos diferidos no tempo, realçando também que temos um incumprimento contratual na ordem dos 12%. Estamos a trabalhar neste momento com os contratos para revisão e esperamos que nas próximas semanas nós consigamos atingir um número de incumprimento abaixo dos 3%. O processo de privatização conta com mais de 7 mil empregos e estamos a falar de empregos diretos. A maior parte dos nossos ativos privatizados são ativos industriais. Nós temos neste momento no programa 130 ativos, dos quais já foram privatizados 121, com a última operação em bolsa da Unitel, e portanto temos mais 9 ativos para privatizar até o final do ano. Os próximos ativos a serem privatizados vão ser o Standard Bank, isso vai acontecer nos próximos 90 dias. Depois temos uma participação minoritária de 1,4% do BCA, que também vamos privatizar rapidamente. A seguir vamos ter os ativos Angola Telecom, Nova Simangola e os demais que estão na lista. No programa contamos com duas empresas de comunicação social, a TV Zimbo e o Grupo Média Nova. O programa está agendado para terminar no final do ano. Claro que se houver necessidade de fazermos uma operação em janeiro, poderemos fazê-lo logo a seguir. A Endiama consta do programa de privatizações, portanto, ainda está neste programa até o final deste ano. A Sonangon não consta do programa de privatizações revisto 2023-2026, revisto no princípio deste ano. Queremos também aqui realçar o impacto do programa de privatizações na Bolsa de Valores. Portanto, hoje, esses ativos, no total, contam com cerca de 20 mil subscritores e acionistas do mercado.
4: Presidente do Conselho de Administração do Instituto de Gestão de Ativos e Participações do Estado, IGAP, Álvaro Fernão, quando fazia o balanço da reunião da Comissão Nacional Interministerial para a implementação do PROPRIV. A Unitel informou que o ataque cibernético registado na madrugada de 28 de julho já está controlado e que a recuperação dos serviços móveis decorre de forma gradual em várias províncias do país. A empresa garante, no entanto, que os serviços fixos de telecomunicações assegurados pela rede de fibra óptica e por feixes artesianos não foram afetados, mantendo em funcionamento as comunicações de diversas instituições públicas e empresas. A operadora acrescenta que está a investigar as causas do ataque e refere que não exclui a possibilidade de se tratar de uma ação deliberada, tendo em conta a proximidade do incidente com o início da negociação das suas ações na Bolsa. Entretanto, o jurista Gilberto Plinganga diz que o apagão da Unitel deve servir de aviso às empresas e instituições estratégicas e críticas para o uso alternativo de serviços de telecomunicações. Gilberto Plinganga diz que, diante dos constrangimentos vividos com o cenário da Unitel, sentiu-se a acomodação que faz morada em empresas e instituições que unicamente apostaram numa única operadora num mercado em que existem vários operadores de serviços de telecomunicações.
10: Isso revela uma grande vulnerabilidade. Porquanto, não é admissível que empresas estratégicas, serviços críticos, dependam de uma única operadora para realizar a sua atividade, que se funde essencialmente em telecomunicações. Porque aqui exige a redundância, porque esta não elimina todas as interrupções, mas reduz significativamente o impacto de falhas técnicas ou ataques e aumenta a resiliência dos serviços essenciais. Logo, na nossa perspectiva, não é possível nem é admissível que tal ocorra com serviços críticos, bancos, seguradoras, instituições públicas críticas, hospitais e outras instituições que dependam apenas de um serviço de telecomunicações.
4: Por isso, o jurista Gilberto Plinganga diz que, com o caso da Unitel, conclui-se que das empresas e instituições críticas não existe uma estratégia para contrapor casos com essa natureza. Daí, a aposta para uma nova era.
10: Falta estratégia, por isso simplesmente, meus senhores. Em Angola, há dois serviços de telefonia móvel ou de telecomunicações, se quisermos. Unitel e a Fricel. Por que não tem redundâncias? É esta redundância que falta. E chegamos à seguinte conclusão tão simples, passe-lhe a devida redundância. Esta é uma questão técnica e de governação que merece atenção, independentemente das conclusões sobre as causas do incidente.
4: Jurista Gilberto Plinganga e o apagão da Unitel serve, segundo ele, de recado às instituições estratégicas e críticas para o uso alternativo de serviços de telecomunicações. A presidente da Tanzânia, Samia Suluhu Hassan, é aguardada esta sexta-feira em Luanda para uma visita de Estado. Foi com este propósito que os ministros das Relações Exteriores de Angola e da Tanzânia estiveram reunidos por ocasião da terceira sessão da Comissão Bilateral entre os dois países. O encontro resultou da assinatura, hoje, de um instrumento jurídico no domínio da segurança e ordem pública, para além do reforço da cooperação em setores estratégicos de acordo com as novas oportunidades identificadas entre as partes. O ministro das Relações Exteriores de Angola, Tete António, reiterou a importância da cooperação com a Tanzânia e o seu contributo para o desenvolvimento dos dois países e da região.
11: Dizemos que aquilo que eu repito sempre, que a relação entre Angola e Tanzânia não é uma questão de diplomatas ou de políticos, é sobretudo uma questão de povos. Daí a necessidade de nós reforçarmos a ação dos setores nacionais dos dois lados para fazer, para dar ainda maior substância a essa relação. E portanto, que simplesmente responde a um desejo dos fundadores das nossas nações, que estreitamente colaboraram. Tanzânia é o nosso berço, como nós dizemos aqui, foi o berço da nossa, é o berço da nossa libertação e continua a ser um berço, já numa nova modalidade de cooperação com respeito mútuo entre a República de Angola e a República Unida da Tanzânia, porque as lutas mudaram de forma. Lutas hoje são lutas para o desenvolvimento e estamos juntos de novo nessa luta para o desenvolvimento, como tivemos na luta pela libertação total do continente africano.
4: Angola e a Tanzânia reforçam a cooperação com a vinda a Luanda nesta sexta-feira da presidente daquele país, Samia Suluhu Hassan. Os empresários e agentes económicos angolanos mostram-se preocupados com o nível de pressão que a AGT apresenta na exigência de pagamento de impostos. As preocupações foram manifestadas hoje durante o espaço debate na RNA, Angola em Direto, que analisou o cumprimento no pagamento dos impostos por parte das empresas. Jornalista Daniel Marques.
12: Fernando Barros, da Associação das Indústrias de Material de Construção, considera a atuação da AGT como uma perseguição às empresas do setor privado, mesmo cumprindo os procedimentos legais.
13: Tem vindo a fazer uma pressão extraordinária e abusiva, em muitos casos, apenas sobre o setor formal, paga os impostos, além de cumprir todas as outras obrigações da lei comercial, da lei setorial, da lei do trabalho, da lei de imigração, tudo isso. Mas são perseguidas. Isso porquê? Porque a AGT não tem meios para ir atrás de quem incumpre.
12: Já o economista Paulo Forquilha afirma que a realidade no terreno é diferente e que o NIF não é desbloqueado automaticamente. Paulo Forquilha defende um amplo trabalho de humanização nas repartições fiscais da AGT para uma melhor prestação de serviço.
14: Os NIFs não são desbloqueados de forma automática, portanto, isso é claro. E o que a Administração Geral Tributária deve fazer em sede desse fórum é reconhecer que existem problemas e que estão a trabalhar no sentido de garantir esse automatismo. Afirmarmos aqui nesse fórum de que tão logo esteja regularizado, automaticamente o NIF é desbloqueado, não é verdade.
12: Horácio Muniz, representante da Associação Industrial de Angola, defende a revogação da lei ou norma que visa a suspensão do NIF e, consequentemente, as atividades das empresas, sendo que as mesmas têm o direito de se defenderem de forma judicial e administrativamente.
13: A lei dá poder à AGT de liquidar impostos. Implica a assunção da responsabilidade da AGT, que tem que, nos termos da lei, explicar ao contribuinte porque é que faz liquidações oficiosas ou liquida uma multa. E a lei dá direitos aos contribuintes de se defenderem primeiro administrativamente e subsequentemente no tribunal.
12: E o chefe de Departamento de Prevenção Fiscal da AGT, Leandro Cruz, assegura que toda a atuação da Administração Geral Tributária é pautada pela lei e que alguns empresários têm ainda dificuldades em perceber a diferença entre certidão de dívida e suspensão de NIF.
15: Há aqui uma confusão entre suspensão de NIF e dívida fiscal, que depois leva à não obtenção de certidão de conformidade tributária. O que explicou não é suspensão de NIF, é exatamente tem uma certidão de dívida e essa certidão de dívida impede a obtenção de uma certidão de conformidade tributária. O NIF não está suspenso, o NIF está ativo. É importante esclarecer isso.
12: Chefe de Departamento de Prevenção Fiscal da Administração-Geral Tributária, AGT, Leandro Cruz, durante o espaço de debate Angola em Direto da Rádio Nacional de Angola, desta quinta-feira, que abordou o cumprimento no pagamento de imposto por parte das empresas.
4: Empresários e agentes económicos angolanos mostram-se preocupados com o nível de pressão que a AGT apresenta na exigência do pagamento de impostos. Recordamos os títulos deste jornal. Governo prepara a reforma da proteção social com foco na redução da pobreza. Estado angolano encaixou 1,5 bilhões de kwanzas com a privatização de 121 ativos. Jurista Gilberto Plinganga diz que o apagão da Unitel serve de recado às instituições estratégicas e críticas para o uso alternativo de serviços de telecomunicações. No desporto, Petrolíferas vencem militares do Rio Seco e revalidam o título nacional em handball sénior feminino. Cólera em Moçambique, com um número acima de 9 mil casos. A edição do jornal foi de Estevão Borges, na técnica esteve Luís Cardoso, apresentou-lhe as notícias Mateus Fula. Boa noite.
16: Vinte horas 33 minutos, a seguir Desportivo com a Rádio 5.

0: Boa noite, o melhor do desporto na Rádio Nacional de Angola com o Desportivo, uma produção da Rádio 5. Títulos desta edição: Petro de Luanda revalida título nacional de handball, Vilma Nganga considerada MVP, seleção de Jiu-Jitsu em noite de viagem para o Mundial de Abu Dhabi, 1 de Agosto goleia no Nacional Feminino de Futebol, Benfica procura neste momento a reviravolta da pré-eliminatória de acesso à Liga Europa. Desportivo, edição e apresentação do Bruce de Oliveira, montagens de sons do Hermínio Vera Lopes, técnica final do Erlander Dácio.
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0: Boa noite, começamos com o handball. Petro de Luanda revalidou o título nacional feminino ao vencer hoje o seu arquirrival o 1 de agosto por 29-24 no pavilhão principal da Cidadela, edição 47 do campeonato. No que diz respeito a distinções do nacional, Vilma Nganga do Petro foi considerada jogadora MVP do encontro, Marta Alberto do Petro também melhor jogadora e guarda-redes do campeonato e Isabel Simões da Casa Pessoal do Porto Lobito melhor marcadora da prova com 75 golos. Este é o 25º troféu para o Petro. E José Constantino, boa noite, comentador de handball, ele que resume então a vitória das tricolores.
2: O ano passado foi 25-19, 6 golos de diferença. Esse ano foi 29-24, 5 golos de diferença. Jogos continuam a ser equilibrados entre essas duas equipas. O 1 de agosto foi um digno derrotado. A ambição de conquistar título continua a reinar no seio da equipa. Está de parabéns à federação por ter dado este passo no sentido de haver uma remuneração que poderá, de alguma maneira, suprir algumas despesas que essas equipas tiveram, no caso o Petro, o 1 de agosto e a Casa Pessoal, que veio aqui, está de parabéns à Casa Pessoal, roubou, se assim podemos dizer, no bom sentido, o título de terceiro classificado, que o ano passado era do Sporting, o Sporting Luanda, que para mim foi a grande decepção desta edição 47, fruto dos investimentos que fez.
0: José Constantino, comentador de handball, e Luís Chaves, técnico do Petro, radiante, afirma que foi um desafio difícil e uma vitória merecida.
3: O 1 de agosto é o 1 de agosto e vai continuar a ser. O 1 de agosto é um jogo sempre difícil e nós começamos mal, terminamos a época passada mal, perdemos a taça. E começamos esta época também mal, perdemos a supertaça. Ou seja, o 1 de agosto tinha dois títulos nacionais. Nós tínhamos o campeonato, então tínhamos que defender esse nosso título. Daí o nosso empenho, a nossa dedicação. E dou os parabéns às atletas pelo esforço e dedicação que tiveram no jogo de hoje.
0: Declarações de Luís Chaves, técnico do Petro, campeão nacional de handball. Marta Alberto, também atleta do Petro, recebeu a distinção de melhor jogadora e guarda-redes do campeonato.
4: Primeiramente, eu agradeço a Deus, porque Ele é a minha força. Se não fosse Ele, nada estaria aqui. É fruto de muito trabalho, muita dedicação e empenho. Como guarda-rede, este é o meu papel. Estou aí atrás para ser a última a ser abatida. Então, o segredo é mesmo muito treino, dedicação e espírito de sacrifício acima de tudo.
0: Marta Alberto, jogadora do Petro, melhor guarda-redes do campeonato e jogadora do Nacional de Handball Sénior Feminino. William de Almeida, também, da parte do 1 de agosto, sublinha que a equipa não esteve bem, sobretudo na finalização.
5: O nosso grande problema foram dois. Não tivemos bem na finalização, falhamos 19 remates num jogo como esse. Difícil se ganha quando você falha 19 remates. Depois também a nossa baliza não ajudou a nossa baliza. Não tivemos bem a nível de baliza. E aí só tenho que dar o parabéns ao Pedro. Foi um digno vencedor.
0: Declarações de William de Almeida, técnico do 1 de agosto, derrota com o Petro na final da edição 47 do Nacional Sénior Feminino, Petro com a 25ª consagração. Num outro jogo, a Casa Pessoal de Porto Lobito ocupou a terceira posição do pódio com triunfo de 20-19 diante do Eletro do Lobito. Agora também do handball, Angola perdeu hoje diante da seleção da Eslováquia por 11-33 para a segunda ronda do Grupo G do campeonato. Campeonato do Mundo de Cadetes que decorre na Roménia. Elisa Caneculo foi a melhor jogadora do conjunto nacional, com 3 golos no primeiro desafio, derrota com o Japão por 19-36. Angola ocupa a 4ª e última posição do grupo, que tem na liderança a Eslováquia com 4 pontos. No ténis, Angola com 3 jogadoras nos quartos de final da 4ª edição do Circuito Mundial de J30, que se disputa na Academia Kikuchi Village Club, aqui em Luanda. Na cobertura da prova, o jornalista Jaime Samuel.
6: Boa noite, consistência no fundo da linha e pouca aproximação à rede foi a estratégia da angolana Camila Nunes no desafio diante da indiana Taniska Bratnagar, a quem venceu por 6-2 e 6-1. Camila está apurada para os quartos de finais.
7: Muito consistência, muito forte. A menina, a outra menina foi uma boa jogadora, mas eu tenho consistência e eu consegui.
6: Camila Nunes, filha de angolano e uma russa nascida e residente nos Estados Unidos da América, que ganhou Taniska Bratnagar por 2-7-0 com os parciais de 6-1 e 6-3. Enquanto Angela Manassa, outra angolana, foi derrotada pela indiana Armani Navalade por 2-7-0 com os parciais de 6-1 e 6-0. Nesta classe, a zimbabuana Rutendo Tom, cabeça de série, passou pela indiana Anika Taminiwi por 2-7-0 com os parciais de 6-4 e 6-3.
8: I really feel good. I played well and I won 6-3.
9: Sinto-me bem, joguei bem, ganhei. Bons atletas, boa competição.
8: She's 6-4. She's a good player. It was good competition, new experience. So
9: nova experiência e satisfeito com o meu desenvolvimento no jogo.
8: I learned a lot in my match, so I'm proud of myself for winning my first match.
6: Rutendo Tommy, zimbabuana e cabeça de série, que terá pela frente amanhã nos quartos de finais a moçambicana Lorena Zadamela.
10: Estou muito bem, estou muito feliz com o meu desempenho até agora no torneio.
6: Lorena Zadamela, adversária da zimbabuana Rutendo Tom, amanhã nos quartos de finais, em masculinos para a 3ª jornada e última da fase de grupos. Julino Simão passou com alguma facilidade o zimbabuano Jump Bunk com 6-1 e 6-2. O atleta do Kikuchi Village Club aplicou lobe, ou seja, um cabrito no futebol no 3º jogo do segundo set.
11: Um cabrito, como se diz, né? Sim, joguei muito bem e vou me esforçar para ganhar a próxima semana.
6: Julinho Simão do Kikuchi Village Club vulgarizou hoje o zimbabuano Jump Bunk no segundo set. Julinho Simão do Kikuchi Village Club aplicou lobe no futebol, um cabrito. Enquanto Domingos Joaquim, outro angolano do Kikuchi Village Club, com algumas dificuldades, ganhou o sul-africano Pieter Jacobs por 6-3, tie-break 7-3.
11: Embora tive algumas decaídas no jogo, mas consegui dar uma melhor e consegui reagir melhor em áreas decisivas e consegui vencer o jogo, graças a Deus.
6: Domingos Joaquim do Kikuchi Village Club vence na 3ª jornada, mas não se qualifica aos quartos de finais, tal como Julinho Simão. Seguem aos quartos de finais os angolanos Justino Rodrigues do Kikuchi Village Club e Frederico Vaz Pinto, que milita em Portugal e da seleção nacional, o português Michel Botelho, o americano Camelote Carmelo, o tailandês Davis Hayon, o chinês Xi Wang Sheng, indiano Sachaken Carnot, o alemão Yosef Ursch e o australiano Jay Sinaswey. Academia de Tênis do Kikuchi Village Club, Paula Pante. O repórter em ação, James Samuel, Rádio 5.
0: Jaime Samuel, Circuito Mundial de J30, que se disputa na Academia Kikuchi Vila Sclap. Seguimos com o futebol. 1 de agosto estreia-se com goleada no Nacional Feminino de Futebol, ao vencer o Sagrada Esperança por 5-0 para o Grupo B, que confirmou também o triunfo da equipa 4 de junho do Ambo diante do Ilhate de Mangala por 3-1. Por seu turno, a equipa do 4 de junho do Ambo começou com um triunfo também, vitória no Nacional, ao derrotar no período da manhã o Ilhate de Mangala por 3-1. O repórter Evaristo Eponde tem o detalhe.
12: Os golos foram marcados por Nádia Fernandes, Madalena Bomba e Madalena dos Santos pelo 4 de junho e pelo Ilhate de Benguela marcou Betinha. Ao intervalo, a equipa do Planalto Central já vencia por 2-0. Na segunda parte, a equipa vencedora ampliou o resultado por 3-0 e aos 15 minutos do fim da partida, o Ilhate marcou o golo de honra, fixando o resultado final em 3 para o Desportivo 4 de junho, do Ambo, e 1 para o Ilhate de Benguela. Manuel Elias, o timoneiro do Desportivo 4 de junho, felicitou as jogadoras pela prestação.
13: Estamos de parabéns, foi um jogo muito reunido, encontramos um adversário em altura, sabemos bem que as primeiras oportunidades que a equipa adversária deu-nos, conseguimos aproveitar mais com êxito mesmo os primeiros minutos e conseguimos fazer traduzir em gol. Foi um jogo bem conseguido, porque gostou-nos e muito, e ainda assim tenho a parabenizar o adversário pelo feito.
12: Técnico do Desportivo 4 de junho do Ambo, Hugo Viana, treinador do Ilhate de Benguela, reconheceu que as jogadoras estiveram mal no setor defensivo.
14: Foi um jogo não muito conseguido. E sofremos golos que erros defensivos, mas sofremos 2 golos no primeiro tempo, conversamos com o grupo, poderíamos ir atrás, mas infelizmente no segundo tempo sofremos o terceiro gol. Mesmo assim ainda lutamos, fomos, conseguimos marcar um. Agora, há que esquecer, nesse campeonato, quando cometes erros como fome nós cometemos, estamos a sujeito a perder. Então, acho que vamos descansar, vamos esquecer esse jogo, pensar no próximo jogo.
12: Hugo Viana, treinador do Ilhate de Benguela, que perdeu diante do Desportivo 4 de junho por 1-3, no jogo da primeira jornada do Grupo B do Campeonato Nacional Feminino de Futebol, que se disputou no Estádio Nungi de Daniel, em Luanda.
0: Evaristo Eponde, a prova entra amanhã para a segunda ronda do Grupo A, Petro de Luanda, Escolinha, José Lee do Quanza Norte, Cabos Corpo do Palanca, Malanche Sport Clube, folga a equipa do Mochico, no sábado jogam Serra da Esperança, Gloriosas da Huila, Galáctico de Benguela, Ilhate de Benguela e 1 de agosto, 4 de junho do Ambo. Para a época, a equipa do Bravos do Maqui, segue para a província de Benguela, onde vai disputar o torneio Amizade, depois do estágio na cidade do Lubanco. Paulo Tomás, diretor para o futebol, assegura que estão garantidas as condições para mais uma etapa de preparação da equipa, tendo em vista a nova temporada.
15: Somos detentor do título da última edição do Torneio de Amizade, mas quando fomos para o Torneio de Amizade a época passada, estávamos a vir de um estágio na África do Sul de cerca de 17 a 21 dias e, claro, foi possível vencermos o torneio. Não é o objetivo primordial vencer o torneio, mas, acima de tudo, aproveitar o maior número de jogos. A primeira fase são 3 jogos, é importante. Se pudermos fazer 5 jogos com as meias finais e a final, claro que não vamos perder esta oportunidade, mas o objetivo não é, de maneira nenhuma, ganhar o torneio, mas apenas continuar a consolidar o processo, que é de melhor entrosamento, familiarização entre os jogadores e depois pensarmos, então, naquilo que será no dia 22, após o sorteio dia 7, pensarmos que o adversário nos calhará no dia 22, os primeiros 3, 4, 5, 7 jogos, para fazer então a avaliação daquilo que foi o trabalho feito durante a pré-época. Os trabalhos nestes 8 a 10 dias vamos considerar de positivo, se tivermos em conta que é a fase de reunir o grupo, familiarizarmos-nos, conhecermos bem aquilo que são os métodos da equipa técnica, os jogadores recém-chegados, em função daquilo que são os objetivos traçados pela direção do clube. Estamos no caminho certo, faltam alguns pormenores, alguns processos, como se diz, não sou treinador, mas o pouco conhecimento que tenho deixa que as equipas formam-se da defesa para o ataque. Nesses aspectos estamos a consolidar. Penso que o treinador estará satisfeito com o grupo que encontrou, com uma outra melhoria que se vai fazer até a altura do arranque do campeonato. Penso que consideramos um estágio aqui na província do Lubango um tanto quanto satisfatório.
0: Paulo Tomás, diretor para o futebol do Bravos do Maqui. E a equipa do Santa Rita de Cássia, do Ix, em sub-20, prepara-se no estádio municipal 4 de janeiro para a disputa do Nacional em sub-20, marcado para a província da Huila, de 5 a 20 de agosto. Repórter Aristides Augusto.
16: Os treinos estão a decorrer às manhãs no Estádio Municipal 4 de Janeiro e a viagem para o Lubango está marcada para o dia 3 de Agosto. Inocêncio Fernando acredita na disputa de uma competição onde inclusive sonha inicialmente passar de fase e depois ir o mais longe possível.
17: De momento tudo está correndo bem, a equipa está muito motivada, temos um plantel muito coeso, capaz de fazer uma boa representação no Campeonato Nacional. Temos a noção que não será fácil, né? Também não é o nosso primeiro ano, já temos experiência nessa competição. Vamos lá com tudo, os meninos estão motivados, queremos fazer nossa história representando bem o UIS, chegamos à lei, temos os nossos objetivos e a missão é cumprir o nosso objetivo, que é tudo correr bem. De momento estamos a trabalhar os aspectos táticos, estamos a fazer, ontem fizemos um jogo de treino, foi um jogo muito positivo, apesar do resultado, com a equipa sênior. Não estamos aí muito pelo resultado, mas sim pela dinâmica da equipa. E ontem a equipa mostrou uma boa dinâmica. Hoje trabalhamos a recuperação e identificamos os erros do jogo de ontem. E amanhã vamos fazer o mesmo trabalho, vamos trabalhar com a finalização. Sábado teremos mais um jogo treino com a equipa principal. E no domingo temos a viagem marcada. Tudo a posto, confiem em nós. Vamos lutar, chegamos ali. Temos a nossa missão, que é chegar na meia-final, pelo menos até na meia-final. Pelo talento que nós temos, não será fácil, mas nada impossível.
16: Palavras de Inocêncio Fernando, o técnico principal da equipa de juniores do Santa Rita de Cássia, e a projeção ao Nacional de Futebol em sub-20 com palco na cidade do Lubango.
0: Arcedes Augusto, na província do East Santa Rita de Cássia, na última fase de preparação, tendo em vista o Nacional da Huila em sub-20. Desporto de lutas, a Seleção Nacional de Jiu-Jitsu recebeu hoje a bandeira nacional do Ministério da Juventude e dos Esportes, que vai estar entre as nações que vão competir de 1 a 9 de agosto no Campeonato do Mundo, com palco em Abu Dhabi, Emirados Árabes Unidos. O ato da entrega ao Diretor Nacional dos Esportes, Matos Cardoso, que na ocasião depositou total confiança ao grupo de trabalho.
18: As modalidades individuais têm estado a conquistar bons resultados desportivos. E esta é uma das apostas do Ministério da Juventude e Esportes, sem desprimor para as modalidades coletivas, e até nós sabemos que muita delas tem estado a conquistar bons resultados também. Mas pronto, nós depositamos inteira confiança nessa seleção, que vai ao Campeonato do Mundo. É um símbolo de confiança que o povo angolano deposita a esta seleção. Portanto, estamos confiantes de que trairão ao peito muitas medalhas e assim o povo angolano ficará satisfeito por essa representação.
0: Palavras de Matos Cardoso, diretor nacional dos esportes, que fez hoje a entrega oficial da bandeira nacional à seleção de jiu-jitsu, que está de malas aviadas para o Mundial de Abu Dhabi. E Sivi François, capitão da seleção nacional, destacou a prontidão dos companheiros que vão procurar conquistar o maior número de medalhas para o nosso país.
19: Nossos objetivos são alcançar o mais alto nível, trazer os melhores resultados nesse campeonato do mundo, ou seja, termos o melhor ranking do campeonato e com o primeiro lugar. Os nossos principais adversários neste campeonato do mundo é o próprio Emirados Árabes Unidos, que estão com muita força e muita potência neste exato momento. Temos a Espanha e a Itália. E por sua vez, os dois estilos estamos bem reforçados, porque tivemos uma preparação muito forte, preparamos durante muito tempo, com muito sacrifício, muito esforço, com os nossos dois técnicos, dos dois lados, que bem capacitados e nos instruíram. A mensagem que deixo para o país é que confiem em nós, assim como nós confiamos na nossa pátria, vamos lutar com garras e dentes, vamos dar até a última gota.
0: Palavras de Sivi François, capitão da Seleção Nacional de Jiu-Jitsu, que vai competir no Mundial de Abu Dhabi, Emirados Árabes Unidos, de 1 a 9 de agosto. Agora, o Nacional de Basquetebol em masculino e feminino cumpre mais uma ronda com a disputa dos quartos de final na cidade do Lubango. Repórter Francisco Gonçalves.
20: Jogou-se para os quartos de final em masculinos. O Ferroviário de Angola venceu a formação da Casa Pessoal do Porto do Lobito por 129-37. O Clube Cidade do Quilamba venceu o Sporting de Benguela por 76-35. O Petro de Luanda derrotou o Benfica do Lubango por 74-35. E no último jogo do dia, o 1 de agosto, venceu o Vila Clotilde por 59-41. No final do encontro entre o Petro de Luanda e o Benfica do Lubango, jogo, a nossa reportagem ouviu os dois técnicos, começando por Francisco Chamuanga Kosh Papi, do Benfica do Lubango, que acabou por reconhecer a derrota da sua rapaziada.
1: Faltou-nos um pouco de tudo, ofensivamente que defensivamente. Fizemos um período muito intenso, onde a equipa jogou com bastante intensidade, seja ofensivamente que defensivamente, e depois ressentimos realmente a falta de um ritmo competitivo da parte da nossa equipa. Foi um jogo equilibrado durante os dois primeiros períodos e ao terceiro período realmente a nossa equipa decaiu e dali, com a experiência e a boa qualidade da equipa adversária do Petro, eles souberam aproveitar o bom momento.
20: Por banda do Petro de Luanda, o técnico principal Adelino Swing era mais feliz, apesar de ter reconhecido o potencial do adversário.
21: Foi um jogo difícil, né? A equipa do Benfica de Lubango é uma equipa forte, organizada e bem estruturada. Acabamos de vencer, sempre bom, foi um bom jogo. Vamos ter um bom jogo que será contra o Quilamba em meias finais.
20: Vão jogar para as meias finais Ferroviário 1 de agosto e Quilamba Petro de Luanda. Para a classe feminina, sábado jogam para as meias finais. Às 13 horas do 1 de agosto, mede forças com o Sporting de Luanda e às 15 horas, o Ferroviário de Angola joga diante do núcleo de Viana.
0: Repórter Francisco Gonçalves e o Nacional de Basquetebol em Sub-16. Futebol, 1 de agosto, estreia-se com goleada no Nacional Sénior Feminino, ao vencer o Sagrada Esperança por 5-0 para o Grupo B. E Maninho Lloyd, da equipa técnica militar, fala de um jogo bem conseguido.
22: Graças a Deus começamos com o pé direito, jogamos aquilo que a gente tem que fazer durante a semana toda de trabalho que não fizemos no nosso microciclo, mas aí temos que melhorar alguns aspectos para o resto da competição. Temos que melhorar mais um pouco na finalização, mais rápido na condição da bola, na saída de bola para o ataque. Estava um bocadinho lento na primeira parte, mas conseguimos corrigir na segunda parte. A gente vai tentar trabalhar durante esse tempo, que é um tempo muito curto de repouso, mas a gente vai tentar fazer o possível para que a gente possa melhorar no próximo jogo.
0: Maninho Lloyd, membro da equipa técnica do 1 de agosto e o triunfo diante do Sagrado da Esperança. Nos Lundas, Adolfo Catemba, membro da equipa técnica, reconheceu que foi um mau jogo para a sua equipa.
23: Entramos mal no campeonato diante de uma equipa muito forte, que é o 1 de agosto. É uma das melhores equipas do nosso país. Vamos procurar agora melhorar para ver se a gente consegue fazer um resultado na segunda jornada. Como nos faltou atitude, parecia muitas das vezes que as nossas meninas estavam com medo da equipa adversária, mas vamos procurar conversar com as meninas, que o futebol não é isso, então vamos procurar melhor essa parte.
0: Adolfo Catemba, da equipa técnica do Sagrada Esperança, a derrota com o 1 de agosto, portanto, para o Nacional Sénior Feminino. Professor Arturo, na equipa do 4 de junho, do AM, também começou com um triunfo. O Nacional Feminino derrotaram hoje o Ilhete Benguela por 3-1. Repórter Evaristo Eponda.
12: Os golos foram marcados por Nádia Fernandes, Madalena Bomba e Madalena dos Santos, pelo 4 de junho, e pelo Ilhete de Benguela marcou Betinha. Ao intervalo, a equipa do Planalto Central já vencia por 2-0. Na segunda parte, a equipa vencedora ampliou o resultado por 3-0, e aos 15 minutos do fim da partida, o Ilhete marcou o golo de honra, fixando o resultado final em 3 para o Desportivo 4 de junho, do Ambo, e 1 para o Ilhete de Benguela. Manuel Elias, o timoneiro do Desportivo 4 de junho, felicitou as jogadoras pela prestação.
24: Estamos de parabéns, foi um jogo muito reunido, encontramos um adversário em altura, sabemos bem que as primeiras oportunidades que a equipa adversária deu-nos, conseguimos aproveitar, mas com êxito mesmo, os primeiros minutos, e conseguimos traduzir em gol. Foi um jogo bem conseguido, porque gostou-nos e muito, e ainda assim tenho a parabenizar o adversário pelo feito.
12: Técnico do Desportivo 4 de junho do Ambo, Hugo Viana, treinador do Ilhete de Benguela, reconheceu que as jogadoras tiveram mal no setor defensivo.
25: Foi um jogo não muito conseguido, sofremos golos que erros defensivos, mas sofremos 2 no primeiro tempo, conversamos com o grupo, poderíamos ir atrás, mas infelizmente no segundo tempo sofremos o terceiro gol. Mesmo assim ainda lutamos, fomos, conseguimos marcar um. Agora, há que esquecer, nesse campeonato, quando cometes erros como fome nós cometemos, estamos a sujeito a perder. Então, acho que vamos descansar, vamos esquecer esse jogo, pensar no próximo jogo.
12: Hugo Viana, treinador do Ilhete de Benguela, que perdeu diante do Desportivo 4 de junho por 1-3, no jogo da primeira jornada do Grupo B, do Campeonato Nacional Feminino de Futebol, que se disputou no estádio Ndungi de Daniel, em Luanda.
0: Evaristo Epondo e o Nacional Sénior Feminino de Futebol. Desporto além fronteiras, Benfica procura neste momento reverter a desvantagem de 1-2 do jogo diante do St. Gallen da Suíça, referente à segunda mão da pré-eliminatória da Liga Europa. Nesta altura, os encarnados vencem na Luz por 1-0 com golo de Pavlidis. Títulos desta edição, Petro de Luanda revalida o título nacional de handball feminino, Vilma Naganga considerada MVP do encontro, seleção de Jiu-Jitsu em noite de viagem para o Mundial de Abu Dhabi, 1 de agosto goleia no Nacional Feminino de Futebol, Benfica vence nesta altura o St. Gallen para a segunda mão da pré-eliminatória de acesso à Liga Europa. Desportivo, edição e apresentação do Bruce de Oliveira, montagem em sons do Hermínio Vieira Lopes, técnica final do Erlander Dácio. Boa noite.

0: 21 horas em Angola.
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0: A direção da Liga Africana comunica o falecimento do vice-presidente Carlos Alberto Simões Ferreira, ocorrido em Luanda. O seu funeral realiza-se em data anunciada. João Nazaré comunica aos seus familiares e amigos o falecimento de Frederico Patrício Chimuco, ocorrido no dia 22 de julho, por doença. O seu funeral realiza-se amanhã, às 10 horas, no cemitério de Bom Jesus. A família João Bolo, mais conhecido por Gonga Moana, comunica o falecimento do seu patriarca João Bolo Gonga Moana, ocorrido no dia 29. O funeral será será realizado em data anunciada. O óbito encontra-se no Meia-Meia, quadra A, casa 167. É com profunda dor e consternação que a direção de Futebol Clube Vila Clotilde comunica o falecimento de seu presidente da Assembleia Geral, Sr. Carlos Alberto Simões Ferreira. Neste momento de dor e luto, a direção do clube endereça aos amigos, associados, atletas, treinadores, dirigentes e a toda a comunidade esportiva as mais sinceras condolências. Elsa Caveia, Adelaide Caveia, Josefina Caveia, Vite Caveia e Emma Caveia comunicam o falecimento de Albertino Caveia, ocorrido no dia 28 de julho, no Hospital Dom Cardeal do Nascimento. O seu funeral realiza-se em data a anunciar. A família de Filomena da Conceição Alfredo Mena comunica que será rezada a missa de um ano em sua memória amanhã, às 6 horas e 30 minutos, na paróquia Santa Cruz Madeira, Gameque. Inés dos Santos, Nezinha, Elizabeth Alfredo dos Santos, Belo, Lindalva Alfredo dos Santos, Gui, Eno Dias dos Santos, Pione, Guilhermina Dias dos Santos, Mina, Pedro Dias dos Santos, Jabito, Mima Dias dos Santos, Mimosa, Olímpia Dias dos Santos, Tucaca, Filomeno Alfredo dos Santos, Filu e netos comunicam que será rezada a missa de um ano em memória de Filomena da Conceição Alfredo Mena amanhã às 6 horas e 30 minutos na paróquia Santa Cruz Madeira, Gameque. Pede-se a quem souber do paradeiro de uma maior de idade de nome Bernadette Avelino, mais conhecida por B, residente em Viana, Zona Verde, o favor de contactar os seguintes terminais: 924-24-76-14 ou 924-18-55-69. O Montépio Ferroviário Angola comunica aos seus sócios pensionistas que não compareceram para a realização da prova de vida, informados através do Jornal de Angola nas edições dos dias 8, 9 e 12 de janeiro de 2026, que o prazo foi alargado até o dia 31 de agosto, fim do o qual serão retirados da respectiva folha. 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
0: 21 horas, 4 minutos.
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0: agora, estimado ouvinte, seja bem-vindo a mais uma edição do seu programa Boa Noite Angola, aqui na sua Rádio Nacional de Angola. Seja bem-vindo a esta edição de quinta-feira, 30 de julho de 2026. Estamos aqui para lhe acompanhar nestas quase 3 horas de programa. Vamos fazê-lo companhia e proporcionar muito boa disposição, estimado ouvinte. O programa Boa Noite Angola é tradicional e está consigo todos os dias úteis da semana, isto é, de segunda a sexta-feira. Espero que tenha passado muito bem o dia e que neste momento tenha um merecido descanso, não é? Depois de uma jornada laboral, provavelmente. Para quem também está de férias, e o nosso desejo mesmo é que esteja a usufruir da melhor forma das suas férias. Os que trabalham em regime de turno, assim como nós, e a trabalhar neste momento, desejo um trabalho produtivo, uma quinta-feira abençoada para si. Obrigado pelo carinho da audiência. E a trabalhar para si nesta edição está Esmeralda Misa, na edição. Comando técnico a cargo de Erlander Décio. E a falar para si, estimado ouvinte, estou eu. Eu sou o Fábio Josemar.
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0: Acabamos nós a informar, formar e entreter o país e o mundo através das ondas artesianas e ainda pela web. Fique aqui nesta sintonia porque une o país. Vamos apresentar a rubrica habitualmente a quinta-feira. Temos a rubrica Voz da Natureza. Nesta rubrica tratamos de assuntos relacionados com o ambiente numa parceria com a Fundação Kisama. E hoje vamos ouvir o técnico Graça Catute no tema Juventude e Conservação, como formar uma geração guardiã da natureza. Então lá mais para frente, a nossa rubrica A Voz da Natureza.

0: ter um extrato do Angola em direto. E temos muito para oferecê-lo, não é? Temos muito para oferecê-lo. Além da voz da natureza, Angola em direto, temos outras matérias para passar. Já sabe que a nossa missão é tripla: formar, informar, entreter. Falando em entreter, temos também boa música para oferecê-lo. 21 horas 20 minutos, vamos à música e voltamos já.
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0: ouvinte, 21 horas 29 minutos. Continua o seu programa Boa Noite Angola aqui na sua Rádio Nacional de Angola. Edição referente à quinta-feira. Hoje, no penúltimo dia do mês de julho, eu dizer bye-bye, as boas-vindas para o mês de agosto, o oitavo mês do ano. Lá já se vão 211 dias. Faltando apenas 154 dias para terminar o ano. E agora sim, vamos à nossa primeira rubrica, A Voz da Natureza. Bem, no princípio disse que nesta rubrica tratamos de assuntos relacionados com o ambiente, numa parceria com a Fundação Kisama. Vamos ouvir o técnico Graça Catute com o tema Juventude e Conservação, como formar uma geração guardiã da natureza.
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3: Olá, caros radio-ouvintes. É um prazer encontrá-los em mais um episódio da nossa rubrica A Voz da Natureza. Hoje vamos falar de esperança. Vamos falar de energia, criatividade e transformação. Vamos falar da juventude. Quando pensamos nos grandes desafios ambientais do nosso tempo, as alterações climáticas, a perda da biodiversidade, a poluição, a escassez de água ou os incêndios florestais, é natural perguntarmos: quem irá proteger a natureza no futuro? A resposta é simples: os jovens. Mas há uma condição: os jovens só poderão proteger aquilo que conhecem, valorizam e aprendem a amar. É por isso que a educação ambiental é um dos pilares mais importantes da conservação. Formar uma geração guardiã da natureza significa investir em conhecimentos, participação, responsabilidade e ação. Hoje vamos descobrir como cada criança, adolescente e jovens podem tornar-se um agente de mudança para um futuro mais sustentável em Angola. Por que a juventude é tão importante? Segundo as Nações Unidas, os jovens representam uma das maiores forças transformadoras da sociedade. Em muitos países africanos, incluindo Angola, a população é predominantemente jovem. Isso significa que as decisões tomadas por esta geração terão impacto direto sobre o futuro das florestas, dos rios, da fauna e das cidades. A juventude possui características únicas, como a capacidade de aprender rapidamente, criatividade para encontrar soluções inovadoras, facilidade na utilização das tecnologias digitais, influência positiva junto das famílias e comunidades, vontade de participar em causas sociais. Quando um jovem muda um hábito, influencia amigos, irmãos, pais e vizinhos. Assim, pequenas ações podem gerar grandes transformações. A educação ambiental começa cedo. Ninguém nasce a saber proteger a natureza. Aprendemos através da família, da escola, da comunidade e das experiências que vivemos. Por isso, a educação ambiental deve começar desde a infância. Uma criança que planta uma árvore dificilmente esquecerá essa experiência. Um estudante que visita um parque nacional compreende de forma prática o valor da biodiversidade. Um jovem que participa numa campanha de limpeza de praias ou rios percebe que a conservação depende da ação de cada cidadão. Então, qual é o papel das escolas? As escolas são um dos espaços mais importantes para formar cidadãos conscientes. Além das disciplinas tradicionais, elas podem promover atividades que aproximam os estudantes da natureza. Alguns exemplos das quais podem ser criados são hortas escolares, viveiros de plantas nativas, clubes ambientais, concurso de fotografia da natureza, campanha de reciclagem, observação de aves, feiras científicas e visitas de estudo e áreas protegidas. Estas atividades permitem que os alunos aprendam através de práticas, desenvolvimento, sentido de responsabilidade e o respeito pelo patrimônio natural. De que maneira vamos aprender com a natureza? Existe um princípio muito importante na educação ambiental. Se protegermos aquilo que conhecemos. Uma criança que nunca viu uma floresta dificilmente compreenderá a sua importância. Um jovem que nunca observou um elefante, uma palanca ou uma tartaruga marinha terá mais dificuldade em perceber por que essas espécies devem ser protegidas. É por isso que atividades ao ar livre são importantes. Visitar o Parque Nacional da Kisama, conhecer a floresta do Maiombo ou explorar as paisagens do Parque Nacional do Iona não é apenas uma experiência recreativa. É uma oportunidade de aprendizagem que fortalece a ligação emocional entre as pessoas e a natureza. Então, por que é importante a liderança juvenil nas comunidades? Um verdadeiro líder ambiental não é necessariamente aquele que ocupa um cargo. É aquele que inspira outras pessoas através do exemplo. Um estudante que organiza uma campanha de limpeza, uma professora que cria um clube ambiental, um agricultor que protege uma nascente, um jovem que denuncia a caça ilegal. Todos estes gestos representam forma de liderança. A história mostra que muitas transformações sociais começaram com pequenos grupos de pessoas determinadas. O mesmo acontece na conservação da natureza. Cada jovem que decide agir torna-se uma referência para a sua comunidade. Portanto, hoje ficamos aqui com mais um episódio da rubrica A Voz da Natureza. Hoje falamos de jovens, falamos sobre responsabilidade que os mesmos podem ter em função de vários atos que têm acontecido a nível nacional. E uma representatividade a nível local é que há muito jovem a trabalhar em diversos projetos, das quais transformam ideias inovadoras e colocam em ação no quesito da conservação da biodiversidade e também a educação eficiente da educação ambiental. Hoje falamos sobre jovens que são promissores para o nosso país. Esta rubrica teve o apoio técnico da Fundação Kisama e falou para vocês o engenheiro florestal Graça Catute. Um até já.
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0: Ouvimos Graça Catuto, técnico da Fundação Kisama, na nossa rubrica A Voz da Natureza.

0: Estimado ouvinte, são 22 horas em Angola. 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
1: Angola e Tanzânia pretendem reforçar laços de cooperação.
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1: Ora, muito boa noite. Voltamos a atualizar as notícias. O presidente da República, João Lourenço, mantém o compromisso com a proteção das mulheres e o empoderamento feminino. João Lourenço fez essa reiteração hoje, durante o lançamento da campanha Construindo Resiliência, promovida pela Organização das Primeiras Damas Africanas.
3: Investir na mulher é reconhecer o seu papel como agente de transformação, de resiliência das comunidades e como promotora da segurança alimentar e nutricional. Somente num ambiente de paz, de estabilidade e de cooperação será possível criar as condições necessárias para que mulheres e homens, em plena igualdade, possam enfrentar os desafios globais da atualidade, entre os quais os das alterações climáticas. A participação ativa das mulheres nesse esforço é essencial para reforçar a resiliência das comunidades, promover um desenvolvimento sustentável e construir um futuro mais inclusivo, seguro e próspero para a África, o que leva a República de Angola a posicionar-se a favor das causas defendidas pela OFLAD, que tem um papel fundamental na promoção do bem-estar das mulheres e raparigas africanas.
1: Presidente João Lourenço mantém o compromisso com a proteção das mulheres e o empoderamento feminino. João Lourenço fez essa reiteração hoje, durante o lançamento da campanha Construindo Resiliência, promovida pela Organização das Primeiras Damas Africanas. A presidente da Tanzânia, Samia Suluhu, chega amanhã ao nosso país para uma visita de Estado. Na agenda da presidente tanzaniana está o reforço da cooperação bilateral nos domínios da segurança e ordem pública. O ministro de Relações Exteriores, Tete António, salientou a importância da cooperação com a Tanzânia e o contributo para o desenvolvimento da região.
4: As nossas relações, associadas na luta comum pela libertação nacional e pela dignidade dos povos africanos, têm evoluído de forma consistente ao longo das últimas décadas. A visita de Estado que Sua Excelência, a Presidente Samia Suluhu Hassan, realizou em Angola em abril de 2005, e a sua vinda amanhã para uma visita de trabalho, constituem marcos inequívocos da nossa vontade política comum de aprofundar e de alargar a nossa cooperação. Peritos e técnicos de ambos os países, com elevado espírito de missão, deram avanços significativos no processo de negociação de importantes instrumentos jurídicos, designadamente nos domínios da assistência judiciária mútua, matéria penal, a extradição e transferência de pessoas condenadas, vem reforçar de forma significativa o nosso quadro legal de cooperação no domínio da segurança e ordem pública.
1: E o ministro dos Negócios Estrangeiros e Cooperação da África Oriental da Tanzânia destacou os novos setores da cooperação e a importância de Angola enquanto parceiro estratégico.
5: We used our time very wisely today to form.
6: Hoje utilizamos o tempo de maneira racional, não só para fortalecer as relações, mas também em busca de resultados em prol desta comissão. Amanhã é aguardada uma grande delegação da Tanzânia, liderada pela sua presidente, que vem para uma visita de trabalho de chefe de Estado. Até ao momento, os objetivos estão alinhados de acordo aos interesses das partes, tornando mais proveitosa as novas oportunidades identificadas nas mais variadas áreas entre os dois governos.
1: Tradução das palavras do ministro dos Negócios Estrangeiros e Cooperação da África Oriental da Tanzânia, quando da terceira sessão da Comissão Bilateral Angola-Tanzânia, onde foi assinado um instrumento jurídico no domínio da segurança e ordem pública, dando forma ao reforço da cooperação entre os dois países. Da atualidade internacional, o governo brasileiro afirmou na Organização Mundial do Comércio que as sobretaxas impostas a produtos brasileiros pelos Estados Unidos da América são discriminatórias e desrespeitam as regras da entidade internacional. O Brasil pediu formalmente consulta aos Estados Unidos na Organização Mundial do Comércio, primeiro passo de mecanismos de resolução de litígios, para contestar duas sobretaxas impostas por Washington ao abrigo da secção 301 da Lei do Comércio Norte-Americano. O pedido de consulta foi enviado à referida organização na segunda-feira, mas foi divulgado apenas hoje na página da internet da entidade internacional e também partilhado hoje junto dos membros da organização. Boa noite.
0: 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Boa noite, Paulo Matias. 22 horas, 6 minutos.
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0: Agora, estimado ouvinte, 22 horas, 6 minutos. Continua o seu Boa Noite, Angola. Vamos agora para o programa Andar Angola. Extrato do Andar Angola, no Boa Noite, Angola, em reposição.
7: Nós estamos aqui num processo extremamente de colete apertado, porque a AGT está neste momento, em relação àqueles que estão formalizados, numa pressão constante, e nós vivemos, os nossos associados hoje vivem constantemente em contacto connosco a perguntar como é que é onde resolver determinado tipo de questões, porque a pressão é de tal maneira enorme que o foco que devia ser

0: recentemente, né, porque foi dito, é público, só temos 58 mil empresas no sistema de fatura eletrónica. Isto quer dizer alguma coisa? Isto quer dizer que nós não estamos ainda preparados para determinado tipo de tecnologias face ao sistema e ao contexto onde nós estamos. Também ficamos a saber, por parte do Dr. Leandro Cruz, que as empresas que mais dificuldade têm são as médias e pequenas empresas. Só que aqui há uma confusão, porque das pequenas e médias empresas que estão formalizadas, os nossos associados são cumpridores. Aliás, há aqui um princípio que é preciso enunciá-lo. Neste momento, quem está formalizado quer pagar imposto. Nós estamos e somos favoráveis ao pagamento de impostos. O que não pode haver é uma grande parte e uma grande fatia da economia estar informalizada, continuar a laborar normalmente no mercado, fazendo concorrência desleal, tendo benefícios que nós não conseguimos ter, e esta pressão constante que nós estamos a ter por parte da AGT. Repare, neste momento as empresas receberam sobre o Imposto Industrial de 2024, uma grande parte delas, pedidos de justificação das notas de crédito que foram feitas. Já estamos também a receber, portanto os nossos associados já estão a receber também pedidos de justificação de notas de crédito de 2025. Repare, este é um processo que faz parte da contabilidade, portanto a contabilidade tem faturas, tem notas de crédito, tem notas de débito, portanto tem notas de lançamento, portanto este é um conjunto que nós informamos mensalmente. Quando nós emitimos o SAP, isto é informado mensalmente, mas agora estamos a receber para justificar essas notas de crédito. Ou seja, as empresas têm contratos com os clientes, esses contratos incluem rapel, incluem um conjunto de benefícios que estão fora da fatura, que depois têm que ser creditados a esses clientes. Portanto, e têm que ser emitidas as nossas notas de crédito. Nós temos também ainda um outro problema, é que nós temos grandes dificuldades, muitas das vezes, na contratação de administrativos, que percebam o que é que estão a fazer, o sistema que têm pela frente e aquilo que têm que fazer. Então, há muitos erros e muitos enganos com a emissão de faturas. Essas faturas, quando são emitidas e são têm que ser creditadas, por erro, portanto, não têm que ser assinadas, porque a lei diz que a fatura, ao ser emitida e havendo uma nota de crédito, o receptor tem que assinar para ela ter validade. Mas nestes casos, e são muitos os casos que nós temos tido com conhecimento por parte do nosso associado, que as faturas não chegam a sair porque estão erradas, ou por preço errado, ou por quantidades erradas. Isto tem a ver também com aquilo que nós temos de evoluir num conjunto de ações que temos, de formação que temos que ter também junto dos nossos funcionários. Portanto, este é um processo que devia evoluir com alguma tranquilidade e não com esta pressão que estamos a ter. Para além disso, também temos outro problema. O nosso sistema tributário, neste momento, também cria aqui uma situação de dificuldade. Portanto, nós temos três conceitos de tributo, ou seja, temos o regime de exclusão, temos o regime simplificado e temos o regime geral de IVA. Ou seja, uma grande parte das empresas que cumprem e que estão, a maior parte delas, estão no regime geral. Quem está fora destes regimes tem outras nuances, e muitos não aparecem nestes regimes porque também não querem ter problemas, não querem estar com estas pressões que a AGT está a fazer. Portanto, eu pergunto só se este sistema que está a ser implementado com esta pressão está a ter resultados realmente efetivos, porque daquilo que nós temos tido feedback dos associados é que há uma tendência muito grande de muitos dos empresários deixarem de quererem ser empresários e modificarem o seu próprio sistema, portanto, deixarem de trabalhar da forma como estão a trabalhar. Inclusive, muitos querem formalizar-se, mas estas dificuldades que são públicas, portanto, fazem com que eles tenham receio deste sistema de pressão que a AGT tem sobre as empresas.
1: Muito obrigado, Horácio Muniz. Paulo Forquilha, aqui está praticamente apresentado o retrato daquilo que as empresas vivem e também um pouco da posição da AGT. A AGT vai responder daqui a pouco, o Leandro Cruz vai responder daqui a pouco, mas gostaria de ter a vossa apreciação, economista Paulo Forquilha.
2: Bom, João Manuel, penso que os empresários fizeram muito bem o diagnóstico daquilo que são as dores que eles sentem, e aliás não são dores que a Administração Geral Tributária não conhece, portanto, porque em todos os fóruns onde nós vamos, nas conferências onde nós temos a presença da Administração Geral Tributária,

0: as reclamações costumam ser as mesmas, portanto, o tratamento que é dado por parte da Administração Geral Tributária, os vários constrangimentos que se criam. É importante também referirmos aqui, João Manuel, que os cidadãos hoje já têm uma melhor cultura daquilo que é o dever de pagamento dos seus tributos. E os empresários muito mais, portanto, e naquilo que sinto na conversa que vou tendo com os empresários, sinto que eles estão disponíveis e dispostos a contribuírem, a pagarem os seus tributos.
1: Afinal, não há resistência por parte dos empresários em pagarem os seus impostos?
0: Eu penso que, de modo geral, não existe essa resistência. Portanto, é sabido que o país precisa dos tributos, que os tributos são indispensáveis para o funcionamento de qualquer Estado. É sabido também e é reconhecido que a AGT tem dado alguns passos fundamentais na questão da digitalização dos processos, na implementação da faturação eletrónica, na questão de um maior controle da fraude fiscal. Portanto, hoje há uma melhor perspectiva. O próprio aumento das receitas não petrolíferas, portanto, é visível. Portanto, quando nós olhamos para a conta geral do Estado, conseguimos ver que, fruto do trabalho que é feito pela Administração Geral Tributária, temos aqui uma melhor arrecadação das receitas não petrolífera, o próprio cruzamento dos dados, alguma modernização do sistema para os contribuintes. Agora, há muitas reclamações, e reclamações essas que foram aqui muito bem apresentadas do ponto de vista do funcionamento da própria Administração Geral Tributária. E eu acho que um dos principais problemas aqui é que, e acho que sim, a Administração Geral Tributária tem que procurar comunicar melhor. Porque, no fim do dia, quer a Administração Geral Tributária, como os contribuintes, os empresários, ou as pessoas singulares, e sobretudo os empresários, são parceiros. E deve haver essa relação de parceria. Quando nós olhamos para o diálogo dos empresários, conseguimos sentir que não há aqui comunicação, portanto, há aqui ruídos nessa comunicação, e que depois dificulta aquilo que é a própria atuação da Administração Geral Tributária e o cumprimento das obrigações fiscais por parte dos empresários. A Administração Geral Tributária tem que comunicar melhor. E tem que comunicar melhor, inclusive, com os cidadãos de modo geral. Porque dá para ver que não comunica. E tem que procurar melhorar significativamente aquilo que é a imagem da Administração Geral Tributária perante os contribuintes. Hoje nós, quando vamos à comunidade e quando vamos falar com os empresários, com os contribuintes, conseguimos perceber que os contribuintes têm uma visão bastante negativa da Administração Geral Tributária, por conta, sobretudo, dos escândalos que a Administração Geral Tributária vivenciou nos últimos tempos. Note que, por exemplo, os principais escândalos que se viveu na Administração Geral Tributária têm a ver, sobretudo, com a questão do reembolso do IVA, que foi o imposto que foi implementado com muitas lutas, com muitas afinações, com muitas reclamações, e que depois acabou por ser o imposto que mais gerou cadeia a nível da Administração Geral Tributária. E as pessoas, quando olham para todo esse fenómeno, conseguem perceber que falta alguma seriedade por parte da Administração Geral Tributária. Agora, temos que reconhecer que a AGT tem dado passos, mas tem que fazer esse esforço. Um outro aspecto tem a ver com a própria capacidade dos funcionários da Administração Geral Tributária em prestarem informações credíveis, atempadas aos contribuintes. Tu hoje vais para uma repartição fiscal, João Manuel, cada funcionário presta uma informação diferente. E essa prestação de informações diferente depois acaba por impactar diretamente naquilo que é o nível de cumprimento fiscal dos contribuintes. Portanto, vais hoje, dizem-te uma coisa, vai amanhã, já tem outro funcionário, a informação já é completamente diferente. Quando voltas para lá, Afinal, a informação que era para dar entrada fisicamente, já podes fazer via portal e já perdeste muito tempo. Hoje as empresas estão a perder muito tempo, sobretudo com a questão do cumprimento fiscal. Têm que dedicar muitos recursos humanos a trabalharem nas contingências fiscais, sob pena de verem aqui agravada a sua situação fiscal. Então é preciso algum afinamento e é preciso também que a Administração Geral Tributária deixe de olhar para os mesmos contribuintes. Estamos aqui a dizer, João Manuel, 80% dos nossos empregos são informais. 80%. 10 em cada trabalhadores, ou melhor, 8 em cada trabalhadores atuam no mercado informal. A Administração Geral Tributária, mais do que agravar a condição fiscal dos contribuintes, deve alargar a base tributária, deve fazer um estudo de outras realidades similares às nossas, de como é que nós podemos trazer esses 80% de empregos informais para a formalidade e não agravar sistematicamente a situação tributária daqueles que já contribuem. Para finalizar, João Manuel, eu apelo aqui à sensibilidade dos funcionários da Administração Tributária, porque nós entendemos que o fisco deve existir, é fundamental para o funcionamento do Estado, mas não deve ser a troco do encerramento de muitas empresas. Nós estamos a encerrar diariamente muitas empresas por conta da atuação da Administração Geral Tributária. E os funcionários da Administração Geral Tributária, os meus amigos, o Cruz, têm que ter essa sensibilidade de que quando bloqueiam o NIF de uma determinada empresa, E após o cumprimento da obrigação fiscal, levam tempo a reabrir esse número de identificação fiscal, são empregos que diariamente nós estamos a extinguir. E tudo que nós, nessa altura, menos precisamos é de desemprego. É preciso ter sensibilidade sobre esse assunto.
1: Muito obrigado. Leandro Cruz, são muitas preocupações dos vossos parceiros. Por exemplo, aqui falou-se da pressão que os parceiros, os contribuintes consideram abusiva por parte de alguns técnicos da AGT. Como é que nós podemos resolver esta questão? Dá a impressão que não há diálogo entre os contribuintes e a AGT.
2: Bom, eu começaria por dizer que a missão da AGT é arrecadar as receitas do Estado e fazer o controlo aduaneiro em prol da sociedade. Dizer que as empresas também não estão além da AGT, ou seja, são mesmo parceiras da Administração Geral Tributária. A Administração Geral Tributária tem feito um trabalho que é cada vez mais alargar a base tributária, trazendo as entidades que estão fora da base ou as empresas que estão fora da base para dentro da base. Dentro desta atuação da Administração Tributária, de arrecadar os impostos, a Administração tem exatamente feito workshops com empresas, empresários, confederações, com associações empresariais, para poder então esclarecer toda a vertente ligada aos impostos. Na atuação da administração, no âmbito da cobrança do imposto, a administração tem efetuado ou emitido notificações aos contribuintes. Essas notificações, e estamos a fazê-lo agora, conforme o colega do painel falou, né, estamos a fazê-lo agora, que é a emissão de algumas notificações aos contribuintes, e estas notificações não significam que o contribuinte tem exatamente aquela dívida. Ou seja, são notificações, conforme o nome da notificação diz, notificação para o exercício do direito à audição prévia, o exercício do contraditório. Ou seja, a administração identifica uma determinada incongruência, uma determinada irregularidade nas informações reportadas pelo contribuinte ou precisa de um determinado esclarecimento, então notifica o contribuinte para que esse venha então exercer o seu direito à audição prévia. E em função deste direito à audição prévia, será emitido um relatório depois final do processo inspetivo ou do processo de fiscalização. Dizer ainda que no processo de faturação eletrónica, que também foi aqui levantado. Neste momento nós estamos na fase voluntária de adesão à faturação eletrónica.
1: Então, falou-se aqui que dos cerca de 400 mil empresas que o país possui, apenas 58 mil estão dentro desse sistema.
2: Da faturação eletrónica.
1: Eletrónica, exatamente.
2: Exato. Estamos ainda no período voluntário, ainda não é o período obrigatório. Ou seja, nós temos já o obrigatório agora para os grandes contribuintes, que todos já estão em faturação eletrónica, e voluntário para os demais contribuintes. Os demais contribuintes é voluntário, e estamos hoje em 58 mil adesões à faturação eletrónica. A partir de 1 de janeiro será obrigatório para todas as empresas estarem no processo de faturação eletrónica.
1: Mas está a haver uma ação de diálogo entre essas empresas e a AGT relativamente ao processo até fazerem parte dessa questão da faturação eletrónica, desse sistema de faturação eletrónica?
2: Está a ter diálogo com as associações empresariais. Temos realizado palestras e eventos só para falar de faturação eletrónica. Estamos em contato semanalmente com os produtores de softwares para garantir que a partir de 1 de janeiro de 2027 todas as empresas tenham condições de poder entrar em faturação eletrónica. Nós publicamos sempre a lista dos softwares que já estão certificados para a faturação eletrónica. Então penso que o processo está a decorrer na sua normalidade.
1: Quais são as vantagens para as empresas este processo de faturação eletrónica?
2: Pronto, processo de faturação eletrónica tem como vantagem reduz a carga administrativa das empresas, ou seja, a administração já não precisa notificar os contribuintes para pedir informação, elementos, porque temos essa informação via faturação eletrónica. A partir do momento que um contribuinte, uma empresa, emite uma fatura, se tiver a sua ligação com o nosso sistema em tempo real, nós temos a informação dessa fatura. Ocorreu a venda, a administração tem a informação. Ocorreu a nota de crédito, a administração tem a informação. Ou seja, temos a informação quase que em tempo real e assim diminui a carga administrativa para os contribuintes de mensalmente ter que preparar uma equipa, conforme ouvimos aqui, ter que preparar uma equipa para tratar dessa informação das faturas, quando o sistema pode conversar e passar esta informação.
1: Falou-se também aqui que há uma grande pressão sobre as empresas cumpridoras, mas a AGT tem dificuldade de ir atrás das empresas que não cumprem com o pagamento dos impostos.
2: Demos nota aqui que no âmbito das ações da administração tributária nós temos o programa de indução à conformidade tributária, e neste programa de indução à conformidade tributária nós tivemos uma fase em que todos os funcionários da administração, desde o conselho de administração até os técnicos, foram às ruas para efetivamente garantir que aquelas empresas que estavam fora da base, ou com aquelas empresas que tinham pouca regularidade no pagamento de imposto, pudessem então começar a fazer os seus pagamentos de imposto em tempo real. E essas empresas continuam a ser acompanhadas. Isso exatamente é para poder trazer estas empresas para a base. Dizer ainda que a administração não está concentrada num nicho ou num grupo de contribuintes.
1: Os infratores estão aí a andar normalmente sem preocupação.
2: Não temos isso. Até porque isso viola o princípio da igualdade de tratamento entre os contribuintes, né, e da própria justiça tributária. O que nós temos é efetivamente a fiscalização e o acompanhamento a todos os nichos dos contribuintes, desde grandes contribuintes, desde médios contribuintes e pequenos contribuintes.
1: Eu vou voltar à questão da faturação eletrónica. Como é que vocês pensam atingir aquelas zonas que ainda têm dificuldade de internet? Não é? Temos empresas distantes dos grandes centros urbanos. Como é que vocês pensam atingir, se a obrigação vai ser até dia 31 de dezembro, não é? O prazo de graça, e depois de 1 de janeiro começa a ser obrigatório, obrigatório as empresas estarem no sistema de faturação eletrónica.
2: Nós temos as duas modalidades de comunicação de informação, para se chamar, na administração tributária. Eu tenho a informação em tempo real, em que a empresa está comunicada com o sistema da empresa, está comunicada com a da administração e comunica a fatura em tempo real. E temos também a comunicação a posterior. A comunicação a posterior significa que a empresa fatura, vai faturando, e no final do dia, ou quando tiver acesso à própria internet, quando tiver internet, o sistema comunica toda a informação da faturação que o contribuinte fez.
1: Onde houver internet e onde não houver internet?
2: Onde não haver internet, nós temos também os nossos canais de informação, né? A partir de uma repartição ou de um posto, pode sempre o contribuinte dirigir-se para fazer a comunicação da informação. Mas nós a partida, grande parte das empresas, no final do dia, podem sempre comunicar naquelas zonas onde tem baixa de internet, que funciona melhor no período noturno, e é este período onde vai ser comunicadas as faturas.
1: Ok. Não temem penalizar clientes ou contribuintes que, por causa dessa questão de internet, da comunicação, terem dificuldade em apresentar as suas informações à AGT?
2: Não, porque a lei prevê uma situação de contingência. Sempre que a empresa não tenha meios de comunicar a fatura, solicita à administração tributária: não, eu vou entrar em contingência de faturação. A administração autoriza que aquela empresa possa faturar sem comunicar, e tão logo tenha a rede, comunica toda a sua faturação. A lei acautelou essa questão de a empresa não tiver rede ou tiver problemas para comunicar as suas faturas. Então entra na situação de contingência, emite-se a comunicação e posteriormente pode fazê-lo esta comunicação.
1: Os vossos parceiros também estão preocupados com a atuação dos técnicos da AGT no terreno. Tanto é que falam que parece que existe falta de conhecimento dos próprios técnicos quando interpelam determinado cliente ou parceiro, no caso. Vocês têm feito algum trabalho com os vossos técnicos, vão no terreno, no sentido de dialogarem mais com os contribuintes e não terem aquela atitude musculada para com alguém que deve contribuir para que entre mais receitas de impostos para o Estado?
2: Temos efetivamente feito encontros, alinhamentos, e a atuação dos técnicos é sempre voltada àquilo que é a legalidade. Os técnicos, quando vão para os estabelecimentos comerciais, a primeira atuação dos técnicos que eles fazem é a sensibilização ao empresário, né, para a regularização da sua situação fiscal.
1: Mas ouviu aqui que se falou também de uma atuação excessiva por parte de alguns técnicos. São os vossos parceiros que acabaram de comunicar. Temos dois representantes, um da AIA e outro da indústria de materiais de construção, não é? Apresentaram esta preocupação. Acho que é uma questão que a direção da AGT deve levar em conta.
2: Sim, vamos levar em conta, mas não temos dados suficientes que é para poder avaliar. A atuação excessiva é muito vago para poder pronunciar-nos sobre essa situação. É importante termos aqui a situação em concreta, não é? Da, que foi a atuação do técnico. Mas não, conforme não
1: acha,
2: diria.
1: Não acha que é um período em que a AGT devia abrir um número de denúncias para com os vossos parceiros, não é? Um contacto direto em que, caso de excesso, o cliente, o contribuinte, o vosso parceiro ligasse para esse número no sentido de denunciar, estava aqui o técnico fulano, exerceu esse tipo de atuação. Não acha que há necessidade de ter este contacto também?
2: Temos sim, a administração tributária tem comunicado e vamos ao longo dessa semana voltar a reforçar essa comunicação. Temos um canal de denúncias, temos um e-mail de denúncias e um número de denúncias, onde as empresas, os contribuintes podem denunciar sempre que existir uma atuação excessiva por parte de um técnico da administração tributária. Mas ia dizendo que os técnicos vão, fazem o seu trabalho de sensibilização, convidam o empresário a dirigir-se a uma repartição ou a um posto fiscal para regularizar a sua situação tributária. Caso o empresário assim não vai regularizar a sua situação tributária, aí sim é que ocorre a notificação ao contribuinte para poder fazer então o pagamento do imposto. Não fazendo o pagamento de imposto após sensibilização, após notificação, é que então o NIF deste empresário é então suspenso.
1: E por que não há um automatismo? Ele foi suspenso, paga na hora e na hora o NIF esteja disponível para que esse empresário possa continuar a exercer a sua atividade com normalidade. Eu dou-lhe já a palavra, por favor, Guilherme.
2: O NIF é levantado logo que o NIF é suspenso, logo que o contribuinte paga, na hora.
0: Isso
2: o NIF
0: é
2: levantado. Salvo nas situações em que o estabelecimento tiver encerrado.
0: Isso não é verdade, sim. Leandro. Portanto, e afirmarmos isso nos microfones da Rádio Nacional de Angola, estamos a pôr em causa a sanidade mental de muitos empresários que têm estado a reclamar.
2: Duas
0: situações. Os NIFs não são desbloqueados de forma automática. Portanto, isso é claro. E o que a Administração Geral Tributária deve fazer em sede desse fórum é reconhecer que existem problemas e que estão a trabalhar no sentido de garantir esse automatismo. Afirmarmos aqui, nesse fórum, de que tão logo esteja regularizado, automaticamente o NIF é desbloqueado, não é verdade. E quando se fala aqui da atuação da Administração Geral Tributária, não estamos a falar apenas quando os técnicos da Administração Geral Tributária se deslocam ao terreno. Estamos a falar até ao nível das próprias repartições fiscais, onde nós vamos, se nós temos que trabalhar na humanização dos serviços de saúde, eu acho que nós temos também que desenvolver um amplo trabalho de humanização das repartições fiscais. Tudo bem que existem, eu conheço muitos funcionários, gosto muito de ir à terceira repartição fiscal no São Paulo, onde está o senhor Chico, gosto muito dele, mas se nós olharmos para o comportamento dos demais colegas, é comportamento hostil ao contribuinte. E internamente tem que se reconhecer que tem que se fazer um trabalho de humanização, porque aqueles funcionários que estão na Administração Geral Tributárias, ou nas repartições, são pagos com os nossos tributos. Tem que atender bem o contribuinte. E a Administração Geral Tributária tem que internamente fazer esse trabalho. Porque nem conseguem dar uma informação satisfatória, coerente. Tu vens essa semana, dão-te uma informação. Vem na próxima semana, dão-te outra informação. E às vezes quando tu se desloca, é o dia, é amanhã que acabas por perder. Temos que reconhecer isso. Porque os empresários estão aqui a reclamar. Não estão a reclamar porque não têm paixão pela Administração Geral Tributária. Estão a reclamar precisamente porque vivem isso na pele. Agora, dizer aqui em sede da Rádio Nacional de Angola de que tão logo a situação é regularizada, os NIFs são desbloqueados, não é verdade isso. Entendo que devem estar a fazer algum esforço para efetivamente se ultrapassar essa situação, porque é uma situação que muito se reclamou, inclusive, ao presidente do Conselho de Administração, José Leiria, em sede de vários fóruns, inclusive agora houve o Fórum Economia Sem Marca. Uma das principais preocupações dos empresários é o bloqueio do NIF. que às vezes leva 15, 20, 30 dias para ser regularizado. Vez em que até só para tirar o selo das portas demora muito tempo. E enquanto há essa demora, os funcionários estão em casa, os chefes de famílias não estão a trabalhar, as empresas estão paralisadas, os fornecedores não são pagos. Temos que olhar para essa porque os empresários angolanos já são muito sofridos. Assumir os riscos do nosso mercado já é um grande desafio. Então, quando nós não temos uma administração geral tributária friendly, nós estamos a pôr em causa até as motivações dos empresários que querem contribuir para o nosso mercado. Temos que alterar isso.
2: Sim, deixa-me só clarificar aqui dois
1: pontos. Exatamente.
2: Exato. Uma questão é a suspensão do NIF. Quando o NIF está suspenso, o NIF é suspenso por incumprimento de obrigações declarativas. Tão logo o contribuinte cumpre com as suas obrigações declarativas, a suspensão é levantada. E isto é um facto, né? Outra coisa é quando o contribuinte não tem certidão de conformidade tributária, que os contribuintes aqui confundem com bloqueio do NIF. Ou seja, o NIF está bloqueado. Eu não tenho certidão de conformidade tributária. Imaginemos, se eu tiver uma dívida fiscal, eu tenho uma certidão de dívida tributária ativa no sistema, o meu NIF não está suspenso. O meu NIF está aberto. Posso trabalhar, mas eu não tenho uma certidão de conformidade tributária.
1: Deixamos só trazer uma questão. Confundem tudo como
2: suspensão. Por isso que eu gostava de dizer que é automático, porque se o contribuinte efetivamente pagar a dívida, a certidão de conformidade torna-se válida. Tem NIF suspenso.
1: Deixa-me só dar um exemplo agora a um pequeno empresário que diz que é exemplo disso. Pagou multa sem nunca ter faturado a empresa. Pagou multa, levou mais de 2 semanas para repor o NIF e agora está a lutar para reativar a conta bancária, pois também foi bloqueada nesse processo.
2: Pronto. Esta aqui estamos a falar, então, se foi bloqueada a conta bancária, é porque estamos a falar de um processo de execução fiscal. Então, pronto. Se é um processo de execução fiscal, é um processo de execução fiscal com penhora das contas. Quer dizer que as contas foram penhoradas e o contribuinte já fez o pagamento do imposto. Depois do contribuinte fazer o pagamento do imposto, aí sim, como envolve penhora, né, a intervenção da administração junto das instituições financeiras, né, para que efetue o levantamento da penhora. Aqui não envolve só a administração tributária, mas envolve também as instituições financeiras, que a administração envia uma comunicação nas instituições financeiras para poder então efetuar o levantamento das contas.
1: 2 semanas não é muito tempo para um empresário, para um pai que durante esse período não vai poder receber salário.
2: O levantamento das...
3: Eu posso...
1: Tem a palavra.
3: Posso intervir?
1: Tem a palavra, Fernando Barros. Sim, sim.
3: Ok, muito bem. Muito bem. Eu gostava de dizer aqui algumas coisas muito importantes. Pela discussão que eu estou a ouvir e pelo que a AZT, o representante da AZT está a dizer, para se ter um bocado a noção da tal loucura do que está passando. Primeiro, se houver base legal para suspender o NIF, se houver base legal, que eu verdadeiramente não sei se existe, para a AZT dar a fazer o que fizer, que essa base legal existir deve ser revogada, porque é claramente abusivo a AGT suspender a possibilidade das empresas exercerem atividade, porque a AGT acha e decide, por causa própria, que um contribuinte não cumpriu. Ou seja, a lei dá poder à AGT de liquidar impostos. Implica a assunção da responsabilidade da AGT, que tem que, nos termos da lei, explicar ao contribuinte porque é que faz liquidações oficiosas ou liquida uma multa. E a lei dá direitos aos contribuintes de se defenderem. De se defenderem primeiro administrativamente e subsequentemente no tribunal. O que acontece é que a AGT volto a dizer, não sei com que base legal, e se houver essa base legal, deve ser revogada, porque é um monstro, é uma loucura, da AGT a capacidade de decidir, e a AGT, falo, em suspender o NIF que impede as empresas de exercerem a atividade, sem que tenha sequer havido uma intervenção administrativa ou, em último caso, judicial. Portanto, falar que a AGT suspende e que depois lhe suspende e não sei o quê, é uma aberração. E eu não entendo como é que, se existe base legal, que raio de ideia que está por trás disso, que não seja meramente uma ideia abusiva, e como é que quem interpreta essa lei acha natural que a administração fiscal suspenda a possibilidade das empresas continuarem a gerar atividade apenas porque acha que é devido ao imposto. Isto é um ponto fundamental, é um ponto de raciocínio, de princípio básico. A administração fiscal é um mero órgão da administração pública, tem que se reger pela lei, dentro dos limites da lei e da Constituição. Por outro lado, também é visível pelo representante da AGT que há sempre uma postura de que a AGT esclarece, informa e tudo isso. Só que a AGT tem que entender que Angola tem hoje em dia empresários e profissionais que, pelo menos, estão ao mesmo nível de conhecimento técnico do que a AGT. Pelo menos. É que não estão, francamente, acima da AGT. Só que a AGT acha verdadeiramente, culturalmente, acha que, por ser a AGT, é dona da razão. E é dona da razão na maneira como interpreta a lei e como a aplica. E depois, como tem instrumento que usa e abusa, na prática, fica o dono do senhor de tudo, que o contribuinte cumprindo com a lei, mesmo quando pretende defender-se contra atos ilegais da AGT, fica impedido e, na prática, se veta a chantagem. Vou dizer com clareza o que é que eu quero dizer com um caso concreto. O representante da AGT disse há bocado que o processo tributário começa com uma notificação de um início de uma fiscalização que é enviada para as empresas, e as empresas depois têm o direito de exercer o direito de audição prévia, escrita verbalmente. Verdade. Isto é absolutamente verdade. Só que esqueceu é de dizer que a AGT, quando envia a primeira comunicação, tem a obrigação legal de justificar rigorosamente qual é a base factual e legal para se arrogar no direito de cobrar mais impostos por liquidação adicional ou multas. E a AGT, sobretudo recentemente, faz isso sem mandar qualquer tipo de informação. Diz aos contribuintes assim: de acordo com os mapas que nós vimos, achamos que vocês, sei lá, têm proveitos omissos. E não dizem porquê, com que base, nada. Não só não dizem notificação, portanto impede o contribuinte de se defender, como depois, quando são pedidas as informações de base, porque é que você calculou 100 milhões ou 150 milhões de proveitos omissos, não esclarecem. E depois não esclarecem, e o exercício do direito à audição prévia é feito em tempo, com os meios possíveis por parte dos contribuintes, e depois, em termos processuais, o que é que se segue? Segue-se que a administração fiscal deve emitir um juízo, que é no fundo o resultado do pensamento sobre a análise da resposta do ataque da administração fiscal e da resposta do contribuinte, e emite uma liquidação, no caso em que emite-se. E a partir dessa altura, e muita liquidação, muitas vezes sem ter permitido ao contribuinte defender-se, e o contribuinte depois pode reclamar, mas pode reclamar já, tendo que entregar uma garantia. Ou seja, neste primeiro passo do processo, que é o processo já com força de ato administrativo, não definitivo, mas executório, o que acontece é que o contribuinte diz assim: pá, você disse proveitos omissos, você não respondeu bem, porque não deu informações, portanto tem que pagar 150 milhões, não é? Tem que pagar 150 milhões e tem um prazo para reclamar. E depois, o prazo para reclamar é 30 dias. Tudo já vem mal, já vem poluído. Só que há empresas que não têm proveitos omissos e que não têm dinheiro para entregar as garantias. Não têm dinheiro, não têm hipótese nenhuma, não têm ativos, não têm nada para entregar essas garantias, porque essa garantia, porque esses impostos não existem, ok? E a administração, antes de exercido o direito de reclamação, emite, por modo próprio, uma nota de liquidação. Uma nota de liquidação, antes de haver a resposta à exclamação. Uma nota de liquidação, que evidentemente que os contribuintes não pagam, porque não têm que pagar, porque o processo ainda está sobre verificação. E como não é paga a nota de liquidação, suspendem o NIF. Tinha exercido o direito à reclamação. E, portanto, o representante da AGT tem que tomar nota, porque naturalmente isto podem ser casos de exceção, mas olha que as exceções são muitas. Tomar nota dos abusos que andam a ser feitos por parte da AGT, com uma consequência brutal para a economia, porque o representante da AGT não pode deixar de se lembrar que é funcionário público e todos os meses tem o salário na sua conta bancária. Enquanto que os empresários têm que pagar os salários aos seus empregados e têm que pagar aos fornecedores. E não podem estar a ser sujeito, na prática, a chantagens por parte da AGT. Há casos, em casos. Agora há um caso semelhante a este que eu contei, em que a AGT, no momento para vir suspender o NIF, dizia e pressionava o contribuinte a dizer: faça um pedido de pagamento de prestações e paga as duas primeiras prestações e nós suspendemos o NIF. E os contribuintes o que dizem é: pá, não vou pagar as prestações por duas razões. Primeiro, não devo o imposto. Segundo, se eu pedir as prestações, nem tenho dinheiro para pagar, mas se pedisse as prestações, vai assumir que deve esse imposto. E obviamente não fizeram isso. E entretanto, com material a importar, preso no Porto porque não se conseguia pagar os direitos.
1: Ok,
3: não é?
1: Ok. Seja só mais telegráfico, porque estamos a terminar, Fernando Barros. Dou-lhe mais.
3: Mas isto é 20 muito segundos. Importante para as pessoas perceberem.
1: Exatamente.
3: Para
1: 20 segundos.
3: Para verificar que em casos concretos, a AGT diz que as empresas têm proveitos omissos porque usam os sistemas de inteligência artificial para fazer comparações de dados que completamente errados. Em casos concretos, a AGT anda a somar os proveitos das empresas com os custos das empresas. É uma vergonha completa. E a AGT depois não indemniza ninguém. E depois os tribunais também não são expeditos a pôr a AGT a indemnizar no setor privado, porque a AGT tem responsabilidade civil para com as empresas. Só que os tribunais não funcionam.
1: Ok, muito obrigado. Muito obrigado. Ligue o seu microfone, faz favor. Exatamente. Tenta então esclarecer aqui.
2: Não, é importante aqui esclarecer os parceiros que parece estar aqui com a ideia que a administração tributária não sabe o que está a fazer. Não. Toda a atuação da administração é baseada no princípio da legalidade, é baseada na lei. Toda a atuação da administração tributária é pautada pela lei. Suspensão de NIF está previsto no regime jurídico do NIF. Está prevista a suspensão do NIF em caso de incumprimento de obrigações declarativas, não em caso de não pagamento de imposto, mas em caso de incumprimento das obrigações declarativas. Conforme podemos verificar, aqui o empresário, há aqui uma confusão entre suspensão de NIF e dívida fiscal que depois leva à não obtenção de certidão de conformidade tributária. O que explicou não é suspensão de NIF, é exatamente: eu tenho uma dívida, esta dívida está registada, né, tem uma certidão de dívida, e essa certidão de dívida impede a obtenção de uma certidão de conformidade tributária. O NIF não está suspenso, o NIF está ativo. Então é importante esclarecer isso. Agora, o processo de notificação,
4: posso intervir,
2: dizer que a administração...
1: Eu lhe dou já a palavra, Horácio Muniz. Vamos deixar o Leandro Cruz terminar o raciocínio, senão não consegue esclarecer todas as questões levantadas.
2: Exato. Dizer que a Administração Geral Tributária, né, pronto, deve deixar de notificar ou de liquidar os impostos, uma das missões da administração é mesmo esta: é arrecadar receitas para o Estado. E o processo de arrecadação leva com que o contribuinte seja, às vezes, notificado, não é, para esclarecimento de uma ou outra informação. Conforme tivemos aqui a oportunidade de ouvir, o empresário foi notificado para o exercício do direito de audição prévia. Então, ele vem e explica: não houve. Notificaram de proveitos omissos. Então, vai explicar: não houve proveito omisso por este aquele facto. E o que é que vai acontecer com o processo? Quando chega no técnico, vai analisar, de facto não houve provencimento, o processo morre. É encerrado o processo. Isso faz parte do procedimento tributário. O procedimento tributário começa com uma notificação para o exercício de direito de audição prévia. Desta notificação, depois, há o contraditório, que o contribuinte vem no contraditório dizer, olha, não ocorreu isso que a administração está a dizer, não ocorreu esta incongruência ou esta inconformidade nas minhas informações conforme apurou a administração. Esta informação é analisada por um técnico que depois elabora um relatório final da fiscalização. Então, este é o procedimento normal. Agora, quando chegamos na fase em que temos uma dívida já formada, caso esta não seja paga, então é formada aqui a certidão de dívida, né? E o contribuinte tem duas possibilidades, que é a possibilidade que a lei prevê, então, de suspender a cobrança, que é fazer o pagamento em prestações, que é prestar a garantia para suspender a cobrança, que é prestar a garantia, porque o contribuinte ainda tem outros meios, tem o recurso hierárquico, tem impugnação judicial, conforme tivemos aqui, tem outros meios de então contrapor ou defender-se daquela atuação da administração. Aqui, mas referir que a atuação da administração é sempre pautada pela lei. Olha.
1: Horácio Muniz, tem um minuto para expor a vossa questão, porque estamos mesmo já em cima da hora.
3: Esta questão da audição prévia, de facto, as empresas têm 30 dias para responder e a AGT também tem prazos para responder. Só que acontece é que a AGT, nos prazos que tem, são 90 dias. Ao fim de 90 dias, se não houver resposta da AGT, automaticamente está indeferido o pedido. Portanto, o contribuinte tem que pagar a notificação que foi alvo. Portanto, independentemente de ser justo ou não justo, eu tenho que pagar. Portanto, é esta questão de que nós temos a hipótese de termos a audição prévia, de facto ela existe, mas depois há outros fatores, que é o fator da resposta da AGT, não tem prazo, ou seja, se ultrapassar o prazo, automaticamente está indeferido até a resposta da AGT. Nessas situações, nós temos que ou pagar a multa, ou pedir o pagamento de prestações, ou apresentar um seguro de caução. Portanto, todos estes custos. E depois temos o problema de, se não, de facto, a AGT não tiver razão, todos estes custos não são imputados à AGT. Porque nós, para imputarmos todos os custos da AGT, temos que agir de outra forma com outros custos adicionais. Portanto, há aqui um processo que, de facto, nós temos que ter em conta em relação àquilo que está a passar com a AGT. Porque todos os empresários, daqueles que são verdadeiramente empresários, querem pagar impostos e querem estar a cumprir a lei. O que está a acontecer é que esta pressão está a fazer com que haja aqui um desânimo muito grande do empresariado e muitos têm vontade de deixarem de ter atividade. Porque esta situação, neste momento, por aquilo que o Dr. Leandro Cruz está aqui a enunciar, a AGT é perfeita. Tudo corre bem na AGT, portanto, quem está mal são os empresários, porque os empresários é que estão a criar estes problemas, é que têm estes problemas, que foram eles que criaram estes problemas, portanto, têm que pagar. Portanto, esta dicotomia que existe aqui entre aquilo que é a AGT e a função da AGT. E a resposta da AGT é sempre única. A AGT tem sempre a mesma resposta, ou seja, é com base na lei que faz a atuação. A lei também tem nuances de aplicação, portanto, tem nuances de interpretação. Portanto, nós estamos neste momento num processo extremamente perigoso, porque muitos dos que estão neste momento formalizados, se calhar se fizéssemos uma auscultação ao mercado, se calhar 60% ou 70% queriam passar para o mercado informal também, porque é muito mais fácil, porque não estão identificados. Okay. Portanto, o que os empresários pretendem é que, de facto, haja justiça tributária. E a justiça tributária não pode ter só uma visão, tem que ter uma visão muito mais abrangente do que aquela que

0: O ataque cibernético está controlado e jurista defende diversificação dos serviços de telecomunicações.
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0: Ora, muito boa noite. Voltamos a atualizar as notícias. A Unitel informou que o ataque cibernético registado na madrugada de 28 de julho está controlado e que a recuperação dos serviços móveis decorre de forma gradual em várias províncias do país. A operadora garante, no entanto, que os serviços fixos de telecomunicações assegurados pela rede de fibra ótica e por feixes artesianos não foram afetados, mantendo em funcionamento as comunicações de diversas instituições públicas e empresas. A empresa acrescenta que está a investigar as causas do ataque e não exclui a possibilidade de tratar de uma ação deliberada, tendo em conta a proximidade do incidente com o início da negociação das suas ações em bolsa. Entretanto, o jurista Gilberto Peliganga considera que o apagão da Unitel deve servir de alerta às empresas e instituições estratégicas e críticas para a adoção de soluções alternativas de telecomunicações. Segundo o jurista, os constrangimentos registados evidenciaram a excessiva dependência de uma única operadora por parte de várias empresas e instituições, apesar de o mercado nacional contar com diferentes prestadores de serviços de telecomunicações.
2: Isso revela uma grande vulnerabilidade. Porquanto, não é admissível que empresas estratégicas, serviços críticos, dependam de uma única operadora para realizar a sua atividade, que se funda essencialmente em telecomunicações. Porque aqui exige a redundância, porque esta não elimina todas as interrupções, mas reduz significativamente o impacto de falhas técnicas ou ataques e aumenta a resiliência dos serviços essenciais. Logo, na nossa perspectiva, não é possível nem é admissível que tal ocorra com serviços críticos, bancos, seguradoras, instituições públicas críticas, hospitais e outras instituições que dependam apenas de um serviço de telecomunicações.
0: Gilberto Peliganga defende que o caso da Unitel demonstra a inexistência de estratégias de contingência em muitas instituições consideradas críticas. Por isso, sustenta que é necessário adotar uma nova abordagem baseada na diversificação dos serviços de telecomunicações e na criação de mecanismos capazes de garantir a continuidade das comunicações em situações semelhantes.
2: Falta estratégia, pura e simplesmente, meus senhores. Em Angola, há dois serviços de telefonia móvel ou de telecomunicações, se quisermos. Unitel e a Fricel. Por que é que não tem redundâncias? É esta redundância que falta. E chegamos à seguinte conclusão, tão simples, passe-lhe a devida redundância. Esta é uma questão técnica e de governação que merece atenção, independentemente das conclusões sobre as causas do incidente.
0: Gilberto Peliganga afirma que o apagão da Unitel deve servir de aviso às instituições estratégicas e críticas para reforçarem os seus planos de contingência e recorrerem a serviços alternativos de telecomunicações, reduzindo a dependência de um único operador.
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0: O Cabos Corpo do Palanca concluiu o estágio de preparação para a época desportiva 2026-2027, realizado na província da Huila. Durante 15 dias, a equipa técnica trabalhou intensamente no reforço da condição física dos jogadores, no aperfeiçoamento dos processos táticos e na integração dos novos reforços no modelo de jogo. O estágio permitiu ao conjunto palanquiano consolidar a preparação para a nova temporada, com vista aos desafios que se avizinham nas competições nacionais. Concluída esta fase da pré-época, o Cabos Corpo do Palanca regressa a Luanda para dar continuidade aos trabalhos e ultimar os detalhes antes do arranque oficial da temporada. Da atualidade internacional, 7 pessoas foram hoje dadas como desaparecidas em Messina, no sul da Itália. após o desabamento de um edifício de 3 andares que fez 3 feridos. A informação foi avançada pelo presidente da Câmara da cidade, Ceciliana. Estão em curso operações para encontrar os desaparecidos e tentar perceber a causa do incidente. Boa noite.
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3: Boa noite, Paulo Matias. 23 horas, 5 minutos.
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0: Agora, estimado ouvinte, vamos fazer uma viagem, vamos acompanhar uma matéria sobre o Dia Mundial do Guarda Florestal com o jornalista Plicano Batista em Menongue.
2: Viva, companheiros! Marcamos presença nesta edição para uma abordagem que tem como foco o equilíbrio e proteção dos ecossistemas. Nesta cadeia existe uma figura que é o Guarda Florestal, que é essencial para a defesa dos ecossistemas, com uma atuação direta na fiscalização ambiental, no combate a incêndios e na proteção da vida selvagem. Como podemos perceber, são profissionais que garantem o equilíbrio natural. Há 2 anos que a então província do Cuando Cubango viu-se dividida em duas, o Cubango e o Cuando, sendo que esta última ficou com quase toda a extensão territorial dos parques de conservação natural, nomeadamente o Nacional de Lengluiana e o Nacional de Mavinga, e tendo ficado com quase todos os fiscais ambientais e guardas florestais. Eduardo Ferreira, por muitos anos, atuou na defesa da natureza enquanto guarda florestal. Hoje, dedica-se a trabalhos de pesquisa pela organização não-governamental britânica The Hello Trust e também na educação das comunidades sobre a importância do envolvimento de todos nesse importante movimento. E fala.
3: Estamos para a conservação e proteção da biodiversidade. No âmbito da conservação, trabalhamos com organizações não governamentais e parceiros governamentais para conservarmos a própria biodiversidade, as áreas mais úmidas da bacia do Okavango. No âmbito de capacitação, nós temos estado a capacitar as comunidades, principalmente os gestores das associações ou cooperativas florestais na região do Cubango, e ao nível do Cuando temos trabalhado com os fiscais do ambiente, treinámos-los em domínio de drones e monitoria de vida selvagem. É um envolvimento de todos, porque vimos que os que vivem lá no local, os que vivem nesses recursos são as comunidades e têm que ser elas as principais gestoras daquilo que eles têm. Então tem sido muito bom trabalhar com todas as outras organizações e as comunidades.
2: Os guardas florestais circulam quase que todos os dias pelo interior do Parque Nacional de Lengluiana, com uma extensão de mais de 45 mil quilómetros quadrados na província do Cuando. É o maior local de conservação da biodiversidade a céu aberto em África e com muitos desafios na fiscalização pela frente. Atualmente, são 62 fiscais ambientais. Aqui, o seu administrador Veríssimo Fernando fala de algumas necessidades numa altura em que a tecnologia também tem estado a concorrer para uma melhor fiscalização na proteção da riqueza natural.
4: O nosso parque tem uma extensão muito vasta, de 45.818 quilômetros quadrados. Para dizer que com o efetivo dos fiscais que nós temos, não é suficiente para controlar esse parque. Temos 62 fiscais. Para nós, talvez, pela quilometragem que o parque tem, se pelo menos todo o parque houvesse 250 fiscais, seria melhor. Ao lado do rio Cuando, tem algumas ilhas que o fiscal não consegue chegar até lá, mas com esses meios que nós recebemos, que são drones, tem nos ajudado várias vezes que capturamos os caçadores através do drone mesmo, porque o drone vai até no sítio, bastou nós localizarmos aquelas áreas, então conseguimos também manobrar com nossos barcos até conseguir apanhar esses caçadores.
2: As ações dos guardas florestais têm se tornado determinantes para o regresso quase que todos os dias de várias espécies faunísticas e na redução do abate indiscriminado de outras tantas espécies da flora. Veríssimo Fernando fala.
4: Atualmente o parque está em boas condições. Falamos isso porque nos anos passados havia os animais, mas não é conforme esses anos. Atualmente nós estamos a registrar mais manada dos animais, sobretudo os elefantes, búfalos e outras espécies dos animais que aqui temos, para dizer que o parque atualmente está mais em cima, ao nível do topo, do que antes.
2: E as autoridades angolanas estão atentas e é a olhar para alguns episódios de queimadas anárquicas, caça furtiva e outras ações que atentam contra a biodiversidade, que está nas prioridades a formação de mais guardas florestais e a capacitação das comunidades como partícipes determinantes na proteção do meio que nos rodeia. Na sua mais recente visita ao Cubango, a ministra do Ambiente, Ana Paula de Carvalho, esclareceu os muitos programas e parcerias para melhorar a fiscalização nas zonas de conservação um pouco por toda a Angola.
5: Ainda convivemos com as queimadas e chama-nos a atenção por causa de satélites a observarem. Angola está a emitir gases. Temos a caça furtiva. É preciso empoderar as comunidades em torno delas, mas passos têm sido dados e ações têm sido feitas. Temos um memorando também com o Brasil para a formação de formadores de educação ambiental, para o reforço da capacitação dos fiscais ambientais. Nós somos língua portuguesa, mas à nossa volta temos língua inglesa e língua francesa. Temos tido constantemente fiscais a fazerem refrescamento, não só em Angola mesmo, no Parque Nacional da Kisama, porque já temos um centro de formação, mas têm estado a fazer também na África do Sul, fruto de memorandos existentes. Depois temos parceria com a Namíbia, por causa da área transfronteiriça do Iona e o Skeleton Coast. Com a Zâmbia temos esse do Musuma e o Luia. E a norte temos a Bacia do Congo, que também já vai começar a dar os seus primeiros frutos em termos de financiamentos.
2: São muitos os desafios que os guardas florestais em Angola enfrentam, desde o desmatamento, o abate indiscriminado da fauna e da flora e outras ações que atentam contra o equilíbrio da biodiversidade. Mas, em contrapartida, existem ações de capacitação para melhorar a atuação e apoios em recursos diversos, como os tecnológicos, para o elevar dos níveis da vigilância, sobretudo em zonas de conservação natural em Angola. A reportagem Rádio Nacional, Pelicano Batista em Menongue, a capital do Cubango.
0: A partir da capital do Cubango, Menongue, Pelicano Batista, aqui uma matéria sobre o Dia Mundial do Guarda Florestal. E daqui a pouco termina o programa e termina também o dia 30 de julho, para dar lugar a 31 de julho. Apesar que hoje celebra-se o Dia Internacional da Amizade, 30 de julho, foi proclamado pela Organização das Nações Unidas em 2011. A data pretende reconhecer a amizade como um dos valores mais importantes para promover a paz, a solidariedade e o entendimento entre os povos. A iniciativa parte da ideia de que a amizade ultrapassa fronteiras, culturas, religiões e diferenças sociais, contribuindo para a construção de sociedades mais inclusivas e harmoniosas. No mundo marcado por conflitos, desigualdades e divisões, a amizade é vista como uma ferramenta capaz de aproximar pessoas e fortalecer o respeito mútuo. A celebração incentiva governos, escolas, organizações e comunidades a promoverem atividades que valorizem o respeito pelas diferenças, a convivência pacífica, a empatia e a solidariedade, o diálogo entre culturas e gerações. Mais do que uma simples relação entre amigos, a data celebra ou lembra que pequenos gestos de bondade, apoio e compreensão podem ter um grande impacto na vida das pessoas e na construção de um mundo mais unido. Então, hoje celebra-se o Dia Internacional da Amizade, 30 de julho. É também Dia Mundial contra o Tráfico de Pessoas. Então, são aqui as datas celebradas hoje, 30 de julho. 23 horas, 27 minutos.

0: E agora, 23 horas e 55 minutos, estamos a colocar ponto final nesta edição referente à quinta-feira, 30 de julho, penúltimo dia do mês. Obrigado pelo carinho da audiência, desejamos uma noite tranquila para si, você que está a trabalhar, assim como nós, continuação de bom trabalho. Obrigado pelo carinho da audiência. Receba o abraço de Esmeralda Misa na realização do seu programa. Receba também um abraço de Erlander Décio no comando técnico. E receba também o meu abraço. Eu sou o Fábio Josemar e até o próximo Boa Noite, Angola.
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0: presidente da Tanzânia chega hoje ao país para dar corpo ao alargamento da cooperação com Angola nos domínios da segurança e ordem pública. Governo de Benguela mantém compromisso de apoiar vítimas das cheias até que todos recebem o prometido. Desporto perto de Pedro de Luanda revalida título nacional de handball feminino. Do quadrante internacional, 9 imigrantes morreram ao tentar chegar a nado ao enclave de Ceuta, território espanhol. Jornal da meia-noite de sexta-feira, 31 de julho de 2026. A edição é de Teresa Baião. Garantia técnica de Luís Cardoso. Vai apresentar-lhe as notícias o Paulo Matias.
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0: É com esta caminhada informativa que unimos o país. Agora, ao desenvolvimento das notícias, o presidente da República, João Lourenço, mantém o compromisso com a proteção das mulheres e o empoderamento feminino. João Lourenço fez essa reiteração durante o lançamento da campanha Construindo Resiliência, promovida pela Organização das Primeiras Damas Africanas, SANIFUS.
2: O presidente João Lourenço reafirmou o compromisso com a promoção da resiliência e o empoderamento feminino esta quinta-feira durante o lançamento da campanha continental Construindo Resiliência para Mulheres, Raparigas, Clima, Conflitos e Futuro Sustentável, promovida pela Organização das Primeiras Damas Africanas, ou a OAFLAD. O chefe de Estado angolano disse que investir nas mulheres é reconhecer o seu papel como agente de transformação e construir um futuro mais inclusivo. Por essa razão, Angola vai apoiar as iniciativas da organização.
3: Investir na mulher é reconhecer o seu papel como agente de transformação, de resiliência das comunidades e como promotora da segurança alimentar e nutricional. Somente num ambiente de paz, de estabilidade e de cooperação será possível criar as condições necessárias para que mulheres e homens, em plena igualdade, possam enfrentar os desafios globais da atualidade, entre os quais os das alterações climáticas. A participação ativa das mulheres nesse esforço é essencial para reforçar a resiliência das comunidades, promover um desenvolvimento sustentável e construir um futuro mais inclusivo, seguro e próspero para a África, o que leva a República de Angola a posicionar-se a favor das causas defendidas pela OFLAD, que tem um papel fundamental na promoção do bem-estar das mulheres e raparigas africanas.
2: E a primeira dama da República, Ana Dias Lourenço, discursando na qualidade de vice-presidente da OAFLAD, Organização das Primeiras Damas Africanas para o Desenvolvimento, destacou o papel central das mulheres para desbloquear os desafios globais e defendeu a conjugação de esforços para garantir a preservação da segurança alimentar e defender a paz.
4: Este encontro assumiu particular relevância no momento atual em que a África enfrenta o recrudescimento preocupante de conflitos, tendo o seu número quase duplicado, de 15 registados em 2003 para 28 em 2026. Com um impacto direto na vida de cerca de 169 milhões de pessoas. Face a esta situação, impõe-se o reforço dos esforços coletivos em prol da paz, da segurança e da estabilidade no continente, através do diálogo inclusivo e da promoção de soluções sustentáveis orientadas para a resolução das causas estruturais dos conflitos, garantindo um futuro de maior resiliência, desenvolvimento e prosperidade para as populações africanas.
2: Primeira-dama da República de Angola e vice-presidente da OAFLAD, Organização das Primeiras Damas Africanas para o Desenvolvimento.
0: Presidente da República, João Lourenço, mantém o compromisso com a proteção das mulheres e o empoderamento feminino no lançamento da campanha Construindo Resiliência, promovida pela Organização das Primeiras Damas Africanas nesta quinta-feira. Ainda sobre a agenda presidencial, na quinta-feira, o chefe de Estado, João Lourenço, concedeu duas audiências separadas ao embaixador do Reino da Bélgica em Angola, Stéphane Dapagne, e ao ministro gambiano dos Negócios Estrangeiros, Sering Modu Dje. A presidente da Tanzânia, Samia Suluhu, chega hoje ao nosso país para uma visita de Estado para sustentar o alargamento da cooperação nos domínios da segurança e ordem pública. O instrumento jurídico para a cooperação nas novas áreas de interesse foi assinado nesta quinta-feira na terceira sessão da Comissão Bilateral Angola-Tanzânia. O ministro de Relações Exteriores, Teto António, salientou a importância da cooperação com a Tanzânia e o seu contributo para o desenvolvimento da região.
5: As nossas relações, baseadas na luta comum pela libertação nacional e pela dignidade dos povos africanos, têm evoluído de forma consistente ao longo das últimas décadas. A visita de Estado que Sua Excelência a Presidente Samia Suluhu Hassan realizou em Angola em abril de 2005 e a sua vinda amanhã para uma visita de trabalho constituem marcos inequívocos da nossa vontade política comum de aprofundar e de alargar a nossa cooperação. Peritos e técnicos de ambos os países, com elevado espírito de missão, deram avanços significativos no processo de negociação de importantes instrumentos jurídicos, designadamente nos domínios da assistência judiciária mútua, matéria penal, a extradição e transferência de pessoas condenadas, vem reforçar de forma significativa o nosso quadro legal de cooperação no domínio da segurança e ordem pública.
0: E o ministro dos Negócios Estrangeiros e Cooperação da África Oriental da Tanzânia, Momudu Thabit Kombo, destacou os novos setores da cooperação e a importância de Angola enquanto parceiro estratégico.
6: We used our time very wisely today to form.
7: Hoje utilizamos o tempo de maneira racional, não só para fortalecer as relações, mas também em busca de resultados em prol desta comissão. Amanhã é aguardada uma grande delegação da Tanzânia, liderada pela sua presidente, que vem para uma visita de trabalho.

0: Comissão da Comissão Bilateral Angola-Tanzânia, onde foi assinado um instrumento jurídico no domínio da segurança e ordem pública, dando forma ao reforço da cooperação entre os dois países. As vítimas das cheias de Benguela receberão mais uma vez a garantia do governo provincial que serão apoiadas até a conclusão da entrega das casas, como foi prometido. O governo de Benguela garante que as vítimas irão receber casas com melhores condições e que o projeto terá toda a infraestrutura social. Ismael Macosso.
1: O governo provincial de Benguela reafirma o compromisso de continuar a apoiar e acompanhar a situação das vítimas das cheias que afetaram várias zonas da província. O governante falava à imprensa no encontro mantido com jovens em Benguela. Manuel Nunes Júnior disse que o governo estará presente até que a situação esteja resolvida.
2: São 725 mais 1.392 casas, que está 2.117 casas. É realmente uma ação de grande solidariedade, de grande apoio que nós que estamos aqui no governo local sentimos-nos muito protegidos, muito apoiados. E mais importante é mesmo dizer que a construção dessas casas já começou e que as pessoas que perderam suas casas vão ter as suas casas e vão ter casas melhoradas relativamente às casas que tinham antes. Porque serão áreas infraestruturadas, com energia, com água, com equipamentos sociais. Portanto, quando falo em equipamentos sociais, estou a referir a centros médicos, postos médicos, centros policiais. Portanto, serão zonas melhoradas, que estas pessoas que perderam as suas casas voltarão a ter as suas casas em melhores condições.
1: O governo provincial de Benguela reafirma o compromisso de continuar a apoiar e acompanhar a situação das vítimas das cheias que afetaram várias zonas da província. Rádio Nacional em Benguela, com Jorge Domingos e Ismael Macosso.
0: Situação das vítimas das cheias de Benguela continua a ser acompanhada pelo governo provincial. Meia-noite, 11 minutos, está a escutar as notícias na Rádio Nacional de Angola. Seguimos em frente, a OMA trabalha para alinhar a sua estrutura de comunicação a nível nacional às novas plataformas digitais. Para o efeito, a Organização da Mulher Angolana está a realizar o primeiro Seminário Nacional de Capacitação sobre Comunicação, Marketing Político e Digital, dirigida às secretárias dos Departamentos de Informação e Novas Tecnologias dos Comitês Provinciais. Na sessão de abertura do evento, a secretária-geral da OMA, Emília Carlota Dias, realçou a importância do domínio das plataformas digitais para a resposta aos desafios eleitorais.
3: O desafio de 2027, o 9º Congresso Ordinário do Partido aproxima-se, as eleições gerais de 2027 também, e Angola vai decidir o seu futuro nessas eleições. A mulher angolana é maioria no eleitorado. Se a mulher não estiver informada, não estiver mobilizada e não estiver preparada para participar ativamente nesse processo, não apenas como votante, mas como agente de comunicação nas comunidades, perdemos uma vantagem estratégica que não podemos desperdiçar. Por isso, o trabalho que começa hoje aqui não é apenas formação, é preparação eleitoral, é capacitação política, é o investimento mais inteligente que a OMA pode fazer neste momento.
0: E a secretária do Biro Político do Comitê Central do MPLA para a Formação de Quadros, Ângela Bragança, sublinha o ato para que a estrutura partidária esteja pronta para melhor lidar com as comunidades.
4: Quem comunica em nome da OMA deve conhecer profundamente a organização que representa, os valores que defende e o projeto político que serve. Conhecer a orientação ideológica do MPLA permite compreender não apenas o que o partido defende, mas também porque o defende. Permite interpretar as políticas públicas à luz dos seus princípios orientadores. Permite dialogar com as comunidades de forma esclarecida. Permite responder às dúvidas com serenidade e fundamento.
0: Secretária do Biro Político do Comitê Central do MPLA para a Formação de Quadros, Ângela Bragança, no ato que marcou a abertura do Seminário Nacional de Capacitação sobre Comunicação.

0: a um marketing político e digital organizado pela OMA em ação formativa. Vai decorrer até sábado. A Unitel informou que o ataque cibernético, já lá vamos ao desporto, registrado na madrugada de 28 de julho, já está controlado e que a recuperação dos serviços móveis decorre de forma gradual em várias províncias do país. A operadora garante, no entanto, que os serviços fixos de telecomunicações assegurados pela rede de fibra ótica e por feixes e artesianos não foram afetados, mantendo em funcionamento as comunicações de diversas instituições públicas e empresas. A empresa acrescenta que está a investigar as causas do ataque e não exclui a possibilidade de tratar de uma ação deliberada. Também conta a proximidade do incidente com o início da negociação das suas ações em bolsa. Entretanto, o jurista Gilberto Peliganga considera que o apagão da Unitel deve servir de alerta às empresas e instituições estratégicas e críticas para a adoção de soluções alternativas de telecomunicações. Segundo o jurista, os constrangimentos registados evidenciaram excessiva dependência de uma única operadora por parte de várias empresas e instituições, apesar do mercado nacional contar com diferente prestador de serviços de telecomunicações.
1: Isso revela uma grande vulnerabilidade. Porquanto, não é admissível que empresas estratégicas, serviços críticos, dependam de uma única operadora para realizar a sua atividade, que se funda essencialmente em telecomunicações. Porque aqui exige a redundância, porque esta não elimina todas as interrupções, mas reduz significativamente o impacto de falhas técnicas ou ataques e aumenta a resiliência dos serviços essenciais. Logo, na nossa perspectiva, não é possível nem é admissível que tal ocorra com serviços críticos, bancos, seguradoras, instituições públicas críticas, hospitais e outras instituições que dependam apenas de um serviço de telecomunicações.
0: Gilberto Peliganga defende que o caso da Unitel demonstra a inexistência de estratégias de contingência em muitas instituições consideradas críticas.
1: Falta estratégia, pura e simplesmente, meus senhores. Em Angola, há dois serviços de telefonia móvel ou de telecomunicações, se quisermos. Unitel e a Fricel. Por que não tem redundâncias? É esta redundância que falta. E chegamos à seguinte conclusão, tão simples, passe-lhe a devida redundância. Esta é uma questão técnica e de governação que merece atenção, independentemente das conclusões sobre as causas do incidente.
0: Ouvimos Gilberto Peliganga.
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0: Agora, a prática que arrasta multidões e inflama paixões, o desporto, como agiu ontem da Rádio 5, canal Desporto da Rádio Nacional de Angola. Bom dia.
3: Viva, bom dia, Paulo Matias. Começamos com o handball. O Petro de Luanda voltou a conquistar o título do Nacional Feminino ao vencer hoje, ontem, no pavilhão da Cidadela Desportiva, aqui na cidade capital Luanda, o seu arquirrival, o primeiro gosto, por 29-24. Quanto às distinções, Vilma Ninganga, do Petro de Luanda, foi considerada a jogadora MVP do encontro. Malta Alberto, do Petro de Luanda, melhor jogadora da prova. Isabel Simões, da Casa Pessoal do Porto Lobito, marcadora, a melhor marcadora do campeonato com 75 golos. Este é o 25º troféu para a galeria do Petro de Luanda. Agora sim, avançamos para o futebol. O Nacional Senhor Feminino, a prova entra hoje para a segunda jornada do Grupo A, com dois jogos, com o Petro de Luanda a defrontar a escolinha Joseli do Kwanza Norte, ao passo que o Cabo Escorpo vai ter pela frente a equipa do Malá Sport Clube. Quem folga é a equipa do Moxico. Amanhã, sábado, acontecem os jogos Sagrado Esperança, Gloriosas da Huila, Galáctico de Benguela, Uilhete e 1 de agosto a ter pela frente o 4 de junho do Ambo. O 1 de agosto estreou-se nesta quinta-feira com goleada ao vencer o Sagrado Esperança por 5-0 para o Grupo B. Quem também venceu neste grupo é a equipa do 4 de junho do Ambo, ao derrotar no período matinal o Iriete Benguela por 3-1. Agora sim, vamos falar de tênis. Angola com 3 jogadoras nos quartos de final da 4ª edição do Circuito Mundial J30, que se disputa aqui na capital angolana, no Kikuchi Village Club, enquanto que no Jiu-Jitsu, a seleção nacional, composta por 17 atletas, seguiu para Abu Dhabi, isto nos Emirados Árabes Unidos, onde vai competir de 1 a 9 no Campeonato do Mundo. Isto olhando para a modalidade. Além fronteira e já a fechar, o Benfica avança para a terceira pré-eliminatória da Liga Europa após vitória gorda de 5-0 diante do St. Gallen da Suíça, jogo referente à segunda mão. Pavlidis, avançado grego, foi a grande figura do jogo, marcando 4 golos nesta partida. Bom dia.
0: Bom dia, era o essencial do desporto. Agora, da atualidade internacional, 9 imigrantes morreram ao tentarem nadar de Marrocos até o enclave espanhol de Ceuta, onde centenas de pessoas chegaram ilegalmente nesta quinta-feira. Segundo o Ministério Espanhol do Interior em Ceuta, as Forças Armadas vão reforçar a Guarda Civil no exercício das suas competências e das que possam ser necessárias para manter a segurança na cidade. O número de soldados não foi especificado, mas a Guarda Civil será reforçada com 70 agentes que se juntarão aos 80 já presentes no local e serão enviadas equipas de mergulhadores, assim como navios de guarda costeira. Entretanto, o Ministério Italiano dos Negócios Estrangeiros, o ministro do italiano, melhor dito, dos negócios estrangeiros, António Tajani, disse que quer suspender a Espanha no espaço Schengen, depois de centenas de imigrantes terem chegado ilegalmente ao enclave espanhol. Colocamos ponto final a esta edição. O presidente da Tanzânia chega hoje ao país para dar corpo ao alargamento da cooperação com Angola nos domínios da segurança e ordem pública. O governo de Benguela mantém compromisso de apoiar vítima das cheias até que todos recebam o prometido. Petro de Luanda revalida título nacional de handball feminino. 9 imigrantes morreram ao tentar chegar a nado ao enclave de Ceuta, território espanhol. Jornal da meia-noite de sexta-feira, 31 de julho de 2026. A Teresa Baião editou, Luís Cardoso fez a técnica e o Paulo Matias comunicou consigo com muito prazer. Bom dia, estamos juntos.

0: Viva, estimado ouvinte, a sintonia da Rádio Nacional de Angola, meia-noite, 22 minutos.
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1: Viva, estimado ouvinte, sintonia Rádio Nacional de Angola, meia-noite, 24 minutos, a seguir, dia 9.

Viva, chamado ouvinte, instantes, a música de Milson, intitulada Diz-me Porquê, a uma hora do dia em que o mundo parece falar mais baixo. A madrugada tem esse poder. Abrando o ritmo, silencia o excesso e convida-nos a ouvir aquilo que, durante o dia, tantas vezes ignoramos. É nesse encontro discreto que surge uma pergunta simples, mas, ao mesmo tempo, importante. Como está a nossa relação com nós mesmos? Vivemos rodeados de exigências, comparações e pressa. Procuramos corresponder às expectativas dos outros, cumprir metas, resolver problemas e seguir em frente. Ora, no meio de tudo isso, esquecemos-nos muitas vezes de cuidar da pessoa que nos acompanha em todos os momentos, nós próprios. Estar bem connosco próprios não significa ter uma vida perfeita nem viver sem dificuldades. Significa, pelo contrário, aceitar que somos feitos de conquistas e de falhas, de dias luminosos e de dias cinzentos. É reconhecer o nosso valor sem depender da aprovação constante de quem nos rodeia. É aprender a respeitar o nosso tempo, a ouvir o nosso corpo, a dar espaço às emoções e a celebrar as pequenas vitórias que muitas vezes passam despercebidas. Quando fazemos as pazes com quem somos, enfrentamos os desafios com mais serenidade. Descobrimos que a verdadeira farsa não está em nunca cair, mas em encontrarmos motivos para levantarmos-nos sempre que a vida a colocar-nos à prova. Nesta madrugada, enquanto um novo dia desperta, talvez seja um bom momento para renovar esse compromisso consigo mesmo, amigo ouvinte. Agradeça pelo caminho já percorrido, perdoe-se pelos erros que ficaram para trás e permita-se acreditar que cada amanhecer traz uma nova oportunidade de recomeçar. Que este seja um dia em que a gentileza comece dentro de si, porque quem aprende a estar bem consigo mesmo encontra mais equilíbrio para viver, mais coragem para sonhar e mais generosidade para partilhar. Que este novo dia lhe traga paz, esperança e certeza de que cuidar de si próprio também é uma forma de cuidar do mundo. Bom dia, siga conosco. Até bem próximo das 5 horas.

0: um grande sucesso do grupo de hip hop SSP, aqui com Big Nelo no verso. Bem, somos o dia 9 nesta edição última da semana, referente à sexta-feira, dia 31 de julho de 2026. Por sinal, o último dia desta semana. O novo dia já vai para além com 49 minutos. O que é facto é que muitos acontecimentos fazem parte da história de hoje. Fatos que vão ser apresentados ainda nestes primeiros minutos do dia. Teremos o espaço Informação e Cidadania. No Dia da Mulher Africana vamos refletir sobre a força, a resiliência e o papel determinante da mulher na construção da família. Construção da família, da comunidade e também da sociedade será uma conversa sobre tradição e modernidade, empreendedorismo, educação, saúde, espiritualidade e cidadania. Vamos explorar que legado as mães e avós africanas nos deixam, como preservar esse legado, quais os maiores desafios da mulher africana atualmente, como conciliar tradição, fé e os novos papéis da mulher, qual o papel da mulher na educação dos filhos e na pacificação das famílias. A mulher como alicerce da família é para daqui a pouco esta reflexão em contato direto com a nossa audiência no espaço De Olho Aberto. Em Volta ao Mundo vamos viajar e conhecermos a história e cultura dos povos da cidade de Lilongwe, capital do Malawi, aqui em África. Na rubrica Madrugada Saudável, vamos trazer em reflexão a temática sobre a importância da alimentação saudável e diversificada com a doutora Ivalina Candumba. Hoje, em Ouvir de Novo, vamos ao município de Tombo, a província do Namibe, onde mais de 200 jovens locais já beneficiaram do projeto Job Tombo. Jovens e oportunidades de bons empregos. Em Roda Viária, o superintendente João de Souza vai trazer-nos mais reflexões pedagógicas à volta da educação rodoviária. Hoje vai falar sobre como as famílias devem transmitir orientações às crianças sobre o trânsito. Estes são, de resto, os tópicos que trazemos para si nesta edição de sexta-feira, 31 de julho de 2026. A técnica é do Eli António. Sonico de Madalena Chifunga responde pela coordenação, edição e realização. Na apresentação estou eu, o Fernando Rufino.
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Aura Fábia, no palco do dia 9, Love by Grace é o título desta música. Estamos com 12:53. Daqui a pouco vamos olhar para os factos e protagonistas que marcaram a história coletiva dos povos e também das nações, no seu rádio.

0: Viva, estimado ouvinte, uma hora em um espaço nacional.
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2: Quem deve atualizar os dados?
3: O registro eleitoral tem natureza de prova de vida. Sim, deve atualizar os seus dados o cidadão angolano maior de 18 anos, residente em território nacional ou no exterior do país.
2: Como será feita a atualização no exterior do país?
3: No exterior do país, a atualização de dados do registro eleitoral será feita de forma presencial nas missões diplomáticas e consulares.
2: Qual é o papel da CNE e dos partidos políticos neste processo?
3: A Comissão Nacional Eleitoral supervisiona todos os processos de atualização de dados do cidadão, acompanha o funcionamento dos BUAP e analisa trimestralmente o relatório enviado pela Administração Central. Os partidos políticos, coligação dos partidos, a semelhança dos outros, forças vivas da sociedade, têm o papel de sensibilizar e mobilizar o cidadão para aderir o processo de atualização de dados, provendo a participação cívica e democrática.
2: Que documento deve apresentar o cidadão no exterior?
3: O cidadão angolano residente fora do país deve possuir passaporte e ou bilhete de identidade, mesmo que esteja caducado.
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